0: Cacan, chama a bola no pé canhoto, olha pra quem tocar, dá o break sensacional, Arthur ainda, como já falava, o Luiz Carneiro é jogador de qualidade do time do São Paulo, bola novamente com o Nilton, domina aqui pela direita do time do Tricolor, soltando bola aqui no campo intermediário, dominando mais uma vez a equipe do São Paulo, chegando com o jogador que Iago soltou mais atrás do Arboleda, zagueirão equatoriano, entregou no Sabino, de zagueiro pra zagueiro, Sabino faz a versão de jogada, lá tá canhota aqui pra direita, caindo bola novamente aqui pra o time do São Paulo, pela ponta direita, dominando, conduzindo bola o time do São Paulo, bola levantada lá dentro da área, corta a zaga do Leão, recupera, respira o time rubro-negro, a bola tá no Eric, solta na frente lá para o campo de ataque na busca do jogador que é o René, se perdeu pelo meio do caminho, tem arremesso para fazer a cobrança, o São Paulo já cobrado, ficando bola novamente com a equipe tricolor, se mandando lá pelo setor canhoto de ataque, a bola já aqui no ciclo central, ficando com o jogador que é Iago, domina pelo time do São Paulo, levanta a cabeça, soltou na canhota, vem chegando para Sabino, para dominar pelo time tricolor, agora essa numeração do São Paulo pro cara ver, eu vou te contar, viu, Rafa? É complicado, hein?
1: Vou te contar, viu? Tá complicado.
0: Bola do São Paulo chegando aqui na direita novamente, tá por aqui pra dominar, pra conduzir pelo time do São Paulo com o Arthur, soltou mais atrás, ela ficando pra Nilton Júnior, entregando bola aqui no campo intermediário, novamente o time do São Paulo soltou mais atrás no Arboleda, ciclo central do gramado, aciona novamente pela direita, o jogador que é o Nilton Júnior, soltou no Arthur, vai trabalhando sempre pela direita, explorando aqui essa jogada do Arthur, time do São Paulo, novamente o Arboleda, ciclo central do gramado, chutam pra frente lá pra o corredor central, a bola chegou dentro da área, cortou a defensiva do time do Leão, a bola já fica com o Eric, vai tentando sair no meio de dois marcadores, aí do Eric pelo time do Vitória, solta mais atrás aqui, vem ficando a equipe do São Paulo, recuperando bola mais uma vez, pela esquerda, bola chegando aqui pra equipe do São Paulo, pra caminhar pra o gol, pra dentro da área com o jogador que é o Arthur, chega a marcação travando pelo time do Vitória, sobra de bola, ficou com o Sabino de Galara.
1: Você viu, você assistiu o Vitória de Chapecoense?
0: Sim, sim.
1: Ah, meu filho, então essa numeração do São Paulo aí, você tá numa boa, viu?
0: Olha aí.
1: Dava pior.
0: Mas eu vou te contar, rapaz, o pessoal é pra judiar com a gente, né? Com essa numeração que praticamente a maioria dos times do Brasil hoje, pra você conseguir identificar a numeração, é uma dificuldade, hein? A bola tentava ali, mas ao mesmo tempo o São Paulo foi embora pra última linha, tem tiro de retorno rubro-negro. E já começa a chuva, a gente falava na possibilidade de chuva, já começou a chover no Morumbi, hein, rapa?
1: Começou a chuva tá forte, viu, Roberto? Chuva
0: é forte, chovendo por aqui, vai complicando as coisas, bola na frente aqui no campo de ataque do time do Vitória, já chegou a recuperação do time do São Paulo pra cortar essa bola no campo de ataque, ela vai ficando por ali pra domínio do jogador que é Lucas Ramon, entregando aqui no campo intermediário, novamente o time do São Paulo conduzindo bola aqui no campo de ataque pela campo intermediário, novamente essa bola aqui no campo de defesa do time do São Paulo, vai conduzindo novamente lá com o Lucas Ramon, setor canhoto, olha pra quem tocar, gira, tocando bola aqui no campo de ataque do time do São Paulo, conduzindo a equipe tricolor, bola na frente lá para o campo de ataque, trava a defensiva da equipe do Vitória no giro dos ponteiros e na marca do tempo, confira em meu cronômetro, já foram embora 5 minutos da etapa inicial, tem 40 então para terminar o primeiro ato no estádio do Morumbi em São Paulo, 30ª rodada do Campeonato Brasileiro e no placar da Prefeitura de Salvador, colada na gente, tá escrito
2: São Paulo
0: 0 para o Tricolor,
2: Vitória
0: também 0 para o Leão.
3: Pressão mega.
4: Ainda pela Série A do Brasileirão, hoje em São Januário, na abertura da 30ª rodada, Vasco e Remo empataram em 0-0, confirmando em São Januário, na informação de TS Brasil, internet de excelência para a sua empresa.
0: Conferindo para você a hora certa, padrão do Brasil, em São Paulo, capital, Salvador, Bahia, Brasil, estamos às 21h08, 9:08 da noite, futebol, alegria e muito mais emoção, tá aqui, galera.

0: 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Tem arremesso para fazer a cobrança, o time do São Paulo já chegou, o jogador que é Iago fez a cobrança, soltando bola aqui no campo intermediário, chegou para o Sabino, bateu, trapa, defensiva rubro-negra, afastando bola, vai se perdendo lá pelo meio do caminho, que saiu na linha de lado, tem lateral para fazer a cobrança, a equipe do São Paulo lá pela esquerda. Diga lá.
1: Jair Ventura botou a mão na cintura e fechou a cara, viu? Não gostou dessa chance perdida pro Vitória.

0: Roubaram a bola na boa, Matheusinho. Era pra ele tocar certinha, na medida pro René. Ele tocou atrás, roubou a bola aqui pro São Paulo. A grande chance, oportunidade perdida do Vitória. 0-0 no Morumbi.
1: E o time do Vitória tentava mais uma vez surpreender com o René. Saiu o goleirão Rafael tocando, vai embora pelo time do São Paulo. Idens Carneiro, já passamos aí de 7 minutos, a bola rolando. A iniciativa sempre do São Paulo, Vitória tentando aí no contra-golpe, mas não conseguiu ainda, hein?
2: É, não poderia ser diferente, né? A obrigação de ir pra cima, tentar vencer o jogo é do São Paulo, por várias razões. Joga em casa, tá precisando de 3 pontos para ajudar na tabela do campeonato, por isso ele vai partir para cima. É nesse aspecto que eu vejo a possibilidade de o Vitória surpreender a equipe do São Paulo, porque no contra-ataque o Vitória pode chegar e fazer o primeiro gol. Já teve até uma oportunidade ali que o Mateuzinho errou no passe e o René estava sozinho ali esperando a bola para concluir, viu, Riva?
1: E novamente o São Paulo domina a bola por aqui no campo intermediário. Novamente a equipe tricolor vai chegando aqui com bola mais uma vez no campo intermediário. Chegou a marcação, recuperando por ali com o Kaique. Roubou pelo time do Vitória, vai entregar errado. Recuperando novamente o São Paulo. A batida, olha, Lucas Acanjo solta, segura. Iago chegou batendo pelo time do São Paulo na segunda tentativa. Lucas Acanjo salva o São Paulo, Vitória.
0: A bola, rapa. A bola queimou, viu? Dois tempos, Lucas Arcanjo defendeu um balaço do Iago. Ainda bem que o Kaká, o Luan, acho que foi o Luan que tava ali, protegendo a bola. Defesaça do Lucas Arcanjo. 0-0. 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
1: Novamente o São Paulo chegando com o Lucas a mão pela canhota. Trabalho do time tricolor sempre pressionando ali pelo campo de ataque. A equipe do São Paulo, bola ficando para o jogador que é o Sabino. Sabino vai entregando novamente, ficando aqui para o jogador que é Iago, para dominar pelo time do São Paulo. Olhou para quem tocar, vem conduzindo bola ali. O time tricolor mais uma vez aí no campo intermediário, chegando bola por aqui para o jogador que é Nilton Júnior. Domina pela direita, já aciona, vem chegando aqui para o São Paulo para fazer cruzamento lá dentro da área. Olha, a bola passa por todo mundo. A equipe do Vitória consegue afastar, sobrando bola com o jogador que é Eric para dominar pelo time rubro-negro. Lançamento em profundidade na busca do René, na disputa do René com a Arboleda. Chegou o René, chega a Arboleda para roubar pelo time tricolor. Recupera pela equipe do São Paulo, já solta a bola por aqui, vem chegando da noite aqui do São Paulo. Lançamento em profundidade na busca do Cagliari, lá para dentro da área, deixou escapar, foi embora para a última linha. Mas aí tá dando o quê? Tá dando exatamente tiro de retorno para a equipe do Vitória. Diga lá.
0: Do Vitória.
1: Já vai mexendo na bola a equipe do Vitória. Na verdade é lateral lá pela direita, chovendo ainda no estádio do Morumbis, ali na cobrança do Manuzinho. Matheus Silva pelo time rubro-negro, solta na frente, já chegou a recuperação com Sabino pelo time do São Paulo. Soltou mais atrás, entregou para o goleiro que é Rafael para sair para o jogo pelo time do São Paulo, já entregando bola aqui na lateral direita para Nilton Júnior, dominar pelo time tricolor paulista. E no giro dos ponteiros e na marca do tempo, confira. Etapa inicial, 35 então para terminar com o primeiro ato, galera. 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
3: São Paulo
1: 0 para o tricolor paulista,
3: Vitória
1: 0 também para o Leão.
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1: Cumprindo para você a hora certa, padrão do Brasil, São Paulo, capital, Salvador, Bahia, Brasil. Estamos às 21 horas mais 13 minutos, 9 da noite mais 13. 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

0: 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Partindo o time do Vitória com o Mateuzinho aqui no campo intermediário, foi agarrado, foi derrubado, é falta para o Leão fazer a cobrança. Vai todo mundo já para o campo de ataque pelo time do Vitória, prepara então para fazer a cobrança, a equipe rubro-negra já cobrada, a bola ficando pelo chão do Caneto com o jogador que é o Jamerson, não acha espaço, recomeça entregando aqui com a Luan Cândido, de zagueiro para zagueiro, ele já entregou por ali para Kaká para dominar pelo time do Vitória, abriu na direita, vai chegando bola para Matheus Silva, soltou na frente, vai chegando para Eric para dominar, solta o Eric, vai entregando na frente para Matheus Silva, sensacional jogada, se livra do marcador, entregou na direita, vem bola para o René, prepara então para fazer cruzamento pelo time do Leão, cruzou na boca do gol, Matheusinho tentava de cabeça, corta a zaga do São Paulo, recuperação do time tricolor, recuperação do Vitória, já fica por aqui novamente com o domínio de bola com o jogador que é Matheus Silva, de longa distância subiu demais, foi embora, tinha que trabalhar mais esta bola, hein, rapa?
1: Meu Deus do céu, que coisa horrorosa, fio de gol, 3 pontos, bola para cima, Matheus Silva, aí meu irmão, você vai matar o torcedor do Vitória de raiva, 0-0, informando o prefeito de Salvador, colado na gente.
0: Vamos nessa galera que está ligada com a gente no YouTube, canal Agitou, vai dando like aí galera, novamente tem bola para o time do Vitória, vai chegando novamente bola lá no campo de ataque aqui para o Vitória com o jogador que é Matheusinho, antes dele se antecipa o zagueiro do time tricolor, briga pela bola, Matheus Silva já roubou essa bola pelo time do Vitória, já entregou para Matheusinho, dominando legal aqui no ciclo central do gramado, sai para o jogo, já despacha a bola na canhota, chegando para o Jamerson dominar pelo time Vinho Rubro Negro, entregando aqui na canhota para Lucas Silva dominar pelo time do Vitória, soltou novamente com o Jamerson, conduzindo pelo time do Vitória, solta mais atrás, deixando o campo de defesa com Luan Cândido, que estoca de zagueiro, chegando para Kaká para dominar pelo time do Vitória na direita, aciona Matheus Silva, não acha espaço, recomeçando novamente com o Kaká pelo time do Vitória, aciona o goleirão que é Lucas Arcanjo para sair pelo jogo pelo time rubro-negro, ele já solta aqui com o zagueirão que é Luan Cândido, dominando pelo time do Vitória, lançamento em profundidade no corredor central, brigando pela bola, o René, briga também a defensiva do time do São Paulo, recuperação da equipe tricolor, que solta na frente do campo de ataque, sobe Kaká de cabeça, rasga pelo time do Vitória, a bola chegou para o René, mas a arbitragem está dando falta de ataque do time do Vitória, rapaz.
1: O que só Braulio viu, meu querido Roberto,
0: nada. E sobra a bola para o Arthur pelo time do São Paulo, soltou dentro da minha equipe, tricolor, bola cruzada sobre a meta, passa tocando na rede pela última linha, é retorno para a equipe do Vitória, rapa.
1: O Braulio tá de brincadeira, marcou uma falta daquela, foi nada, explodiu de bola, Roberto. Na sequência, São Paulo jogou a bola lá do toque pro lado esquerdo, cruzamento pra grande área, o Lucas só conferiu, a bola foi pra fora, time de retorno, pra equipe do Vitória nos pés do São Arcanjo Rubro Negro.
0: Tomara que o Braulio não se acostume a marcar falta inexistentes, especialmente como essa que marcou agora há pouco aí, que parou o contra-ataque do Vitória, hein, Ivens?
2: É, aquilo que eu falei, né? Na verdade, ele tem momentos que ele marca as faltas que não é necessária a marcação, né? Ele é muito rígido em determinado momento, mas é muito frouxo às vezes, como foi nesse caso aí, marcando essa falta que para mim também não houve, viu, Riva?
0: No giro dos ponteiros e da marca do tempo, confira! Chegando pelo time do Vitória, invadiu a área, caiu e tomou cartão amarelo, diz o árbitro que ele segurou, hein, Rafa?
1: Eu quero ver, na moral mesmo, eu quero ver. Não é possível. Amarelo pro Mateuzinho. O Braulio deu simulação. Ele saiu do primeiro, saiu do segundo, entrou na grande área e a partir pra cima da marcação e acabou caindo na grande área. Amarelo para o Mateuzinho, camisa 10 da equipe do Vitória. Volta no campo de defesa, bola é pro São Paulo. 0-0 no Morumbi.
0: É, rapaziada do Vitória ficou reclamando desse lance, Ives.
2: É, ele já deveria, por exemplo, também aplicar o cartão amarelo pro 48 da equipe do São Paulo, né, o Rony. É Rony o nome dele, né?
3: É.
2: Então, é porque ele entrou por trás, tá, outro cartão amarelo, ele deu também ele pro...
3: Cacá, reclamação.
2: Entendeu? Dois cartões amarelos, desnecessário. Eu acho que ele poderia, principalmente no momento que está o gramado, com essa chuva muito forte aqui em São Paulo, e ele poderia ser mais criterioso, né? No sentido de que a jogada do Rony, ele atacou o Mateuzinho por trás. Para mim, ele errou novamente, favorecendo a equipe do São Paulo, viu, Igor?
0: E o São Paulo vem para o campo de ataque, a bola com o Canelli, já entregou na direita para o domínio por aqui do jogador que Arthur, volta para o Canelli pela ponta direita, devolveu para Arthur, invadiu a área, caiu por lá, ficou pedindo pênalti. O árbitro mandou seguir o lance, chega a equipe do Vitória tocando nessa bola, foi embora para a última linha. E tem escanteio para o time tricolor, Rafa.
3: Dois pesos, duas medidas, aí ele tinha que dar... O escanteio, se ele não deu lá, não dá aqui. A bola é para a equipe do São Paulo, vai cobrar. Escanteio do lado direito, confirmando amarelo para o Kaká e para o Mateuzinho.
0: A cobrança de tiro esquinado pelo time do São Paulo com o Arthur dentro da área, tira a defensiva do rubro negro, sobra de bola ficando para o time do Vitória, aperta ali o jogador que é o René, a bola dentro do time do São Paulo, dominando no setor canhoto, tem Lucas Ramon na bola pelo time do São Paulo, vai fazer cruzamento, pé canhoto na bola, na marca do pênalti, a bola vai sobrando no Arthur no bico da grande área, levantou no segundo pau, tira a defensiva rubro negro, sobra de bola ficando novamente com o time do São Paulo, a bola batida foi embora para a última linha, fala Rafa.
3: Kaká recebeu o terceiro cartão amarelo, não joga na próxima rodada contra a equipe do Corinthians, lá na Arena do Corinthians, segunda-feira, às 8 horas da noite.
0: O Vitória já vai ficar em São Paulo esse tempo todo ou volta para Salvador, Rafa?
3: Não, Vitória vem para Salvador, termina a preparação aqui, depois volta para São Paulo para a partida contra o Corinthians.
0: 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Essa é a 30ª rodada do Campeonato Brasileiro. Tem bola favorecendo a equipe do Vitória para movimentar. Bola lá para o campo de ataque. Tem arremesso para fazer a cobrança do time rubro-negro com o Jamerson aqui pela ponta canhota. Prepara então, já fez o manuseio, já entregando bola para o jogador que é o Lucas Silva. Vem chegando pelo time do Vitória. Soltou aqui no campo intermediário. Caindo bola para o jogador do time do Vitória que chega por ali, que é o Kaká. Kaká já entregando essa bola aqui no campo intermediário. Sobrou com o Luan Cândido, dominando pelo time rubro-negro. Abriu na canhota para Jamerson, capricha então, garotinho. Soltou na ponta canhota, vem para Lucas Silva pelo time do Vitória. Invadiu a área, chega, marcação, protegeu por ali o Lucas Silva. É escanteio, cara. Impressionante o um lance desse aí. E ele deu que o Lucas tinha tocado na bola. Protegeu a Vitória e fazer o cruzamento para ganhar no escanteio. E o árbitro vai dar tiro de meta para o São Paulo. Aí complica, hein, Rafa?
3: Claramente escanteio. A bola bateu por último no jogador do São Paulo. Reclama o Lucas Silva, aplaude o jogador do São Paulo, camisa número 28, Newton Júnior. Escanteio pro Vitória, não marcado. Reclamação do banco do Vitória, Roberto.
0: Olha, cruzamento pra dentro da área do time do São Paulo, Caleri de cabeça, tocou, tá lá dentro. Cabeça e mandou para o fundo da rede. Após receber cruzamento lá da ponta esquerda. E foi no toque de cabeça lá no canto esquerdo de Lucas Arcanjo que não conseguiu defender. Foi para a última linha. E marca, portanto, foi para o fundo do gol. Marca aí o meu cronômetro. Ia marcando 20 minutos passados desta que é a etapa inicial. São Paulo abre o placar. Depois do árbitro não marcar o escanteio a favor do time do Vitória. Na saída de bola, o São Paulo acha o primeiro gol do jogo, Rafa.
3: A jogada, Roberto, pelo lado das costas do Matheus Silva. Ele não protegeu, deixou o jogador do São Paulo fazer o cruzamento. O Kaique pulou na bola, passou lotado. O Caleri venceu a marcação do Kaká e de cabeça. Balançou o capim no fundo do gol. Caleri, camisa número 9. Primeiro gol da equipe do jogo. Primeiro gol do jogo. Primeiro gol da equipe.
1: superou São Paulo 1-0. O Tricolor Paulista informando o TS Brasil.
0: Aí, portanto, São Paulo abrindo o placar. Está na frente o time tricolor. E aí, vai vencendo parcialmente o Vitória no estádio do Morumbi, hein, Ives Carneiro?
2: É, foi um erro de posicionamento da defesa, né? Você vê que um cruzamento na área, a característica do Calleri é exatamente essa, né? No meio dos zagueiros, conseguir cabecear a bola, foi o que ele fez. Agora a zaga do Vitória vacilou, né? O Kaique ali, por exemplo, estava marcando nas costas do jogador da equipe do São Paulo. Aí facilita as coisas pro São Paulo, né? O São Paulo já estava buscando desde o início do jogo fazer seu primeiro gol, consegue numa falha de posicionamento da defesa do Vitória. Vamos ver se o Vitória vai conseguir correr atrás, viu, River?
0: Rivelino, diga lá, França.
4: E com este gol sofrido, o rubro-negro permanece ainda na 12ª posição. 36 pontos conquistados até agora. 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
0: E vai o time do Vitória, vem com o Eric, lançamento em profundidade para o Renan. Domina Renan pela ponta, canhota pelo time do Vitória, capricha então, garotinho, cercado por 4 marcadores, ainda Renan pelo time rubro-negro. Aqui na ponta, canhota, fez o cruzamento para dentro da área, ninguém da equipe do Vitória. Tranquiliza a defensiva de valor. A bola vai sobrando por aqui para o time do São Paulo, diga lá.
1: 5 pontos da zona de rebaixamento. Uma vantagem considerável, mas não pode contar com azar, viu, Riva?
0: É verdade, tem bola novamente para o time do São Paulo com o Sabino, que domina lá no campo de defesa do time tricolor, já entregou para o zagueiro Arboleda dominar pelo time do São Paulo. Ele solta a bola curtinho por aqui, chegando para o jogador que é Nilton Júnior, dominar pelo time do São Paulo, levanta a cabeça, vai conduzindo pelo time tricolor, olhou para quem tocar, solta na frente lá no campo intermediário, vem chegando novamente, bola no campo de ataque, chegou no Calleri de novo pelo time do São Paulo, cortou parcialmente a defensiva rubro-negra, vem tentando sair para o jogo, o Mateuzinho caiu por lá, tem falta, vai rolar cartão por aí, hein, rapaz?
1: Vai rolar cartão, anota aí, cara. Camisa número 49, o Gabriel Santana, 49.
0: 43.
1: Obrigado, Roberto. 43, anota aí. A falta feita por ele. E aí o árbitro acabou marcando 43. Amarelo para ele. A chapinha e a falta marcada. 1-0 vence o São Paulo.
0: Bola parada, vai mexendo na cobrança de falta, tá caindo por ali o jogador rubro-negro. Vai mexendo na cobrança de falta o time do Vitória, a informação é com você.
2: Olha, é uma situação que a gente observa com esse árbitro, que a gente até acabei de falar antes de começar o jogo, uma falta dessa aí é pra cartão vermelho.
1: Cabe um vermelhinho aí.
2: Ele atingiu no meio da canela do jogador Martins da equipe do Vitória, pô. Não é possível que o VAR não vá chamar, pô. Entendeu? Então são essas coisas. Numa situação, ele marca uma falta que praticamente não aconteceu. E numa dessa aí, clara a intenção do jogador de atingir o jogador do Vitória. Vamos ver se o VAR vai chamar, mas pra mim é uma falta para expulsão, viu, Rio?
1: Do replay eu já vi aqui, ele foi com a trava no joelho do Martínez. Se isso aí não é pra cartão vermelho, eu sou uma geladeira, pelo amor de Deus.
0: Vamos aguardar para ver se o VAR vai chamar ou vai picar, então, por isso mesmo. Enquanto isso, o jogo tá parado aqui no estádio do Morumbi, aí sendo atendido o jogador rubro-negro. No giro dos ponteiros e na marca do tempo, confira. Em meu cronômetro já foi embora 25 minutos desta que é a etapa inicial, tem 20 então para terminar, galera. 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
5: São Paulo
0: tem 1,
5: Vitória
0: 0 para o Leão.
5: França Almeida.
4: E amanhã tem clássico carioca valendo pela Série A do Brasileirão. 17:30 no Maracanã tem Flamengo e Fluminense. 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
0: Para você, a hora certa, patrão do Brasil, São Paulo, capital, Salvador, Bahia, Brasil. Estamos às 21h28, são 9:28 da noite. 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
6: 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time do Vitória, bola vai chegando na frente do campo, intermediário, recuperação da equipe do São Paulo, saiu bola para a linha de lado, lateral para o Vitória fazer a cobrança, e ficou por isso mesmo aquele lance lá, não teve nada de vá chamar, hein?
2: É, não sei, é as coisas que a gente não entende, às vezes a falta da participação do VAR, porque foi um lance tão claro, entendeu? Que ele podia ter expulsado até dentro de campo, não precisava nem a revisão do VAR, porque foi nítido ataque do jogador da equipe de São Paulo no joelho, na altura do joelho do jogador Martínez da equipe do Vitória. Ele vacilou e quem sai no prejuízo aí é o Vitória, viu?
1: Senhoras e senhores, com vocês, Braulio da Silva Machado.
6: Olha novamente a equipe do São Paulo, bate essa bola para o campo de ataque. Houve toque da defensiva do time do Vitória com o Kaká, foi embora para a última linha. Tem escanteio para fazer a cobrança. A equipe do São Paulo, Prefeitura de Salvador, colada na gente. 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Prepara o time tricolor para fazer a cobrança de escanteio lá pelo lado esquerdo de ataque. Para mexer na bola, tá ele, o jogador que é o Arthur, pelo time tricolor. Já se movimenta para fazer a cobrança, vem pra bola, levantou na marca do pênalti, olha o Carelli de cabeça, tira a defensiva rubro-negra, sobra de bola, vai ficando pra Jamerson aqui no campo de defesa do time do Vitória, soltando bola por aqui pra Lucas Silva pelo time rubro-negro, vem se mandando aqui no campo de ataque pela ponta canhota, marcação pra cima dele, para dar o break ainda, o jogador que é o Lucas Silva, faz inversão de jogada lá pra direita, ninguém da equipe do Vitória, foi embora pra linha de lado, tem lateral agora pra fazer a cobrança o time do São Paulo, 1-0 vai vencendo o tricolor em confronto direto na 30ª rodada do campeonato brasileiro. O goleiro que é o Rafael sai para o jogo pelo time do São Paulo, entregando por aqui para a Moreira no campo de defesa do time tricolor. Ele na bola ainda conduzindo o jogador equatoriano pelo time tricolor paulista, conduzindo, organizando jogada pelo time do São Paulo, vai mandar essa bola para frente lá para o campo de novamente aí, o São Paulo conduzindo bola no campo de ataque, chega a defensiva cortando com o jogador que é o Jamerson, já entregou por aqui no campo de defesa, ficando bola para o jogador que é Kaique pelo time do Vitória, organiza-se, livre da marcação, Kaique entregando bola aqui no meio de campo, aí na tentativa do time do Vitória, já cortou a defensiva do time do São Paulo, sobra de bola, ficou para o Kaká na defensiva do time rubro-negro, soltou para frente e vem por aqui, dominando bola o time do Vitória, tentava por ali, saiu para o jogo com o Matheus Silva, mas a bola já havia saído de arbitragem, tem lateral para fazer a cobrança, a equipe do São Paulo com o Lucas Ramona pelo lado esquerdo para movimentar a bola pelo campo de ataque do time tricolor. Continua chovendo no estádio do Morumbi para mexer na bola. Quem está pulando, na verdade, é o Iago para cobrar essa bola pelo time do São Paulo. Já cobrou, já entregando bola aqui no campo intermediário. Chega aqui para o Vitória, roubando legal o time rubro-negro. Girando por aqui no campo de defesa com o Matheus Silva. Entregando o Kaká, deixando essa bola com o jogador que é o Egre para dominar pelo time do Vitória. Aciona Matheusinho, vem aqui no campo intermediário. Matheusinho soltou bola na ponta dele também. Chegando o Matheus Silva para fazer cruzamento pelo time rubro-negro. Solta mais atrás, ela chegando novamente aqui para o domínio da equipe do Vitória, conduzindo bola aqui no campo intermediário com o Kaká, que já entregou para o Kaique, ciclo central gramado pelo time rubro-negro. O Kaique já solta essa bola para Luan Cândido dominar pela canhota, entregou bola por aqui para Jamerson, pisa na bola, vai conduzido pelo time do Vitória, marcação cerrada para cima dele, saiu bola para mim de lado, tem lateral o time do Vitória para fazer a cobrança, vem chamando a rapaziada para o jogo aí, o Jamerson reclamando que ninguém aparece para receber a bola, tem que alguém acompanhar e fazer aquela combinação de jogada, toque de bola, 1-2 aí para chegar no campo de ataque, hein, Ives?
2: Olha, o que acontece é o seguinte, o Vitória começou o jogo fazendo a mesma coisa que fez contra o Chapecoense no início, no primeiro tempo. O Matheusinho tava jogando muito à frente, aí a bola não tava conseguindo chegar no Matheusinho, e é ele que faz a distribuição ali da ligação com o ataque da equipe do Vitória. Mas parece que o Jair Ventura observou isso e já pediu a ele para que ele, vamos dizer assim, atrasasse um pouco mais para que ele fizesse a ligação do meio para o ataque, viu, Rio?
6: No fim dos ponteiros e na marca do tempo, confira! O sinalzão eletrônico da nova Brasil FM vai acusando. Já foram embora 30 minutos desta que é a etapa inicial, tem só 15 então para terminar o primeiro ato no estádio do Morumbi na 30ª rodada do Campeonato Brasileiro. E no placar da Prefeitura de Salvador, colada na gente, tá escrito:
5: São Paulo
6: tem 1,
5: Vitória
6: 0 para o Leão.
5: Pressão negativa.
4: Hoje na Série C, o Botafogo da Paraíba venceu o Santa Cruz por 1-0 e o Maringá derrotou o Floresta 2-0. Botafogo ficou em primeiro do grupo, Maringá em segundo. Ou melhor, o Botafogo sim ficou no primeiro do grupo, Maringá em segundo, ao derrotar o Floresta por 2-0. Amanhã jogam Brusque, Paysandu, Ferroviária e Inter de Limeira. Jogos foram realizados, seriam hoje, mas foram suspensos e serão realizados amanhã, na informação de Prefeitura de Salvador, colada na gente.
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0: 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Arena Ponte Nova, Bahia e Mirassol, e ao som da Nova Brasil FM Salvador, a narração será dele, o garotão que agita a galera. Time do Vitória no campo de defesa, sai para o jogo com o Luan Cândido, entregou na canhota, vai chegando bola aqui para o jogador que é o Jamerson, dominando pelo time do Vitória, solto na frente, chegou, Arboleda meteu a cabeça, corta pelo time do São Paulo, briga pela bola do time do Vitória, já chegou para o René, dominando legal, olha o bolão que vem chegando no campo de ataque para o Eric, fez um giro pelo time do Vitória, para dentro da área, vem sobrando bola para o Lucas Silva, aí evitou a saída de bola, tentou fazer o cruzamento, corta a defensiva do time do São Paulo, lateral para a equipe do Vitória, tem pressa para fazer a cobrança, a equipe rubro-negra já cobrou, o Mateuzinho entregou no Jamerson, dominando a bola pelo time rubro-negro, solta a bola aqui no ciclo central do gramado, vem com o jogador que é o Kaique, domina pelo time do Vitória, soltou no Matheus Silva lá pela ponta direita, conduzindo bola, volta por aqui no ciclo central, a bola ficando para o jogador que é o Eric, dominando pelo time do Vitória, aciona o Kaique, Kaique entregando bola aqui para Martins, Martins no jogador que é o Eric, entrega na frente no campo de ataque para Matheus Silva, ajeita o time do Vitória, vem para fazer cruzamento, a bola vai chegando aqui no toque errado, a equipe do Vitória recupera o time do São Paulo, vem se mandando com Gabriel Santana, solta na frente lá no campo de ataque, ninguém da equipe do São Paulo facilita o trabalho de Lucas Arcanjo pelo time do Vitória, já recomeça no campo de defesa o time rubro-negro com Luan Cândido, já entregou no Kaique, Kaique aciona Martínez que vem aqui pela esquerda pelo time do Vitória, vai chegando aqui na linha divisória do gramado, soltando essa bola curtinha para Mateuzinho para dominar pelo time rubro-negro, recomeçando com Kaique no ciclo central do gramado, Kaique soltando no momento com Mateuzinho, girou mais atrás, ela chega para o jogador que é Luan Cândido, dominando pelo time do Vitória, aciona o Matheus Silva lá na direita, vem pelo time do Vitória, na verdade é o Kaká que tá na bola, solta mais atrás, ele vai recomeçar tudo de novo com o Lucas Arcanjo pelo time do Vitória, pra mexer na bola aqui no campo de defesa, o time do Vitória vem conduzindo bola, o Kaká novamente aqui na zaga rubro-negra, levanta a cabeça, manda a rapaziada se posicionar, não acha pra quem tocar, novamente devolvendo no campo de defesa com o Luan Cândido, aqui tocando no campo de defesa do time do Vitória, vem ele, soltou pra frente lá para o campo de ataque, vem tentando essa bola, o time do Vitória foi embora pra linha de lado, tem lateral pra equipe do Vitória, o Vitória não consegue chegar a chutar a bola no gol, toca atrás quando tenta ir lá para o campo de ataque, se perde aí completamente, o São Paulo vem no abafa tentando sufocar sempre aí o time do Vitória, hein, Ives?
1: Na verdade o Vitória está sem a participação do meio campo, né? O Vitória quando sai da bola ali atrás da sua defesa, ele praticamente dá um chutão para frente, não sabe trabalhar a bola ali no meio campo, apesar da qualidade do jogador Martins, o Mateuzinho não está conseguindo chegar ali e procurar melhor um espaço para poder receber a bola e fornecer ao seu ataque. Essa é a dificuldade do Vitória, meio campo não está participando, viu, Riva?
2: Esse é o famoso, chama de cucabol. Bola pra frente e sem passe no meio campo. Só o chutão. Assim o Vitória não vai conseguir ganhar o jogo, e vai ficar difícil.
0: Novamente o São Paulo pra dentro da área, cortou a defensiva do time do Vitória, Luan Cândido empurrando de cabeça, ela chegando por aqui, olha o jogador que é Lucas Silva, dominar pelo time do Vitória, aciona Jamerson, trabalha no campo de defesa, o time do Leão no giro dos ponteiros e na marca do tempo, confira 35 minutos já da etapa inicial, só 10 então pra terminar, galera, e no placar 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
3: São Paulo
0: 1 para o Tricolor,
3: Vitória
0: 0 para o Rubro Negro.
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0: Conferindo pra você a hora certa, padrão do Brasil, São Paulo, capital, Salvador, Bahia, Brasil, estamos às 21h38, agora 9h38, olha o Vitória chegando, o Jamerson pra fazer pelo time rubro-negro, que é isso, Jamerson? Bateu errado, tirou a defensiva da equipe do São Paulo, novamente o Vitória no campo de ataque, vem com o Matheus Silva, apanhou da bola também, tentou fazer cruzamento, ela vai caindo aqui pro jogador que é Mateuzinho, tentar pelo time do Vitória, sobrando bola por aqui para o jogador que é o Jamerson, novamente pelo time rubro-negro, ameaçou fazer a batida, mandou pra dentro da área, olha a bola viva, tá no René, chegou pra o Eric, bateu, subiu demais, que

0: Presta atenção, meu filho! 1-0 São Paulo!
1: É, faltou tranquilidade aí pro Eric, né? Nessa jogada. Se ele tivesse um pouco mais de consciência ali e mais tranquilidade, ele teria feito o gol de empate do Vitória. Mas de qualquer forma, você vê que o Vitória está começando a chegar. Isso aí é importantíssimo. Pelo menos mostrar ao adversário que o time tem potencial de chegar ao empate.
2: Novamente o Vitória chega com ele, o Eric lá pela ponta direita pelo time rubro-negro. A inversão de jogada aqui para a ponta canhota para Gemerson, dominou, carregou, rola do gramado pelo time do Vitória. Cruzamento para dentro da área, chegando bola para ele, o Eric lá dentro da área, girou, chama na perna canhota, é a boa, ajeita para fazer a batida, para o Marquinhos bater para o gol.

0: São Paulo. Ele rolou para o Marquinhos, pé direito, manda a bomba. Ainda desviou no zagueiro tricolor e morreu no fundo da rede. Empata o jogo, Leão. Quando meu cronômetro ia marcando 38 minutos da etapa complementar, o Vitória consegue o empate com uma pancada indefesável do Marquinhos no Morumbi, Rafa.
1: Emanuel Martínez, perna esquerda, bola desviou no zagueiro e sacudiu a rede do goleiro, é o Rafael. Que bela jogada do Eric Martínez, é você, a rede e a torcida do Vitória vibrando. Avante, Leão! Empata o Vitória no Morumbi. Um São Paulo, um Vitória. 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Martínez, por enquanto, é o cara do jogo, Roberto.
0: E você dizia aí, Rubens Carneiro, Vitória tá chegando. Na outra jogada, com a participação dele, o Eric, que havia perdido um gol um minuto antes, o Vitória consegue o gol do empate, importante demais, hein, Carneirão?
2: É, nós falávamos que cobrávamos a participação do meio campo, e quando começou a trabalhar mais no meio, o Vitória conseguiu chegar. Agora, foi um golaço do Martínez, é um jogador que, na verdade, para mim, é o meu, dentro do elenco da equipe do Vitória, é o melhor jogador da equipe do Vitória, pelo menos até esse momento do campeonato, porque a eficiência desse jogador é uma coisa incrível. Foi premiado com esse gol, porque ele chutou muito bem e os deuses do futebol fez com que a bola resvalasse na zaga do São Paulo e entrasse no canto direito do goleiro da equipe do Paulista. Então, é um prêmio a esse jogador para mim, esse gol de empate. Agora, já deu para ver que o Vitória pode chegar, né, Riva? E a gente, quem sabe, pode ser surpreendido com o resultado positivo, porque a gente vê que o Vitória dá para chegar.
0: Vamos em busca da virada, galera. O França aumenta, atualizando a informação com relação ao gol rubro-negro para a França.
3: E na pontuação, com esse empate, Vitória ainda 12º, mas soma mais um pontinho. Tinha 36, agora está com 37. 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
0: No giro dos ponteiros e na marca do tempo, confira. Desta que a etapa inicial tem 3 ainda para terminar o primeiro ato no estádio do Morumbi, na 30ª rodada do Campeonato Brasileiro. 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
4: São Paulo.
0: Tem um.
4: Vitória.
0: Também um com golaço de Martínez.
3: Ainda hoje, no outro jogo da Série A do

0: Brasileirão, em São Januário, Vasco e Remo empataram em 0-0 na informação de ITS Brasil, internet de excelência para a sua empresa.
1: Para você, a hora certa, padrão do Brasil, São Paulo, capital, Salvador, Bahia, Brasil. Estamos às 21h45, são 9h45 da noite. 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

0: 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E partindo para um ataque, o time do Vitória da Velocidade com o Lucas Silva foi derrubado e rolou cartão por aí para o defensor tricolor, Rafa.
1: Lucas Silva, ele arrancou, ligou a primeira marcha, a segunda foi parado por um defensor da equipe do São Paulo, o Jornei. Falta para a equipe do Vitória. Lucas Silva, se ele consegue fazer essa proeza, seria o golaço. E ainda deixaria o Eric de cara, de bandeja pro gol. Um a um, tudo igual no Morumbi.
0: Vai tentando o Eric pelo time do Vitória. Chega o time do São Paulo, roubando essa bola. Vai chegando para por aqui para o Johnny. Dominar pelo time do Vitória. São Paulo entregando na frente. A bola vai se perdendo para a linha de lado. Tem lateral para ir fazer a cobrança o time do Vitória. Nós estamos já com 44 minutos de bola rolando nesta que é a etapa inicial. Um a um no placar. Vai mexendo na bola o time do Vitória para fazer a cobrança de manuseio. Novamente aqui a bola para a boa do time do Vitória pelo lado esquerdo. Está reclamando aí o Eric, que sofreu uma pancada naquela jogada por lá, que seria tido falta, o árbitro não marcou. Aí o São Paulo mais uma vez aí sendo beneficiado pela arbitragem. É lateral agora, já foi feita a cobrança pelo time do Vitória. É lateral agora para o time do São Paulo para fazer a cobrança com o jogador que é o Nilton Júnior, aqui pelo lado direito para mexer na bola pelo time tricolor. Já vai sacudir essa bola lá para dentro da área, lá dentro da área, na busca do Carelli de cabeça. Chegou a marcação, a batida, a bola foi embora para a última linha, tentando novamente o time do São Paulo. Última linha foi embora, reposição de bola para a equipe do Vitória. Vai se organizando por aí para sair para o jogo. O goleirão que é o Lucas Arcanjo pelo time tricolor para mexer na bola lá para o campo de ataque.
1: Diga lá. E esse abençoado do Braulio tá dando escanteio, como se a bola tivesse desviado no defensor da equipe da Vitória. Nandanina, não. A bola foi direto, limpa para linha de fundo. A bola é do Vitória. Não invente, não, viu, Braulio? 50. Vamos até 50, Roberto.
0: 5 minutos a mais nessa etapa inicial. Lucas Arcanjo para mandar para frente pelo time do Vitória. Soltou para frente lá para o campo de ataque. Vai tentando render. A bola tocada pelo Arboleda de cabeça. Se perdeu pelo meio do caminho. Foi embora para linha de lado. Tem lateral para a equipe do Vitória fazer a cobrança. Está no momento do gol da virada pelo time rubro-negro. Vamos acreditar então, galera, que dá para o time do Vitória. No giro dos ponteiros e na marca do tempo. Copira. Acusa 45 esgotados, nós vamos até 50, disse o árbitro. E no placar de Prefeitura de São Paulo, colada na gente, tá escrito:
2: São Paulo
0: tem um,
2: Vitória
0: um também para o Leão.
3: Hoje no Campeonato Espanhol, Barcelona venceu o Getafe por 3-0. Real Madrid ganhou do Villarreal por 1-0. 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
0: Para você, a hora certa, padrão do Brasil, São Paulo, capital, Salvador, Bahia, Brasil. Estamos às 21 horas, mais 48 minutos. Agora são 9 da noite, mais 48. 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
0: Esse cara sou eu vibrando com você a cada instante, vivendo intensamente cada emoção, sem medo de ser feliz, anunciando para amanhã direto na Ponte Nova. 7:30 da noite, a bola vai estar rolando para Bahia e Mirassol. E ao sonsaço da Nova Brasil FM 104,7, a narração será do garotão que agita a galera. E tentava mais uma vez o time do São Paulo. Chegou por ali, Gabriel Santana girou dentro da área, fez a batida. Pra sorte do Vitória, a bola foi embora. Não teve toque ainda do Luan Cândido. Tem escanteio pra equipe do São Paulo. Pra fazer a batida aqui pelo lado direito de pé canhoto, vem o jogador aqui, o Arthur. Levantou no segundo pau, olha a bola dentro da área. Tira a defensiva, rubro-negro. Ficando por aqui para o jogador que é o Jamerson, pra dominar pelo time rubro-negro. Solta na frente lá no campo intermediário. Vem chegando pra Mateuzinho, brigando pela bola. O René também, a bola vai sobrando pra equipe do São Paulo. Não tá valendo nada por aí. Teve falta do time tricolor, rapaz.
1: Ah, Braulio, tá de brincadeira, não é possível o negócio dele, é pra me irritar, não é possível. Ele deu pé alto no jogador da equipe do Vitória, falta pra equipe do São Paulo. O jogador do São Paulo tá caído no gramado, ele deu pé alto do Mateuzinho. Esse Braulio tá fim de me irritar, não é possível. Falta pra equipe do São Paulo. Vai ser jogado na grande área. Reunião de contato. domínio.
0: Vai mexendo na bola o time do São Paulo, sempre ele nas bolas paradas, o Arthur pelo time tricolor, na perna canhota, vai mexendo a bola aqui no campo intermediário para fazer a cobrança pelo time do São Paulo, se segura a defensiva rubro-negra, Arthur para fazer a cobrança, viaja para a bola pelo time tricolor, na batida de pé direito, direto, bateu, última linha, sim pode bater, viu Arthur? Desse jeito tá bom demais, vai embora para a última linha, apenas tiro de meta para a equipe rubro-negra, nós vamos chegando à marca de 49, vamos até 50 minutos nesta primeira etapa. 1-1 é o placar do jogo. Vitória vai empatando fora de casa, conquistando mais um ponto importante no Campeonato Brasileiro. Para mexer na bola aqui no campo de defesa, goleirão que é Lucas Arcanjo, para mexer pelo time do Vitória. Sacudiu para frente lá para o campo de ataque. O time do Vitória ganhou mais confiança depois do gol, né? E ficou aí mais aceso, com mais efetividade no jogo, hein?
4: É porque deu para ver que pode chegar, né, Riva? Na verdade, Vitória estava um pouco acuado, mau posicionamento em campo, e isso aí fez com que o Vitória não fizesse inicialmente um bom primeiro tempo, mas depois com um atraso um pouco do Mateuzinho, isso ajudou muito na saída de bola ali do meio campo. Então agora, principalmente agora, o jogador do Vitória tende, né, a correr um pouco mais, porque dá para ver, dá para notar que tem condições de Vitória vencer o jogo. É difícil, mas pelo que a gente já viu aqui, pelo que a gente já viu nesse primeiro tempo até agora, o time do Vitória já teve algumas oportunidades de inclusive virar a partida, viu?
0: Vai deixando na bola o time do Vitória lá pelo lado direito, tem lateral, últimos instantes, últimos lances dessa primeira etapa, e não chegou nem a cobrar o arremesso, termina então o primeiro tempo, um para o São Paulo, um também para o Leão, final de jogo 1-1 nessa primeira etapa, Rafa.
1: Final de jogo, final de primeiro tempo, 1-1 no Barradão. Agora os jogadores vão deixando o campo de jogo, ainda chove muito em São Paulo, no Morumbi. Vamos aguardar aí como é que vai ser o times pro segundo tempo. Vitória acreditando nessa virada e vencer, né? Pela primeira vez o São Paulo jogando no Morumbi. E o São Paulo tentar manter o tabu jogando em casa contra o Vitória. O Casacande vai saindo também. O pessoal do Vitória vai agora ter aquela conversa com o Jair Ventura no banco. O Jair Ventura tem Yuri, Denilson, Fritz, o Wallace, Zé Vitor, Pochettino, Marinho, Anderson Pato, Fabri, Nátio, Kaiser e Alex Bruno, são as opções do técnico Jair Ventura, e o Dorival Júnior tem as opções do Coronel, Pedro Lima, Rafael Tolói, Wendel, Pablo Maia, Marcos Antônio, Ferreira, Lucas Silva, Victor Sá, Luca, André Silva e Rian. O Dorival tá na corda bamba, viu? Se ele perder hoje, pode ser demitido. Então Vitória pode hoje demitir o treinador do São Paulo, caso consiga virar a partida. Jogadores, já partida e retirada, todo mundo nos vestiários. E muita chuva, Roberto.
0: Beleza, então, já a gente volta dando sequência, trazendo inclusive aí o comentário de Rubens Carneiro, de um para a equipe do São Paulo, um para a equipe do Vitória. A gente volta, segura aí, nós voltamos em instantes.
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0: São Paulo. Vitória.
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2: Muito bem, galera. Já estamos de volta. Agora são 21 horas mais 57 minutos, 3 minutinhos que faltam para as 10 da noite. Bem, intervalo de jogo no estádio do Morumbi pela 30ª rodada do Campeonato Brasileiro. O time do Vitória vai empatando por 1-1 com a equipe do São Paulo. Vamos dar uma passada no nosso plantão esportivo, atualizando os números do Brasileirão. 30ª rodada em andamento. O Leão vai empatando fora de casa com o São Paulo do Morumbi. Vamos acionar ele, o nosso plantonista mais bem categorizado do rádio brasileiro. Vamos voltar já com o Ivens. Já nós vamos chamar o nosso plantão esportivo com o Francinho Almeida.
3: É meu assessor, de volta no seu rádio, em São Januário, Vasco e Remo, empataram em 0-0. E amanhã tem Bahia e Mirassol na Fonte Nova, com transmissão da Nova Brasil FM 104.7, com a narração dele, Ivo Ferraz, o garotão que agita a galera. Teremos também na Arena MRV, Atlético Mineiro e Santos, no Maracanã, o clássico Flamengo e Fluminense, às 17h30, outro clássico na Arena do Grêmio, clássico Grenal, Grêmio Internacional, e mais outro clássico, Palmeiras e Corinthians, jogando na Arena do Palmeiras, às 17h30, e na segunda, três jogos, irão fechar a 30ª rodada da Série A do Brasileirão. Em Curitiba, jogam Curitiba e Botafogo, em Chapecó, Chapecoense e Atlético do Paraná, e em Bragança Paulista, Bragantino e Cruzeiro. Lembrando que a Série B só teremos jogos amanhã: Juventude, São Bernardo, Atlético Goianiense, Sport, Náutico e Vila Nova, Cuiabá e Avaí, Operário e Goiás, são jogos de amanhã, abrindo a 33ª rodada da Série A do Campeonato Brasileiro. E o importante também, meu caro Rivelino, e também ao torcedor, hoje a Série C do Brasileirão definiu Maringá e o Santa Cruz na Série B do Campeonato Brasileiro no próximo ano. O Botafogo venceu o Santa Cruz por 1-0, mas o Santa já estava com a vaga garantida, uma das vagas. E o Maringá ganhou do Floresta por 2-0, assumindo a primeira vaga do Grupo C. A segunda ficou com o Santa Cruz. E amanhã vão jogar Brusque, Paysandu, Ferroviária e Inter de Limeira, quando sairá as duas vagas restantes. Lembrando que a bola chegou a rolar em Brusque, o Paysandu estava vencendo o Brusque por 1-0, com gol de Ítalo Carvalho, e a Ferroviária ia empatando com o Inter de Limeira em 0-0 em Araraquara. E o que aconteceu no estádio de Brusque? Tivemos, o estádio apresentou problemas na arquibancada visitante, e segundo relato de torcedores do Paysandu, a estrutura localizada na parte superior estava cedendo em razão do peso. Além disso, a cabine do cinegrafista, localizada no setor, estava balançando e gerando risco para os torcedores. E o profissional, os seguranças entraram no setor e disseram que a arquibancada quebrou. Então a polícia evacuou o local e o jogo foi suspenso, como foi paralelo com a outra partida contra, envolvendo o outro jogo, Ferroviária e a Inter de Limeira. Então o que acontece? Os dois jogos serão concluídos amanhã. Então vamos conhecer os dois classificados, podendo ser Ferroviária ou Internacional, o Botafogo não, o outro jogo, Brusque ou Paysandu. Então vamos aguardar amanhã o desenrolar desses dois jogos, para então fecharmos os classificados para a Série B de 2027, na informação de ITS Brasil, internet de excelência para a sua empresa, meu caro Rivelino.
2: Valeu, Balé, então França aumenta. Agora são 22 horas mais 2 minutos. Nós vamos agora trazer a análise de bola rolando nos 50 minutos do estádio do Morumbi para a 30ª rodada do Campeonato Brasileiro. Para o time do São Paulo, marcado por Caleri aos 20 minutos da primeira etapa, obviamente. E também para a equipe Vitória aos 38 minutos. Emmanuel Martínez numa pancada de fora da área, empatando para o time do Leão. Vamos acionar agora sim ele, o nosso comentarista clássico.
4: Olha, já estou recebendo aqui algumas mensagens dos torcedores do Vitória perguntando se é um bom resultado esse empate parcial, né, nesse primeiro tempo de 1-1. É claro que um pontinho fora de casa e justamente jogando contra uma equipe poderosa como a equipe do São Paulo, apesar de não estar passando por um bom momento, é sem dúvida nenhuma um bom resultado. Agora, que dá para ganhar, a gente já percebeu que dá, porque o time do São Paulo tem muita dificuldade de conseguir chegar na defesa do time do Vitória. Somente um jogador que está dando trabalho ali, dá preocupação especial à defesa rubro-negra, que é o Arthur. Arthur é um jogador bem buliçoso, é um jogador rápido, né, driblador. Esse sim merece um tratamento especial, como também o Caleri, né? O Caleri, ele é especialista nas bolas alçadas dentro da área. Então tem que ter muito cuidado. Ele não pode ter a mesma facilidade que ele teve no primeiro gol da equipe do São Paulo. Falta de marcação, principalmente do Kaká ali, porque ele marcou o jogador atrás dele. Isso aí é fatal, né? Principalmente quando o jogador é um bom cabeceador. É o caso do Caleri, né? Então, se você observar, só tem, com exceção das jogadas produzidas individualmente pelo Arthur, só tem essa jogada do São Paulo alçado dentro da área. Fora isso, está previsível, muito, muito previsível, esse time da equipe do São Paulo. Agora, no início do jogo, se repetiu, o Vitória repetiu os mesmos momentos que jogou quando jogou contra o Chapecoense. Você vê que inicialmente o Mateuzinho estava bem avançado junto lá dos atacantes da equipe do Vitória, junto do Lucas Silva, do Eric, do René. E isso aí praticamente facilita a marcação da defesa adversária, porque está todo mundo ali no meio, todo mundo junto ali, aí forma aquele paredão ali da defesa do São Paulo e dificulta a entrada dos jogadores da equipe do Vitória. Quando o Jair Ventura, ele observou isso, claro que ele observou, porque a gente daqui de cima, a gente via, né, que o Mateuzinho recuou, ele começou até a ajudar ali na entrada da área, na marcação. E isso aí melhorou, deu uma melhorada com a equipe do Vitória, porque conseguiu trabalhar um pouco mais com o meio campo. Aquela ligação entre o meio e o ataque começou a surgir. Então você via momentos ali de lucidez no ataque da equipe do Vitória, devido ao posicionamento do meio campo. E isso ajudou. Claro, o gol foi uma jogada trabalhada, onde foi o. Acho que foi o Eric que viu, o Eric ou o Matheus Silva, que viu o jogador o jogador Martínez, que para mim esse jogador é um jogador que provavelmente não ficará muito tempo na equipe do Vitória, pela sua qualidade, pela sua desenvoltura, pela sua visão dentro de campo. E para mim esse é o jogador mais importante atualmente dentro desse elenco da equipe do Vitória. E ele conseguiu chegar ali, né? Para você ter uma noção, sobrou espaço para o Martínez chegar. O que geralmente não ocorre, mas ocorreu dessa feita. Por quê? Porque o ataque conseguiu trabalhar a bola. O ataque conseguiu com que a marcação da defesa do São Paulo chegasse em cima e deixasse espaço para a chegada do Martínez. E foi isso, né? Uma jogada ali pela direita. Eu vou falar primeiro do gol, já falei até do gol, mas eu vou falar rapidamente para o pessoal entender, porque foi o primeiro gol do time de São Paulo, do Calleri, foi aos 20 minutos do primeiro tempo, numa jogada alçada na área, e como já falei, o jogador Kaká não estava bem na marcação, estava mal posicionado, e o Calleri, qualidade demais desse jogador da equipe do São Paulo, que é um artilheiro e um cabeceador exímio cabeceador, e acabou fazendo o primeiro gol da partida, o primeiro gol para o São Paulo. E depois, como eu te falei, o Vitória começou a trabalhar e conseguiu abrir um espaço para entrar penetração do Martins, que recebeu a bola pela direita e chutou. Teve sorte no chute? Teve. Bateu na zaga do Vitória e acabou surpreendendo o goleiro Rafael. Mas de qualquer forma foi uma bonita jogada. Na verdade, esse gol acabou premiando não só o Martins, como também a jogada da equipe do Vitória. A partir daí, você viu que o Vitória pegou um pouco mais de confiança. Ele sentiu que dá para chegar, né? Chove muito aqui em São Paulo, mas isso não tem atrapalhado a equipe do Vitória, muito pelo contrário, eu acho que está até ajudando, porque você vê que o Lucas Silva é um jogador rápido, o Eric também, e o René muito mais ainda. E com a chuva, né, isso aí dificulta um pouco para o jogador de marcação segurar um atacante veloz, e foi o que vem acontecendo. O Vitória pode explorar isso. Volto a dizer, o resultado de 1-1 é bom resultado. Agora que o Vitória não faça o que ele vem fazendo nos jogos, que ele vem saindo na vantagem, ou seja, recuando e passando sufoco aí com o time adversário partindo para cima de sua defesa. E é o que vai ocorrer nesse segundo tempo. O São Paulo pressionado, você vê que a torcida está na bronca, que o público é muito, muito fraquinho hoje aqui. Isso aí já é uma forma de pressionar o time. Então ele vai partir para cima. E é nesse momento que o Vitória pode chegar ao seu segundo gol e, quem sabe, conseguir a primeira vitória no Campeonato Brasileiro fora de casa. Então é isso, meu querido Riva. Vai começar o segundo tempo e a gente espera que o Vitória não recue, continue jogando dessa forma, com uma certa inteligência, aproveitando os espaços que o time de São Paulo está dando, viu, Riva?
2: Valeu, então, Ives Carneiro, trazendo aí sua avaliação desse primeiro tempo de 1 para a equipe do São Paulo, 1 para a equipe do Vitória. Vai começar a segunda etapa no estádio do Morumbi. A saída será para o time do Vitória. Saber do Rafa Seixas se tem alguma modificação no Leão e também no time tricolor. Daqui a pouquinho, portanto, Rafa confirmando se tem modificação. E atenção, galera, rola a bola para a segunda etapa no estádio do Morumbi.

0: São Paulo, vitória!
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0: Então, galera, se segura, torcedor. O time rubro-negro chegando novamente com o jogador que é Martini. Já entregou por aqui para o Eric dominar pela direita pelo time do Vitória. Levanta a cabeça, o Eric já solta a bola aqui na direita para Matheus Silva. Devolve essa bola aqui no campo de ataque pela ponta direita para o Martini. Vem pelo time do Leão. Foi raspado por ali na marcação. Tocou por último o Martini. A bola foi embora para ali. De lado tem lateral para a equipe do São Paulo para fazer a cobrança. Campo de defesa para mexer a equipe tricolor. Para mexer na bola pelo lado esquerdo aqui. Tem o jogador que é Iago pelo time do São Paulo para sacudir essa bola para frente, já soltando lá para o campo intermediário, briga pela bola, o time do Vitória volta confiante, buscando o gol da virada, bola sobrando por aqui, diga lá, Rafa.
2: Vitória e São Paulo, os mesmos do primeiro tempo.
0: Beleza, então é o Rafa Seixas trazendo a informação. Olha, o Arthur tá sentindo aqui pelo time do São Paulo. Sentiu ali a jogada dividida com o jogador rubro-negro, mas é apenas lateral para fazer a cobrança aqui pelo Vitória pela direita. O jogador que é Matheus Silva para fazer a cobrança pelo time do Vitória. Mandando para frente lá para o campo de ataque. Alô, galera, ligada também pelo YouTube no canal Agito, aproveita. Dar o like e vai compartilha do link para que a gente possa ter muito. Muito mais gente ligada com a gente. Já tinha bola lá para o campo de ataque do time do Vitória. Já fez ali jogada irregular. O time do Vitória tem falta para fazer a cobrança aqui para o São Paulo. Tanela, o jogador que é o Sabino. Para cobrança de falta no campo de defesa do time do São Paulo. Pega em outro na bola do Sabino. Sacode lá para o corredor central. Vem viajando essa bola pelo time do Tricolor Paulista. Lá dentro da área. Tira a defensiva da equipe do Vitória. Meteu a cabeça o Kaique. Caiu para o Martínez. Martínez já entregou para o Eric. O Eric deixando a bola com o jogador que é o René. Perdeu o toque de bola. Recuperação ficando para o time do São Paulo, que toca a bola aqui no campo de defesa com o jogador que é o Jorney. Solta mais atrás do goleirão, que é o Rafael. Soltou na direita, vem embora para o jogador que é Newton Júnior pelo time tricolor. Para dar o break lá pela lateral direita. Ainda ele na bola, soltou mais atrás aqui para o goleiro, que é o Rafael. Aperta, preocupando por apertando ali, perturbando a vida dele. O jogador que foi o René. O goleirão soltou para frente pelo time do São Paulo. A bola já está no campo de defesa do time do Vitória. O Matheus Silva meteu a cabeça, chegou para o Kaique, foi empurrado por ali, pediu falta. O árbitro manda seguir. Campo de defesa, bola com o time do Vitória. Por aqui com o Lucas Arcanjo para soltar para frente aqui na direita, caindo bola para o jogador que é o jogador do Vitória, que é o Kaique, tentando aqui já o Martínez dominando bola pelo time do Vitória, soltando na frente aqui no campo intermediário para o Mateuzinho. Capricha então, garoto, houve toque de mão, diz o árbitro do Mateuzinho, para a jogada a favor do time do São Paulo, Rafa.
2: Ele deu o toque de mão e é para a revolta do Eric, que não gostou da marcação. O São Paulo já cobra rápido, tudo igual no Morumbi.
0: Bola com o time do São Paulo novamente lá pelo lado direito. Vai tentando a equipe do Tricolor. Chega ali a marcação, apertando pelo time do Vitória. Com o René já tem nova falta para a equipe do São Paulo. Já cobrada a bola do Arboleda. Já entregou por aqui para Sabino para dominar no campo de ataque do time do São Paulo pelo lado esquerdo. Ainda o zagueirão Sabino vai se mandando lá para o campo de ataque. Chegou cortando por ali defensivamente o time do Vitória. Sobra de bola com o time do São Paulo novamente aqui pelo setor canhoto. Vem para fazer cruzamento a equipe do São Paulo. Brigando pela bola a equipe do Vitória com o Eric. Recuperação ficando para o time do Vitória com o Eric dominando legal no campo de defesa do time rubro-negro. Lançamento em profundidade é para o René. Vai ficar na cara do gol o René. Tem marcação para cima dele. O René ainda com a bola dentro da área. Fez o giro. Dois zagueiros na marcação. O René bateu mascado. Explodiu na defensiva do time do São Paulo. Foi agarrado agora. É falta, hein, seu juiz? Mandou seguir. O René brigou pela bola. Foi embora para a linha de lado. Tem lateral para a equipe do Vitória fazer a cobrança lá pela esquerda. Não havia falta nesse lance contra o René por aí, rapaz.
2: Rapaz, ficou estranho, viu, Riva? Eu achei falta. Olha lá. Eu achei falta, mas o Braulio estava próximo do lance, achou. Disputa legal, a bola é da equipe do São Paulo. Lateral tá caído ainda. O artilheiro da equipe do Vitória sentindo uma pancada. Rapaz, nem sei não. Tá caído o René. 1-1, tudo igual, informando IDS Brasil.
0: 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No comando dele, o nosso garotão que agita a galera, o Ivo Ferraz, vai tentando o time do Vitória. Agora foi embora para a última linha. Reposição para a equipe tricolor. E no X. Gol dos ponteiros e na marca do tempo, confira. 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Xemi vai acusando. 5 minutos que já foram embora desta que é a etapa complementar. 40 para terminar o espetáculo do Morumbi pela 30ª rodada do Campeonato Brasileiro. E no placar da Prefeitura de Salvador, colada na gente, está escrito:
3: São Paulo
0: tem 1.
3: Vitória
0: 1 também para o Leão.
4: Hoje no campeonato italiano, a Internazionale venceu o Parma por 3-0, na informação de ITS Brasil, internet de excelência para a sua empresa.
0: Conferindo para você a hora certa, padrão do Brasil, São Paulo, capital, Salvador, Bahia, Brasil, estamos às 22:15, são 10 da noite mais 15, futebol, alegria e muito mais emoção é aqui, ó.

0: história sensacional com o Lucas Silva. O Eric passava a pedida, ele preferiu fazer a batida, já pediu desculpas. O Eric, tá tudo bem por aqui no time do Vitória. Vem se mandando a equipe do São Paulo, tá por aqui com o jogador que é o Johnny. Entregou mais atrás, ela ficando para Iago. Iago soltou na ponta direita para o time do São Paulo, dominando lá pela direita. O jogador que é o Newton Júnior, novamente soltou essa bola, ficando por aqui para o jogador que é Iago, dominar pelo time do São Paulo. Solta para Sabino, que domina aqui no campo intermediário pelo time do São Paulo. Devolve por aqui, a bola chegando novamente no Iago, entrega no campo de ataque pelo time do São Paulo. Vai conduzindo para a equipe tricolor lá pela direita com o jogador que é Arthur pelo time do São Paulo, entregando bola para Newton Júnior para fazer cruzamento pelo time do São Paulo. Solta mais atrás, vem chegando novamente o time tricolor aqui no campo intermediário. Johnny solta mais atrás, ela chega para Arboleda. Arboleda acionando de zagueiro para zagueiro, porém no campo de ataque do time do São Paulo com o Sabino. Soltou por aqui para o Johnny, chegando bola para o domínio da equipe do São Paulo com o jogador que é Arthur, entregando na direita para Newton Júnior para fazer cruzamento. Soltou mais atrás aqui no campo intermediário. O time do São Paulo vem com Newton Júnior, abrindo bola por aqui para o Sabino pelo time do São Paulo, ajeitando bola na ponta canhota. Vem para Iago para fazer cruzamento, cruzou na boca do gol, a bola passa por todo mundo, sobrando bola no campo de ataque do time do São Paulo. Cruzamento na boca do gol, subiu a defensiva rubro-negra para afastar a batida do rebote do time do São Paulo. Briga pela bola do time do Vitória. Chega por aqui o Kaká para recuperar pelo time do Vitória. Já ganhou legal pelo time do rubro-negro, entregando bola aqui no campo intermediário. Vê o Renê, não achou nada, a recuperação ficando para o time do Vitória. Houve toque de bola do time do São Paulo, saiu para a linha de lado, tem lateral para fazer a cobrança a equipe rubro-negra. 30ª rodada do Campeonato Brasileiro, para mexer na bola por aqui no campo de defesa, o time do Vitória para fazer a cobrança do manuseio com o jogador que é o Matheus Silva, para mexer na bola pelo time rubro-negro. É 1-1 no placar do estádio do Morumbis. Aí tem falta agora, bola parada favorecendo a equipe do Vitória para fazer a cobrança por aqui. O jogador que é o Kaká sofreu falta aqui no campo de defesa, o time do Vitória. Vem o Kaká para fazer a cobrança, para movimentar a bola no campo de ataque, o time rubro-negro. Kaká na bola, pé direito, levanta aqui no campo intermediário, vem buscando para o Renê. Chegou a defensiva do time do São Paulo, recuperando bola para frente lá para o campo de ataque pelo time do São Paulo. Briga pela bola do time do Vitória, pra ver a bola ficando com o Calera, dominando pelo time do São Paulo. Vai conduzindo pelo time tricolor, soltando na frente do campo de ataque, recebendo essa bola aqui no campo canhoto. A equipe do São Paulo com o jogador que é o Lucas Ramon, para fazer cruzamento e tranco do Calera, recebe de volta novamente o time do São Paulo aqui, dominando bola no campo intermediário, com bola lá para dentro da área. Subiu a defensiva do time do Vitória com o Luan Cândido, afastou parcialmente, ela caiu por ali na direita, aqui domina o jogador que é Arthur pelo time do São Paulo, entregando bola para o Newton, para o Arthur, vem para fazer cruzamento pela equipe do São Paulo, protegeu a bola, a equipe rubro-negra. A bola foi embora para ali de lado, tem lateral para cobrança o time do São Paulo. Queria ali um escanteio, algo do tipo, o jogador que foi o Arthur pelo time do São Paulo, dizendo que a bola havia saído em escanteio, mas é apenas o lateral já cobrado pelo time do São Paulo. Lá pela direita, Newton Júnior tem bola, entregou no Arthur, aqui no bico da grande área, recomeçando bola aqui no campo de defesa do time do São Paulo. Cruzamento na boca do gol, dentro da área, chega para cortar a defensiva do Vitória. Sobrou com o jogador que é o Sabino. Sabino abrindo bola aqui no setor canhoto para o time do São Paulo. Vem para fazer cruzamento da equipe do São Paulo, aqui com o Sabino novamente pela ponta canhota. Fez inversão de jogada lá para a direita, vem o time do São Paulo, sobe, Jamerson corta pelo time rubro-negro. Protegeu por ali, ela vai caindo por ali para o domínio do jogador que é Lucas Silva, dominando pelo time do Vitória. Faz a inversão de jogada aqui para a direita, na busca do jogador que é o Eric. Chegou a marcação do São Paulo, o Eric já chegou roubando pelo time rubro-negro. Bolão lá para a corrida do René. É a força na corrida, garotinho. Lá pela ponta canhota pelo time do Vitória. Ajeitou por ali o René. Chegou a marcação, recuperando bola pelo time do São Paulo. Agora sim, o árbitro pegou a pauta em cima do René. É para cruzamento do Leão na área, Rafa.
1: Isso. Vai lá, a bola do Eric, de perna esquerda, virou lá pro outro lado. O René foi pra corrida, chegou atrasado o jogador do São Paulo e acabou cometendo a falta, o Newton Júnior. Falta para a equipe do Vitória, lado esquerdo. Posição legal pro René Kane, o artilheiro da equipe do Vitória. Vai Chuchu, velar na grande área. Quem sabe agora a virada do Vitória.
0: Vamos acreditar, galera, tem falta para o time do Vitória lá pela esquerda. O René já vai se movimentando, já vai indo para dentro da área, vai aguardar esse cruzamento que vem lá da esquerda para fazer a cobrança. Tá lá o jogador que chega pelo time do Vitória, é o Matheus Silva, para fazer a cobrança pelo time rubro-negro. Pé direito da esquerda, pé trocado, perigo dobrado para dentro da área do time tricolor. Prepara então Matheus Silva para cobrar pelo time do Vitória. Levantou essa bola fechadinha, passa por todo mundo e vai embora. Última linha apenas, tiro de retorno para a equipe tricolor. No giro dos ponteiros e na marca do tempo, confira. etapa complementar. 34 então para terminar o espetáculo. E no placar de TS Brasil, internet de excelência para sua empresa, tá escrito:
2: São Paulo.
0: Placar que vem do primeiro tempo tem um.
2: Vitória.
0: Um também para o Leão.
3: Pressão média.
4: Amanhã, 33ª rodada da Série B do Brasileirão. Tem Caxias do Sul, Juventude São Bernardo, em Goiânia. Atlético Goianiense Esporte. 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
0: Para você, a hora certa, patrão do Brasil, São Paulo, capital, Salvador, Bahia, Brasil. Estamos às 22h mais 22 minutos, 10h22 da noite. 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
0: Esse cara sou eu, vibrando com você a cada instante, vivendo intensamente cada emoção, sem medo de ser feliz, anunciando pra amanhã, 7:30 da noite, tem bola rolando na Arena Fonte Nova, 30ª rodada do Campeonato Brasileiro, com o Tricolor Bahia em campo contra a equipe do Mirassol. No microfone da Nova Brasil FM 104,7, a narração será dele, o garotão que agita, galera. Jogo nesse segundo tempo, como tá o Vitória nessa segunda etapa aí, Vence Carneiro?
6: Olha, o jogo ficou um pouco morno, né? Não sei se pelo ritmo do primeiro tempo ou de repente por uma questão tática pelos dois treinadores, lógico, pelo São Paulo não, né? Porque o São Paulo precisa vencer a partida. Agora, o jogo ficou um pouco morno. Talvez seria o momento, viu, Iva, de fazer alguma substituição. A gente vê que o Renê está com muita dificuldade e isolado lá na frente. De repente ele pode tentar entrar aí com o Alex Bruno, né? Que é uma contratação que veio lá de Arapiraca. E de repente o garoto pode fazer alguma coisa aí nesse jogo. Mas volto a afirmar, é um bom resultado esse empate a princípio para a equipe do Vitória.
1: Vai mudar.
0: Diga lá, Rafa.
1: Marcos Antônio e Lucas na equipe do São Paulo. Vai saindo aí o 48, Jornei. Saindo Jornei, 48, entrando o 7 Lucas. Saindo 48, Jornei, entrando o 7 Lucas. Vai entrar o Marco Antônio, camisa número 8. E vai saindo quem aí? Deixa eu subir a placa. É, a placa para entrada do Marcos Antônio, camisa número 8. Duas mudanças na equipe do São Paulo. Informando, saiu 19, Lucas Ramon. Saiu Lucas Ramon, 19. Entrou o 8, Marco Antônio. Saiu 19, Lucas Ramon. Entrou Marco Antônio, número 8. Duas mudanças na equipe do São Paulo.
0: Movimentação, portanto, no time do São Paulo, do técnico Dorival Júnior. Jair Ventura ainda não mexeu no time. Rubro Negro vai fazer a cobrança de lateral aqui pelo lado direito. O time do Vitória com o jogador que é Matheus Silva. Para mexer na bola pelo time Rubro Negro. Soltando bola aqui, chegando para o Eric dominar pelo time do Vitória. Soltou mais atrás, vai começar tudo por aqui. Ciclo central do gramado com o Luan Cândido. Abriu na canhota, já entregando bola, deixando com o jogador que é o Jamerson. Soltando bola por aqui, deixando para o jogador que é Kaique. Ciclo central do gramado pelo time do Vitória. Ainda Kaique na bola, soltou mais atrás novamente com o Luan Cândido para trabalhar pelo time rubro-negro. Ele recomeça no campo de defesa com o goleirão que é Lucas Arcanjo. No giro dos ponteiros e na marca do tempo, confira. Em meu cronômetro, cravado os 15 minutos da etapa complementar. Tem 30, meia hora para terminar o jogo. E no placar de TS Brasil, internet de excelência para sua empresa, tá escrito:
2: São Paulo.
0: Tem um.
2: Vitória.
0: Também um para o Leão.
3: Pressão média.
4: E amanhã tem Grenal a partir das 17:30 na Arena do Grêmio. Tem Grêmio Internacional, Série A do Brasileirão. 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
0: Para você, a hora certa, patrão do Brasil, São Paulo, capital, Salvador, Bahia, Brasil. Estamos às 22h mais 26 minutos, agora são 10h26. 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
0: Esse cara Paraná, sou eu vibrando com você a cada instante, vivendo intensamente cada emoção, sem medo de ser feliz. Olha o time do São Paulo chegando com o jogador que Iago, Iago soltou mais atrás, ela bola vai caindo por aqui para domínio do time do São Paulo, tocando por a bola por aqui no campo intermediário, novamente o time do São Paulo com Gabriel Santana, olhando para quem tocar, solta mais atrás, entregando bola aqui para Marcos Antônio, domina pelo time do São Paulo, entregou no Arboleda, abriu na direita para Nilton Júnior, domina pelo time tricolor, Nilton Júnior já devolveu essa bola com o Marcos Antônio, que domina pelo time do São Paulo, olha para quem tocar, solta bola na direita, vem conduzindo o time do São Paulo na pelo lado direito de ataque com o Arthur, cruzamento na boca do gol, chega a zaga para cortar parcialmente com o Kaká, brigando pela bola o Kaká pelo time do São Paulo, sofreu pelo time do Vitória, sofreu, falta o zagueirão rubro-negro, para o jogo por aí, quando chegar o Iago perturbando a vida dele, tem falta para o Leão no campo de defesa, para mexer a bola o time do São Paulo, o time do Vitória aqui no campo de defesa, mexendo na bola o time do São Paulo, já sei, você falava agora há pouco que é hora de modificação, São Paulo já fez duas modificações, o Vitória permanece ainda com o mesmo time, já chegou na hora de mexer também, aí Ibens?
6: É porque naturalmente o Jair Ventura olha pro banco, deve dar uma dúvida tremenda para ele, né? Então ele fica muito preocupado com relação a isso, já que o time do Vitória está tendo um comportamento até, vamos dizer assim, aceitável. Ele fica com medo de mexer no time e isso vai acabar prejudicando o rendimento da equipe. Mas, na verdade, se ele quiser buscar a vitória, ele vai ter que dar uma empurrada nesse time do Vitória. Uma substituição aí, como eu falei, né? O jogador... O Alex Bruno pode entrar no lugar do René, porque ele não está bem, o René, está muito devagar, não está conseguindo ter vantagem com relação à defesa da equipe do São Paulo, e essa, para mim, é a principal opção que o treinador Jair Ventura possa ter. Agora também tem a substituição com a entrada do Pochettino. Mas Pochettino tem entrado em várias oportunidades e não tem demonstrado o futebol que ele jogava na equipe do Fortaleza, Riva.
0: Novamente o São Paulo mexendo na bola com Marcos Antônio aqui no campo de defesa, entregando para Lucas, que domina pelo time tricolor no ciclo central do gramado, imprime velocidade, o Lucas é veloz, esse cara solta na frente, vai ponta canhota, chegando a bola para o jogador que é o Iago, para fazer cruzamento, toca na bola o defensor rubro-negro, sai para a linha de lado, já fez a cobrança de lateral, o time do São Paulo chega com o jogador que é o Lucas, esse é veloz e tem habilidade, já entregando bola para Marcos Antônio, que tá também descansado no time do São Paulo, acabaram de entrar na ponta direita, vem dominando bola com o Arthur, o time do São Paulo lá, girando na perna canhota, Arthur para fazer cruzamento, é marcado pelo Jamerson, Arthur no cruzamento pelo time do São Paulo para dentro da área, bola tocada, vai embora pela última linha, o Caleri chegou por ali e lamenta que perdeu o gol para o time tricolor, rapaz.
1: Perdeu porque ele saiu de cara pro Lucas Arcanjo. Ele, o cruzamento do lado direito, de perna esquerda, do lateral, nas costas da marcação, ele saiu de cara pro gol. Sorte que ele, sorte do Vitória e azar dele, né? O azar é todo dele, o problema é dele. Ele não conseguiu alcançar a bola. Lucas Arcanjo tava no centro do gol. Quase, quase o segundo gol aqui pelo São Paulo. Tudo igual no Morumbi, 1-1.
0: 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Bora no campo de ataque do time do Vitória, vem chegando por aqui o jogador que é Mateuzinho, legal na jogada, soltando bola por aqui, chegou para o domínio do jogador que é o Matheus Silva, estava caindo, aliás, o Lucas Silva estava caindo por ali, recuperando bola pelo time do Vitória, já deixou escapar, vem o time do São Paulo, bola com o Lucas entregando bola para o Marcos Antônio, para o Arthur, invadindo a área pelo time do São Paulo, vai chamando a perna canhota, é perigoso, chega a zaga, tranquiliza legal com o Jamerson, no meio de dois São Paulinos, despacha legal lá para campo de ataque, recuperação do Arboleda pelo time do São Paulo, jogo tá parado por aí, hein, Rafa?
1: Jogo tá parado? Parou por quê? Porque parou. O Braulio tá pedindo atendimento médico aí, a entrada do departamento médico da equipe do São Paulo, tá caído o Nilton, Nilton Júnior, tá caído no campo de jogo, pedindo atendimento médico, mas já levantou, tá sentindo ali um pouco do joelho, o jogador que é cria do Jacuipense, passar disso por Botafogo, ele é daqui, viu, o Riva, ele é daqui, jogou pelo Jacuipense.
0: Coisa boa, hein?
1: É.
0: No giro dos ponteiros e na marca do tempo, confira. Em meu cronômetro 21 já foram embora da etapa complementar. regulamentar. 24 plantão para esgotar o tempo regulamentar no Morumbi. 30ª rodada do Campeonato Brasileiro no placar de Novo Moda Jeico Casa Motos na Paraná, próximo ao Salvador Shopping, tá escrito
2: São Paulo.
0: Tem um.
2: Vitória.
0: Um também para o Leão.
4: Lembrando que hoje já tivemos em São Januário Vasco 0, Remo 0, Série A do Brasileirão, na informação de Prefeitura de Salvador, colada na gente.
0: Para você, a hora certa, padrão do Brasil, São Paulo, capital, Salvador, Bahia, Brasil. Estamos agora às 22h32, são 10h32 da noite. 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

0: encarnação, eu vibrando com você a cada instante, vivendo intensamente cada emoção, sem medo de ser feliz. Amanhã às 19h30, tem bola rolando na Arena Fonte Nova, Bahia e Mirassol. E na Nova Brasília FM 104,7, a narração será dele, o garotão que agita a galera. Vai movimentar a bola, o time do Vitória tem escanteio para o Leão, Rafa.
1: É, René, foi fominha, poderia ter tocado, tinha gente dentro da área pedindo a bola, ali parecia ser o Mateuzinho, perdeu a grande chance a equipe da Vitória, já, Pochettino na equipe da Vitória.
0: E escanteio para cobrança do time do Vitória. Vamos, Leão, na busca do gol da virada. O Eric para fazer a cobrança de tiro esquinado pelo time do Vitória, aqui pelo lado direito, pé canhoto na bola para fazer a cobrança pelo time rubro-negro. Quem tá movimentando aí é o time do Vitória, fazendo a modificação já. O Rafa confirma para você ligado na Nova Brasil. Escanteio para cobrança de Matheus Silva. E o Eric pelo time do Vitória entregando a bola aqui para o jogador que é Matheus Silva. Fez o cruzamento na boca do gol. Tira a defensiva da equipe do São Paulo. Recuperando o time tricolor, movimentou, mexeu o time do Vitória por aí, Rafa.
1: Pode riscar o Lucas Silva aí, viu, da sua súmula. Saiu ele, Lucas Silva. Entrou o Pochettino, número 8. Vai com dois atacantes povoando o meio-campo. O técnico Jair Ventura vai entrando aí. Entrou, na verdade, o Pochettino. Saiu 20, Lucas Silva. A mudança na equipe do Vitória.
0: E o que o Vitória pretende com essa modificação, hein, Ives Carneiro?
2: É, dá mais velocidade, né? É, porque...
0: Olha a bola do time do São Paulo, isso, batirando o Caleri, tá lá dentro! Chegou batendo, fez uma grande defesa, o goleiro Lucas Arcanjo no chute do jogador Gabriel Santana, na sombra caiu nos pés do Caleri, e manda pra o fundo do gol! São Paulo, galera, quando meu cronômetro ia marcando 24 minutos da etapa complementar, jogada do time do São Paulo, a bola sobrou por ali no jogador que foi o Gabriel Santana, fez uma sensacional defesa, o Lucas Arcanjo, mas mandou nos pés do Caleri, e aí sim, ele com gol vazio, aproveita para ampliar para o time tricolor, Rafa.
1: Rapaz, vou dizer para você, viu, a bola desviou no jogador do Vitória, o zagueiro, o Luan Cândido, ele tirou a bola de primeira, só que na sobra, rapaz, o Lucas Arcanjo teve que fazer uma linda defesa. E a bola sobrou no pé de quem? Caleri. E aí complicou. 2 para o São Paulo, 1 para a equipe do Vitória. Não era para tomar esse gol. Vitória não merecia tomar esse gol. São Paulo de novo na frente, Riva. 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
0: O time do Vitória agora há pouco, Rafa, lamentava uma jogada do René, que ele poderia ter tocado essa bola e terminou não tocando, desperdiçou a oportunidade da virada e agora veio o castigo em Ives Carneiro.
2: É, naturalmente o Jair Ventura, né, com a entrada do Pochettino, quis dar mais velocidade ali no sistema de meio campo da equipe do Vitória, mas acabou sendo surpreendido, no momento até que o Vitória estava um pouco melhor na partida. Viu, Riva? E isso aí praticamente dá um banho de água fria na equipe do Vitória, que estava jogando bem e acabou tomando esse segundo gol aí. Volto a dizer, Caleri é um jogador que é um artilheiro. Se deixar ele sem marcação, como aconteceu nesse gol, vai acabar fazendo isso aí, vai dificultar a vida do Vitória.
0: Rivelino! Diga lá, França.
3: Vitória, ainda 12º, voltando a ter agora os 36 pontos. 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
0: No giro dos ponteiros e na marca do tempo, confira. Em meu cronômetro já foi embora 26 27 minutos desta que é a etapa complementar. Olha o São Paulo chegando de novo. Foi embora para a última linha. 27 que já foi embora. 18 para esgotar o tempo regulamentar número 2. 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
4: São Paulo.
0: Agora tem 2.
4: Vitória.
0: 1 para o rubro negro.
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3: Série A do Brasileirão, amanhã, 17:30, na Arena do Palmeiras. Tem Palmeiras e Corinthians, na informação de Prefeitura de Salvador, colada na gente.
0: Cumprindo pra você a hora certa, padrão do Brasil, 22:37, agora são 10:37. 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

0: com você a cada instante, vivendo intensamente cada emoção, sem medo de ser feliz, e agradecendo a você que está ligado conosco. Vem embora com o time do Vitória, com o jogador que é o Eric, aqui no campo de defesa, foi empurrado pelo marcador do time do São Paulo, ainda do Eric tentando recuperar essa bola pelo time do Vitória. Sofreu uma falta, vai para fazer a cobrança, a equipe rubro-negra já na desvantagem, o time do Vitória tem pressa então para fazer a cobrança de falta aqui no campo de defesa. Vencendo vai o São Paulo pelo placar de 2-1 contra a equipe do Leão, para mexer na bola, a equipe do Vitória aqui no campo defensivo, na cobrança de falta, a equipe rubro-negra com o jogador que é o Kaká, já tocando bola, entregando por aqui para o Kaique dominar pelo time rubro-negro. Kaique já entregando bola para o jogador que é Mateuzinho, vem buscar pelo time do Vitória aqui no campo de defesa, não acha com quem jogar, vai recomeçando novamente no campo de defesa com o Kaique. Kaique abrindo bola para Luan Cândido dominar pelo time rubro-negro, lá na quarta zaga do time do Vitória, vai tentar sair para o jogo, não acha espaço, solta mais atrás a bola novamente do Kaique, aperta a marcação do time do São Paulo, e do Kaique saiu do marcador, entregou bola por aqui para o jogador que é o Martínez. Martínez deixando no Kaique pelo time do Vitória, o Kaique já vai soltando bola por aqui, mano, novamente pelo time do Vitória, entregando lá para o jogador que é Mateuzinho, tentando pelo time do Vitória, sobrou, chegou ali para Pochettino, mas já parou por aí, dizendo de pop e falta do Mateuzinho nesse lance. A equipe do São Paulo vai pra cobrança, hein, Rafa?
1: É, e vai mudar o São Paulo, vem aí o 10 e o 30, vamos aguardar aí as modificações. É o 32 e o 48, 32 hein, saindo, quem ali, rapaz? Espera aí, vou voltar aqui pra poder...
0: É o 46, não? 46.
1: Saindo 43 e também...

0: Pedro Lima 32 no lugar do Arthur 37. E quem foi a tua modificação? É, rapaz. Saiu o Gabriel Santana. Saiu o Gabriel Santana e a outra modificação confirmo daqui a pouco, Roberto.
1: Beleza, então, esse é o Rafa acompanhando tudo à beira do gramado. No giro dos ponteiros e na marca do tempo, confira. Agora 31 minutos que já foram embora da etapa complementar. 14 então para terminar. 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
2: São Paulo.
1: Tem dois.
2: Vitória.
1: Um para o Leão.
3: No campeonato espanhol, a vitória do Barcelona diante do Getafe por 3-0. O Atlético de Madrid ganhou do Alavés por 2-1. 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
1: Conferindo a hora certa, padrão do Brasil, São Paulo, capital, Salvador, Bahia, Brasil. Estamos às 22 horas, mais 42 minutos. Agora são 10:42 da noite. 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
1: 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A narração é do garotão que agita a galera. Enquanto a gente chamava o tempo por aqui, rolou cartão aí, a beça para o time do São Paulo, hein, Rafa?
0: Foi o Sabino 35. Ô Riva, anote aí, tá? A modificação. Saiu 37, Arthur, entrou 32. Pedro Lima saiu, o Arthur 37, entrou Pedro Lima 32. Saiu Gabriel Santana 43, entrou 46 Ferreira, tá? A mudança. No Vitória, saindo o 10, entrou 28, o Pato, e tá entrando o Kaiser no lugar do René, e entrou o Zé Vitor, confirmo daqui a pouco.
1: Beleza, então, esse é o Rafa Seixas, sem falta para o time do Vitória, bora para dentro da leva, e chegando aqui para a batida do time do Vitória, com Luan Cândido, pegou de primeira, subiu e foi embora. Quase o gol do empate do Leão, hein, Rafa?
0: A bola do Matheus Silva, o jogador Luan Cândido saiu das costas do zagueiro. A bola, ele pegou muito embaixo da bola, mandou por cima do gol. Quase o gol de empate da equipe do Vitória. Pouco Vitória. Não joga água no chope do São Paulo.
1: Vem novamente o time do Vitória tocando bola aqui no campo intermediário. Pochettino já entregando bola para o Eric. Chega o Sabino para rasgar pelo time do São Paulo. A bola vai embora para a linha de lado. Tem lateral para fazer a cobrança. Já foi cobrado pelo time do São Paulo. Tá por aqui dominando bola o time tricolor. Ficando por aqui para o jogador que é Iago. Ele soltou no campo intermediário. Domina por aqui no time tricolor. A equipe do São Paulo com o jogador que é o Marcos Antônio. Já entregou para o Lucas. Brigando pela bola. O time do Vitória tentando roubar. Não acha nada. Fica aqui no campo de defesa. Bola do time do São Paulo com Arboleda. Arboleda já entregando para Nilton Júnior. Em cima do time do São Paulo, devolveu no Arboleda, conduzindo bola aqui o time do São Paulo. Vem o zagueirão equatoriano, descarrega a bola no campo de ataque para o time do São Paulo. Vem chegando aqui na velocidade, na busca do Ferreira, do Caleri. Chega a bola, recuperando ali o jogador do time do Vitória, ficando com o Kaká, que já entregou no Lucas Arcanjo. Arcanjo entregando bola para Luan Cândido, devolvendo no goleirão. Lucas Arcanjo do time do Vitória, é para mandar para frente lá para o campo de ataque. Vem chegando bola por aqui para o Matheus Silva, que soltou para o Martínez. Bateu contra o adversário, briga pela bola o time do Vitória. O São Paulo recupera, ficando bola por aqui para o jogador que é o Lucas pelo time do São Paulo, de cabeça entregou errado, recupera Kaká, ficando com bola pelo time do Vitória, já conserta o time rubro-negro, da bola fica no
0: ponto
1: de defesa, vem com o jogador que é o Jamerson. A informação é sua, Rafa.
0: Saiu 36, Luan Cândido, entrou Zé Vitor, tá vendo, você? Eu jurava que tinha visto o Zé Vitor ali, rapaz. Saiu Luan Cândido, 36, entrou 88, Zé Vitor na equipe do Vitória, confirmando.
1: O Zé Vitor vai pra zaga.

0: como é que ele vai organizar o time agora, hein?
1: Zé Vitor, na zaga, e aí vamos aguardar como é que vai ser a movimentação do time em campo.
0: O Zé Vitor tem como jogar de zagueiro, hein, Ivens Carneiro?
2: Eu acho que não, né? Ele deve pegar o Kaique, né?
0: Certamente, né?
2: Ele deve atrasar um pouco o Kaique, botar o Kaique na zaga e deixar ali o Zé Vitor como o primeiro homem de meio campo ali na cabeça de área. É, são coisas que a gente fica difícil de entender nessas modificações do Jair Ventura. Pode ser que dê certo? Pode. Mas tudo indica que não. Por quê? Porque você tira um zagueiro a não ser que o Luan Cândido tenha sentido alguma coisa, porque há minutos atrás, ou há segundos atrás, ele quase fez o gol de empate da equipe do Vitória. Não que ele estivesse bem na partida, mas ele é um jogador alto, de repente pode surpreender a retaguarda da equipe do São Paulo, mas ele fez essa modificação, vamos ver qual é a intenção do Jair Ventura.
0: No giro dos ponteiros e na marca do tempo, confira! O meu cronômetro acusa, já foram embora 36 minutos desta que etapa complementar, só 9 então para terminar, galera. 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
3: São Paulo,
0: tem dois.
3: Vitória,
0: um para o rubro negro.
4: Na sexta rodada da Série C do Brasileirão da segunda fase, Botafogo da Paraíba venceu Santa Cruz por 1-0, mas o Santa Cruz está classificado para o próximo ano na Série B em 2027. 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
0: Para você, a hora certa, padrão do Brasil, São Paulo, capital, Salvador, Bahia, Brasil. Estamos às 22h47, 10h47 da noite. 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

0: 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Tem lateral, aliás, escanteio para fazer a cobrança. O time do São Paulo aqui pelo lado escanto, para mexer na bola no campo de ataque. O time tricolor que vence pelo placar de 2-1, jogando no estádio do Morumbi. Vai para mexer na bola o time do São Paulo, aqui na cobrança de esquinado, preparando então para mexer na bola aqui pelo lado esquerdo. O jogador que é o Pereira pelo time do São Paulo levantou essa bola lá dentro da área, dentro da área. O time do Vitória chega para afastar com o Martínez. A informação então com você, meu querido Rafa.
1: Saiu o Rafael Tolói, entrou Bobadilha. A última mudança na equipe do São Paulo, saiu Bobadilha, 16, entrou 2, Rafael Tolói. A última mudança do Dorival Júnior. Vitória salvando a pele do Dorival Júnior. Tá de brincadeira, viu, Roberto?
0: É, e o time do Vitória tem bola aqui no campo de defesa, já fez então a todas as modificações do time do São Paulo. A bola do Marquinhos já entregou no setor canhoto para o jogador que é o Jamerson, dominar pelo time do Vitória, ele soltou mais atrás, ela ficou para Kaique, domina, já solta para Zé Vitor, dominar no campo de defesa, na cabeça da área pelo time do Vitória. Zé Vitor já entregou na direita, vem para Kaká, domina pelo time rubro-negro, aciona por aqui o jogador que é o Eric pelo time do Vitória. O Eric já tocou aqui no ciclo central do gramado para o Marquinhos, domina, toca no gramado, entregando na frente lá no campo de ataque, vem chegando o time do Vitória, na velocidade a equipe rubro-negra vem tentando com o Pato, dentro da área, tem para uma bola para o Tazer, o Kaiser fazer o toque de bola, tocada essa bola lá para o gol, segura o Rafael pelo time do São Paulo. Chegou ali triangulando legal o time do Vitória nessa jogada, hein, Rafa?
1: E ficaram pedindo pênalti, os jogadores da equipe do Vitória reclama muito. O Renato Kaiser, ele foi para cima do árbitro do jogo, o Braulio da Silva Machado. A bola está parada, agora é falta para a equipe do São Paulo. 2-1 vence o tricolor do Morumbi.
0: É, a rapaziada ficou reclamando aí dessa bola no jogador Renato Kaiser, tentava também o Matheus Silva naquele lance, foi duvidoso, hein? Será que não tem aí o VAR chamando nesse lance, Rafa, Ivens Carneiro?
2: É, não houve nada não, pra mim não houve nada. O Matheus Silva chegou ali chutando, mas o jogador de São Paulo não fez nenhuma ação ali que pudesse a gente ter a interpretação de penalidade máxima, mas vamos ver as imagens, né? Mas pra mim não houve nada, viu, Riva?
1: Amarelo pro Renato Kaiser, por reclamação, Riva.
0: Tomando então o cartão amarelo, o atacante Kaiser da equipe do Vitória. Tuxiro dos ponteiros e na marca do tempo, confira. 40 minutos gravados da etapa complementar, só 5 para terminar. 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
3: São Paulo,
0: 2 para o tricolor,
3: Vitória,
0: 1 para o rubro-negro.
4: Hoje no futebol feminino, em preparativos para a Copa do Mundo no próximo ano, o Brasil jogando bem na Rio, venceu a Argentina por 3-1 no futebol feminino, na informação de Prefeitura de Salvador, colada na gente.
0: Conferindo para você a hora certa, padrão do Brasil, São Paulo, capital, Salvador, Bahia, Brasil, estamos às 22:51, são 10:51 da noite. 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

0: agora a galera na direita. Matheus Silva na cobrança, essa bola dentro da área, tapa na bola do Rafael pra afastar pelo time do São Paulo. A bola já tá com o time do Vitória, com o jogador que é o Eric, pra o Matheus Silva, bateu essa bola meio revés 3, ele tentou cruzar, e aí terminou indo direto pra o gol, facilitando a defesa do Rafael Rafa.
1: É, pois é, sei lá que zorra foi que ele tentou fazer aí, ele tentou lançar pra grande área, a bola, ele pegou na orelha da bola, o Rafael agradeceu, meu xará, foi lá, agasalhou e não deu troco, bola pra equipe do São Paulo, campo de defesa, e vai vencendo o tricolor do Morumbi por 2-1.
0: O time do Vitória novamente tem bola aqui no campo de defesa para sair para o jogo com o Kaká na zaga central rubro-negro, entregando da direita para Matheus Silva conduzir pelo time rubro-negro, já vai chegando aqui, ultrapassando a linha divisória, entregando bola com um jogador que é o Eric, já devolveu do Matheus Silva, que aciona por aqui o Martínez na cabeça de área do time do Vitória, vai conduzindo, chamando essa bola lá no círculo central do gramado, o Martínez soltou mais atrás, ela vai ficando para o Kaique, Kaique entrega para Jamerson pela ponta canhota pelo time do Vitória, chegou a marcação do time do São Paulo, a bola saiu, foi embora para a linha de lado, tem lateral para o Vitória fazer a cobrança. Já fez a lá o Manduzeu, o jogador que pôs, o Jamerson já entregou para o Kaká, já deixando aqui com o Martínez, dominando bola pelo time do Vitória, conduzindo o time rubro-negro, chegando no Kaká, dominando bola aqui no campo de defesa, soltando para o Eric, vem buscar aqui na lateral direita pelo time do Vitória, toca essa bola por aqui para Martínez, dominando bola pelo time do Vitória aqui no campo de defesa, abriu bola no setor canhoto, vai chegando para o Jamerson, dominar pelo time rubro-negro, a marcação sobe pelo time do São Paulo e recomeça com o Kaique aqui no campo de defesa do time do Vitória. O Kaique vem conduzindo bola na defensiva do time rubro-negro, conduzindo, soltou-se aqui na direita, caindo bola para o jogador que é o Matheus Silva, dominar pelo time do Vitória, entregando bola para o campo de ataque com o Matheus Silva, chegou para o Eric, tocou nessa bola, foi embora para a linha de lado. Tem lateral para fazer a cobrança, a equipe do São Paulo. Esfriou demais um jogo para o time do Vitória. O time agora tá bem apático no jogo, hein, Rivens?
2: Sentiu o gol, na verdade, né? O Vitória estava até bem naquele momento, mas acabou tomando um gol daquele, e isso aí os jogadores sentem, né? Porque sabe da dificuldade que é o Vitória tem em vencer fora de casa. E isso passa para dentro dos jogadores, essa situação. Por isso que o Vitória não está conseguindo, vamos dizer assim, acordar no jogo, e praticamente já está quase se entregando, né? Porque a gente não vê a reação da equipe do Vitória nesse momento, viu, Rivaldo?
0: Vai movimentando bola lá no campo de ataque o time do Vitória com o jogador que é o Eric, tocou a bola, tocou no adversário, saiu, tem lateral, já fez a cobrança, o Eric entregou para o Zé Vitor, a bola lá com o jogador que é o Pato pelo time do Vitória, bateu direto para o gol, subiu muito e foi embora. Tiro de retorno para a equipe tricolor, Rafa.
1: Tiro de retorno, bola, o Vitória tá, foi o Pato, né, foi o Anderson Pato, e mudou aí, tá, saiu o Martínez. Saiu o Martínez 6, anota aí. Saiu o Martínez 6. Entrou o 9, Alex Bruno. Saiu o Martínez 6. Entrou o Alex Bruno, número 9. A última mudança do Jair Ventura após essa tentativa do Pato. Mais 7 minutos, Rivelino.
0: Vamos até 52. Você pediu, o Alex Bruno tá em campo agora pelo time do Vitória, Ives Carneiro.
2: A gente pedia essa substituição já tem
0: algum tempo. Há muito tempo, hein?
2: É, já tem tempo agora. Não acredito que com 45 minutos do segundo tempo, faltando 7 minutos para terminar, por causa do acréscimo, ele vai poder fazer alguma coisa. Espero que sim. Mas, na verdade, fica muito difícil cobrar do jogador entrando nesse momento do jogo, a Vitória perdendo, e ter que fazer o resultado aí, de repente procurar fazer o gol de empate. É difícil, mas não é impossível, né, Henrique?
0: Olha, cruzamento do Vitória dentro da área, bola tá pra Matheus Silva para empatar o jogo. Que é isso, cara? Tá no cais, hein? Que é isso? Dois jogadores do Vitória tiveram a oportunidade do empate, mas vem ainda o Alex Bruno dominando bola pelo time do Vitória, soltou na caia, na direita, chegando bola para o jogador que é o Eric, vai para cruzamento pelo time rubro-negro, dentro da área, olha a bola no Jamerson de cabeça, afasta a defensiva do São Paulo. O Vitória teve o gol do empate em dois lances ali dentro da pequena área agora há pouco, hein, Rafa?
1: A faca e o queijo, o Vitória teve com o Kaiser, um deles tava, foi barrado pela defesa do São Paulo. Vitória tenta de novo a resposta. Vai pra cima, Vitória.
0: No giro dos ponteiros e na marca do tempo. Confira. Em meu cronômetro, 46 já foi. Tony, bola da etapa complementar. O árbitro diz que tem 7 minutos. Nós vamos então até 52. 52 é o tempo estipulado para terminar o jogo. 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
3: São Paulo
0: 2 para o tricolor paulista.
3: Vitória
0: 1 para o rubro-negro baiano.
4: Série D, amanhã tem Atlético Goianiense e Esporte, e o Náutico jogando no Recife vai enfrentar o Vila Nova. 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
0: Conferindo pra você a hora certa, padrão do Brasil, São Paulo, capital, Salvador, Bahia, Brasil. Estamos às 22 horas mais 57 minutos, 3 minutinhos que faltam pras 11 da noite. 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
0: Esse cara sou eu, vibrando com você a cada instante, vivendo intensamente cada emoção, sem medo de ser feliz, informando que amanhã a partir das 7:30 da noite tem bola rolando na Arena Ponte Nova pra Bahia e Mirassol, com a narração dele, o garotão que agita a galera. Bola do time do Vitória para fazer a cobrança de lateral pelo lado esquerdo. Jamerson já fez a cobrança, entregou no Pochettino. Falando no Pochettino agora, da hora que entrou, praticamente não pegou na bola. Novamente ele, Pochettino, recebe bola pelo time do Vitória, olhando para quem tocar, conduzindo bola aqui no campo intermediário, olhou para quem tocar, não acha, para quem toca na frente e solta mais atrás. Ela vai ficando por aqui para o jogador que é o Kaique, conduzindo bola pelo time do Vitória, solta bola, deixando para o Kaká, enxergando bola aqui no campo de ataque do time do Vitória no corredor central. Vai tentando lá para o Alex Bruno, corta a defensiva do time do São Paulo. Não, a bola sobrando com o jogador que domina pela equipe do São Paulo, que é o Calleri. Aqui pelo lado esquerdo vai conduzindo a Calleri, tocando bola pelo time do Vitória, do São Paulo, aqui pelo lado esquerdo. Já saiu em lateral para a equipe do Vitória. Cobrado pelo Pochettino, tem pressa, já soltou para o Zé Vitor. No ciclo central do gramado, vai conduzindo pelo time rubro-negro. Abriu na canhota para o Jamerson. 49 minutos de bola rolando. Vamos até 52. Vem novamente o Vitória conduzindo bola aqui para o campo de ataque. Vem com o jogador que é Kaique, já deixando para Kaká dominar aqui no ciclo central do gramado pelo time rubro-negro. Soltou bola na direita, vem para Eric dominar pelo time do Vitória, vai mais garotinho, entregando bola na frente na busca do Pochettino, foi travada pela marcação tricolor, afasta o time do São Paulo, sobrou, roubando bola ali o jogador que foi o Matheus Silva, deixou a bola ficando para o jogador que é o Eric, faz inversão de jogada, bolão que chega para o Jamerson pela ponta canhota pelo time do Vitória, vai para tentar para o cruzamento, invadiu a área, chega, marcação travando e vai para a última linha, rapaziada, do time Vitória queria escanteio, mas é apenas tiro de meta. Pedro Lima quem tirava pelo time do São Paulo, protegeu por ali, ela tocou pro Bruno Jamerson. Tem tiro de retorno para a equipe do São Paulo. A torcida vai festejando a vitória tricolor, Rafa.
1: E o Pedro Lima também festejou. Tirou aquela bola ali no limite. Só que por último bateu no jogador da equipe do Vitória. Correu pra linha de fundo. É público muito baixo ainda no Morumbi, viu? Sentiu aí o Carelli. Galera, tá com a mão na coxa. O Vitória vai perdendo fora de casa. Mais uma por 2-1.
0: Olha, Alex Bruno toca a bola para o Eric pelo time do Vitória, cruzou na boca do gol para conquistar o gol do empate. A bola saindo por aqui para o time do Vitória, lá pela ponta canhota. O time do Vitória chegando com o Jamerson pelo time rubro-negro. Pedalou na bola para fazer cruzamento pelo time do Vitória, cruzou na boca do gol. Olha, a bola vai chegando dentro da área, tira a defensiva da equipe do São Paulo. Briga pela bola o time do Vitória. O Zé Vitor brigando com o jogador que é o Lucas. Melhor para o Lucas pelo time do São Paulo. Imprimiu velocidade, entregando bola para Marcos Antônio pelo time tricolor. Ainda Marcos Antônio na bola. Tirou por lá, sofreu falta. Vai o time do São Paulo para fazer a cobrança. Vamos chegando a 51 minutos. O árbitro diz que vai até 52. Vai terminar já o jogo. O time do Vitória perdendo mais uma fora de casa pelo Campeonato Brasileiro. A bola tocada pelo time do São Paulo lá pela direita, com o jogador que é o Lucas. Entregou na direita. Vem o Lucas, né, tocando bola lá para Marcos Antônio pela ponta direita pelo time do São Paulo. Preparou para fazer cruzamento. Cruzou na boca do gol. Olha a bola viva dentro da pasta defensiva do time do Vitória. Vai sobrando bola para Lucas pelo time do São Paulo. Imprimiu velocidade, vem buscar por aqui o Alex Bruno. Roubou legal pelo time do Vitória. Tem pressa, imprimindo velocidade. O Alex Bruno soltou bola para o jogador que é o Pato pelo time do Vitória. Entregou novamente o Alex Bruno, devolveu para o Pato lá pela ponta canhota pelo time rubro-negro. Quem sabe, galera, o Pato caiu, escorregou. Aí recuperou-se, já levantou, vem para fazer cruzamento pelo time do Vitória. Solta essa bola aqui no campo intermediário para Zé Vitor chegar pelo time do Vitória. Últimos instantes. O Zé Vitor, que é isso, hein, cara? Olha, ele tem a bola no meio de campo, todo mundo esperando aí para construir a jogada. Ele bate para o gol do meio da rua aí, a bola vai nas alturas, hein, Rafa?
1: Ai, Zé Vitor, Vou lhe dizer, viu, bicho? Tá complicado. Ele podia ter feito bonito. A intenção foi boa, mas a execução deixou calado, viu? Vai pedir a bola pra
0: ele. E no jogo no Morumbi, o São Paulo venceu Vitória pelo placar de 2-1 aqui no estádio do Morumbi. 2 para o São Paulo, 1 para o time do Vitória. É mais uma derrota do Leão jogando fora de casa no Campeonato Brasileiro. Nós vamos já já com o Rafa, com o Ives Carneiro, com o França Almeida, mas a gente volta após o break para trazer o nosso balanço final ao som da Nova Brasil FM.

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0: São Paulo. Vitória.
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3: Muito bem, já estamos de volta. Agora 11 da noite, mais 6 minutos, 23 horas e 6 minutos. O Rafa trazendo as informações ainda à beira do gramado do Morumbi. Com a vitória do São Paulo por 2-1 sobre o time do Vitória. Vamos então novamente com informações com você, Rafa.
4: Vamos lá, Riva. Vamos lá, meu querido Roberto Rivelino. Vamos ouvir o Cacá.
5: Tá aumentando a nossa responsabilidade.
4: Cacá. Peraí, a gente vai ouvir o Cacá, jogador da equipe do Esporte Clube Vitória, que falou na saída do jogo. Jogador é zagueirão, meu amigo.
5: Bom, a gente sabe que temos que estar da nossa responsabilidade final. São Paulo, melhorar
6: dentro do vestiário. Tratam isso de não conseguir vencer fora de casa.
5: Bom, a gente sabe que a gente precisa melhorar a nossa partida fora de casa. Melhorar a nossa concentração um pouco mais dentro de campo. Ficar atento nos detalhes do jogo. A gente sabe que um jogo desse, fora de casa, uma equipe qualificada como é o São Paulo, a gente sabe que qualquer detalhe, qualquer desatenção em campo pode ser fatal. São Paulo aproveitou as oportunidades que teve, né? A gente também teve uma oportunidade muito boa aí no final. Não aproveitamos. Aí tem que seguir trabalhando de cabeça erguida. A gente sabe da nossa responsabilidade. A gente sabe a camisa que a gente está defendendo. Então é seguir concentrado. Tem mais, se não me engano, 8 partidas finais aí. Tem mais 8 finais pra gente. Então, seguir trabalhando, seguir concentrado. Buscando sempre somar pontos. O nosso objetivo no final do campeonato é deixar o Vitória na melhor posição possível. Então é isso, trabalhar, ficar mais atento ali nos detalhes em campo, que no final a gente vai dar alegria para nossa torcida.
4: Tá aí, Kaká falando na saída do campo, Riva.
3: Beleza, mais informações, o Rafa volta daqui a pouco trazendo mais detalhes aí pra você que está ligado aqui ao som da Nova Brasil FM. Já teremos também aí a análise do Ibens Carneiro. Já o Rafa vai estar de volta, mas nós vamos dar uma passada no nosso plantão esportivo, trazendo os números do Campeonato Brasileiro, 30ª rodada que está em andamento. Será sequenciada amanhã, inclusive com o jogo do Tricolor contra a equipe do Mirassol. Vamos chamar ele, o plantonista mais bem categorizado.
7: 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Hoje, com as duas partidas, Vasco 0, Remo 0 em São Januário, e com transmissão da Nova Brasil FM 104.7, tivemos, infelizmente, mais uma derrota do rubro-negro baiano. São Paulo 2, Vitória 1. Amanhã teremos na Arena Fonte Nova, 19h30, também com transmissão da Nova Brasil FM 104.7, Bahia e Mirassol. Na Arena MRV, jogam Atlético Mineiro e Santos às 16h. No Maracanã, 17h30, tem Flamengo e Fluminense, o clássico carioca, valendo pela Série A. Outro clássico desta feita é o gaúcho, na Arena do Grêmio, Grêmio Internacional. Outro clássico, o paulista, e Corinthians, também válido pela Série A do Brasileirão, na Arena do Palmeiras. São jogos programados para amanhã e na segunda-feira. As 3 partidas irão fechar a 30ª rodada. Coritiba e Botafogo no Couto Pereira às 16h, e Chapecó, Chapecoense e Atlético do Paraná, na Arena Condá, e em Bragança Paulista, Bragantino e Cruzeiro, jogando no Cícero de Souza Marques, Bragantino e Cruzeiro. Portanto, são os 3 jogos que na próxima segunda-feira irão fechar esta 30ª rodada da Série A do Campeonato Brasileiro, que apresenta o Flamengo liderando, é o primeiro colocado, 61 pontos ganhos. Em segundo, vem o Palmeiras com 60. Fluminense é o terceiro, 51 pontos. Quarto é o Atlético do Paraná, 50 pontos. Em quinto, Cruzeiro, 48. Em sexto, Bahia, 46 pontos. Em sétimo, Atlético Mineiro, 44 pontos. Em oitavo, Santos, com 42 pontos. São Paulo é nono colocado, 39 pontos. Coritiba é o décimo, 38 pontos. Bragantino, 11º, 37 pontos. Vitória é o 12º, com 36 pontos. Botafogo, 13º, 35 pontos. Vasco, 14º, com 35. Depois aparece o Mirassol, 15º, com 33 pontos. Corinthians, 16º, 32 pontos. E aí vem a zona do rebaixamento. O Internacional é o primeiro da zona do rebaixamento, 17º colocado, com 31 pontos ganhos. Grêmio, 18º, 30 pontos. Remo, 19º, 25 pontos. E a Chapecoense, último colocado, 20º, com apenas 18 pontos ganhos. Portanto, é a classificação de momento nesta Série A do Brasileirão, que tem pela Nova Brasil FM 104.7, cobertura total na informação de Prefeitura de Salvador, colada na gente, meu caro Rivelino.
3: Valeu então, França Almeida, trazendo aí os números do Campeonato Brasileiro. 30ª rodada em andamento, a classificação do momento do Campeonato Brasileiro. Nós tivemos agora há pouco o time do Vitória perdendo mais uma fora de casa. Segue essa mesma situação, não consegue vencer fora de casa. E aí a competição vai se afunilando. E você falava em Ivens que o time do Vitória, o técnico Jair Ventura, quando olhava para o banco, não tinha muitas opções. E parece que realmente essas modificações não surtiram nenhum efeito na equipe do Vitória, que estava na possibilidade, na iminência, quem sabe até de empatar o jogo, mas terminou sofrendo o segundo gol e não teve mais reação, foi até o final do jogo. E com isso, mais uma derrota, o time rubro-negro amarga no Campeonato Brasileiro e segue aí sem vencer fora de casa. Vamos chamar ele, o nosso comentarista clássico.
8: Essa é a grande dificuldade da equipe do Vitória, né, Rio? O técnico Jair Ventura, a gente sabe que, apesar dos desses resultados ruins fora de casa, mas se a gente fazer uma análise bem apurada, a gente vê que fica difícil pro técnico fazer alguma coisa pela falta de elementos no seu plantel que possam, vamos dizer assim, sustentar a saída de alguns jogadores. Você vê que no primeiro tempo, o time do Vitória até se comportou bem, saiu com um empate de 1-1. O Vitória tomou o primeiro gol, sofreu o primeiro gol aos 20 minutos, numa cabeçada do Caleri. Aos 38, Martins empatou. Não foi um primeiro tempo que você podia dizer que foi pau a pau, né? Mas quando chega no segundo tempo, a tendência é cair o rendimento, né? Até o próprio São Paulo, que não vem tendo uma boa campanha nesse campeonato, também aconteceu. Você viu que eu citei que o jogo ficou um pouco morno, mas é pelo desgaste, né? Hoje em dia, a correria que é no futebol, os jogadores não conseguem jogar, na verdade, os 90 minutos, dependendo de cada jogador e a posição que ele joga. Mas praticamente aqueles jogadores que o treinador sabe que não aguenta, ele já tem em mente essa garantia dessas substituições no segundo tempo. E aí fica difícil, né? Porque você não é o mesmo nível, cai bastante. Você tem um jogador, por exemplo, como Pochettino, que é um jogador que a gente sabe que tem um futebol, que jogou um futebol de excelência que eu digo, né? Vamos dizer assim, de um nível agradável, de um nível que possa, a gente pudesse observar o jogador em campo. É o caso do Pochettino, né? Ele entrou no lugar do Lucas Silva e não, praticamente não fez nada em campo. Não sei qual é a dificuldade que o Pochettino está tendo. Já falei isso no último jogo, achando que o problema do Pochettino talvez seja a continuidade nos jogos, ele entrar como titular e se manter, né? Mas pelo futebol que ele tem jogando, vai ser difícil o treinador manter ele logo de cara e provavelmente não vai escalar esse jogador, porque não está vivendo uma boa fase. E quem mais? Entrou o Pochettino, depois entrou o Pato, e também não fez de nada, entendeu? Zé Vitor, na verdade, entrou, não foi no lugar do Luan Cândido, não. Luan Cândido se manteve dentro de campo. Depois até o Rafa pode corrigir isso aí. Não vejo, né, o Zé Vitor conseguindo fazer alguma coisa para reverter esse resultado. Então a dificuldade do treinador é muito. Ele vira, olha para o banco, ele vai ficar praticamente 20, 30 minutos analisando o que ele pode botar na partida. É tanto que o Vitória não tem substituindo, não vem substituindo no início do segundo tempo, nos 10 minutos, sempre a partir dos 20 minutos. Por quê? Porque não tem jogador no banco de reserva que possa o Jair olhar e dizer assim, poxa, aquele ali pode resolver a parada para mim. Isso não tem dentro do Vitória. E mais uma vez a gente vai ver o Vitória voltar para casa com mais uma derrota, né, jogando fora. E isso aí é muito preocupante. Eu já falei, né, dos times que estão atrás do Vitória. São times de camisa, são times de tradição, são times que já foram campeões brasileiros, já foram campeões mundiais, já ganharam Libertadores. E a luta é árdua para que esses times, principalmente pelo aspecto financeiro, para um desses times ficar na segunda divisão, é uma coisa muito complicada financeiramente. Então, o Vitória, ele precisa dar um jeito. Eu não sei, né, Rafa depois pode até me passar isso, até quando pode contratar, se já foi fechado.
4: Bem, a fechada janela, as duas janelas só.
8: Não tem como, né?
4: Não, a fechada.
8: Então, vai ser muito difícil para o Vitória esse restante de campeonato. O Vitória, quando trabalhava em campo de repórter, Vitória tinha uma base que praticamente abastecia tipo 40, 50% do elenco do Vitória. Posso citar aí vários jogadores, né? Dida, quem mais? Porque a cabeça. Mas tem muitos jogadores da equipe do Vitória que vieram da base. O Vitória tinha uma base muito importante. Entendeu? Então, Matusalém. Então, Renato, né? Era o meio-campo. Muitos jogadores que a base do Vitória colocava para trabalhar no time principal. E para mim, né, que eu venho dessa época, eu vejo que uma das grandes soluções do futebol brasileiro para os times, que principalmente agora vão ter que diminuir a contratação de jogadores estrangeiros, é justamente a divisão de base. Alguns anos atrás, as divisões de base dos times eram assim o xodó, né? Vamos assim, da diretoria do time, porque sabia que dali teria jogadores que poderiam ajudar muito o time principal e principalmente uma possível negociação que daria um lucro enorme. Mas hoje não é mais assim. A maioria dos times preferem contratar jogadores de fora, jogadores já prontos. E vou dizer uma coisa para você: dessas contratações da equipe do Vitória, o que eu posso destacar é o Renê, deu um certo resultado. Agora, Pochettino, de forma alguma. Marinho, então, né, que o Marinho veio fazer aqui, né? Só veio passear aí de repente na tarde de Itapuã, Porque a gente não vê o Marinho entrar, não vê o Marinho fazer nada quando entra. E aí fica difícil para o treinador. A gente fica cobrando às vezes do treinador, mas na verdade ele não tem muito o que fazer. Agora, pelo menos o Vitória precisa vencer dentro de casa. Isso aí é uma coisa que, para que ele saia dessa situação, já ficou evidente que o Vitória fora de casa praticamente já é um resultado negativo. Já, a gente, por mais que a gente já tenha trabalhado aqui, já tenha falado sobre isso, tenha esperança, pode ser até que aconteça, mas o Vitória joga fora de casa, parece que já é ponto perdido. O Vitória não consegue nem empatar, conseguiu contra o Mirassol, porque uma tática muito, vamos dizer assim, muito esquisita do técnico Jair Ventura, acabou dando certo no primeiro tempo, porque ele jogou com o time atrás, não existia meio campo, e no ataque só tinha o Renê, que recebia as bolas lançadas da defesa e acabou fazendo dois gols. Infelizmente, o Vitória naquela oportunidade cedeu um empate, empatando com o Mirassol de 2-2. E hoje, inicialmente, o Vitória também tentou isso. Por quê? Porque ele adiantou o Mateuzinho. O Jair Ventura adiantou o Mateuzinho e ficou sem um homem de ligação do meio campo com ataque. Aí o que podia acontecer? O que acontece sempre. Essa, de repente, é a visão do Jair Ventura, que ele tenta buscar numa jogadas isoladas, num lançamento de trás da defesa, pega desprevenido a defesa adversária. Porque nesse caso de hoje contra São Paulo precisava vencer o jogo. Mas ele não ia ficar colocando os jogadores em excesso ali na defesa para marcar o time do Vitória. Teria que buscar ir para frente para buscar o resultado. E talvez passasse isso na cabeça do Jair Ventura, né? Que pudesse fazer um lançamento como aconteceu contra o Mirassol e tentar surpreender e quem sabe depois se segurar lá atrás e sair com a vitória. Mas isso não ocorreu e a gente vê que isso na verdade não dá certo. Fiquei feliz até, porque Jair Ventura, pelo menos hoje, ele manteve praticamente o mesmo time que venceu a Chapecoense por 4-0. Isso já é uma coisa boa, porque você ter um time base para entrar dentro de campo, para iniciar as partidas, isso para mim é fundamental. Eu não vejo um time, cada jogo um time diferente. Eu não consigo ver isso dar certo, em hipótese alguma. Entendeu? Então, hoje, infelizmente, no momento até que o Vitória estava bem na partida, ele acaba tomando um gol ali no vacilo da defesa. É o tal negócio. Os atacantes estão ali, para que a defesa vacilar, eles aproveitaram. E foi o que aconteceu. E depois o Vitória não teve condições de reagir, porque eu acho que sentiu, além do gol, sentiu o cansaço também. E isso prejudicou muito qualquer tipo de reação para a equipe do Vitória, que já está acostumado a perder fora de casa. Eles já vão com esse rajão e não conseguem se superar e se dedicar um pouco mais, se esforçar um pouco mais, porque esse karma parece que já está impregnado no time do Vitória.
4: O Ivens, o técnico Jair Ventura falou tanto na última coletiva da questão do Vitória jogar dois tempos, e o Vitória só estava jogando praticamente um tempo. Vitória contra a Chapecoense, jogou dois tempos e venceu. Venceu a equipe da Chape, venceu bem, de forma convincente, de méritos. Vitória criou muito na partida contra a Chapecoense. Mas hoje, o Vitória hoje só jogou um tempo. Quer dizer, até onde deu, né? Jogou até aonde deu. Depois que fez o gol, ali o Vitória merecia até empatar o jogo. Mas depois que o Vitória tomou 2-1, o Vitória morreu. O Vitória morreu em campo, Evans. O Jair, ele demorou para mexer e para mim ele mexeu errado, mas tudo bem. Mas o Vitória, depois que tomou o segundo gol, o Vitória morreu em campo. Ficou irreconhecível. Teve chances, criou, tentou, mas não foi aquela tentativa de dizer pro adversário, olha, eu tô aqui. Não foi, o Vitória foi mais numa bafa. Que o São Paulo estava tentando controlar o jogo. Então, tá difícil. Parece que tá proibido, Evans, do Vitória vencer fora de casa. Você sabe qual foi a última vitória do Vitória?
8: Aliás, o Vitória nunca ganhou São Paulo, né?
4: Não, nunca ganhou São Paulo. Você sabe qual foi a última vitória do Vitória fora de casa? Contra o Fortaleza. Eu tava lá no Castelão.
8: Ah, no Campeonato do Nordeste.
4: Na final da Copa do Nordeste. Você sabe qual foi a última vitória do Vitória na Série A fora de casa? Eu fazia um ano. Faz um ano agora em novembro. 23 de novembro do ano passado, Vitória venceu o Sport por 3-1. Só faltam. É, ô Roberto, a gente fez as contas ontem, faltava quanto, Roberto? 2, não foi?
9: É verdade.
4: 2 vitórias. Vitória tem 9 jogos para ganhar 2. Não é possível que 9 jogos Vitória não vai ganhar 2.
8: É, porque. Tu tava falando, né? Você vê o Jair Ventura olha pro banco e as opções que ele tem são opções.
4: Capa nós, hein?
8: É, são opções para só substituir jogador que não tá aguentando mais jogar. Porque você,
9: e se
8: você
9: for, por exemplo, nessa questão aí de não vencer fora de casa, o próximo jogo do Vitória é fora de casa e contra outro paulista, que é a equipe do Corinthians. E aí, se perder novamente, aí já vai ser um jogo a mais disputado e uma partida menos, uma rodada menos do Campeonato Brasileiro. Então, vai ficando cada vez mais difícil, porque a competição vai se afunilando, vai diminuindo o número dos jogos e vai ficando mais difícil ainda, né? Embora que tenha essa diferença de 5 pontos para a zona de rebaixamento, mas se não vence, os outros vão se aproximando, né?
4: Ô Roberto, você quer que eu seja sincero com você? Fora de casa, eu joguei a toalha, Roberto. Joguei a toalha.
9: Pelo que a gente tem visto, né?
4: Joguei a toalha.
8: É, e você, se você notar uma coisa interessante, por exemplo, a domingo, o Palmeiras joga contra a equipe do Corinthians. E quem é o favorito nesse jogo? Não é o Palmeiras? Provavelmente o Palmeiras vai jogar em casa, vai jogar com a ajuda da sua torcida.
4: E pode botar o Corinthians na zona. E o Vitória pode pegar o Corinthians dentro da zona.
8: É exatamente isso.
9: E vai ressuscitar o Corinthians, hein?
8: Porque o Corinthians está com 32 pontos, ou seja, 4 pontos do Vitória.
4: 4 pontos do Vitória.
8: Se ele vencer o Vitória, ele vai para 35, ele encosta ali coladinho com o Vitória.
4: O que eu quero podia dormir hoje na primeira parte da tabela,
8: o que eu quero destacar é o seguinte, essa preocupação da gente é porque o Vitória está na 12ª colocação. Atrás dele, o Botafogo, né? Agora, porque o São Paulo venceu e disparou, né? Foi lá para 9º. Já atrás do Vitória está o Botafogo, que joga amanhã. Não é isso? O Botafogo joga amanhã. Está com 35 pontos.
4: Aí, França.
8: É, aí o Francisco depois pode dar uma ajuda a gente aqui. O Botafogo joga amanhã e tá com 35 pontos. Se ele vencer, ele vai a 38, já rebaixa um ponto a mais a equipe do Vitória. O Mirassol, né? O Mirassol tá em 15º colocado, com 33 pontos. Né? O Mirassol também está com muita dificuldade, mas se ele, não sei quem é o adversário,
4: vai pegar o Bahia mordido.
8: Ah, é, o Bahia
4: amanhã,
8: é.
4: Vai pegar o Bahia mordido. O Bahia vem de duas derrotas fora de casa,
8: então provavelmente se a gente analisar pelo favoritismo, né, o Bahia deve vencer a equipe do Mirassol, apesar de que a equipe do Mirassol é uma equipe, vamos dizer assim, difícil de se ganhar. Mas o favoritismo da equipe do Bahia é evidente. Então o Mirassol pode se permanecer na 33 e ficar a 3 pontos da equipe do Vitória. O Vasco da Gama está com 35, empatou hoje com o Remo. Então está muito difícil a situação do Vitória. Então eu não vejo, sinceramente, torcedor, saída para o Vitória, se pelo menos ele não vencer as partidas dentro de casa.
4: Você sabe qual é a saída do Vitória? Atlético do Paraná, Fluminense, Bragantino e Santos. 4 jogos em casa, a Vitória ganha 2. E aí ficar na Série A do Campeonato Brasileiro. É,
8: você
4: 42 pontos.
8: Você acredita que 42 pontos o time se safa?
4: É, o que o Vitória pode fazer.
8: Eu acho,
4: a não ser que ele ganhe as 4 de casa.
8: É, não, eu acho que 42 não deveria ser a meta, não.
9: Não, tem que trabalhar com 45. 42 é muito arriscado.
8: Exatamente.
4: Então vai ter que ganhar 3 em casa.
8: É o certo seria 3 vitórias.
4: Jesus amado.
8: É muito complicada a situação do Vitória, mesmo porque ele vai pegar times que estão disputando a parte de cima da tabela. É o caso do Santos. É o caso do Fluminense.
10: Não é terra arrasada, Ives, porque dentro de casa o Vitória está pontuando. O que está deixando o torcedor extremamente irritado é que o Vitória não consegue vencer longe de Salvador. Não sei qual é o trauma que o Vitória criou na cabeça que não consegue vencer longe de Salvador.
8: É, mas aquilo, isso já está evidente, pô.
10: Nós é um trauma isso. É,
8: nós estamos na 39ª rodada, não é isso? 39ª rodada.
10: Não, 30 agora.
8: É, 39ª rodada. É, 39ª rodada.
10: 39ª não, rapaz.
8: É, não. Oh,
10: 30ª. 30ª agora.
8: 29ª. 29ª.
10: Aqui, ó. 30ª.
8: 30ª rodada. Pronto.
10: 30ª rodada.
8: 30ª rodada. E o Vitória até hoje não venceu. Eu acho que, na verdade, a gente tem que torcer pro Vitória vencer em casa. O que... Eu não, veja só, o que eu vejo também com muita dificuldade, porque no caso, se você se basear pelo caso do jogo contra a Chapecoense, é, vamos dizer assim, não se deve se analisar por esse jogo.
10: Pois é.
8: Porque aquilo que eu falei, o time da Chapecoense era um time totalmente kamikaze. Né? Um time na situação que está, jogar aberto da forma que ele jogou contra o Vitória, ele só estava pedindo para perder o jogo mesmo. Agora, de qualquer forma, o Vitória precisa, já que essa obrigação de vencer fora de casa, vamos dizer assim, vamos tirar das costas do Vitória, porque a ansiedade, né, quando o Vitória joga fora, é muito grande também, né, pela cobrança. O que a Vitória precisa agora é realmente, nos jogos dentro de casa, sair vitorioso. E para isso, viu, torcedor? Vou chamar a atenção de vocês agora. Para isso, é muito importante vocês comparecerem ao Barradão. Porque, ultimamente, o que eu tenho visto é o abandono daquela torcida vibrante da equipe do Vitória, que eu vi até antes da ida para a Copa do Mundo, né?
10: A torcida que canta e vibra precisa cantar e vibrar e lotar o Barradão para empurrar o Vitória nesse momento.
8: É, você chegava lá, você via um astral muito positivo.
10: Muito positivo.
8: Eu, inclusive, no jogo do Flamengo,
10: pois
8: pelo
10: é.
8: Que eu vi do astral da torcida, do astral do estádio, tava muito bonito. Ali passou pra gente que o Vitória ia vencer aquela partida.
10: E no ano passado deu certo. No ano passado deu certo.
8: Entendeu? Então, tá na hora do torcedor do Vitória fazer a parte dele. Né? A gente não gosta muito de falar torcedor nesse sentido, porque a gente sabe como dói ver o time fazer uma péssima campanha, mas a situação do Vitória agora é de suma importância a torcida do Vitória comparecer ao estádio para empurrar, porque a gente sabe que a torcida do Vitória ajuda e muito a equipe do Vitória sair de qualquer desafio vitorioso, viu, Will?
9: E tem um detalhe, né?
10: Legal,
9: o campeonato vai afunilando, nós temos agora 9 rodadas e se nós formos pegar por... Aliás, 8. Só são 8 agora, né?
10: É, 8 agora.
9: Já tivemos, então, o Vitória tem que vencer mais do que um terço dos jogos que estarão pela frente. Nós temos aí, então, 8 rodadas, ele teria que vencer 3. Então, mais de um terço dos jogos que serão disputados, né? Qual o Francis que deve ter aí essa sequência, né? Toda a sequência do Vitória, para que a gente possa trazer aí quais são esses jogos, quais são as perspectivas aí de resultados para a equipe do Vitória. Você tem aí, Francisco?
10: Ô, Riva, rapidinho antes do França. Rapidinho, França, antes de você entrar. Movimentação já na sala de imprensa. A qualquer momento pode começar a coletiva do técnico Jair Ventura.
9: Muito bem. Assim que ele iniciar, você tem toda a liberdade aí para interromper e trazer exatamente essa fala do técnico Jair Ventura da equipe do Vitória. Vamos então ao França Almeida.
11: Bom, os próximos jogos do Vitória. A 31ª rodada será aberta na próxima sexta-feira com Mirassol e Internacional. Mas o importante é o jogo do Vitória. O Vitória vai jogar contra o Corinthians na próxima segunda, dia 19/10. Tem Corinthians e Vitória às 20 horas em São Paulo. Depois, a 32ª rodada, Vitória e Atlético do Paraná. 24/10, é um sábado. 33ª rodada, 28/10. É uma quarta-feira, tem Coritiba e Vitória. Aliás, 28 é no dia 29. Conserte aí. 29/10 é uma quinta-feira, 33ª rodada, Coritiba e Vitória. Aí virá a 34ª rodada, dia 5 de novembro, sexta-feira, Vitória e Fluminense. Deixa eu olhar aqui o calendário, fiquei aqui nessa dúvida agora. 5 de novembro é quinta-feira, é uma quinta-feira, 6 de novembro é a data exata do jogo. 6 de novembro, sexta-feira, Vitória e Fluminense, às 20 horas. 35ª rodada, 18 de novembro, é uma quarta-feira, tem Vitória e Bragantino. Agora eu vou abrir aqui a outra página para então concluir os jogos da Série A com relação ao Vitória. Deixa eu abrir aqui, meu rei, já aqui resultados e beleza, já fiquei na 35ª, agora vou partir para a 36ª rodada, já estou chegando nela, 23/22, é porque aqui é fora da programação, então já estou olhando aqui, eita rapaz, rodada 19,
9: Já você traz então, viu, França?
11: É isso mesmo, é porque 26, aqui está pela programação, né? Que eu preparei até a 35ª rodada.
9: Beleza.
11: Volta agora as três últimas. Eu chamo já você e te passo.
9: Beleza, então. Aí só você vendo aí até a 35ª rodada, 31ª Vitória jogando fora de casa contra o Corinthians, joga em casa na 32ª contra a equipe do Atlético Paranaense, sai para jogar contra a equipe do Curitiba, joga contra o Fluminense em casa e joga também como mandante contra a equipe do Bragantino. Se a gente for por esse aspecto de não ganhar fora de casa, é difícil, né? E os jogos que tem em casa até aqui? Tem a equipe do Fluminense, que é time que tá brigando, né, Rafa e Ives, pela vaga direta da Libertadores. Tem esse jogo também contra a equipe do Atlético Paranaense, que é a mesma situação. O time do Atlético Paranaense lá em cima brigando por vaga na Libertadores. Dois jogos dificílimos também no Barradão, né? E aí tem esse jogo contra... Pois não?
11: Anote aí, ó. 36ª rodada... O Vitória, já estou aqui, vai pegar o Internacional lá em Porto Alegre, 36ª, 37ª rodada, o Vitória vai pegar o Santos no Barradão, dia 29 de novembro, e vai fechar contra o Vasco, dia 2 de dezembro, jogando lá em São Januário. Completou aí?
9: Sim, sim.
11: Pronto.
9: Agora veja, valeu então, França. Agora veja aí, meu querido Rafa e Ives Carneiro.
10: Diga, meu
9: os jogos
10: cara.
9: Do Vitória como mandante.
10: Como mandante.
9: Barradão, enfrenta pelos os próximos jogos que terá para fechar o Campeonato Brasileiro. Contra o Atlético Paranaense.
10: Atlético Paranaense, dia 24.
9: É.
10: Depois, Fluminense, dia 6 de novembro, 8 horas da noite. Aí faz outro jogo em casa, na sequência, né? Dois jogos em casa. Dia 18 de novembro, Bragantino. E a penúltima rodada, dia 29, contra o Santos, em casa.
9: Olha aí, então você vê, tem dois times aí na briga direta pela Libertadores da América, que são Atlético Paranaense e Fluminense. Tem esse jogo contra o Santos também já mais à frente, que é uma equipe que está em ascensão no Campeonato Brasileiro. E tem esse do Bragantino, que é uma equipe que está aí no meio da tabela. Então, o Vitória, desses quatro jogos, teria que vencer pelo menos três deles fora de

0: para mim também é um jogo acessível para o Vitória. Os jogos mais difíceis do Vitória nessa sequência são em casa, né? Atlético Paraná, Fluminense e o Santos, são times que estão brigando para a Libertadores.
1: Mais complicados. Porque justamente isso, né? O Fluminense, o Atlético Paranaense, o Santos está começando, né, a chegar perto. Então, é ali em busca de vaga na Libertadores. Então, são jogos, para mim, são jogos mais difíceis dentro de casa para a equipe do Vitória. Apesar de que o Bragantino também é um time perigosíssimo e está caindo de produção nesse momento do campeonato, mas de qualquer forma é um time que não pode se bobear, não é um tipo uma Chapecoense da vida, um Remo, enfim, é um time mais organizado. Então, para mim, são três partidas muito difíceis para o Vitória, são Fluminense, Atlético Paranaense e Santos.
0: O Bragantino é um jogo mais parelho, Roberto.
2: É o que eu imagino. Agora, se você for ver também pelo outro lado, os jogos que tem fora também são jogos dificílimos, apesar de que a gente já tem SP atrás do Vitória não ter vencido nenhum, mas vai jogar exatamente contra equipes que estão no desespero contra o rebaixamento, já pelo esse próximo jogo agora, na segunda-feira da semana que vem, contra o Corinthians. Vai enfrentar também o Internacional, que vem também no desespero aí. Vai jogar também contra o Vasco da Gama na última rodada. Talvez aí um jogo que seja semelhante a esse contra o Bragantino seria esse do Curitiba, mas todos os outros aí times que virão no desespero tentando se salvar nesse duelo direto aí com a equipe do Vitória.
0: E o pior que tá todo mundo com a corda no pescoço, né, Rivelino?
2: Tudo é uma decisão, né? Ou é decisão para times aí que vão nesses jogos em casa, que vão brigar por Libertadores, como o Atlético Paranaense, Fluminense e o Santos brigando ainda por alguma coisa maior, né? E os outros aí, o Corinthians, o Inter, o Vasco, tudo brigando para se salvar. Então cada jogo é exatamente uma final.
0: Todos os jogos são finais. Agora, a partir de agora, o Vitória não tem pra onde correr. É ir pra cima agora. Trazer um ponto de São Paulo, né? Trazer um ponto lá da Arena do Corinthians, da Neoquímica Arena. Trazer um ponto lá do Corinthians. Tentar pontuar 3 pontos contra o... Cadê aqui, rapaz? O Atlético do Paraná. Tentar trazer 3 pontos do Atlético do Paraná e depois buscar o resto dos jogos. E depois ver o que é que dá, Curitiba, depois ver o que é que dá, Fluminense. A sequência de 2 jogos em casa contra Fluminense e Bragantino, Vitória precisa de 6 pontos, fazer 6 pontos ou um empate, uma vitória. Só não pode perder, Roberto. Só não pode perder. Vitória só não pode perder. Se o Vitória entrar na espiral de derrota, aí complica, aí perde a gordura que tem, né, para a zona de rebaixamento e se complica. Tem que manter a missão do Vitória, é manter esses 5 pontos aí até o final.
1: A gente fica falando que, né, sempre quando começa os jogos, eu principalmente fico falando que é jogo importante. Não tem mais, nesse momento não tem mais jogo que não é importante. Para sair dessa situação aí, tem que levar o jogo muito a sério.
0: Todos os jogos, né?
1: E, vamos dizer assim, fazer, sabe, utilizar o máximo de garra para poder, pelo menos nos jogos de fora, os jogos que acontecem fora de Barradão, o Vitória trazer pelo menos um pontinho de algum. Isso aí ajudaria muito. Porque o Vitória, toda vez que vai para fora do Barradão, perde o jogo. Então, quem sabe, a mentalidade é essa, bote os 11 jogadores dentro da área da equipe do Vitória para não trazer um ponto e melhorar um pouco essa situação aí que está complicada, viu?
2: E tem mais ainda, esses adversários que estão um pouco abaixo na tabela, por exemplo, o Botafogo ainda vai jogar amanhã, pode ultrapassar o Vitória. O Vasco já jogou na rodada, mas tem um jogo pendente ainda contra a própria Chapecoense, né? Então, podem ultrapassar o Vitória aí caso vença os seus compromissos. Então, se esses adversários também, os outros que estão ainda lá dentro da zona de rebaixamento, o Internacional, se vence, a distância diminui, então pode muita coisa rolar ainda dentro dessa própria rodada que está em andamento.

0: pensamento aí com relação a essa distância que o Vitória tem para a zona de rebaixamento devido a essa derrota de hoje, né?
1: O Vitória pode cair para 14º, dependendo da combinação da rodada ainda. 14º. Então, França confirmar aí, mas é, o Vasco já jogou, Botafogo ainda joga, Mirassol ainda joga e Corinthians ainda joga. Vitória ainda pode cair mais duas posições na tabela. Na zona mista, ainda nada. Agora sim, Jair Ventura Filho vai falar com a imprensa agora no Morumbi. Vamos lá, nos preparar aqui. E vai começar o Jair Ventura, técnico do Esporte Clube Vitória, vai falar com a imprensa no Barradão. Vamos tentar ouvir aí o treinador do Vitória. Vitória perdeu pro São Paulo por 2-1. Jair Ventura vai dar suas explicações para a imprensa do que ele viu dessa derrota para a equipe do São Paulo. Jair Ventura, viu, Ives, que tá mantido no cargo, pelo menos até o final do ano, né? O Fábio Mota.
2: Essa temporada ele não sai,
1: né? Não. Agora o Fábio Mota já perdeu o time, né? Da demissão duas vezes. Não pode mais demitir o Jair. Vamos com o Jair aí até o final do ano. Vamos lá. Aguardar aqui o Jair Ventura, treinador da equipe do Esporte Clube Vitória. Oi.
3: Bom, você me falou que os que estão ameaçando Vitória, por exemplo, nos jogos de amanhã, não é isso? Olha, o Botafogo tem 35, Botafogo joga na próxima segunda-feira contra o Coritiba, certo? Ele, se ele vencer, vai ultrapassar o Vitória. Tem o Mirassol, que amanhã vai enfrentar o Bahia. Se o Mirassol vier a vencer, ele também ultrapassa o Vitória, né? O Mirassol, então o Bahia amanhã vencendo é um ótimo resultado para o Vitória. E o próprio Corinthians, né? O Corinthians, que tem 35, pode vencer o Vitória, né? O Corinthians ultrapassa também. Então é meio complicado, meu caro Rafa.
1: Vamos lá com Jair Ventura, treinador do Vitória,
3: para ver o que vai acontecer, não é verdade?
4: No segundo tempo muito equilibrado, uma fatalidade ali do chute, né? A bola vai no gol, sobra para eles finalizam, aí sim o Arcanjo faz uma grande defesa e a bola sobra novamente pro Calera. Depois a gente em cima deles o jogo todo. Tivemos a chance com o Luan, tivemos a chance, acho que foi uma cabeçada, não sei se foi o caso, que foi cabeceou, ainda não vi os lances. E tivemos uma chance com o Matheus cara a cara com o Rafael, que sai muito bem a bala, né? E terminamos em cima deles, botamos dois novos, onde a gente estava muito mais próximo de um gol do que tomar. Só queria falar de três lances que nós não concordamos, que o Vitória não concorda, vai ser feita uma representação por causa disso. O primeiro gol foi um lance que a bola estava posse do Lucas, posse dele, ele protege para deixar sair, porque a bola bate no pé do Nilton e a bola sai, a bola era nossa. Eles não deram, no tiro de meta bate rápido, gol. Teve o lance do Martínez, onde ele toma um chute no joelho, acima da canela. No nosso entendimento, também era um lance para, no mínimo, uma checagem para ser vermelho. Nada foi feito. E o lance do arremesso lateral, onde a regra diz que você não pode bater 10 metros, 15 metros atrás. Você dá um 2 metros, a gente sabe o que acontece. A bola sai aqui e o lateral é cobrado aqui. Então a gente está preparado para marcar aqui. O cara pega uma bola daqui e bate. E no arremesso também, com dois lances que foram fundamentais do jogo, que nesses dois lances que a gente falou de erros, né? A imagem está aqui, tem o toque do Nilton, foi escanteio pra gente, a gente sofre dois gols e um placar de 2-1, né? E sobre, eu sou procuro de falar que foi um jogo muito equilibrado, né? foi um jogo, acho que em outros jogos até em casa, que já teve jogos para perder muito mais do que esse jogo, pelo que a gente fez, pelo que a gente competiu, pelo time, como foi organizado, como teve coragem, como valente no jogo de a gente jogar, a gente manteve o mesmo.

0: sabe, são quatro em cruzamentos. Quem tem que cruzar, né? Você tem um Caleb e vão estar sempre cruzando. E as outras chances que eles tiveram passaram também de cruzamentos, que é a especialidade deles, e que você tem um 9, que é um exímio finalizador. Então foi essa, a nossa visão, foi essa a minha visão do jogo, acho que eu já falei tudo. Só vou repetir agora tudo que eu já falei.
1: Professor, boa noite.
0: Renato Santiago, cantor rubro-negro.
1: O Martinho do intervalo falou, na saída do intervalo, sobre o time ter mais coragem para jogar. Em outras coletivas fora de casa, eu já falei com você sobre isso, você respondeu que realmente, às vezes, a equipe tem que entender que, como foi no caso do Maracanã, não pode esperar passar um tempo para depois conseguir botar a bola no chão e jogar. No primeiro tempo, nos últimos 15 minutos, o Vitória bota a bola no chão e joga. E depois, o Vitória consegue...
2: Vamos lá, continua vindo aqui o técnico Jair Ventura, treinador da equipe do Esporte Clube Vitória, que está sendo perguntado lá na sala de imprensa do estádio do Morumbi. Vamos ouvir.
1: Obviamente, cai sempre sobre o treinador, mas além do treinador, eu quero perguntar também sobre o grupo. Ainda não sabemos o que fazer com relação a essa parte mental para ter essa resposta para que os atletas não precisem a todo momento falar de coragem para jogar, botar a bola no chão e, como você falou, para que até as coletivas nesse ponto não fiquem tão repetitivas.
0: Como eu falei, a gente veio hoje para jogar. Eu volto a repetir a escalação, né? A gente não perde tarde, a gente não bota mais um zagueiro, a gente não bota mais um volante, a gente bota mais um atacante. Então, aquilo que fala, né? Que muita gente estava falando, que o, não sei qual foi o treinador que viralizou, que falou que quando você bota os zagueiros, você entende que seu time tem que marcar mais para aquele jogo. Ele botou o Tolói no jogo, não botou? Ele estava ganhando o jogo. Então, se ele toma o gol, ele de repente já está vindo aqui explicar por que recuou. Só que é do jogo. Só quando ganha, está tudo certo lá, e quando a gente perde, está tudo errado aqui. E sobre o mental, o que é diferente dessa vez, de não botar esse peso nele sobre a gente não ter vencido ainda. Tentando dar mais tranquilidade para a gente jogar. Eu vi um jogo muito equilibrado. Volto a repetir, não é o mesmo usar, mas é o mesmo resultado. A gente controla a performance. Dentro da performance, eu vi sim um jogo muito equilibrado. O Vitória botou a bola no chão, fez um gol de jogada trabalhada também, né? Onde a gente fez mais um gol do funil. Outro jogo passado nós tivemos dois, agora mais um gol também, o adversário vai estudar, mas a gente vai criar outras alternativas. Um jogo onde a gente trabalhou a mudança de corredor aqui, de bola de que foi jogada. No final do jogo, lógico, você bota dois noves, né? Você quer aquela bola que vai mais na área, como a gente tentou um pouco mais de cruzamentos, mas longe disso a gente deve ser uma das equipes que menos cruza dentro do campeonato. E a equipe de São Paulo é a quarta que mais cruza, até porque a gente não tem esse cara de área, né? Com esse poder de cabeça em comum, tem o Calério, que eu estava vendo ali, ele é o jogador com mais gols de cabeça no campeonato da Série A, são 4 gols. Por isso ele insiste, e por isso é muito difícil de marcar. Né? Como é muito difícil de marcar a chapada do Eric. Bom, ninguém estudou o Eric, ele faz isso, ele está fazendo isso há 10 meses. É difícil de marcar, como é difícil de marcar o cabeceio do Calério. Tentamos, mas ele tem muito mérito nisso que ele faz há anos, que sempre dá muita dificuldade. E eu estou aqui explicando mais uma vez porque o Vitória não venceu. Mas eu também não posso deixar de falar o que eu vi. O que eu vi foi isso, um jogo muito equilibrado. E nos detalhes, o segundo gol estava com a bola, inclusive. E nos detalhes, a gente, mais uma vez, sai derrotado fora de casa.
3: Jair, boa noite. Aqui, Wilson Souza, da Rádio Z, um prazer. Você acabou de falar de um jogador muito fundamental, que é o Elisson, que na temporada tem 48 jogos, 14 gols e 14 assistências. Do empate, ele aparece ali na hora do gol. Quão importante é um jogador deste nível de desequilibrar para a equipe conseguir esses resultados aí para a manutenção na Série A e demais objetivos? Obrigado.
0: É verdade, o Eric já foi jogador de São Paulo, né? Conhece bem. Teve uma chance que sobrou para ele na chapada, ela acabou quicando um pouquinho. Ele quase ficou perto de fazer o gol, ali do eixo, e poderia ter sido dois. Mas não foi. O Eric é extremamente importante, teve um momento de oscilação. Vale lembrar o jogo do Cruzeiro, ele saiu vaiado de campo. E no jogo contra a Chata, ele foi muito importante. E hoje também, mais uma vez, participando do gol. Um jogador importante, que oscila como todos os jogadores de alto nível também oscilam. E a gente E a gente vê o Lucas voltando hoje, né, pelo São Paulo, um jogador tão decisivo, com a carreira linda na Europa, uma lesão tão séria. A gente fica feliz, mas triste, né, por ele ter voltado logo contra a gente. E é muito difícil de marcá-lo, mas feliz como ser humano, como pessoa, como atleta. A gente sabe o quanto é difícil ficar o tempo todo que ele ficou, quanto o São Paulo precisa dele. E ele volta, então a gente fica feliz que foi na nossa vez. E, né, com certeza dá uma dinâmica diferente no jogo, onde é muito difícil de marcá-lo, não é à toa que ele teve a carreira toda na Europa.
2: Tá aí, Roberto, detalhes, como diz Roberto Carlos, né? Detalhes tão pequenos de nós dois, e esses detalhes vêm sempre atrapalhando Vitória vencer longe de Salvador, Roberto.
4: É verdade, e fica dessa forma, ele não consegue explicar o que realmente o Vitória não consegue ganhar fora de casa. Se pelo menos tivesse empatado, já seria mais um pontinho aí no Campeonato Brasileiro. A gente vai estar repercutindo tudo isso aí na próxima semana dentro do Nova Brasil em Campo. Vamos trazer as últimas aí, os últimos detalhes do time do Vitória com você, Rafa, já encerrando a nossa jornada. Valeu, Rafa.
2: Vamos lá, meu irmão, tamo junto. O Cacá tá fora, terceiro cartão amarelo, tem a volta do prato. Vitória e Corinthians contra o Corinthians segunda-feira, tá? Dia às 8 horas da noite, tá? Na próxima segunda-feira, sem ser essa aqui não, a outra, tá?
4: Dia 19. Dia 19.
2: Isso, sem ser essa segunda, outra. Dia 19, Corinthians e Vitória, 8 horas da noite, lá na Arena do Corinthians. A expectativa também para a volta do Baralhas e do Ramon. Baralhas já está aí na expectativa de voltar. A gente até perguntou a ele lá no último jogo da Chapa. A expectativa da volta, ele disse que talvez contra o Corinthians e o Ramon também. Então, não tem Tásia, tem a volta do Tásia e não tem o Cacá e seu Vitória. Vitória volta para Salvador, conclui a sua programação aqui e depois volta para São Paulo para pegar o Corinthians.
4: Valeu, Rafa Seixas, bom descanso pra você, um ótimo final de semana, tem feriadão na segunda-feira, valeu, Rafa, pra você, um bom descanso, trazendo também aí o nosso agradecimento ao nosso clássico Ivens Carneiro, valeu, Ivens.
5: Valeu, meu irmão, tudo Dantes como um cartel de Abrantes, né, mais uma vez a gente tá aqui para trabalhar nesse jogo, no jogo do Vitória fora de casa e mais uma vez uma derrota. Quando é que isso vai acabar? Só Deus sabe, viu? Forte abraço e até a próxima, meu amigo.
4: Valeu, meu querido Ives Carneiro, deixando também com o último destaque na nossa jornada de hoje, o nosso França Almeida. Valeu, França!
6: Valeu, meu caro Rivelino, e eu olhei aqui com mais calma, só tem um jogo que pode o Vitória perder o pontinho, ser ultrapassado, é Coritiba e Botafogo, caso o Botafogo venha vencer, mas se o Mirassol vencer, o Mirassol não ultrapassa o Vitória. São os clubes que estão atrás do Vitória, né, na classificação. Ok, meu caro Rivelino, com mais calma amanhã eu trago mais detalhes.
4: Valeu, valeu então, Bruno Almeida. Um abraço para você, um bom descanso. A gente vai agradecendo a nossa equipe que recebe mais uma super jornada esportiva. Agradecendo aí ao Rafael Seixas, ao Ives Carneiro, ao Prança Almeida, ao DJ Hércules, que esteve conosco aí na nossa sonorização. Agradecendo também ao nosso comandante Ivo Ferraz, que vai estar amanhã narrando jogão de bola na Fonte Nova para Bahia e Mirassol a partir das 18h30. A nossa jornada esportiva já estará no ar. 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Claro, agradecendo a Deus por mais uma oportunidade e a você que nos acompanhou, nos ouviu pelas ondas do rádio na frequência 104,7, pelas nossas multiplataformas digitais, você que também esteve nos assistindo através do YouTube pelo canal Agitou. Muitíssimo obrigado pela sua companhia. Lembro mais uma vez, amanhã tem bola rolando na Ponte Nova, às 19h30 para Bahia e Mirassol, mais às 18h30. Nossa jornada esportiva já no ar com o nosso comandante Ivo Ferraz e também toda a equipe da Nova Brasil, com a reportagem do Gabriel Marcelar, com a Lorena Vinhas, com o Genildo Labinski nos comentários e também o Prança Almeida no plantão esportivo e também o DJ Hércules conosco. Valeu, valeu você que nos acompanhou. Obrigado pela companhia. Aquele abraço. E uma boa... boa noite.
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0: Na história original, tem a história do Chapeuzinho Vermelho, tal, que tem o caçador e tem...
1: Já tô até lembrando das perguntas que ela faz pra vovozinha lá, que não era vovozinha no caso, né?
0: Então, nesse filme aqui, a Kate Quentinha, que faz o papel da vovó, a Kate Quentinha, nossa atriz, ela faz o papel da vovozinha, ela fala pro Lobo Mau assim, que orelhas grandes você tem?
1: Nossa, então, era essa a pergunta.
0: Que nariz grande você tem? Que boca grande você tem? Mano, o Lobo Mau, ele arranca a roupa e fala assim, você vai ver o que é grande agora. E ele vai pra cima, velho. Mano, na história infantil, o Lobo Mau come a vovozinha, né?
1: Rapaz.
0: Nessa história adulta, ele come também. É até 11 da noite do dia 12 de outubro. Você vai voltar a ser criança com esses filmes aí da.
1: É, mano. Ou deixar de ser criança definitivamente, né? Que vai ter toda a infância destruída por conta dos novos enredos.
0: Das
1: películas ali trazidas pelo Gavião.
0: É isso mesmo. Eu vou mandar pro seu pai depois, assim, um CD, DVD,
1: isso.
0: Ou pendrive.
1: Não, ele dá um jeito de assistir, pode ficar tranquilo que ele, seja a mídia que for, ele vai dar um jeito de assistir, fica tranquilo, Gabriel.
0: Valeu, velho, um abraço aí.
1: Gavião, satisfação estar com um amigo mais uma vez, parabéns pela grande dica cultural e por toda a nossa transmissão mais uma vez, abrilhantando aqui o futebol Nova Brasil em Campo. Forte abraço e até amanhã, né, Gaviva?
0: Até amanhã. Amanhã é derby, hein? Derby. Amanhã é derby.
1: O coração vai balançar aí, hein, Gavião?
0: Vai, Corinthians!
1: Valeu demais. Descansa aí. Fique preparado para amanhã, porque a jornada esportiva Nova Brasil em Campo amanhã promete. A gente volta amanhã às 16h30 com tudo mesmo de Palmeiras e Corinthians. Eu vou estar nessa também lá no estádio palmeirense para trazer o lado alviverde desse clássico tão aguardado. Agradecendo demais a todo mundo que esteve com a gente até esse início de domingo, né? Já estamos aí no comecinho da manhã do domingão. Agradecer a todo mundo que participou, tanto no YouTube quanto também no Dial, em mais uma jornada esportiva especial do futebol Nova Brasil em Campo. Agradecendo também a nossa equipe técnica na mesa comandada pelo Dom Ávila, as imagens do meu xará Lucas Monteiro, a produção do Paulo Francelin e a técnica dele, hein? Gabriel Petraz, tava com saudade do Petraz, hein? Olha aí, ele resolveu trabalhar com a gente aqui de novo. Grande abraço ao Petraz, que tá nervoso para amanhã, inclusive, também. Agradecer a você que esteve conosco até agora, desejando uma grande noite, um forte abraço e até amanhã, 16h30, equipe Nova Brasil em Campo estará de volta aqui no futebol da Nova Brasil FM. A todos um forte abraço, até lá.
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0: Festa Nova. E hoje eu tô muito bem acompanhada aqui. Boa noite, DJ Pazinha.
1: Boa noite, Ana. Tudo bem com você? Preparada pra mais uma festa?
0: Preparadíssima. Mas olha, eu tava dando uma espiadinha aqui do repertório, Pazinha. Você resolveu misturar tudo hoje, hein?
1: É verdade, Ana. Você me conhece. Tem Lulu, Marina, Djavan, Itali, Charlie Brown. É uma mistura boa demais.
0: Mas me conta uma coisa. Como é que você consegue colocar tanta gente diferente na mesma festa, hein?
1: Esse é o segredo. A gente encontra o ritmo, faz a conexão e quando percebe, tá todo mundo dançando.
0: Ah, então tá explicado. E por onde a gente vai começar essa noite, hein?
1: Pelo amor, Ana, porque toda festa boa tem que ter amor.
0: Ah, adorei, hein? Então bora, aumenta o volume porque o Festa Nova tá começando.
1: Lulu Santos, toda forma de amor.

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0: Que delícia de sequência, hein, Pazinha? A gente começou com Lu Santos, passou por Marina, Djavan, Rita Lee, Baby Consuelo, As Frenéticas. E ainda teve Charlie Brown Jr. e Detonautas.
1: Pois é, Ana, essa é a graça do Festa Nova, misturar estilos e gerações, encontrar uma nova sonoridade para músicas que todo mundo conhece. E o melhor é que uma vai puxando a outra, né?
0: Ai, eu adoro isso, sabia? Porque tem aquela música que traz uma lembrança, outra que dá vontade de dançar. Enfim, é uma viagem musical mesmo.
1: E pode preparar, porque agora a gente vai colocar um pouco mais de groove nessa história. Tem Fat Family numa versão R&B especial, Sandra de Sá, Luciana Mello, Baiana System e muito mais.
0: Eba! Então, ó, não dá pra nem pensar em ficar parada, hein?
1: De jeito nenhum. E quem abre essa próxima sequência é os Garotinhos, com 0 a 100.
0: Então, bora nessa. Continua o Festa Nova aqui na Nova Brasil.

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0: Remixada pelo DJ Pazinha. E não sai daí não, hein? Continue aqui, porque a pista continua aberta aqui na Nova Brasil.
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1: Já estamos de volta, sábado à noite, música brasileira da melhor qualidade e o Festa Nova continua por aqui.
2: E agora vem uma sequência muito especial, Ana. Fernanda Porto, o Rapa, Daniela Mercury, Gilberto Gil, Barão Vermelho, tem muita coisa boa pela frente.
1: Boa mesmo, e com aquela mistura que já virou marca registrada no nosso sabadão, né?
2: Exatamente. Música boa não tem idade e não precisa ficar presa num único estilo. O importante é fazer tudo conversar na pista.
1: É isso aí, bom demais. Então bora deixar a música falar, sentir. Vamos juntos.
2: Começando com Fernanda Porto e Só Tinha de Ser com Você.
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0: nossa última sequência musical de hoje, hein? Mas ainda tem muita música boa pela frente e a gente volta já.
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2: E voltando, preparei um bloco com aquela energia gostosa, músicas que atravessaram gerações e continuam fazendo a gente cantar muito.
0: Pois é, eu tava dando uma olhadinha aqui, ó, Lulu Santos, Pepeu Gomes, Guilherme Arantes, Kid Abelha, Sandra de Sá, Ed Mota, é uma seleção e tanto, hein?
2: E tudo isso com algumas versões especiais, porque aqui no Festa Nova a gente gosta de dar uma nova roupagem aos grandes sucessos.
0: Ai, eu adoro, então bora aproveitar cada minuto dessa reta final, hein?
2: E pra começar, Lulu Santos, com Assim Caminha Humanidade.

0: mas já acabou. Passou rápido demais, Pazinha.
1: Passou mesmo, Ana. Quando a música é boa e a companhia também, a gente nem percebe o tempo passar, né?
0: Ai, hoje foi uma delícia, hein? Uma noite cheia de encontros musicais, lembranças e muita energia boa.
1: E ainda teve essa viagem por tantos estilos da nossa música, e é isso que eu mais gosto de fazer aqui, descobrir novas maneiras de ouvir músicas que já fazem parte da nossa história.
0: E você que ficou com a gente, muitíssimo obrigada pela sua companhia e pelo carinho, viu?
1: Valeu demais. E no próximo sábado tem mais música, mais mixagens e mais surpresas.
0: Um beijo enorme, uma noite incrível, um excelente final de semana. Fique bem, cuide-se bem.
1: É isso aí, eu sou o DJ Pazinho.

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4 minutos, hoje é domingo, dia 11 de outubro, tá no ar o Arquivo Nova Brasil. Eu sou o Noah e tenho o privilégio de ser a sua companhia nessa manhã deliciosa de fim de semana. O Arquivo tá no ar pra gente recordar músicas que fazem parte da história da vida da gente. No Arquivo na Tela a gente vai relembrar um grande sucesso de rock santeiro que voltou à tona. No Arquivo Rock a gente vai trazer um clássico do RPM e falar sobre ele. E no Música e Suas Histórias a gente se debruça sobre o repertório de Legião Urbana. O programa de hoje está imperdível e a gente começa relembrando e prestando atenção nessa letra composta por Milton Nascimento e que aqui vai ser interpretada pela Simone. Tô falando da canção Encontros e Despedidas. E é pra gente pensar que a vida é realmente um pouquinho desse jeito mesmo, né? Chegar e partir são faces da mesma viagem. Que delícia saber que você tá junto com a gente. Vamos juntos nessa viagem pelo tempo? O Arquivo Nova Brasil está no ar. Bom dia!

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0: Vamos nós, 8h18, aqui no Arquivo Nova Brasil, você junto com a gente, participando, ouvindo, interagindo. E hoje o destaque é Sai Guarabira na emblemática Rock Santeiro. Canção escrita para retratar os tipos, a fé e os costumes da fictícia maravilhosa cidade Asa Branca. A música acabou virando a alma do folhetim de Dias Gomes e Agnaldo Silva. A música, inclusive, está sendo reprisada com a novela agora na TV aberta, com o famoso refrão que passa pelo ABC do Santeiro. O som embalava as passagens de tempo da história do falso santo que reaparece vivo e chacoalha os mandões da cidade. Como, por exemplo, o coronel Sinhozinho Malta. Tô certo ou tô errado? Vivido pelo Lima Duarte e a carismática viúva Porcina, né? Mina! Quem é que não se lembra? Regina Duarte interpretou brilhantemente. Um clássico que uniu o pop rural da dupla ao maior fenômeno de audiência da TV brasileira. Então vamos relembrar Rock Santeiro com Sai Guarabira no Arquivo Nova Brasil.

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1: Olá, ouvintes da Nova Brasil. Nesse dia 11 de outubro, lembramos os 30 anos da morte de Renato Russo, cantor, compositor e multi-instrumentista brasileiro, famoso por liderar a banda Legião Urbana. Eduardo e Mônica, uma de suas canções mais conhecidas, foi composta em 1978. Primeiro, Renato a gravou em uma fita cassete, em 82, e a lançou em 86. A partir da observação do cotidiano e estilo dos jovens de Brasília na época, Eduardo e Mônica fala basicamente que o amor supera tudo, inclusive diferenças extremas, que nenhum outro sentimento seria capaz de explicar. E a verdade é que esses personagens existem. O casal Leonice e Fernando se conheceu e casaram na vida real. E para fechar, Camelo é uma marca tradicional de bicicleta. 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

0: Nova Brasil, esse é o Hit com Voo de Coração. Antes, Erasmo Carlos com Minha Superstar. Faltando 8 minutos para as 9, vamos juntos com mais uma recordação.
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0: Agora você vem comigo direto para 1985. Pode aumentar o som para conferir um dos maiores hits dos anos 80. Essa aqui é puro creme do RPM. A gente pensou direto do revolucionário álbum Revoluções por Minuto, que dá nome à banda RPM. Essa faixa a gente escolheu porque é o casamento perfeito entre os teclados do Schiavon e a letra, que é do próprio Paulo Ricardo. A ideia do famoso Olhar 43, para quem não sabe, veio da própria timidez do vocalista. Muita gente não tem ideia de que o Paulo Ricardo se diz tímido, não é? Pois é, essa timidez combinada com a miopia criou uma das expressões mais marcantes da nossa cultura pop e serve até hoje para embalar a arte da paquera. A molecadinha não sei se entende bem o que é o Olhar 43, talvez fosse um clique 43, já que tem tanta tecnologia, um match 43, mas nós que temos pelo menos mais de 30, mais de 40, ou de repente um pouquinho mais, sabemos bem do que se trata o tal Olhar 43. Sobe o som, porque 1985 é o ano que a gente recorda aqui no Arquivo Rock. Bom dia!

0: Fechando o nosso arquivo Nova Brasil desse domingo ao som de Capital Inicial com Caia Noite. Antes, a gente curtiu o RPM com Olhar 43 e agora a gente vai se despedindo do nosso arquivo Nova Brasil de hoje, que teve a programação musical da Vaninha Rodrigues, o roteiro e a produção do Henrique Oliveira e a direção artística brilhante do Ailton da Silva. A apresentação é minha, eu sou o Noah e na sequência te deixo com os sons do Nordeste. Fábio César e Mariana Aidar fazem uma viagem por essas belezas que só o Brasil tem. A gente volta a se falar às 10 da manhã aqui na programação da Nova Brasil. Hora de tomar aquele cafezinho gostoso curtindo os sons do Nordeste. Continue com a gente.
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0: Bom dia, tá chegando aqui na sua Nova Brasil, mais que moderna, brasileira, o nosso querido Sons do Nordeste. Vamos começar esse domingão lindo, maravilhoso, você aí em casa tomando seu café, ou já tá na rua trabalhando, ou tá apenas curtindo com a família, enfim, vamos arrastar o pé a partir de agora, chegou o nosso Sons do Nordeste, comigo, Fábio César, e com ela que dá o seu bom dia agora, Mariana Aidar, bom dia pra você, minha querida.
2: Bom dia, Fábio, bom dia a todos e todos, um ótimo dia, um ótimo programa para todo mundo. Vamos começar com energia lá em cima.
0: Como sempre, né, Mari? E quinta-feira, gente, dia 8 de outubro, foi o dia do nordestino, né? E aqui no programa, o fole tá roncando. Neste mês tão especial, os Sons do Nordeste continua reunindo grandes artistas com histórias inspiradoras para celebrar essa terra tão rica, não é verdade, Mari?
2: Isso mesmo. E a gente vai começar o programa com A Vida do Viajante, clássico dele, Luiz Gonzaga, e Hervé Cordovil, e uma emocionante interpretação do Gonzagão e do Gonzaguinha, seu filho. E a canção, ela foi lançada originalmente em 1953 e se tornou um dos maiores símbolos da trajetória do Rei do Baião. Então vamos lá, Vida do Viajante.
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0: aqui nos Sons do Nordeste você ouviu Você Caiu do Céu, do grande Nando Cordel, música de 1998. E já que o Nando cantou aqui pra gente, vamos ouvir o que ele tem pra dizer sobre esse sentimento do que é ser nordestino. Manda aí, Nando.
1: Eu sou Nando Cordel, sou compositor, sou cantor, sou de volta pro aconchego, sou isso aqui tá bom demais, sou Nova Brasil e sou acima de tudo nordestino. É muito bom ser nordestino. Esse sotaque que eu não tenho muito não, mas esse sotaque é maravilhoso. Mas também eu sou o mundo, o ser humano é lindo. Precisamos estar na paz, fazendo bem. É isso aqui. Muita luz, muita paz. Valeu.
2: Que maravilha, que lindo, Nando. Bom, agora a gente vai ver quem tá na cena no quadro Nordeste em Cena, que apresenta novos artistas da música brasileira. E eu sou fã dessa artista aqui, viu?
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7: Minha gente, vamos direitinho lá pra Veneza brasileira, porque hoje quem tá em cena é a Duda Beat, cantora e compositora nascida em Recife, que faz uma mistura muito massa de ritmos. Ela passeia pelo pop, pela MPB e por diferentes referências que só enriquecem suas raízes nordestinas. Uma dessas músicas a gente vai tocar aqui, viu? E é um shotzinho pra lá de bom, que traz uma composição do Arlindo Cruz. A música se chama Agora Viu Que Me Perdeu e Chora. E já que a gente tá falando aqui do sambista perfeito, do nosso querido Arlindo Cruz, deixa eu te contar uma coisa que vai rolar aqui em São Paulo. 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Dado o recado, bora ouvir uma composição do Arlindo Cruz na voz da nossa bichinha Duda Beat? Aumenta o som que a gente vai ouvir Agora Viu Que Me Perdeu e Chora aqui no Nordeste em Cena.
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1: Ouvimos agora Targino Goldin, meu amigo querido, com Até Mais Ver, lançada em 94, foi o primeiro grande estouro do Goldin. E olha só, o hit fez tanto sucesso na época que levou o Targino a se apresentar na televisão pela primeira vez. E agora a gente vai ouvir a pernambucana Terezinha do Acordeon falando sobre o sentimento de ser nordestina.
2: Pessoal, sou Terezinha do Acordeon, nasci na cidade de Salgueiro, Alto Sertão Pernambucano. Então, para mim, ser nordestina é amor, é força, é resistência e, acima de tudo, orgulho dessa terra maravilhosa.
3: Que lindo, gente, receber esse depoimento da Terezinha do Acordeon, né? Um dos principais nomes que ajudaram a manter viva a tradição do acordeon e do forró. Terezinha é uma das nossas mestras que faz parte da história e da memória da nossa música.
1: Pois é, Fábio, e uma grande sanfoneira, né? Uma representante feminina da sanfona, né? Muito importante as mulheres terem esse exemplo, poderem olhar, né? A Terezinha, depois veio Lucy, hoje a gente vê a Carol, Maciel, também tantas sanfoneiras maravilhosas aparecendo, e a Terezinha com certeza é uma dessas grandes pioneiras.
3: Isso, Mari, é sempre bom ver uma mulher no fole, na sanfona, e que, como você falou, inspirou tantas outras que hoje nos trazem aí as suas músicas, sempre, né, representando muito bem o nosso querido público feminino. E tem mais gente por aqui querendo deixar um recadinho nos Sons do Nordeste, um dos grandes poetas e compositores da música nordestina, o grande Flávio José, que vai nos falar também sobre o seu sentimento de ser nordestino. Manda aí, Flávio.
1: Que honra, mestre.
4: Olá, eu me chamo Flávio José, sou nordestino, nascido na cidade de Monteiro, interior da Paraíba. Tenho muito orgulho de ser nordestino, por essa nação maravilhosa de muitos talentos em todos os segmentos. Eu ficaria aqui muito tempo falando de tantos homens e mulheres importantes em arte, em música, em cultura, em tudo que se possa imaginar. Portanto, tenho até orgulho também do meu sotaque de nordestino. Amo essa nação.

0: essa foi a Capital do Forró, parceria de Jorge de Altinho com Lindu, de 1980. Som que serviu como batismo de Caruaru como a capital do forró. Agora a gente vai ouvir Fogueirinha de Assisão, mas antes a gente vai ouvir o recado que ele mesmo manda pra gente nesse mês do Nordestino. Tá muito lindo esses recados, hein, Fábio? Tamo muito chique aqui nesse programa.
1: Nossa, só celebridades da música nordestina falando aqui no Sul do Nordeste. A gente adora, né, Mari?
0: Coisa linda. Então vamos lá, Cisão.
2: Oi, minha gente, meus amigos, minhas amigas, meus fãs, Aqui quem está falando é Francisco de Assis Nogueira, seu dono Assisão. A nossa cultura predileta, o que é? É o short, é o forró, é o baião, é o arrasta-pé. E aquela dança de dançar agarradinho, você vem bem coladinho, bom demais. Ser nordestino é ser alegre e ser contente.
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0: E essa foi a última de hoje no nosso querido Sons do Nordeste, nesse domingão lindo, maravilhoso. Como foi bom passar essa uma hora junto com você, arrastando o pé, tocando shot, chachado, baião, né? Comemorando também nesse mês o Dia do Nordestino, com esses depoimentos maravilhosos dessas grandes celebridades da música nordestina. E foi bom estar com ela aqui também, a minha querida Mariana Aidar. Beijo pra você, Mari.
1: Um beijo, Fábio, um beijo pra todos e todas que ficam aqui com a gente nesses domingos tão gostosos. E esse programa, eu falei que ia estar lindo, né, gente? Esse mês inteiro a gente vai estar recebendo então todos esses mestres e mestras falando de como é lindo, maravilhoso, né, ser nordestino nesse mês do Dia dos Nordestinos aqui na Nova Brasil FM. E a gente encontra vocês domingo que vem. Voltem aqui pra gente curtir juntinhos, tá bom? Um beijo pra todo mundo.
0: Boa! Direção artística do Ayrton da Silva, coordenação artística da Lucia Albuquerque, programação musical do Fábio César, produção Henrique Castillo e Robson Duarte, e a produção geral e apresentação da nossa querida Mariana Aidar e desse que vos fala, Fábio César. Beijão, gente, até domingo que vem.
1: Beijo.

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mais que moderna brasileira, 10h04. Muito bom dia pra você que vive com a gente essa nova manhã de domingo, 11 de outubro. Como é que você tá? Tudo bem? Tudo tranquilo? Eu sou o Noah e tenho o privilégio de seguir com você até o meio-dia aqui na Nova Brasil. Bom, a gente tem muita música boa, muita brasilidade e pra começar a gente escolheu uma do Paralamas do Sucesso, Meu Erro. Música muito conhecida, mas a gente escolheu a versão acústica com a participação da Zizi Posse. E é muito interessante porque você pensa como é que a Zizi foi parar nessa versão. Essa música é uma composição do próprio Herbert Viana, mas ele disse que só conseguiu entender o que ele tinha composto de verdade, aquilo que ele estava cantando, quando ele ouviu a Zizi interpretar Meu Erro. E aí não deu outra, ele convidou a Zizi Posse para dividir os vocais com ele nesse projeto acústico de 1999. De fato, essa dramaticidade da voz dela deixa Meu Erro muito mais potente. Vamos curtir? Bom dia pra você.

0: Nova Brasil e o Cidade Negra, a Lua e eu. 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

0: Nova Brasil, fechando essa hora com a versão de Cássia Eller pra Admirável Gado Novo. Faltando 2 minutos para as 11, você conhecia essa versão? Tá aí a magia do rádio. Vamos agora com informação para você.
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0: Atenção, porque nesse domingo o Papa Leão XIV anunciou que médicos detectaram um nódulo em estágio inicial em seu pulmão. O pontífice afirmou que será submetido a uma cirurgia nos próximos dias. O Papa, de 71 anos, fez o anúncio diretamente a fiéis durante a oração dominical na Praça de São Pedro, no Vaticano. Ele afirmou que o nódulo está, nas palavras dele, bem controlado. Mesmo assim, disse que os médicos recomendaram a cirurgia para remoção. De origem norte-americana, Robert Prevost foi eleito Papa em maio de 2025, substituindo o Papa Francisco, argentino, que morreu em abril do ano passado após uma série de problemas de saúde. Para ele, uma boa recuperação. Nova Brasil FM, mais que moderna brasileira, em instantes, vem aí uma hora de música sob medida para você. Continue com a gente no nosso domingo cheio de brasilidade.
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1: Que honra e que prazer ter a sua companhia nessa manhã gostosa de domingo, 11 de outubro. E a partir de agora a gente curte sem intervalos comerciais Maria Gadu, Titãs, Ana Carolina, Blitz, direto dos anos 80. E começando com toda a energia do Capital Inicial, Natasha. 11 horas e

Maria Gadu com Tudo Diferente aqui no Sob Medida. Antes, Vanessa da Mata, Te Amo. 11:27, agora um convite para você. 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A gente segue com Sob Medida, o som de Titãs, Não Vou Me Adaptar, 11:28.

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0: fechando, sob medida ao som de Detonautas, Olhos Certos. Antes, um grande clássico do Tim Maia, Dia de Domingo, dividindo as vozes com Gal Costa. Faltando 4 minutos pro meio-dia. Agora, informação para você. 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Combinado? Bom, eu tô indo nessa, te deixo em ótima companhia. Continue com a gente na Nova Brasil FM, mais que moderna, brasileira. Até mais. Tchau.
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25: Domingamos.
0: estamos mais uma vez aqui na Nova Brasil. E aí, tá tudo bem, gente? Eu sou a Patrícia Liberato e tô chegando pra te fazer companhia até as 3 horas da tarde, aqui nesse programa que é uma delícia. Estamos em contagem regressiva pro Tributos Nova Brasil Arlindo Cruz, que a gente vai fazer nessa quarta-feira, a partir das 19 horas, lá no Bar Brahma da Avenida Paulista. Então, já aproveita, vai lá no WhatsApp 11 943 805 100 pra poder falar assim, ó, eu quero ingresso pro Bar Brahma. Não é isso, dona Lucy? Boa tarde.
1: Boa tarde, Paty. Ai, eu tô tão ansiosa pra esse dia, rapaz. Você não tem noção que eu tô vivendo assim. Nossa, falta quanto? Eu tô muito querendo ver esse show.
0: Vai ser lindo. E ó, gente, a Lucy tá aqui, porque além dela ser coordenadora, ela faz esse quadro incrível que é o Samba em Cena, trazendo as novidades do nosso segmento. O que que nós temos hoje?
1: Paty, inclusive eu vou te agradecer por essa indicação, que você sempre traz aqui nomes que tá movimentando aí a cena, mas dessa vez você me apresentou uma pessoa. Olha. Então a gente vai falar aqui no nosso momento xodó, que a gente dá palco pra essas vozes, do Cris Alves, seu amigo, que inclusive tá lançando um livro maravilhoso, né? Não?
0: Exatamente. Então, ó, Cris, um beijo pra você. E ó, Lucy vai falar sobre o Cris Alves, Vencer é a Sua Sina, é a música que vai rolar aqui, é isso?
1: Sim, pense numa música assim, esperançosa, gostosa demais pra dançar, viu?
0: Eu penso nesse sotaque que eu adoro. Então, ó, daqui a pouquinho você tá de volta e, gente, já Lucy vai apresentar essa novidade e tem muita coisa boa aqui no programa. Até já, Lucy.
1: Então, um cheiro, Paty.
0: Valeu. E olha, você continue participando aqui e bora começar muito bem aqui o programa com o aniversariante de hoje, dia 11 de outubro. Hoje o Samba Nova presta homenagem a um dos maiores nomes da nossa música. A gente celebraria o aniversário de Cartola. Ele nasceu em 1908 e deixou a gente em 1980 aos 72 anos. O mestre mangueirense transformou poesia em samba e fez história na música brasileira. Então a gente começa muito bem o programa com Alvorada. Salve Cartola, feliz aniversário!
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0: gente ouviu Tristeza com o Diogo Nogueira aqui no nosso Samba Nova. O Diogo Nogueira outro dia ouviu uma música do Diogo Leite que fala da magia do boteco. Ele falou, acho que eu vou gravar essa música. Se gravar, a gente já rola aqui no nosso Samba Nova, que a música é bem legal. Diogo, um beijo pra você. Vou mandar um beijão pra Elisa Maria, que tá mandando um beijão pro pai Tonico. Ela é de São Paulo e ele tá lá em Fortaleza e os dois estão ligados no Samba Nova. Aí, tá vendo? O Samba Nova conectando as famílias, as pessoas, os amigos. Obrigada, Elisa, um beijo e um beijo pra todo mundo que tá em Fortaleza 106.5 curtindo aqui o programa. Agora temos mais um Pagode 90, é a nova era com arte popular.
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0: Gente, eu amo essa música, é Amor dos Deuses com Fundo de Quintal, aliás. Kleber Augusto, meu amigo querido, um beijo carinhoso e especial. Em breve tô te esperando aqui no Samba Nova também, tá? E olha, agora chegou um pedido aqui pra gente no nosso WhatsApp, no 11 943 800 5100. O pedido é da Geni, aqui da Zona Leste de São Paulo. O que será que ela quer ouvir, Geni?
1: Pode. Boa tarde, Pati. Meu nome é Geni, sou aqui da Vila Formosa, da Zona Leste, e quero ouvir a música Além do Meu Querer, com Arlindo Cruz. É uma lembrança maravilhosa do meu falecido companheiro há 10 anos. Música linda que eu curti com ele. Toca aí, então. Beijo, querida.
0: Linda mesmo, Geni. Um beijo e olha, estamos te esperando lá no Bar Brahma, hein? Você que tá afim de ganhar ingressos para curtir o nosso tributo Nova Brasil, Arlindo Cruz, manda mensagem pra gente no 11 943 800 5100, dizendo: eu quero ingressos pro Bar Brahma. Não esqueça, quarta-feira, dia 14, a partir das 19 horas, tributo Nova Brasil com Arlindo Cruz. Vai ter o Arlindinho, vai ter a Babi Cruz, vai ter Rodrigo Morelli, encontro de banjeiros, e eu quero ter você lá também. Vamos ouvir o pedido da Geni, bora?
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0: 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É a Tereza Cristina aqui no nosso Samba Nova. Ó, muita gente tá querendo ingressos pro Bar Brahma. Então mande a sua mensagem. Eu quero ingressos pro Bar Brahma. Você concorre a par de ingressos. Vai saber aí durante a semana quem tá levando ingressos pra poder curtir o Tributo Nova Brasil, Tributo Samba Nova, vamos colocar assim também, ao Arlindo Cruz. Gente, vai ser uma festa tão bonita, mas a gente quer você lá. 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Tô esperando por você, tá bom? Agora tem Banda Raça Negra.
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0: Domingão, amanhã, dia da padroeira do Brasil, Nossa Senhora Aparecida. É isso mesmo. Você sabe que todos esses dias eu tô vendo tantos romeiros nas estradas aí, e eu moro em Santa Isabel, que é caminho lá do Vale do Paraíba, enfim, de Aparecida do Norte, e eu fico vendo e imaginando a história de cada uma dessas pessoas que estão aí na estrada, indo a pé, em homenagem à Nossa Senhora Aparecida e fazendo reverência à sua fé, né? Porque a gente não sabe qual é o pedido, qual é o milagre que cada um tá desejando, qual é cada pensamento que a pessoa tem quando tá na estrada, lá, andando, exercitando a sua fé. Então, força para todo mundo, parabéns por isso, e a fé de ninguém a gente não pode julgar não, viu, gente? Então, bora lá, povo, amanhã, eu sei que todo mundo vai aproveitar o feriado, mas vamos parar de julgar mais a fé dos outros e parabenizar as pessoas que estão lá em busca da sua verdade e dos seus milagres, e que o seu milagre seja alcançado, tá bom? Intervalo. A gente já volta com mais Samba Nova.
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10: Domingamos, Samba Nova, o samba com a cara da Nova Brasil, deste 11 de outubro de 2026. Amanhã é dia das crianças, olha que maravilha. Será que você vai receber presente, criançada que tá aí ouvindo a gente? Que tem criança também aqui na sintonia do Samba Nova, da Nova Brasil. E olha, a gente tem no final do programa hoje uma Alexa lindona de presente pra você, seja adulto, seja criança, seja idoso, seja o que for, você pode concorrer, dá tempo ainda, tá? Mande a frase, eu quero Alexa do Samba Nova. Aqui pro 11 943 805 100, o resultado já no final do programa. Agora tem conselho com o Almir Neto.
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1: Oh. Capoeira, grupo Sensação, sempre aqui no nosso Samba Nova. Ó, continue participando com a gente aqui, muito obrigada pela sintonia. 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Agora tem Samba em Cena, que é um espaço da Nova Brasil para apresentar novos nomes do samba e do pagode que estão chegando. Espaço incrível aqui para todo mundo. Você vai contar a sua história aqui, mas quem conta de verdade é a Lucy, que apresenta quem tá fazendo barulho no samba. E como ela falou, hoje ela vai falar do Cris Alves. Bora, Lucy!
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3: Paty, cheguei pra falar de uma pessoa que você me apresentou e eu tô tão feliz, minha amiga. Primeiro porque ele escreve sobre o pagode dos anos 90 e tá lançando um livro maravilhoso que é exatamente sobre esse tema, né? Eu tô falando do Cris Alves, que ele se considera um cantautor. Eu achei isso chique demais, por isso que eu tô contando aqui pra vocês. Primeiro eu queria falar que ele tá lançando um livro chamado Pagode 90, A Saga Paulista. Minha filha, pense num livro maravilhoso. Ainda não consegui terminar de ler porque haja história, hein? É um livro maravilhoso que fala aí dessa questão do samba e do pagode aqui em São Paulo nos anos 90. E já vou dar um spoiler aproveitando que a Paty tá aqui, que a Paty também é citada nesse livro. Mas como a gente também tá falando de música e do Cris Alves como cantor, a gente vai lançar aqui no Samba Nova a música do Cris Alves. Porque enquanto o compositor, enquanto cantor, ele vem aí construindo a sua história no samba e no pagode, além de ficar de olho nos bastidores para contar pra gente tudo o que acontece dentro desse espaço que é magnífico, que é maravilhoso e a gente ama, né? Então, sem muita conversa, vamos levantar essa energia, levantar esse astral e ouvir Cris Alves aqui no Samba em Cena cantando Vencer é Sua Sina. Aumenta o som.
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0: Malandro também chora. É o neguinho da Beija-Flor aqui no nosso Samba Nova. Se você quiser participar com a gente, 11 943 805 100, você pode fazer com a maravilhosa cantora Roberta Campos, que tá querendo curtir um samba com a gente. Quer ouvir? Bora, Roberta!
1: Olá, Pati, ouvintes da Nova Brasil, aqui é a Roberta Campos e eu quero ouvir no Samba Nova Supera com Péricles.
0: Que lindo! Beijo, Roberta! A gente te espera em breve de novo aqui na Nova Brasil. Vamos ouvir o seu pedido?
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é o seguinte, hein?

0: Só Chora Quem Ama, Roberto Ribeiro nos clássicos Samba Nova aqui na nossa programação. Vou mandar um beijão pro Luiz, que tá em São Bernardo do Campo, diz que tá no bar do Claudião com a galera curtindo a programação. Que delícia, hein? Desce uma cervejinha aí ao som do Samba Nova. Obrigada, querido. E você que tá curtindo a gente, aproveita, peça a sua música aqui, mande alô pra quem quiser no 11 943 805 100. Tem caviar aí, Luiz? Vamos ouvir o Zeca Pagodinho?
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0: Finalizamos a primeira hora do Samba Nova aqui, a primeira não, a segunda hora do nosso Samba Nova deste domingão. Beijo especial para quem tá fazendo aniversário neste 11 de outubro, assim como o Cartola que a gente já homenageou no comecinho do programa. Para quem vai fazer aniversário amanhã, dia 12, feriado nacional, dia de Aparecida, dia das crianças. Obrigada pela sintonia. Intervalinho, peraí que a gente volta com a terceira hora do Samba Nova de hoje.
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1: Domingo, dia 11 de outubro. Ótima tarde pra você e obrigada pela sintonia. Tá chegando agora? Seja bem-vindo. E você que já tava aqui com a gente, meu, muito obrigada, viu? Eu sou a Patrícia Liberato, a gente continua até as 3 horas da tarde e não esqueça que já no final do programa tem Alexa pra você. Que tal concorrer? Mande aqui no 11 943 805 100 a frase "Eu quero Alexa do Samba Nova" e fique na torcida que de repente você é o sortudo ou a sortuda que vai levar essa Alexa. Além disso, você pode mandar também uma mensagem aqui pra gente dizendo: "Eu quero ingressos pro Bar Brahma" e tá concorrendo a ingressos pra poder curtir o tributo Nova Brasil Arlindo Cruz, que vai ser nessa quarta-feira agora, dia 14, a partir das 19 horas, no Bar Brahma da Avenida Paulista. Isso mesmo. E sabe quem vai comandar essa roda de samba? Arlindinho, queridíssimo. Por isso, a gente vai ouvir agora "Nos Braços da Batucada", que é uma música que o Arlindinho gravou e é uma música composta pela mãe dele, a Babi Cruz, que inclusive vai estar no tributo também. Bora ouvir?
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1: Nova Brasil. Incondicionalmente eu vou te amar. É o Belo aqui no nosso Samba Nova. E olha, tá na hora de atender mais um pedido aqui no programa. Oi, Edson, bora lá, pede.
2: Boa tarde, Patrícia. Ótimo domingo pra todos.
1: Pra nós.
2: Aqui quem fala é o Edson de Guarulhos. É, eu queria, se possível, ouvir a música Mais Feliz com Toninho Gerais.
1: Ah, que
2: essa música marcou muito o início do meu relacionamento com a minha esposa, a Tica. Já são quase 11 anos que nós estamos juntos. Temos uma filha linda, maravilhosa, Lorena, cheia de saúde. E eu queria prestar essa homenagem pra ela. Beijo no coração, Patrícia. Fica com Deus.
1: Que lindo. Beijo, Edson. Beijo pra todo mundo de Guarulhos. É isso que a gente gosta. Faça que nem o Edson. Peça sua música, ofereça pra quem quiser. Conta essa história bonita que ele contou também pra gente. Então, pra você, Edson, pra Tica, pra filhota e pra todo mundo, Toninho Gerais, Mais Feliz.
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0: sempre falo que essa música é da minha infância. Do lado direito da rua direita, o flow do Originais do Samba não tem pra ninguém. Que levada, meu povo. E olha, obrigada a você que tá aqui na sintonia. Beijo pra todo mundo que é motorista de aplicativo e tá dando uma carona pra gente também. Valeu, viu, galera? Vou mandar um beijão pro Miguel e pra Rafaela. Tá acompanhando o Samba Nova diretamente, sabe de onde? De Brasília, em 97.5. Obrigada. Eles estão preparando o almoço de domingo ao som do Samba Nova. Então, já que a gente falou de Brasília, vamos ouvir o Menos é Mais, que é aí de Brasília também, com Vai Me Dando Corda.
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0: fundo de quintal e o nosso fogo aqui no Samba Nova. Não esqueçam, daqui a pouquinho tem Alexa. Então, mande a frase: eu quero a Alexa do Samba Nova pro 11 943 805 100. Ah, não vai esquecer que a gente tem sempre entrevistas aqui no nosso Samba Nova, lá no Spotify. Vai lá, procura Samba Nova e ouve o dia e a hora em que você quiser as entrevistas que eu já fiz com a galera. O Salgadinho também já veio aqui bater um papo com a gente e tá lá no nosso Spotify também. Então vamos ouvir o Catinguelê? Ainda resta uma bagagem aqui no Samba Nova.
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0: finalizar o programa, quero mandar um beijo pro meu amigo Netinho de Paula, que essa semana, na quarta-feira, fez a cirurgia de retirada da tireoide. O Netinho teve um câncer de tireoide, e é engraçado porque câncer de tireoide tá dando demais nas pessoas ultimamente, porque tem muito a ver com sentimentos, com energia, mas principalmente com a alimentação que a gente tem hoje em dia, que não é tão legal assim. Eu já tive câncer de tireoide também, dizem que é uma doença que costuma dar mais em mulheres, mas é uma coisa muito sensível pra gente que trabalha com a voz. Eu fiquei muito assustada quando operei, tenho certeza que o Neto também ficou preocupado, mas graças a Deus já deu tudo certo. Então, Netinho, saúde, meu amigo, saúde, saúde, saúde. Você que tá enfrentando uma doença também, saúde pra você e tudo vai dar certo. Tenha fé e peça pra Aparecida também, afinal de contas, amanhã é dia da padroeira do Brasil e é uma santa milagrosa. Tô torcendo por você, tá bom? Nosso Samba Nova de hoje, domingo, fica por aqui. Antes de ir embora, quero falar quem vai levar a Alexa. É Christian Martins, final do telefone 1349. Aí, Christian, parabéns! Christian Martins, final do telefone 1349, levando a Alexa aqui do Samba Nova. E mais uma vez fica o convite. 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O nosso programa tem direção artística do Ayrton da Silva, a coordenação artística da Lucia Albuquerque, programação musical da Vânia Rodrigues, produção do Henrique Castilho, do Robson Duarte e do Jefferson Rocha. Produção geral e apresentação é minha, Patrícia Liberato. Um beijo, essa semana o encontro vai demorar menos. Quarta-feira te encontro lá no Bar Brahma da Avenida Paulista, tá bom? Beijo.
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3: 16:32. Boa tarde, grande abraço para você ligado na Nova Brasil FM, no seu rádio, no aplicativo, no youtube.com/jornalismo Nova Brasil, youtube.com/Nova Brasil em Campo. A partir de agora, para você, o futebol da Nova Brasil, com pão de alhozinho, com pão de alhozinho, dá jogo.
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3: Palmeiras e Corinthians, direto da Arena do Verdão, no futebol da Nova Brasil. Você vai curtir com a narração, com o nosso gerador de emoções, Cleiton Gamarra, nos comentários de Veloso, Wagner Veloso, nas reportagens de Lucas Basílio e Edson Rufino. Comigo, Eber Lima, e também com Gavião, na abertura, no intervalo e no pós-jogo. O Confira Comigo no replay.
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3: Futebol da Nova Brasil que você curte com pão de alhozinho, com pão de alhozinho da jogo. Vamos aos destaques. Lembrando que os trabalhos técnicos aqui na região da Berrini, nos estúdios da Nova Brasil, com Clodoaldo Júnior, David Detone, também com o Dom Ávila na mesa de som, o nosso Dom Ávila, na produção de Antônio Lima, também com Pedro Ávila, na técnica de externa, Cuca Labaredo, Eli Carlos Marafante, o nosso Cuca. Vamos juntos até às 20:30 da noite no futebol da Nova Brasil.
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3: Direto com os destaques, começando com o time da casa, o Palmeiras. Grande tarde, Lucas Basílio.
5: Grande tarde a você, Weber Lima, um grande abraço, abraço especial para quem curte o futebol Nova Brasil em Campo, ó. Portões abertos nesse instante na Arena Alviverde, o torcedor palmeirense chegando para esse grande clássico, muito aguardado, em especial pelo torcedor do Palmeiras, que quer porque quer a vitória hoje para complicar a situação do rival Corinthians ainda mais quanto a briga contra o rebaixamento. Pro jogo de hoje, o técnico Abel Ferreira volta, né, depois de cumprir suspensão automática, estará comandando a equipe à beira do gramado, e os selecionáveis, o Giai, também o Piquerez, o John Arias, todos esses devem voltar ao time que inicia a partida, Weber.
3: Maravilha, Lucas Basílio trazendo o seu destaque no futebol da Nova Brasil. Lembrando que o Campeonato Brasileiro teve a abertura da 30ª rodada ontem, com empate surpreendente em São Januário entre Vasco e Remo 0-0. E no Morumbi, a Nova Brasil transmitiu São Paulo 2, Vitória 1. Hoje já tem bola rolando, Atlético Mineiro e Santos. Partida já está chegando aos seus 35 minutos e por enquanto 0-0 na Arena do Galo. Além do clássico aqui em São Paulo, teremos outro no Rio de Janeiro com Flamengo e Fluminense também às 5:30 no Maracanã, e também no mesmo horário na Arena do Grêmio, um clássico gaúcho, Grêmio e Internacional. Hoje ainda às 7:30 na Fonte Nova tem Bahia e Mirassol, e o destaque do Corinthians que tem novidade surpreendente. Edson Rufino, boa tarde.
6: E aí, beleza, Weber? Tudo certo? Já falamos ao vivo aqui em frente à Arena do Palmeiras. O Corinthians daqui a pouquinho correndo atrás da bola, buscando a vitória no Campeonato Brasileiro, e vai ser comandado pelo William Batista, técnico do Sub-20. Só hoje foi anunciado o nome do novo treinador, Sidorf, que chega amanhã em São Paulo. Desfalques do Timão, Caio César e Garro vão cumprir suspensão automática.
3: O que surpreendeu a todos, ninguém havia falado nesse nome. Falaram de todos os nomes possíveis: Zubeldia, Ramon Dias, Vojvoda e por aí vai, tantos outros, né? Mas esse nome realmente surpreendeu a todos. Ninguém tinha essa informação. Amanhã às 16h no feriado nacional de Nossa Senhora Aparecida, tem no Couto Pereira, Curitiba e Botafogo. Às 19h na Arena Condá, Chapecoense recebe o Atlético Paranaense e fechando a rodada em Bragança Paulista às 21h, tem Bragantino e Cruzeiro. O destaque da opinião, a gente tá vendo mudanças, a gente vai falar do jogo muito, Veloso, mas a notícia que eu acho que surpreendeu a todos foi esse anúncio do Seedorf, que não trabalha desde 2019, a última equipe que ele dirigiu foi da seleção camaronesa, e surpreende a todos, porque é um cara que tá sem trabalhar há 7 anos, Veloso, 7 anos sem trabalhar, e o Marcelo Paes, que está decepcionando a todos, né? Acho que ninguém vai falar que o Marcelo Paes está fazendo um bom trabalho no Corinthians, até porque eu acho que o CEO no Corinthians não vale de nada, né? O Fred Luz esteve lá, foi anunciado como CEO, mas não aparecia nunca. O Marcelo Paes aparece um pouco mais, mas olha, ô Veloso, essa daí desenterraram, hein? Há 7 anos, um treinador que não trabalhava no futebol, retorna pelo Corinthians para salvar o time na zona do rebaixamento. Boa tarde, Veloso.
1: Boa tarde, Weber, boa tarde a todos que estão ouvindo o Nova Brasil. Olha, Weber, surpreendeu mesmo, é um cara que tá fora do radar, né? Do futebol internacional. E aí, de repente, aparece essa surpresa para todos nós, o Seedorf assumindo o Corinthians. Tá certo que o Corinthians estava com muita dificuldade de encontrar um treinador, várias recusas com relação ao nome para dirigir o Corinthians. Agora, isso fica mais claro ainda, a influência que tem o Memphis Depay dentro da diretoria do Corinthians.
3: Né? Eles falaram que não foi o Depay.
1: Não acredito.
3: Eu também não acredito.
1: Não acredito. É impressionante, ele traz atletas, ele traz treinador, a torcida tá com ele para renovar, eu acho que ele só tá devendo e muito dentro de campo, né? Ele não consegue jogar, mas a influência que ele tem é impressionante. Eu não sei, você falou do Marcelo Paes, eu não sei qual que é a função mais dele. Porque se quando o dirigente, o presidente, o Stable, não quer renovar mais com o Memphis, a torcida faz renovar. E quando não tem treinador, quem indica é o jogador, o que faz o Marcelo Paes à frente do Corinthians como executivo? Eu não entendo, não sei. É uma participação muito ruim, muito fraca. É uma participação em que ele, as principais decisões do Corinthians não passam por ele. Então é um cargo, uma função que realmente o Marcelo decepciona muito na gestão desse Corinthians, que tá, parece que é deriva, né, Weber? A gente não sabe o que vai acontecer, porque mandou embora o Diniz de uma forma errada também, forma errada, fora do time, e agora a gente vê essa contratação de um treinador que há muito tempo não trabalha e que tem trabalhos ruins ainda para recuperar um time que está 1 ponto da zona do rebaixamento.
3: Ele foi contratado para salvar o La Coruña no Campeonato Espanhol, né? O La Coruña foi rebaixado, ele foi mesma coisa do Corinthians, reta final do Campeonato Espanhol. Contrataram o Seedorf para salvar o La Coruña. Aproveitamento pífio, o La Coruña caiu e não voltou. Até hoje, não voltou. 16h40, a interatividade, o humor do Gavião no 11-994-33-21-21. 11-994-33-21-21. Vamos lá. Gaviva, boa tarde.
7: Opa!
3: Vamos falar com o nosso povo da Nova Brasil, Gaviva, e também trazer a dica cultural de hoje, Gavião. Grande abraço, boa tarde, Gaviva.
7: Abraço, Weber Lima, boa tarde pra você e pra todo mundo que vai trampar nessa jornada. Abraço pro nosso ouvinte sintonizar aqui na Nova Brasil. Quero convocar a galera, mandar o WhatsApp, hein? Manda seu WhatsApp, fala teu nome, a cidade ou o bairro onde você mande curte Aldo. O futebol Nova Brasil. Manda áudio, manda texto, Aldo. Vamos interagir. 11-994-33-21-21. Vou repetir mais devagarinho aí. 11-994-33-21-21. No YouTube tem duas lives no YouTube, hein? Nova Brasil em Campo e Jornalismo Nova Brasil. Nova Brasil em Campo e Jornalismo Nova Brasil. Lá você interage também com outros ouvintes, telespectador do YouTube, vai trocando aquela ideia e a gente tá de olho aqui pra falar teu nome no ar bonitão também, tá legal? E já que se fala tanto em Holanda, né? No Corinthians, tem o Memphis, o Seedorf, apesar de não ser holandês, é naturalizado holandês, jogou pela seleção da Holanda. Hoje eu vou falar de um grande holandês, um pintor chamado Rembrandt. É esse tal de Rembrandt aí, você vai ter uma aula de cultura aqui, o Weber Lima.
8: É mesmo?
7: Ele era assanhadinho.
8: Ah, é?
7: O Weber Lima. Vou contar a história. Dava as pinceladas dele, o tal do Rembrandt.
8: É, mano. Pincelada pra lá e pincelada pra cá, né, Gavi?
7: Gostava do nu artístico, entre outras coisas. Ah. É, tudo isso no Confira Comigo no replay, né? No nosso pós-jogo, tá certo?
8: Ô, Gavi, esse Rembrandt é daquela época que pintava as moças mais fofas e tal, ou não? É de outra época?
7: Ah, é 1600 e pouco, né? As moças, o padrão de beleza isso. Hoje que a sociedade impõe é as mulheres mais magrinhas,
8: isso.
7: Né?
8: Isso.
7: Naquela época eram as mais fofinhas, mais cheinhas.
8: Você gosta mais das mais cheinhas ou das magrinhas, Gaviba?
7: A mais fofinha, mais
8: eu
7: fofinha.
8: Eu também, também.
7: Moleque.
8: É, moleque.
7: Tamo junto.
8: 4:42. O nosso Gaviba fazendo o seu primeiro destaque. Um abraço pro Gaviba e olha, mande sua mensagem como já fez aqui, ó. Deixa eu mandar um abraço, mas ó, o WhatsApp é o 11 994 33 21 21. É o WhatsApp da Bola Rolando que vai direto pro Bar do Cabeção, lá com o nosso Gavião em Pirituba, Zona Norte de São Paulo. Olha lá de Ferraz de Vasconcelos, José Maria Gutierrez, vai Corinthians, tá dizendo ele aqui, tá indo, tá caminhando, tá indo bem.
7: Fala isso não.
8: É, rapaz. 4:43, classificação do Campeonato Brasileiro, Flamengo 61, Palmeiras 60, Fluminense 51, Atlético Paranaense 50, Cruzeiro é o quinto 48, Bahia 46, Atlético Mineiro 45, o oitavo é o Santos com 43, São Paulo aparece em nono com 39 pontos, tá pertinho aí do que o Crespo imaginava, 38 pro Curitiba que tá despencando em décimo, Bragantino também despencando, 11º, 36 Vitória, 35 Botafogo, Vasco também com 35, Mirassol 33, só que o Vasco aqui tem um jogo a menos, hein? Contra a Chapecoense na Arena Condá. Mirassol 33, Corinthians o primeiro fora da zona do rebaixamento, que se perder hoje tivermos um vencedor lá no Grenal, vai para a zona da degola. Internacional 31, Grêmio 30, Remo que já foi 25, Chapecoense que já tá faz tempo na Série B, 18 pontos. Quem vai trazer a emoção do futebol no rádio é o nosso Cleiton Gamarra. Gamarra, boa tarde. E o seu destaque, Gamarra, também fica por conta desse anúncio que surpreendeu a todos. Ninguém imaginava esse nome. Disse Dorf, o que que você achou, Gamarra? Boa tarde.
9: Fala, Weber Lima, muito boa tarde a você, a todos que estão nos ouvindo. Acho que surpreende todo mundo, mas dos nomes que foram ventilados também é mais do mesmo, né? Então você pega o Carilli, qual que é a chance... Qual que é a certeza que você tem do Carilli, do Sampaoli, que é um cara que não é confiável, assim, até em relação à questão de gestão de elenco e tudo mais. Então, assim, o Corinthians está tentando, claro que o Memphis teve uma interferência direta nisso, como o Neymar tem interferência lá no Santos, acho que a gente está vivendo agora a era de jogadores que estão virando diretores também. E é isso, o Corinthians está perdido, Weber. O Corinthians está perdido, está esperando aí uma bala de prata para salvar, e essa bala pode ser o Seedorf. Se vai dar certo ou não, é difícil falar, Weber. Pode ser que ele consiga encaixar e dê certo, pode ser que não também. O tempo que ele está fora, né, em relação à questão de treinar times, é até maior, né? Porque o último trabalho dele foi em seleção, que é diferente de clubes, né? Então tem até um ano a mais aí que ele tá fora do ambiente de clube. Mas é um cara que a gente sabe que sempre se cuidou, sempre foi profissional. É um cara, não tem como você falar que o Seedorf não entende de futebol. Tem que ver a gestão de grupo, como que funciona. No Botafogo teve grandes problemas lá, né? Nós vemos até o Oswald de Oliveira falando, né? De algumas interferências do Seedorf quando ele jogava lá no Botafogo. Então vamos ver, pelo menos profissionalismo e empenho ele vai cobrar. Agora a questão tática, técnica, até é difícil falar, porque pelo menos há 8 anos que ele não faz uma gestão de um clube como técnico de futebol. Então tudo que a gente pode ver do Seedorf faz muito tempo. Pode ser que ele tenha mudado de ideia, pode ser que ele tenha se atualizado, pode ser que ele esteja desatualizado. Não dá para saber, Weber, não dá. Mas eu acho que é uma interferência direta aí do diretor, que não é o Marcelo Paz, é o Memphis Depay, viu, Weber?
8: É isso aí. O negócio é esse, né? A gente não sabe. O cara não tá atualizado, o cara não acompanha provavelmente o futebol brasileiro, vai ter que ter esse tempo com os jogadores. Isso daí leva um tempo, né? Realmente. 4:47, a única diferença, né? Que o Neymar põe dinheiro no Santos. O Depay não.
1: É isso.
8: O Depay toma dinheiro. Não é que toma, né? Modo de dizer, né?
9: O Neymar vai cobrar lá na frente.
8: Ah, vai.
9: Tá colocando, ele vai pegar lá na frente com juros e correção.
8: Vai. Com certeza vai, se ele não virar o dono, né? 4:47. Portanto, aí a equipe esportiva do futebol da Nova Brasil, no Nova Brasil em Campo. Vamos do lado externo, vamos lá com o Lucas Basílio, trazendo torcedores do Verdão do lado externo. Manda bala, Lucas.
5: Muito bem, o Weber Lima, ouvinte Nova Brasil em Campo. Eu tô de volta aqui ouvindo a torcida do Palmeiras, que tá chegando com muita expectativa e não poderia ser diferente para esse grande clássico. Tô aqui com o Caio, com a Sofia, com a Nádia e com o Sérgio. Todos palmeirenses confiantes. Primeiro eu quero saber, o que importa mais? Vencer hoje ou quarta-feira contra o Fluminense na Libertadores?
10: Vencer hoje e derrubar o Corinthians ainda.
5: Foi o que eu imaginei. Eu imaginei que se tiver que preservar algum jogador, que seja na quarta e não hoje, né?
10: Na quarta, porque hoje é guerra. Hoje é Palmeiras e não tem outro jeito.
5: E sem contar que na quarta-feira contra o Fluminense é o jogo de ida, né? Ainda tem a volta, que é aqui em São Paulo. Então dá pra conseguir a classificação com mais tranquilidade, né, Sérgio?
10: É verdade. Isso aí, campeão, viu?
5: Vai ganhar tudo? Como é que vai ser essa reta final?
10: Vai ganhar tudo, reta final.
5: Vai ser campeão dos 3 campeonatos, Sofia?
11: Sim.
5: Campeonato Brasileiro, Libertadores e Copa do Brasil. É tudo do Verdão esse ano?
11: Sim.
5: Olha, o pessoal tá confiante, hein? Nádia, quanto você acha que vai ser o jogo hoje? O seu palpite, vai.
12: 2-0.
5: Quem vai fazer os gols?
12: Piquerez e Flaco Lopes.
5: O Piquerez volta, né, ao time titular provavelmente, e o Flaco Lopes já deixou o dele no meio de semana e vai voltar a marcar hoje, então.
12: Com certeza.
5: É o artilheiro do Verdão, né? Então, ó, manda um avante palestra pra fechar, então.
13: Avante palestra!
5: Aí, Weber, a torcida palmeirense confiante na vitória contra o rival hoje.
8: Veloso, a torcida do Palmeiras vem com faixas, né? Tentou até uma aproximação aí na véspera do clássico, porque realmente o palmeirense quer ver o Corinthians, lógico, rebaixado, e hoje uma vitória vai ajudar muito nisso, até porque, Veloso, na história do brasileiro, o time que perde 8 vezes seguidas cai. Todos que perderam 8 caíram. E o Corinthians perdeu hoje, é a 8ª seguida, Veloso.
1: Meu Deus, né? Que sequência é essa, né? Impressionante o que o Diniz fez, né? O estrago. Agora, o torcedor quer ganhar o clássico. Eu vendo a coletiva do João Martins no último jogo, né? Que o Palmeiras e teve ele como treinador. Ele falando que era um jogo comum, que era contra o Bahia, né? Um jogo comum, que é igual aos 3 pontos. Né? Eu não sei que mundo esses caras vivem, né? Se fala isso só para a imprensa, porque realmente um Palmeiras e Corinthians tem um peso muito maior que qualquer jogo. E se você quer saber, esse jogo de hoje é o título pro time do Corinthians. Ganhar do Palmeiras.
8: Oh.
1: Ganhar do Palmeiras é o título que resta pro Corinthians.
8: Imagina ganhar do Palmeiras hoje.
1: Atrapalha o Palmeiras lá em cima.
8: É.
1: Sai da briga, sai não, né? Se afasta um pouco da briga contra o rebaixamento.
8: Se afasta bem.
1: Ganha um fôlego e pro Corinthians é o que resta. Agora o Palmeiras vai entrar achando que é um jogo comum, esse discurso que a gente ouve sempre. Não é. Parece que eles não entendem isso. Não é, nunca vai ser.

0: Então, quer dizer, é todo um ambiente, um clima, para que o Palmeiras, que é vice-líder, que vem fez dois jogos muito bons, os dois últimos jogos contra o Grêmio e também contra o Bahia, que ele demonstre essa força no clássico hoje. É isso que o torcedor está esperando dessa equipe do Palmeiras hoje, num clássico que nunca vai ser um jogo como outro qualquer.
1: Maravilha, Lucas Basílio de novo, lado externo, para a gente fechar essa participação dos torcedores nos arredores da Arena do Palmeiras, Lucas.
2: Weber, tô de volta, me movimentando aqui no entorno da Arena Alviverde, tô aqui com a família, seu Juscelino, o Pedrão e o garoto Joaquim, palmeirenses confiantes também, não poderia ser diferente. Perguntar pro Pedro primeiro aqui, Pedro, tem confronto de Libertadores no meio de semana, aí se tivesse que escolher, ganha hoje ou ganha na quarta-feira?
3: Ganha hoje e ganha na quarta-feira, mas o mais importante é ganhar hoje,
2: é, né?
3: Quarta-feira a gente pensa depois,
4: quarta-feira é outro dia.
2: Seu Juscelino, se tivesse que preservar algum jogador, que seja na quarta, né? Porque pelo menos tem o jogo de volta na semana seguinte, né?
5: É, dá tempo de descansar, né? Hoje tem que jogar e ganhar, meu. É Corinthians, cara. Corinthians tem que perder sempre pra nós.
2: Joaquim, quanto vai ser o jogo hoje? Fala pro tio aqui.
6: O Palmeiras vai ganhar. Fala assim, ó, o Palmeiras vai amassar a cabazada.
2: Tá confiante, Joaquim. Ele tá tímido, mas tá confiante. Quanto vai ser o jogo, Pedrão?
3: Hoje vai ser 3-0 pra nós.
2: 3-0, quem marca os gols, né?
3: Hoje é um do Flaquito, um do Tigrinho e um do Arias.
2: É isso, o trio de ataque poderoso do time do Palmeiras, gente. Obrigado, bom jogo pra vocês, ó. Ó, o Joaquim animou, hein? Joaquim animou lá. Vamos seguir aqui, Weber. Vamos movimentar, porque tem muita gente chegando, confiante. Olha lá, a ambulância passa no meio da galera. Olha lá, pelo jeito é sério. Pelo jeito é algo mais grave, a gente torce para que não seja nada de mais importante. Vamos movimentar aqui, ó. Vamos torcer, vamos ver a torcida se movimentando. Meus queridos, posso falar uma palavrinha com vocês aqui? Qual é que é o seu nome?
7: Fábio.
2: O Fábio e a garota?
8: Fiorella.
2: Fiorella e a?
8: Márcia.
2: Mais palmeirenses confiantes, eu imagino.
7: Opa.
2: Que não poderia ser diferente, né? Um clássico diante do rival. Qual a sua expectativa pra hoje?
7: 3-0 hoje, fácil. Vamos passar o rodo nos caras.
2: E Fiorella, quanto você acha que vai ser o jogo?
8: 3-0 também.
2: 3-0 também? Quem faz os gols?
8: Primeiro o Tigrinho e dois o Flaco Lopes.
2: Dois o Flaco Lopes? Olha, o artilheiro tá em alta, hein? Agora, se eu vou te falar. Se tivesse que preservar alguém, poupar jogadores, hoje ou contra o Fluminense na quarta-feira?
7: Contra o Fluminense. Hoje aqui é titular, hoje é tudo.
8: Todo mundo aqui hoje.
2: Hoje é mais valaria, importante,
7: hoje
2: né?
7: Valaria, hoje é guerra.
8: Aqui é honra.
7: É isso.
2: Ó, a galera tá nesse clima. Daqui a pouquinho eu volto com mais aqui diretamente do entorno da Arena Alviverde, Weber.
1: Maravilha, Lucas Basílio. Olha, isso daí tinha que mostrar esse vídeo pro Abel Ferreira e sua turma, pra eles entenderem o que é um Corinthians e Palmeiras, Palmeiras e Corinthians. É isso daí.
9: Weber.
1: Você viu? Eles preferem que poupe na quarta-feira e hoje força máxima. Fala, Gamarra.
9: Não, eu só queria dar um detalhe aqui. Eu acho que falta um pouco de inteligência pra quem trabalha com futebol, com torcida. A torcida do Palmeiras, entraram os times aqui para aquecimento, conforme vocês estão vendo aqui, e a torcida do Palmeiras aumentou o volume. Só que a pessoa responsável pelo som aqui do estádio do Palmeiras colocou o hino ainda mais alto, abafando a sua própria torcida, tirando a pressão do que sai da arquibancada para dentro do gramado. Então assim, não dá pra... E isso acontece, eu faço o jogo aqui no estádio do Palmeiras há anos já, isso sempre aconteceu. Eu não consigo entender como que os caras colocam um hino pra abafar sua própria torcida no momento de pressão que você vai fazer, porque aqui a mancha verde tá na frente dos jogadores do Corinthians que estão fazendo o aquecimento. Então era a hora ali de deixar tudo em silêncio pra torcida do Palmeiras fazer a pressão, xingar, provocar, falar Série B. Não, simplesmente o hino estava sobrepondo os gritos da torcida do Palmeiras. Então assim, esse é o primeiro ponto. O segundo ponto é uma pena que praticamente um terço do estádio não tenha torcedores por causa do palco colocado aqui. É uma pena, o estádio ele não tá lotado, pelo menos a parte onde os torcedores podem entrar e não sei, eu acho que o Palmeiras deveria dar uma solução para isso também. Deveria ter um palco, sei lá, mais móvel para você montar e desmontar rapidamente, porque não dá, num clássico, você ter um terço do estádio vazio sem ninguém acompanhando e isso também faz total diferença, viu, Weber?
1: Com certeza, esse negócio do som, até o palmeirense reclama desse som altíssimo aí do estádio, da arena. Até o palmeirense reclama disso daí. O pessoal tinha que rever isso daí. Bom.

0: 4:56, Edson Rufino e o Timão Rufino.
1: Ó, o Timão já tá pronto, definido, oficialmente escalado, fazendo o seu trabalho de aquecimento nesse momento. Todas essas novidades no dia de hoje, o Sidorff sendo anunciado, mas hoje teremos comandando a equipe, o técnico da a equipe da Série B do Corinthians, o William, né? William, da Sub-20, quer dizer, né? Série B, o torcedor vai ficar na bronca comigo, hein? É o Sub-20 e o Corinthians já definido, pronto, escalado nesse momento. E antes de trazer o Corinthians oficial, eu trago a participação do Sidorff. Deixou um recado para a galera corintiana, vamos ouvi-lo.
2: Fala, Fiel. Estou muito feliz com a oportunidade de comandar um clube tão grande quanto o Corinthians. Eu me lembro muito bem da paixão de vocês nas arquibancadas e tenho certeza que vão precisar desse apoio para o resto do campeonato. Esses próximos jogos, com muito trabalho, vamos fazer o melhor pelo Corinthians, tá bom? Um grande abraço.
1: Muito bem, Sidorff, o novo técnico do Corinthians, vai chegar em São Paulo amanhã e vai já comandar o Corinthians no jogo do dia 18. Após o jogo de hoje, Corinthians voltará a campo na segunda-feira e, portanto, já com Sidorff comandando a equipe. Hoje, o William Batista, que é o técnico do Sub-20 corintiano, vai comandar a equipe e o time está escalado com Hugo Souza, Mateuzinho, Gabriel Paulista, Gustavo Henrique Bidu, Ranielio, André, o Carrilho e o Bidon, o Memphis de Pai e Yuri Alberto, esse é o Corinthians. Na minha próxima volta, eu trago a participação do técnico que estará no banco hoje comandando o Timão, Weber.
0: Tá certo, portanto, aí o Sidorff que chega ao Corinthians. 16:58, Lucas Basílio, agora as informações do Verdão, que vem com meio de campo diferente, Lucas.
3: Pois é, Weber Lima, de certa forma também surpreendeu o técnico Abel Ferreira, né? Até porque a gente contava com o retorno dos selecionáveis, é verdade, mas a tendência era que ele desfizesse o sistema com três zagueiros, colocando o Barbosa no banco de reservas para manter ali os seus titulares do meio para frente. Mas ele acaba surpreendendo, mantém o Alexander Barbosa no time, ao lado de Murilo e de Gustavo Gomes, formando a trinca de defesa. E no meio de campo, pelo jeito, o Lucas Evangelista, o meu xará, tá com moral com o chefe, né? Porque ele vem sendo titular nas últimas partidas, desde o retorno aí da data FIFA ele começou jogando, agradou e hoje o técnico português opta por manter Marlon Freitas fora do time. Marlon Freitas que começou como titular na quinta-feira diante do Bahia, hoje dá o lugar pro Lucas Evangelista, de resto o Piquerez e o John Arias, que são os selecionáveis que foram de certa forma preservados no meio de semana, começam jogando na equipe titular. Time do Palmeiras, confirmado e escalado com Carlos Miguel, Barbosa, Gustavo Gomes e Murilo, Giai pela direita, Piquerez pela esquerda, Lucas Evangelista, Andreas Pereira, John Arias, Vitor Roque e Flaco Lopes. A gente vai ouvir o John Arias, que é justamente um desses jogadores que atuou na data FIFA pela sua seleção, né? Atuou pela seleção da Colômbia e fala agora da importância de voltar pós-paralisação com vitória. Foi o que aconteceu diante do Bahia, vamos ver.
4: Foi uma rodada muito positiva para nós, sempre é bom voltar da data FIFA com uma vitória, com um jogo como o que foi diante do nosso torcedor, um jogo complicado, um jogo difícil, mentalmente forte e preparado para essa reta final da temporada. Eu acho que temos em aberto esses três campeonatos, as três disputas, e a gente está focado, confiante e positivo de poder conquistar os três.
3: Aí então, escutamos o John Arias, que é um dos titulares, eu repito, Carlos Miguel, Barbosa, Gustavo Gomes e Murilo, Giai, Lucas Evangelista, Andreas Pereira e Piquerez, John Arias, Vitor Roque e Flaco Lopes, o time do Abel Ferreira, Weber.
0: Legal, o Veloso vai falar sobre isso, mas antes, Gaviva, as primeiras participações no WhatsApp 11 994 33 21 21.
5: Vamos começar com o áudio aí, Davi, lá. Pode soltar pra nós os primeiros áudios aí, depois eu venho com a mensagem de texto. Vamos lá. Boa tarde, Gavião. Boa tarde, pessoal da Nova Brasil. Rafael Silveira do Horto aqui, ó, curtindo o almoço de aniversário da Rita. É, aniversário dela, ela é Palmeiras, eu sou Corinthians. Vamos ver o que vai dar, né? Um abraço pros amigos presentes aqui.
6: Boa tarde, Weber. Boa tarde a todos aí. Quando a gente acha que tá pior, né? O Marcelo Paz pode piorar, né? Parabéns, Marcelo Paz. Você é show. Nós palmeirenses agradecemos, viu? Só falta hoje o Palmeiras fazer a parte dele, né? Só falta isso. Um abraço. Veloso, sou seu fã, irmão. Jacques do Maceió.
7: Bola rolando.
0: Também aqui o Alceu Corintiano de Terra Preta em Mairiporã, o Marcelo Palmeirense de Ribeirão Preto, dizendo que o Palmeiras tem que tomar cuidado para não perder jogadores por contusão. Também Capene é de Sumaré. O Marcelo Paes é a fundador de time. Tem uma provocação pra você aqui, Weber, do César de Atibaia. Fala, Weber Lima, o demolidor de técnicos. Na sua bola de cristal, fala aí, qual rodada o Sidorf deve cair?
8: Ah, já tem até, ô Gaviva, tem até uma cláusula no contrato, Gaviva, que se os Corinthians cair, ele já sai. Se o Corinthians for rebaixado, ele já sai. Quer dizer, a passagem dele no Corinthians pode ser curtíssima. Curtíssimo. É. O que é um absurdo, né? Quer dizer, você tá contratando o cara, então ele só continua se você permanecer na Série A? É um absurdo, né? Que às vezes não é o técnico. É, às vezes não é o técnico, pô. Às vezes é o jogador, a incompetência do jogador.
9: Falta convicção, né?
8: É,
9: falta,
8: pô.
9: Convicção total.
8: O Veloso, fale aí pro nosso amigo de Maceió, o Jackson, que tá curtindo no 106,5 lá em Maceió, a nossa jornada, Jackson. Veloso, o que você achou desse meio de campo do Palmeiras com Marlon Freitas de fora e a entrada do Arias? Veloso.
9: O Jackson mora mal, hein? Maceió, vou te
8: coisa
9: contar.
8: Linda, né?
9: Coisa linda, que cidade maravilhosa. Me surpreendeu também, Weber. Eu esperava Marlon Freitas e de fora Evangelista. Se bem que o Evangelista, ele vem jogando essas duas últimas partidas, ele foi um dos destaques do time. Jogou bem na marcação, armando o time, mas eu ainda prefiro o Marlon Freitas. Marlon Freitas tem um passe com mais qualidade do que o Evangelista, é um jogador que tem uma função um pouco diferente, ele joga mais por trás, mais centralizado, é o cara que faz essa bola girar de um lado pro outro, é importante pro time do Palmeiras. Eu não sei se ele acusou algum desgaste, né? Porque é um jogador que é muito utilizado pelo Abel Ferreira, ou se realmente o Abel pensou uma coisa diferente para esse jogo, porque o Abel, como vem com uma linha de cinco, né? Com os três zagueiros, ele coloca três jogadores no meio de campo, que é o Evangelista, Andrés e o Arias, vai fazer esse terceiro homem com o Flaco e Vitor Roque à frente. Então, ele coloca o Evangelista onde ele tem jogado bem, mais posicionado ali pelo lado esquerdo, para fazer essa ala junto com o Piquerez, mas surpreende sim. Eu preferia que fosse com o Andrés por um lado, o Marlon centralizado e o Arias do outro lado. Ele surpreende com o Evangelista, a gente não sabe se realmente o Marlon pode ter acusado algum desgaste, essa sequência toda pode ter tirado ele desse clássico importante.
0: 5:04, mais informações do Timão, Rufino.
1: Ah, pois não, trazendo mais detalhes e informações do Timão, que fez já seu trabalho de aquecimento, daqui a pouco volta a campo para tentar interromper essa sequência de maus resultados, resultados negativos, 7 derrotas consecutivas no Campeonato Brasileiro. E hoje o time sendo comandado pelo técnico do Sub-20, o William Batista, que é o nosso convidado para falar a respeito dessa responsabilidade. Vamos ouvi-lo.
10: Ah, foi legal, alguns jogadores eu já conhecia do elenco, né, por trabalhar em outro clube com os jogadores, alguns da base que estão aqui também. Rapaziada do bem, né, os caras são dedicados, são trabalhadores, então a recepção foi a melhor possível, isso gera conexão e é importante para nós, para cumprir tudo aquilo que for estratégico pro jogo de domingo. A gente tem uma expectativa de fazer tudo aquilo que a gente controla muito bem feito, fazer com excelência, conseguir colocar coisas que, das quais eu acredito que uma equipe precisa ter para vencer um clássico, mas muito focado no que a gente é, no que a gente pode fazer junto com os jogadores.
1: Muito bem, o técnico William Batista vai comandar o Corinthians daqui a pouco no clássico contra o Palmeiras. E ainda a respeito do Sidorf, o vínculo até dezembro de 2027. E a exemplo do que você disse, tem realmente a cláusula que caso o Corinthians seja rebaixado, ele sai sem pagamento de multa. E se o Corinthians quiser demiti-lo antes, aí o Corinthians tem que pagar uma multa, a multa de 3 salários. Não foi divulgado o salário do técnico, mas possivelmente no mínimo 1 milhão por mês, aí seriam os 3 milhões no caso de multa, caso de demissão do Seedorf. Weber.
8: Vamos lá então, Veloso, o Seedorf vai ter até segunda-feira, né? Porque o Corinthians não joga, né? No próximo final de semana, ele só na segunda-feira da outra semana recebe o Vitória. Inclusive o Corinthians tem jogo contra o Vitória segunda, contra o Mirassol na sexta-feira, né? Já são os testes aí da CBF para esses jogos de início e final de semana. Mas vai ter um tempo aí, Veloso. Esse tempo é suficiente? Ajuda? Uma semana? E aí, Veloso?
9: É um luxo, viu, Weber? Pro treinador que normalmente chega no clube para apagar incêndio, como normalmente acontece quando demite um treinador, é um luxo, uma oportunidade que o Seedorf vai ter para trabalhar o dia a dia com esses caras, né? Se não der aquela famosa folga, né? Ele tem aí praticamente uma semana, 7 dias para trabalhar com esse grupo, que é muito importante. Uma mudança, com certeza, muito grande vai acontecer, né? Na parte tática, na parte técnica, talvez até nomes, né? Na equipe. Então ele vai ter um período que normalmente o treinador não tem. E é muito importante, sim. É muito importante porque às vezes o treinador chega e não tem tempo nem de ir para campo com o time. Ele tem que colocar vídeo, tem que fazer palestra, tem que ser só aquela conversa que muitas vezes é difícil de acrescentar alguma coisa. Ele não, ele vai ter esse tempo no campo. É importante para ele. O Seedorf é um cara muito inteligente. Eu tive um contato com ele num jogo o ano passado que nós fizemos lá em Sergipe, né? Aracaju. E ele é um cara diferente, né? Sabe que ele fala português, fala espanhol, fala inglês, fala o holandês também. Então ele é um cara diferente, um cara que entende muito de futebol. Agora, ele realmente não tem um retrospecto dos melhores como treinador ainda. É uma aposta de muito risco do Corinthians, mas a gente viu que também tudo que o Corinthians buscava tinha negativa, né? Então, Seedorf concordou. Tem o Memphis, que é um cara que é a referência para ele ali, vai ser uma liderança que ele vai trazer pro lado dele, com certeza. E ele tem a comunicação também, falando português, isso vai facilitar para ele.
8: Legal, ó, o pessoal participando aqui no YouTube, Márcio Pires, vai Corinthians, Maria Nazaré Matos, Weber, respeito Corinthians, seja profissional ou não clubista. Ué, mas que eu falei, meu Deus do céu? Que eu falei do Corinthians? Falei só que fez uma loucura aí de contratar esse cara, é loucura. O cara que tá aí quanto tempo sem clube, o Gamarra falou 8 anos, 7 anos sem trabalhar. É loucura, é loucura.
1: Tem mais derrotas do que vitórias na carreira. Viu?
8: Não, o aproveitamento do La Coruña é menos de 20%. É loucura isso daí, entendeu? E aí, lógico, que aqui vai aparecer o quê? Quando, se o Corinthians permanecer na Série A, que eu acredito que permaneceria com o Diniz.
9: Eu não.
8: Não, permaneceria. Não. O último jogo deu. O último jogo, Veloso. O Diniz não tem culpa nenhuma no último jogo.
9: Não, a culpa é dos jogadores que não entendem o futebol dele. Eu já
8: conheço. Não, perderam gols. Perderam gols incríveis. Tem 3 bolas na trave. Memphis debaixo da trave perdendo oportunidade. Aí não
11: contra
8: tem...
11: o Fluminense também, né, Ué? O Fluminense foi amassado no segundo tempo. Os caras não fizeram gol.
8: Não fizeram gols. O Corinthians tem um dos piores.
11: Você tem uma tese, Weber?
8: Um dos piores ataques, viu, Gamarra? Um dos piores ataques só é melhor que o da Chapecoense, o Corinthians. É uma vergonha.
11: E você tem uma tese que eu concordo muito, que você falou até do Dorival, e eu criticava muito o Dorival no Corinthians também. Quando o time não cria, a culpa é do técnico. Sim. Quando o time cria, a culpa é dos jogadores. E no jogo do Fluminense e do Inter, o Corinthians foi dos jogos do ano que o Corinthians mais criou.
8: Sim.
11: Só que o Memphis não pode perder o gol que ele perdeu.
8: Embaixo
11: do gol.
8: Por isso
11: não
8: que
11: dá. Três bolas na trave e tal. E eu concordo com você. Pela situação do mercado, até pelo exemplo que o Inter deu, que buscou esses próprios técnicos aí, a maioria deles, o Corinthians procurou, e o Inter também recebeu a negativa, e teve que contratar um técnico que estava quase demitido do Criciúma, que é o Eduardo Batista, na Série B. Então o Corinthians deveria ter avaliado isso, e o Weber, duvido que a diretoria acordou hoje e falou, nossa, eu avaliei os trabalhos do Seedorf, vou trazer ele. Claro que o Memphis que pediu ele. Viu?
8: Sim, e outra coisa, o que eu acho, né, nesse caso aí, se continua com o Diniz, vai ganhar do Vitória segunda-feira. Com o Diniz, eu sei, o time do Vitória não ganha de ninguém fora de casa. Olha o exemplo de ontem, o São Paulo pedindo pra perder o Vitória.
9: E a Chape? Chape ganha de quem fora de casa?
8: Ganhou do Corinthians.
9: É, pois é.
8: Sim.
9: Só ganhou uma fora de casa.
8: Não, mas o Veloso, continuando com o Diniz, ia ganhar esses jogos de Vitória, ganharia na Arena, né? Que ali com a Chapecoense, realmente, é um acidente de percurso. E criou também contra a Chapecoense. Mas foram buscar um cara que tá fora, é uma loucura. É um cara que tá fora do mercado. É um, pelo menos, né? Você foi treinador também. Quando você chega no lugar, até você ver o que está acontecendo.
9: Demora entender, conhecer os jogadores característicos.
8: É.
9: Que não, é o principal pro treinador.
8: E o futebol do Brasil também, porque ele não conhece os adversários.
9: Não.
11: Ô, Weber. Fala. Só fazer uma pergunta pro Veloso. Nesse caso, Veloso, você que esteve lá também como técnico, será que o Seedorf vai pegar muitas opiniões do Memphis ali para conhecer o grupo e
9: com
11: tal?
9: Com certeza.
11: Isso pode ser positivo ou negativo, né, Veloso?
9: É, com certeza ele vai. Com certeza ele vai trazer o Memphis pro lado dele. Para passar a visão do Memphis, né? É claro que ele vai ter a dele no passar dos dias, no dia a dia. Mas com certeza, nesse primeiro momento, não tenho dúvida nenhuma que o Memphis vai ser o cara do lado dele, conversando quase que diariamente, para falar sobre características, sobre como ele vê esse time do Corinthians, pro Seedorf também começar ali o seu trabalho, né? Mas vai ter, não tenho dúvida nenhuma, a participação do Memphis.
8: Hinaldo Martins, de João Pessoa, Paraíba, 3-0 Palmeiras. Aí em João Pessoa no 102,5 e diariamente tô aí em João Pessoa, hein? No SBT Esportes a partir das 18h45. Vânia Santos, um beijo pra você. Deixa eu olhar aqui o pessoal também no youtube.com/NovaBrasilEmCampo. Wagner Marim falando imponderável futebol clube, o Corinthians e suas maluquices que costumam dar certo. É, mas aí, o Wagner Marim, essa daqui, esses dois exemplos que você está dando, não tem nada a ver com essa do Seedorf. Ronaldo não é aposta. Ronaldo é certeza que vai dar certo, ele jogando no nosso futebol. É,
9: a aposta foi o Carille. Ah, né?
11: O Corinthians já teve
9: Fernando. O Carille
8: foi uma
9: aposta que deu certo.
8: Isso, aí ganhou o título.
9: Da base,
11: foi a única.
9: Ajeitou o Corinthians, ganhou 3 paulistas, um brasileiro. Esse foi uma aposta que deu certo.
8: Fala, Gamarra.
11: O Corinthians teve Fernando Lázaro, né?
8: Sim.
11: Foi um absurdo que o Duílio subiu lá no apartamento dele e anunciou, ninguém esperava. É, foi substituindo o próprio Carille, que em 2019 foi um péssimo trabalho.
8: É.
11: Né? Durou pouco e aí o Fernando Lázaro assumiu e o Silvinho, que aí foi uma surpresa, mas nesse caso o Silvinho fez um trabalho bom. Que levou o time pra Libertadores da América e foi muito criticado aqui, injustamente, né?
8: É.
11: E o Silvinho. Então, assim, tem duas apostas aí, o Fernando Lázaro ruim e o Silvinho boa.
8: É, e o do Silvinho, por conta de uma idiotice da torcida, por conta da forma que se comportava o Silvinho, os caras começaram a pegar no pé dele,
9: na roupa.
11: A vestimenta do cara.
8: É,
11: porque o cara se vestia lá socialmente e tal.
8: Exato, uma bobagem, gente. Uma bobagem. Ele levou o time a Libertadores e olha o trabalho que ele fez lá na Albânia.
11: E um cara que saiu do terrão, né, Weber?
8: Sim.
11: Não tem sentido nenhum. É o cara que mais, de repente, ele recusou o Corinthians agora devido a isso.
8: Exato.
11: Também.
8: Exato. Eu não tenho dúvidas disso, Gamarra. Foi por conta disso. Mas, na verdade, também o Silvinho disse que pretende ficar na Europa. 5h14, Gaviva, vamos lá, mais participações, Gaviva.
12: Vamos soltar o áudio aí. Aí, pessoal, como é bacana quando você manda áudio. Manda aí no WhatsApp 11 994332121. Vamos soltar aí, Davi, lá. Vai, faz essa passagem.
13: Fala, Uber Lima. Sempre fica bravo, hein?
8: Ué, eu vou falar
13: hoje
8: onde
13: o Palmeiras
8: tá.
13: Vai afundar o Corinthians, pra alegria de nós. Pelo menos essa, dos nós São Paulinos. Um abraço, Thiago, motorista de aplicativo aqui de Campinas.
8: Vou falar pra ele, Davi.
14: Alô, pessoal da Nova Brasil. Um abraço a todos vocês. Aqui é Emílio de Indaiatuba. Viva el Palestrone!
15: Boa tarde, Weber Lima, Gavião, Rufino e toda a equipe esportiva da Nova Brasil. Aqui é Hélio Ribeiro de Suzano. Seedorf no Corinthians foi mandado embora do Mila, foi mandado embora lá da China, foi pra Espanha, foi rebaixado com o La Coruña. É isso aí, Corinthians, vocês estão no caminho certo. Um abraço, Hélio Ribeiro.
16: Boa tarde, Gavião. Boa tarde, Veloso. Boa tarde, Lucas. Ah, rapaz, aqui é Fausto, torcedor do Palmeiras. Estou assistindo vocês aqui em Teresina, Piauí.
17: Boa tarde, bancada Nova Brasil. Aqui é o Aparecido de Campina. Gavião, hoje é 4-0 pro Verdão. Vamos afundar o Gambazada. Valeu.
18: Bola rolando.
12: Você, Weber Lima.
8: Ô, Gaviva, vai cair, Gaviva?
12: Sim. Vai cair nada, velho.
8: Não.
12: Não.
8: Tô achando,
12: nós
8: tinha, hein?
12: Que cair, nós já caiu, mano.
8: É. Vai empatar com o Palmeiras.
12: Vai terminar em 16º.
8: Vai empatar com o Palmeiras.
12: Em 16º. É. Hoje ganha do Palmeiras. Hoje ganha de 1-0.
8: Ah, então tá bom. 5:16. Rápido break. Mas antes você, Gamarra.
11: Não, só informação, né? O Marcelo Paz acabou de falar com o Sport TV e reiterou que o Memphis não teve influência alguma na contratação do Seedorf.
8: Ah, é. Tem que colocar aquela música lá. É. Eu gosto. Me engana. Que eu gosto. Esses caras não têm convicção nenhuma. E o Marcelo Paz virou a decepção, cara. Do trabalho que ele fez no Fortaleza, é verdade que o final do trabalho foi o rebaixamento, né? Do tricolor cearense. Mas é uma decepção. É uma decepção. O CEO no Corinthians é igual a rainha da Inglaterra. Não manda nada. 5:17, rápido break, voltamos já no futebol da Nova Brasil com pão de alhozinho. Com pão de alhozinho, tá jogo.

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2: Opa! Boa tarde para você ligado na Nova Brasil FM aí, tudo certo? Vamos juntos a partir de agora para mais uma jornada esportiva, 30ª rodada do Campeonato Brasileiro, direto aqui da Arena do Palmeiras, o derby Palmeiras e Corinthians, Corinthians e Palmeiras. Num contraste, o Palmeiras briga pela liderança. Se vencer hoje, contando com o tropeço do Flamengo no Fla-Flu, que vai jogar também, as duas equipes no mesmo horário. Eles vão jogar no mesmo horário. O Palmeiras pode assumir a liderança numa vitória em cima do Corinthians. E aí seria o combo completo. Assume a liderança e, dependendo do resultado do Grenal, empurra o Corinthians para a zona de rebaixamento. Do lado do Timão, Corinthians vencendo aqui hoje atrapalha completamente o Palmeiras em relação à liderança do campeonato, já que o Palmeiras hoje é o vice-líder com 60 pontos e se afasta da zona de rebaixamento, soma mais 3 pontos na luta pelos 45 pontos. E claro, sabemos que uma derrota no derby pode mudar tudo. Vamos juntos a partir de agora com os primeiros destaques, começando com Palmeiras. Lucas Basílio, boa tarde, boa jornada para você, seja bem-vindo. O primeiro destaque no Palmeiras, Basílio.
3: Grande tarde a você, meu querido Gamarra, um grande abraço, especial para quem curte o futebol Nova Brasil em campo. O Palmeiras, comandado novamente pelo técnico Abel Ferreira, que ficou de fora na última quinta-feira, cumprindo o último jogo de punição imposta pelo STJD. Hoje ele volta a comandar a equipe à beira do gramado e conta com retornos importantes aos atletas selecionáveis, João Arias e Piquerez, que foram preservados no meio de semana, voltam ao time titular. Lucas Evangelista ganha a disputa por uma vaga no time principal e começa jogando com Marlon Freitas no banco de reservas, Gamarra.
2: Tá certo, execução do hino nacional brasileiro aqui na Arena Verde. Agora vamos com o destaque do Timão, o Corinthians tentando a vitória dentro da Arena Verde. Edson Rufino, boa tarde, boa jornada para você, seja bem-vindo, destaque do Timão.
4: Ah, boa tarde, Gamarra, grande abraço a você, os amigos que estarão conosco em mais uma transmissão. Confirmando, o time já tem um novo técnico, o Seedorf, mas hoje ele vai acompanhar a distância, chega em São Paulo amanhã. Na partida de hoje, William Batista, técnico do sub-20, comanda o time, e dois desfalques, o Caio César e o Garro, estão ausentes, cumprindo suspensão automática.
2: Tá certo, vamos agora no nosso plantão esportivo, porque nesse mesmo horário tem dois clássicos enormes também, tem Grenal, tem Fla-Flu. Weber Lima, boa tarde, seja bem-vindo, destaque no plantão.
0: Maravilha, Gamarra, boa tarde a você, ouvinte da Nova Brasil. Tem os clássicos e tem bola rolando neste momento, segundo tempo, 15 minutos na Arena do Galo, Atlético Mineiro e Santos, 0-0. Além dessas partidas, né, desta partida, teremos hoje no Maracanã, Flamengo e Fluminense e Grêmio Internacional na Arena do Grêmio, todos os jogos às 5:30. Hoje, às 7:30 da noite, na Fonte Nova, tem Bahia e Mirassol, e ontem tivemos Vasco e Remo em São Januário, 0-0, e no Morumbi, a Nova Brasil transmitiu São Paulo 2-2 gols de Caleri, vitória 1, Gamarra.
2: É isso, agora o destaque lá direto do Bar do Cabeção. Fala, Gá Viva! Boa tarde, boa jornada pra você, seja bem-vindo. Como que faz pra participar da nossa jornada, Gá Viva?
5: Boa tarde, Gamarra, tamo aqui aguardando a mensagem da galera, o ouvinte Nova Brasil, pode mandar WhatsApp, mensagem de texto, mande mensagem de áudio, que fica, manda áudio que fica bonitão, mande no ar. 11 994 33 21 21, 11 994 33 21 21. 2021. No YouTube você vai ver toda essa gente linda trabalhando na Nova Brasil. É Nova Brasil em Campo no YouTube, Nova Brasil em Campo. Ou então, Jornalismo Nova Brasil. Você que escolhe, Jornalismo Nova Brasil também no YouTube pra galera participar, Gamarra.
2: Tá certo, agora o destaque no comentário. Wagner Veloso, boa tarde, boa jornada pra você. A expectativa, o que esperar pra Palmeiras e Corinthians, Veloso?
6: Boa tarde, Gamarra, os amigos ligados aqui na Nova Brasil. É um jogo realmente que mexe com a paixão do torcedor, né? É um jogo de muita rivalidade, é um jogo de muita disputa dentro de campo. Então, mesmo quando esses dois times se encontram, mesmo quando um tá no momento melhor, é o caso do Palmeiras, o outro tá no momento pior, é o caso do Corinthians brigando lá embaixo da tabela, as forças se equivalem normalmente dentro de campo e torna esse jogo ainda mais imprevisível, né? Como sempre foi. Eu só espero que a gente tenha um bom jogo, que não seja levado pro lado da um jogo mais duro, né? Disputa mais duras. Eu acho que a gente tem tudo para ver um grande jogo, uma grande partida de futebol e espero que esse seja a disposição de todos os atletas hoje em campo para que a gente tenha uma grande partida e um grande trabalho pra gente, Gamarra.
2: Tá certo, esse é o Veloso que vai pintar o quadro do jogo para você. Vamos escalar as equipes a partir de agora, começando com o Palmeiras, na busca pela liderança do Campeonato Brasileiro. Lucas Basílio escala o Palmeiras.
3: O Alviverde com o sistema de três zagueiros mantido, Gamarra. Carlos Miguel é o goleiro, número um. Alexander Barbosa, 2. O capitão paraguaio, ídolo da torcida, é Gustavo Gomes, 15. Com Murilo, 26. Pela direita, o Giai, camisa 4. Meio campo com Andreas Pereira, número 8. O número 30 é o meu xará, Lucas Evangelista. 11 para John Arias. E na lateral esquerda, a ala esquerda, joga o Piquerez com a número 22. Na frente, o Flaco Lopes é o camisa 9. E o Flaco Lopes é o 42 e o Vitor Roque é o camisa 9, o time comandado pelo técnico Abel Ferreira.
2: Tá certo, agora vamos escalar o timão. O Corinthians vem aí. Edson Rufino escala o Corinthians.
7: Oficialmente escalado, anote aí comigo, torcedor em todo o Brasil. Hugo Sons é o goleiro, camisa número 1. Laterais pela direita, Mateuzinho, 2. Pela esquerda, o Bidu, 21. Zagueiros, Gabriel Paulista e Gustavo Henrique. Gabriel Paulista, 3. Gustavo Henrique, 13. Meio campo, Ranieri, 14. André, 49. Carrídio, 19. E Bidon, camisa 7. À frente, na parte ofensiva, Memphis Depay, 10. E Yuri Alberto, camisa 9. É o timão no papel.
2: É isso, quem apita o jogo, Basílio?
3: O dono do apito atende pelo nome de Anderson Daronco, lá do Rio Grande do Sul.
7: Quarto árbitro, Arthur Gomes Ramelo, o Alex Zang Ribeiro, Rafael da Silva, os auxiliares, e no VAR, Rodolfo Toschi Marques.
2: Tá certo, agora vamos para os palpites. Começando com você, Lucas Basílio, palpite pro jogo.
3: Da Palmeiras.
2: Rufino.
7: Empate.
2: Wagner Veloso.
6: 2-1 Palmeiras.
2: Weber Lima.
8: Empate.
2: O Calabareda falou 2-0 Palmeiras e o Antônio Lima mandou pra mim 1-0 Corinthians.
7: Gamarra,
2: Gavião,
7: fala o quê?
2: Gavião.
5: Eu também 1-0 Corinthians, gol do Yuri Alberto. Fala até quem vai fazer o gol.
2: Tá certo, vai rolar a bola, tudo pronto pra bola rolar. O Palmeiras ataca da direita pra esquerda. Aí do seu rádio, do seu PC, do seu smartphone, da sua Smart TV, do seu celular. Da esquerda pra direita, ataca a equipe do Corinthians. Vai começar o clássico, é derby pra você. 5:30 da tarde, horário de Brasília. Tudo pronto pra bola rolar. Anderson Darão com a pita. Começa o jogo aqui na Arena Verde.
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2: E desce a equipe do Palmeiras, vem com o Vitor Roque, tentou escapar a marcação, corta a zaga Bidu, fica com a sobra para a equipe do Corinthians, gola a bola para André, André levantou a bola aqui na esquerda, vem o André, tentou escapar, chega na cobertura, na interceptação Murilo, manda a bola pela linha lateral, arremessou para a equipe do Corinthians lá pelo setor esquerdo, vem Matheus Bidu, para repor a bola em jogo para a equipe do Timão, repõe na metade do campo para Carrilho, ele volta a bola para Bidu, para Carrilho, ele domina pelo setor esquerdo, centraliza o passe, toca a bola pela linha, vai reconectando com o André, André abre a bola pela lateral direita para Matheuzinho, Matheuzinho devolve a bola para André, domina, toca a bola para Carrilho, Diego Carrilho recepcionou na linha intermediária defensiva, abre a bola pela zaga central, recuando a bola para Gabriel Paulista, Paulista dominou, tá tudo fechado, portanto ele recua a bola pro goleiro Hugo Souza na perna direita, ameaça, bate lá na esquerda, ele tenta o lançamento pelo comando, a bola subiu, desceu para Yuri Alberto, foi atingido fora do lance, o árbitro não marcou nada, veio o Palmeiras no contra-ataque, Andrés Pereira rolou, tocou, boa bola, pode pintar, batida pro gol, pra fora! A bola da rede pelo lado de fora, Basílio!
3: Jogadores do Corinthians reclamam que iria uma falta cometida pelo Alexander Barbosa lá no setor de ataque, na bola despachada pelo Hugo Souza, os dois subiram pelo alto e sobrou um braço ali no rosto do camisa 9 do Corinthians. Fato é que o Daronco não deu falta no contra-ataque. O Flaco Lopes foi acionado, ganhou na corrida do Gustavo Henrique, bateu forte de pé direito, mandou na rede, mas pelo lado de fora.
2: É isso, tiro de meta para a equipe do Corinthians. Hugo Souza para repor a bola em jogo pro Timão. Na perna direita ele levanta, quebra a bola em direção Yuri Alberto, diante da marcação ali do Alexander Barbosa, conseguiu girar, tocar para Memphis, Memphis para André, André vem pelo setor ofensivo, devolveu para Memphis, linha de frente da grande área, tentou escapar, chega na cobertura, tira Giai, Memphis recupera, sustenta bem a posse de bola, solta a bola para Carilho, abre a bola pela lateral direita para Mateuzinho, vem para apoio, domina, puxa a bola pro pé direito, solta a bola por dentro para Breno Bidon, tentou escapar a marcação, ele faz a finta, faz a volta, perde a bola, recupera a equipe do Palmeiras, mas com falta. Segundo árbitro do jogo, a falta marcada aqui pela ponta direita, Edson Rufino.
4: Cometida pelo Piquerez, a falta marcada, muita reclamação, jogadores do Corinthians também reclamam com o árbitro, palmeirenses, e aquele grito de guerra por parte do torcedor, ofendendo o árbitro, falta marcada, o Corinthians tem a posse de bola.
2: É isso, me ajuda aí, Rufino, quem vem lá, porque a minha visão está encoberta por aqui.
4: Memphis Depay.
2: É isso, Memphis vem pra cobrança, vem bola lá pro interior da grande área, todo mundo lá na boca do gol, vem o Corinthians tentando o primeiro gol logo no início da partida, na marca de 2-3 minutos agora, este é o primeiro tempo aqui direto da Arena do Verde, Memphis pra cobrança, olhos fixos lá pra dentro da área, perna direita, lado direito, Daronco vai lá, conversa com a rapaziada, agora sim autoriza, vai mandar a bola pra dentro da área, Memphis apontou, levantou pra área, tira a zaga do Palmeiras, a bola voltou, Mateuzinho de primeira, bateu pro gol, André parou o rebote, tentou passe lá na ponta esquerda, passe muito comprido, saiu pela linha lateral, com desvio palmeirense lateral para a equipe do Corinthians, lá pelo setor esquerdo, né, Rufino?
4: Lateral para o Corinthians, o Bidu chegando ali para a cobrança.
2: Porque o Bandeira apontou pro outro lado, né? O Daronco deu, mas o Bandeira não tinha concordado. Já cobrado o lateral para André, tentou o passe para Bidu, chega na cobertura. Interceptação defensiva do Palmeiras com Giai, mandou a bola pela linha lateral. Novo arremesso sobre o Corinthians, lá pela lateral esquerda do campo. Olha para direita, olha para esquerda, Matheus Bidu. Ele lança a bola por dentro, toque de calcanhar. Chega na cobertura, corta a zaga, fica com a sobra, Flaco Lopes. Ele domina pela ponta direita, avança aqui pela ponta, tenta escapar a marcação. Lançou no vazio para Vitor Roque. No meio do caminho, a interceptação defensiva do Corinthians. Fica com a bola Hugo Souza, levanta a bola em direção a Yuri Alberto, Yuri Alberto subiu, sempre na disputa com Alexander Barbosa, dessa vez foi bem, tirou por ali, a bola caiu aqui pela esquerda para a equipe do Palmeiras, recolhe, domina, prende, Piquerez, golou para João Arias, tá apertado, tá marcado, ele volta a bola pela metade do campo, toca a bola à esquerda no círculo central para Evangelista, ele leva a bola até a metade do campo, pisa no campo de ataque, solta a bola para Vitor Roque, de primeira serve a bola para João Arias pelo setor de meia esquerda para Evangelista, bateu na ponta para Piquerez, diante da marcação do Mateuzinho, ainda Piquerez, puxa a bola para perna canhota, solta a bola para Evangelista, rolou daqui pelo setor de meia direita, tentativa de escapada do Murilo, Murilo volta a bola para Andreas, que recua a bola para Barbosa, Barbosa, Gustavo Gomes, ele recepciona, domina, prende, prende, solta, solta a bola pela meia para Andreas, muda o lado da bola, lá da direita para a esquerda, grande bola para Vitor Roque, dominou, a bola escapuliu dele, perde a bola para Bidon, Vitor Roque coloca o corpo à frente, lateral, Palmeiras já cobrado, Palmeiras tem pressa, Piquerez recepciona, arremesso, bateu na ponta esquerda para Vitor Roque, vem o Tigrinho, puxa a bola pro pé direito, avalia as opções, volta a bola para Piquerez, Piquerez apertado, marcado pelo Breno Bidon, recua a bola para Alexander Barbosa, que volta a bola para Gustavo Gomes, aqui pelo setor defensivo, lado direito, solta na esquerda para Barbosa, pela meia esquerda para Flaco, enfiou para Vitor Roque domina, para a bola, Carrilho, chega no corpo, recupera pro Corinthians, nada marcado, torcida do Palmeiras reclama de falta, Carrilho, escapou na marcação, rolou para Memphis de primeira para André, no pé de ferro, chega na cobertura, Giai corta a bola, espirra, cai aqui na esquerda para a equipe do Corinthians com Gustavo Henrique para Bidu, Dudu dominou, rolou pela meia esquerda pra Memphis, tentou dominar, fintando o passe errado. Recupera a equipe do Palmeiras no recuo de bola pro Carlos Miguel. Levanta a bola até a metade do campo, chega na cobertura, quarta zaga, falta pro Palmeiras. Falta marcada, jogo parado e vamos gerar o tempo e o placar do Nova Brasil em campo. Chegando à marca de 6 minutos da primeira etapa. Campeonato Brasileiro, 30ª rodada aqui na Arena do Palmeiras. Tem Palmeiras 0, Corinthians também 0, Eber Lima.
0: Leiton Gamarra, 27 minutos do segundo tempo na Arena do Galo, Atlético Mineiro e Santos 0-0. Grêmio Internacional, Flamengo e Fluminense, 6 minutos, 0-0.
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2: E desce o Palmeiras, João Arias dominou, levou pé direito, bateu, defendeu o Souza! Milagre do goleiro do Corinthians! Escanteio já cobrado, levantamento lá pro interior da grande área, a bola tá viva, Vitor Roque bateu pro gol em cima da marcação! Uma defesa espetacular do Hugo Souza aí. E vem já o Basílio, dá o detalhe, desce o Palmeiras de novo. Aqui pelo setor esquerdo com o João Arias. Solta a bola pela meiga para Evangelista. Devolve a bola para João Arias. Domina com o pé canhoto diante da marcação. Ele faz a finta para cima do André. Leva a bola lateralmente. Solta a bola pela meia. Toca a bola pela linha. O Palmeiras chegou aí, Basílio.
3: Defesa sensacional do Hugo Souza. Inacreditável que ele alcançou essa bola no cantinho esquerdo baixo. Na finalização de Arias, que foi cortando para dentro e limpou a defesa inteira.
2: Piquerez levantou, mal feito o levantamento, tentou o cruzamento, a bola saiu nem pra linha de fundo, saiu pela linha lateral. Arremessou pra equipe do Corinthians, lado esquerdo, próximo à bandeira de escanteio. 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
2: É o Nova Brasil em campo pra você do Campeonato Brasileiro. Vem o Corinthians tentando sair curto pelo setor esquerdo, Bidon foi desarmado, a bola saiu lateral, Palmeiras já cobrado rapidamente, ligando a bola pela meia, Evangelista, ele domina, solta a bola para Gomes, Gomes pela meia esquerda, retorna a bola pela linha, reconectando a jogada com o Piqueires, centraliza o passe, toca a bola para Evangelista, foi desarmado na bola, Carlinho chegou forte, a bola espirrou, caiu para João Arias, perdeu, Memphis dominou, escapou, falta! Falta do João Arias e vai pintar cartãozinho aí, hein, Basílio?
3: Cartão amarelo pro João Arias, né, que interrompeu um possível contra-ataque ali, puxado pelo Memphis Depay, bem no meio campo, poucos passos antes da linha que divide o gramado, foi puxado pela cintura o atacante holandês. Falta marcada e o primeiro amarelinho do jogo é pro camisa 11 colombiano do Palmeiras.
2: O senhor já foi puxado pela cintura alguma vez, Basílio?
3: Não, nunca fui, não.
2: Ah, então tá bom. Sai jogando pela lateral, Mateuzinho. Recepcionou, rolou a bola por dentro pra Yuri Alberto.
11: Não,
2: é, não sabe não, Rufino?
11: Sei não, há controvérsia.
2: Lançamento pra Vitor Roque. Tentou o domínio, escapuliu a bola dele, a bola sai. É lateral pra equipe do Corinthians, Wagner Veloso, 8, quase 9, primeira etapa, pinta o quadro do início do jogo aí, Veloso.
6: É, a grande chance do jogo até aqui é do Palmeiras, que tenta pressionar, fazer com que o Corinthians não tenha a bola pra jogar, e tá dando certo, né? Algumas mudanças dos dois times, né? Eu esperava o Bidon lá pelo lado esquerdo, ele tá pelo lado direito, né? O André que faz o outro lado, e também do lado do Palmeiras eu esperava um Arias aberto pelo lado direito, um Arias pelo lado esquerdo, mas criou a jogada por ali, o Hugo salvou o Corinthians.
2: Domina o Corinthians lá pela ponta, tentativa de passagem, a bola sai. Aqui não dá pra ver nada, velho. O que que aconteceu aí, Rufino?
11: Ah, o Bidon ficou na bronca por ali, teve empurrão, teve muita discussão por ali, o árbitro chegando próximo também, o jogo é tenso, e olha que estamos apenas nos primeiros minutos da partida.
2: Para pão de alhozinho, com pão de alhozinho, dá jogo!
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2: Corinthians no ataque, Bidon rolou para Memphis, tentou pro Yuri, a bola espirra, cai para André, escapou, caiu, pediu a falta, nada marcado, ele deu mão. Mão ali do atacante do Corinthians, jogou parado, falta para a equipe do Palmeiras pela sua linha defensiva. E aí, Gaviba, tem gente com a gente, Gaviba!
12: O Zé Carlos de Jundiaí, ficou estranho esse patrocínio da Caixa pro Corinthians. Todos os times vão querer também. Nestor de Carapicuíba, não dá para aceitar um time milionário do Corinthians nessa situação. Vamos soltar o áudio, tem áudio aí, Davila, solta aí para nós.
13: Boa tarde, Weber Lima, Gamarra, Veloso, Gaviva, Lucas, Rufino, aqui o Edson, no Rio de Nagoya, hoje Palmeiras 2-0. Uma boa transmissão e grande tarde para vocês. Abração, tô ligadinho.
14: tarde, rapaziada da Nova Brasil em Campo. Gamarra, Lucas, Rufino tá talarico. Talarico do Guinho, né? Gaviva, ô Weber Lima, palmeirense. Aí hoje vai dar Palmeiras, hein? Ô Gamarra, responde pra mim. Você é corintiano? Sim. Fala a verdade. Que time você torce? Abraço, rapaziada da Nova Brasil em Campo. Hoje vai dar Palmeiras.
2: Sai jogando a equipe do Palmeiras. Alexander Barbosa levantou a bola para Vitor Roque. Pela ponta esquerda ele dominou, invadiu a grande área, pode pintar. E sustentou a posse e bateu para fora. Vitor Roque no peito, na velocidade, na força, ganhou. Bateu na bola meio desequilibrado e perde a chance pro Palmeiras, Basílio.
3: Impressionante a perfeição do lançamento do Piquerez, né? Foi na medida pro Vitor Roque, que tocou de peito na frente e foi muito atrapalhado pelo Gabriel Paulista, desesperado. Me atrevo a dizer que se o Vitor Roque cai na área, ia ser difícil o Daronco não marcar o pênalti, hein? Porque tinha muita abraçada por ali. O camisa 9 tentou a finalização e chutou pra fora.
2: Lateral para a equipe do Palmeiras, Giai, para repor a bola em jogo pela linha defensiva. Ele manda a bola, recepção, arremesso, Murilo. Gustavo Gomes, Gigo, abre a bola pelo setor esquerdo, toca a bola pela quarta zaga para Barbosa. Barbosa vai conduzindo a bola na linha intermediária, próxima metade do campo, John Arias faz a linha de passe, recebe a frente do alto, a bola para Barbosa. Barbosa centraliza o passe para a chegada do Che Lucas Evangelista. Ele domina diante da marcação do Yuri Alberto. Abre a bola pelo setor esquerdo para Barbosa, de primeira para Piquerez, na lateral esquerda. Enfiou a frente para John Arias, está no mano a mano com Carrilho. Ele escapou, levou a bola para a linha de fundo. Carrilho vai bem na marcação, intercepta a passagem do John Arias, segue o escanteio. Escanteio Palmeiras, Basílio.
3: Dessa vez o Carrilho conseguiu acompanhar o Arias, né? A corrida acabou valendo a pena porque ele esticou a perna esquerda e conseguiu desviar a trajetória da bola para a linha de fundo. Escanteio, Andreas Pereira se apresenta para cobrar.
2: É isso, já o Veloso fala, só ver esse escanteio aqui, Veloso. Vem pra cobrança, Andreas Pereira. Tem a opção aqui com o Lucas Evangelista pra batida curta, aquela jogada ensaiada. Vão ver o que o Palmeiras vai preferir. Todo mundo lá, Gustavo Gomes, Murilo, Alexander Barbosa, os três zagueiros do Palmeiras na área. Vem pra cobrança, vem que vem a equipe do Palmeiras. Certa demora por ali, porque o Daronco tá conversando. Ele conversa demais, viu? Ô, Daronco, ele não muda, né? Ele realmente perdeu massa, mas continua do mesmo jeito. Cruzamento venenoso pra área, Vitor Roque de cabeça pra pequena área, na ajeitada, corta a zaga, Vitor Roque de novo, mandou pra pequena área, tentou resgatar a bola, o Flaco Lopes resgatou, dominou, escapou na marcação, linha de fundo, lado esquerdo, protege, domina, chega no carrinho Bidon, manda a bola pela linha lateral, fala Veloso.
6: Não, eu tava dizendo aí que o Corinthians começou com os dois jogadores de lado invertidos, né, o Bidon lá pelo outro lado, como a gente esperava, ele na esquerda, ele veio na direita, mas já trocou tudo de novo, o André já tá pra cá, pra lá, eu acho que eles estão mudando de posição o tempo todo ali, esses dois não tem uma posição fixa no jogo de hoje, não.
2: E vem a equipe do Palmeiras recuperando a posse com a chegada do Barbosa. Barbosa solta a bola pela lateral para Piquerez, mandou na ponta, é para John Arias. Mateuzinho dá o combate, tira a bola, voltou para Evangelista, faz a finta, foi travado no meio pelo Ranielli. Ranielli para Memphis de primeira, rolou a bola por dentro, caiu sozinho ali o Bidon, escapou, perdeu a bola, recupera Evangelista, contra a carga do Palmeiras. Opa! Falta! Falta do Ranielli, falta pro Palmeiras e subiu o cartão, Rufino.
15: Subiu sim, cartão amarelo para o Ranielli pela falta cometida, foi para matar a jogada e recebe cartão amarelo Ranielli.
2: E vamos girar o tempo e o placar do Nova Brasil em campo. Chegando a marca de 14 minutos da primeira etapa. Campeonato Brasileiro, 30ª rodada aqui na Arena do Verde tem Palmeiras 0, Corinthians também 0, Weber Lima.
0: Cleiton Gamarra, ontem em São Januário, Vasco no empate com Remo em 0-0 e no Morumbi a Nova Brasil transmitiu São Paulo 2, Vitória 1.
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2: Batida de falta lá pro interior da grande área, Carrilho cortou, voltou, Evangelista bateu em cima da marcação, a bola reboteou pro Evangelista, linha lateral esquerda pra John Arias, tocou pra Barbosa, bateu, defendeu do Souza! Espetáculo de defesa na finalização do zagueiro do Palmeiras, Basílio!
3: Já pode contabilizar o segundo milagre do Gu Souza. Com a ponta dos dedos da mão esquerda, ele se esticou todo para ir lá no cantinho, desviar a trajetória da bola no chute de perna esquerda do Alexander Barbosa. Escanteio, Lucas Evangelista cobra.
2: Evangelista vai mandar a bola para a área ou bater curto? Vamos ver. Tá o Bidon por ali marcando. Ele manda curto. Toca a bola para Andreas, devolveu para Lucas Evangelista. Pé canhoto mandou o arco lá para dentro da área, toca de cabeça! Barbosa! Na torcida do Palmeiras, aqui na Arena do Palmeiras e em todo o Brasil, o Barbosa é embaçado. O Alexander Barbosa é muito embaçado. Barbosa sinistro marca aos 16 minutos passados da primeira etapa. Agora na Arena do Palmeiras tem Palmeiras 1, Corinthians 0. Lucas Basílio.
3: Cobrança perfeita de escanteio do Andreas Pereira, que estava buscando realmente o Alexander Barbosa, que é o mais alto do elenco do Palmeiras, 1,93. Ele subiu mais que toda a defesa corintiana. No lance anterior ele chegou muito perto, parou na defesaça, no milagre do goleiro Hugo. Dessa vez o camisa 1 corintiano nada pôde fazer para evitar o primeiro gol de Alexander Barbosa com a camisa do Palmeiras. No seu 15º jogo, o ex-zagueiro do Botafogo vai pra rede. Demorou 17 minutos, mas o Palmeiras tá na frente 1-0.
2: E vem o Palmeiras, Flaco Lopes tenta o passe, a bola desvia na marcação. Veloso, Palmeiras tá na frente 1-0, Veloso.
6: O Palmeiras pressionou, o Hugo já tinha feito dois milagres, né? Na cabeçada, no chute do Barbosa e também do Arias. Essa cabeçada não tinha jeito, né? O Evangelista coloca a bola de novo na cabeça do Barbosa, ele põe no ângulo, essa não dava pro Hugo, o Palmeiras sai na frente, porque pressiona desde o começo do jogo.
2: É isso, vem a equipe do Palmeiras, vinha Bidu, recua a bola pro goleiro Hugo Souza, abre a bola pela lateral esquerda para Bidu. Bidu recepcionou o corredor esquerdo, perna canhota, escapa na marcação na linha intermediária defensiva, recua a bola até Gustavo Henrique, bate a bola para Carrilho. Carrilho dominou na perna direita, avalia as opções, rodopia para cima da marcação, não vê opção. Andreas Pereira aperta na marcação, rodopia de novo Carrilho. Ele domina, rola a bola pela quarta zaga para Gustavo Henrique, dá um chutão na bola, pressiona o Palmeiras na linha alta. André não conseguiu pegar essa bola, fica com a bola Piqueires, rolou a bola pela meia esquerda, valeu a pressão do Palmeiras, Gustavo Gomes solta a bola para Evangelista, para Gomes abre a bola pela lateral para Piqueires dominou pelo corredor esquerdo, enfiou a bola pro Flaco domina pela meia esquerda, escapou na marcação, tenta o passe, bate a bola no Ranieri, contra-ataque do Corinthians, Memphis dominou, rolou para Yuri vem na velocidade, tentativa de escapada, chega o xerife, Gustavo Gomes corta, voltou ainda a bola aqui pro setor direito do gramado, a tentativa de passagem, o Arthur não marcou nada, segue o jogo, confusão, cortou a zaga da equipe do Palmeiras, fica com a bola, ainda o verde, recuperação defensiva da equipe do Palmeiras lá pelo setor direito do gramado, recolhe, domina, prende lá pela lateral, Giai soltou a bola por dentro para Andreas Pereira, recua a bola pela linha, recomeça a jogada com o Murilo Evangelista, toca a bola para chegar aqui pela Flaco Lopes, vem buscar o jogo na esquerda, ainda Flaco recepcionou, dominou, prendeu, conduz a bola em direção à metade do campo, alcança a metade do campo, recua a bola curtinha, toca para Evangelista, abre a bola pelo setor direito do gramado, vai chegando dominando o Murilo, passe errado. E aí, Gaviba, tem gente com a gente, Gaviba?
5: Tem o José Pascoal, por favor, vendam o Garro, não dá mais pra ter um jogador assim no time. O Edvilson Ferreira, vamos Palmeiras. O Amado, em Ferraz de Vasconcelos. Também tem aqui o Márcio Pires, vai Corinthians. Qualquer dia vou colar aí no Bar do Cabeção pra tomar as geladas. Seja bem-vindo, Marcelo, só colar, mas traz dinheiro ou cartão, tá?
2: É, rapaz, sai jogando. 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
2: Memphis lançou pela lateral para Mateuzinho, evitou a saída de bola, próxima linha de fundo, encarou a marcação, rolou para trás, bico da grande área, para André, André Mateuzinho, Mateuzinho recepcionou, dominou, prendeu, tentou escapar, escapou, rolou para Mateuzinho, cruzou a bola para dentro da área, tira a zaga do Palmeiras, a bola voltou para Bidon, perdeu na dividida, Flaco Lopes recupera, domina pela ponta direita para a equipe do Palmeiras, desacelera, domina, puxa a bola para a perna canhota, muda o lado da bola pelo alto, grande invertida para João Arias, aqui para o setor esquerdo, abre a bola pela ponta para Vitor Roque, diante da marcação do Mateuzinho, ele vai pra cima, domina, leva a bola pro pé direito, soltou pela meia esquerda pra João Arias. João Arias puxa a bola pro pé direito, centraliza o passe pra Andrés, o Palmeiras fica com a bola, troca passes agora na tranquilidade, volta a bola pra João Arias, recepcionou, dominou, prendeu, largou o passe, aqui pro setor esquerdo do gramado, vai chegando com Vitor Roque, Vitor Roque pra Evangelista, abre a bola na esquerda.

0: Roda de bola pro Vitor Roque, chega no Gustavo Henrique, corta para a equipe do Corinthians, tira. Se essa bola passou, o Tigrinho estaria na cara do gol, Basílio.
1: E foi isso que pensou o Murilo, né? Tentou a enfiada de bola, até porque o Vitor Roque estava se desvencilhando da marcação e em posição legal sairia cara a cara com o goleiro Hugo. Esticou a perna de forma providencial o capitão Gustavo Henrique e fez o corte. Palmeiras 1-0 na sua arena.
0: Sai jogando o Mateuzinho, recua a bola de cabeça para a chegada do Gabriel Paulista, solta a bola para Carilho, de cabeça ele volta a bola para Hugo Souza, e aí Veloso, 22, metade do primeiro tempo já foi, 1-0 Palmeiras e o jogo, Veloso.
2: É, o Palmeiras fez um gol e não tá satisfeito, né? Continua pressionando, continua tendo a bola, o Corinthians agora sai um pouco mais e o contra-ataque do Palmeiras tá à disposição do Palmeiras, né? O Flaco roubou uma lá atrás agora há pouco e tem que ligar o Arias rapidamente para chegar até o gol. Então o Palmeiras, esse resultado ajuda muito na postura do Palmeiras. Olha só, agora o Palmeiras esperando mais o Corinthians para apostar numa saída de bola com velocidade.
0: É o Veloso pintando o quadro do jogo pra você, e vem o Corinthians agora com o Carrilho, manda a bola por dentro pra Memphis, tenta o passe de calcanhar, a bola explode na marcação do Barbosa, fica a bola com o Andreas, rolou pela meia, pra Flaco, organiza o time, centraliza, pôa a bola pra Andreas, cabe o tiro, bateu pra fora! A bola subiu e saiu linha de fundo, tiro de meta, tem gol na rodada, é gol de quem, Weber Lima?
3: Gol aos 42 do segundo tempo na Arena do Galo, adivinha? Gabriel Barbosa faz o 14º no Campeonato Brasileiro e o Santos no finalzinho faz o gol que vai dando a vitória, mais uma fora de casa, Gamarra.
0: Uma Libertadores, o Peixe, hein? É, quando eu falei isso, o pessoal deu risada. Fica com a bola pela. O senhor tá de óculos, Weber Lima? É isso?
4: É, viu? Que eu tava lendo aqui algumas coisas.
5: Ah, quase um Edson Rufino.
0: É o óculos da vovó, hein, Gaviva? É o óculos da vovó, hein, Gaviva?
6: É aquele que põe a pontinha do nariz, né?
0: É, aquele fica caindo. Aí você... Só faltou a cordinha.
4: Vou te falar
0: do lado,
4: onde,
0: né?
4: É.
1: É só pra leitura, é só pra leitura.
0: Sai, já ele esqueceu de tirar o óculos. Vem o André, tentou escapar a marcação, chega na cobertura, a quarta zaga.
5: Vai esquecendo.
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0: 24 minutos, placar de 1-0 Palmeiras, Alexander Barbosa fez, o Palmeiras sai mal, Bidon recuperou, dominou, escapou, perdeu, recupera ainda no pé de ferro, chega na cobertura, corta a zaga na sequência, falta do André por ali, o André inclusive tá pendurado, saiu de mansinho por ali, falta para a equipe do Palmeiras, é isso, Basílio.
1: É o Rufino ali, né, Rufino?
5: Sim, para confirmar a falta, favorecendo a equipe do Palmeiras, o Bidon levou a pior, tá caído por ali, momentaneamente o jogo paralisado, o Bidon tentando fugir da marcação de 3 jogadores, aí ficou caído no gramado, Gamarra, e sendo pedido o departamento médico em campo.
0: É isso, é placar esse, hein? Placar de 1-0 para a equipe do Palmeiras com resultado de momento, os resultados de momento, assumindo a liderança, e vamos girar o tempo e o placar do Nova Brasil em campo. Chegando a marca de 25 minutos e meio da primeira etapa. Campeonato Brasileiro, 30ª rodada, aqui na Arena do Palmeiras, tem Palmeiras 1, Barbosa fez 0, Corinthians, o Weber Lima.
3: Cleiton Gamarra, e tem gol novamente na Arena do Galo, agora é gol do Atlético Mineiro, Vitor Hugo, cabeceia e empata no final da partida, 47 minutos, Atlético Mineiro e Santos, 1-1.
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0: Como o Santos gosta de tomar gol no último minuto do Atlético, né? Perdeu a classificação na Sul-Americana, sim, né? Impressionante. O jogo tá parado e o Bidon preocupa, hein, Rufino?
5: Preocupa, sim. Ele caiu, me parece que bateu a cabeça no gramado. Aquela disputa de bola, até no gesto do próprio árbitro do jogo, o Daronco, o Anderson Daronco, gesticulando, pedindo com rapidez a presença do departamento médico, que continua por ali. A galera não entende muito isso, fica vaiando, mas foi um lance realmente que deixou todo mundo preocupado.
1: E até para ajudar o Rufino, Gamarra, o Alan já tá no aquecimento aqui no banco de reservas.
0: É, o Evangelista caiu pancada, em cima.
2: É a costela.
0: Isso, é, caiu em cima do Bidon, que sente a costela. Eu vi um apontamento aqui, parece que não vai dar pro Bidon, hein?
5: Acho que não vai dar mesmo. É. Por isso o Alan já foi chamado.

0: preparado. Está preparado para participar do jogo. O Bidon vai caminhando lentamente e aí vai ficar a definição. Se ele consegue continuar no jogo ou se teremos o Alan aparecendo como novidade. O Alan, que é outro que tem o vínculo se encerrando no final do ano, pertence ao Flamengo. Alan, camisa 29.
1: Vite também começou o processo de aquecimento.
2: E ali, né, Veloso, é difícil até para respirar, né, Veloso?
3: Às vezes, eu caí com o cotovelo embaixo assim, bateu a costela e trincou. Dói muito, você não consegue respirar direito, você tosse, dói, respira, dói. Tomara que não seja nada desse nível ali com o Bidon, mas parece que ele tá acusando isso, com a mão ali no último osso da costela, com dificuldade para respirar. E se ele realmente teve algum problema de trincar alguma coisa da costela, não tem como ficar no jogo não.
2: Aqui ele vai, eu acho que ele vai tentar voltar. Vamos ver se ele vai conseguir nesse retorno permanecer no jogo. Sai jogando pela linha defensiva, reinicia da partida. Gustavo Gomes domina dentro do círculo central, próxima metade do campo para a equipe do Palmeiras. Abre a bola pela meia esquerda para Barbosa. Enfiou para João Arias no costado. Saiu do gol, Hugo Souza.
4: Galá.
2: Lá em cima dele, diga.
4: Não, só mandar um beijo aqui para dona Lia Borborema. É a mãe do nosso Luciano Borborema, que trabalha aqui na Nova Brasil. A dona Lia, ela baixa o volume da TV e ouve a Nova Brasil, Gamarra.
2: Muito obrigado pelo carinho da audiência. Sai jogando a equipe do Palmeiras com o Murilo Bugo,
0: voltando.
2: Lado da bola, da direita para a esquerda. Fala, Rufino.
0: Voltando, Breno Bidon, ainda não 100%, mas pelo menos vai continuar para saber se segue no jogo normalmente. Ele está de volta.
2: Está de volta, portanto. Vamos ficar de olho no Bidon aqui, ver se ele permanece, suporta aí a dor ou não. Sai jogando Alexander Barbosa lá pela metade do campo, lado esquerdo, pé canhoto. Levantou para Flaco Lopes, a bola passou pelo Flaco, caiu na direita pro Giai, entre a linha lateral do campo e a linha lateral da grande área, para diante da marcação do Bidu, não vê opção, ele corta a bola para trás, retorna a bola pela meia para Evangelista, de primeira para Andreas, passe errado do Andreas, ele buscou o Giai, a bola saiu, é lateral, favorecendo a equipe do Corinthians. 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
2: Lateral para a equipe do Corinthians, fala Gaviva!
6: O Ivan de Campinas tá perguntando pro Veloso, por que que o Abel não usa o Maurício no Eu gosto do futebol dele, Veloso.
3: O Maurício nesse time principalmente virou uma opção de banco, né? Porque ele joga aí com dois jogadores de frente, com a volta do Tigrinho e voltou a jogar bem, ele ocupa o lugar que fazia ali o Maurício junto com o Flaco, né? Agora o Flaco vira esse segundo jogador de ataque ali, um jogador que se movimenta mais, e o Maurício perdeu espaço. Hoje ele é só opção pro segundo tempo.
2: Gamarra. E vem a equipe do Palmeiras na linha defensiva com Barbosa de pé canhoto, dá um chutão na bola por ali, Carlinho cortou, a bola volta ainda para a equipe do Palmeiras, ele recolhe e domina, não acredito nisso, velho. Já o Weber vai falar, o Santos é inacreditável, ele recolheu Giai domina pela ponta direita, vai para cima da marcação, rolou a bola por dentro para Evangelista, abre a bola pelo setor esquerdo para Piquerez rolou pela meia esquerda, toca para João Arias centraliza o passe para a chegada do Lucas Evangelista na perna canhota, ele volta a bola pela metade do campo, pendendo pro lado direito para Gustavo Gomes, orienta seus companheiros por ali, fica com a bola, solta a bola para Evangelista na perna canhota, abre a bola pela lateral esquerda do campo, para Alexander Barbosa, recua a bola na cabeça do grande círculo, linha defensiva para Gomes a Flaco tenta escapar a marcação, corredor fechado, ele tem que recuar a bola pro Gomes de primeira é para Evangelista, abre a bola para Morelo, o Palmeiras troca passes, tenta quebrar a marcação alta do Corinthians e vai quebrando com Evangelista, grande bola do Murilo pela ponta para Piquerez rolou para trás, cabe o tiro, vem a batida, Vitor Roque para fora! Uma paulada do Vitor Roque, de pé em pé o Palmeiras chegou, Basílio!
1: É impressionante nesse novo sistema, não é nem tão novo assim mais, né? De três zagueiros do Abel Ferreira, como o Murilo especificamente chega ao ataque, os três chegam, né? Mas o Murilo, com bola rolando, ele sai trocando passes, tem muita qualidade e oferece perigo à defesa adversária. Dessa vez ele jogou no Vitor Roque, que calibrou o pé direito, mas mandou acima da meta defendida pelo Hugo.
2: É isso, sobe esse lance aqui, já informação de gol, vem o Memphis, ele muda o lado da bola da esquerda lá pra direita, toca a bola pra Mateuzinho, vai levando a bola em direção à metade do campo, solta a bola pela meia esquerda pra Carrilho, perdeu a bola, o Weber Lima tem gol na rodada.
4: Tem, o Santos fez aos 42, mas tomou a virada. Vitor Hugo empatou e agora aos 52, Thiago Borbas coloca o Galo na frente, Atlético Mineiro 2, Santos 1.
2: O Santos gosta de tomar virada no Galo e nos últimos minutos, impressionante. Perde aí a chance de ficar muito próximo ali de uma classificação para Libertadores da América. Sai jogando pelo setor esquerdo da equipe do Corinthians. Tá apertado, tá marcado, falta. Falta para a equipe do Corinthians para cima do Yuri Alberto. Falta marcada, jogo parado. 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
2: Nova Brasil em campo no Campeonato Brasileiro. Resultados de momento: Éber Lima, o Corinthians vai entrando ou não na zona de rebaixamento, Palmeiras assume ou não a liderança, situação, panorama geral aí, Weber.
4: Vamos lá, segue 0-0 lá no Maracanã e com a vitória do Palmeiras, 63 pontos Palmeiras, 62 Flamengo. E lá na parte de baixo, como Inter e Grêmio estão empatando, o Corinthians ainda não entra na zona da degola. 32 pontos o Corinthians com 8 vitórias, 32 pontos o Internacional com 7, o Grêmio vai a 31, Gamarra.
2: É isso, por enquanto, Grenal empatado, Fla-Flu empatado e o Palmeiras vai vencendo aqui. Lançamento lá pelo comando, chega bem na cobertura, Gabriel Paulista cortou, ficou com a bola a equipe do Corinthians por intermédio de Mateuzinho, soltou a frente pro André, a bola passou por ele, Ranielli tenta resgatar essa bola, recuo de bola do Piqueires pro goleiro Carlos Miguel, levanta a bola em direção ao meio de campo, a bola subiu, desceu na cabeça do Vitor Roque, cabeceou aqui na esquerda de ataque do Palmeiras, não tinha ninguém. Mateuzinho recupera a posse para a equipe do Corinthians, recua a bola até Gabriel Paulista, abre a bola para Mateuzinho. Mateuzinho centraliza o passe para Carrilho. De primeira ele solta a bola pela meia para Ranielli. Falta. Falta para cima do Ranielli e do Alexander Barbosa. Falta tá marcada. O jogo tá parado. Tem gol na rodada. É gol de quem, Weber?
4: Ah, Gamarro, Corinthians estava fora da zona do rebaixamento. O Internacional abre o placar com um Vitinho numa saída errada de bola do Vila Sante. Tomaram a bola. Gol por cobertura no Everton. 1-0 Internacional. O Internacional tá fora da zona da degola e o Corinthians entra, Gamarra.
2: Mateuzinho dominou lado direito, cruzou a bola pra área, tira, chega Murilo, corta de cabeça, manda a bola pela linha lateral, arremesso, não sei se vai ter o anúncio aqui na Arena do Verde, mas se tiver, a torcida tá ligada e sabe com esse resultado, o Corinthians vai pra zona de rebaixamento. Corinthians tenta com o Mateuzinho, escapou, a bola saiu, é escanteio, é isso, Rufino?
8: Escanteio, sim, o Mateuzinho tentando a jogada individual, ganha o escanteio, chegando o Memphis Depay para a cobrança, Memphis da bola, você no lance.
2: Memphis vai mandar a bola lá pro interior da grande área, lado direito. Memphis pra cobrança. Corinthians tenta o empate. Memphis, lado direito, pé direito, olhos fixos lá pra dentro da área. Preparou, calibrou, mandou curto. Alexander Barbosa cortou. Tigra manda a bola pela linha lateral. Arremessou pra equipe do Corinthians, já cobrado. Recepcionado aqui pro setor direito do gramado. Vem o cruzamento do Carrilho pra dentro da área. Carlos Miguel, lá em cima é dele. 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
2: E vem o Carlos Miguel, repõe a bola em jogo com o Vitor Roque. Mateuzinho recua a bola de cabeça pro goleiro Hugo Souza, que faz a defesa. E aí, Veloso, 35 minutos. Primeira etapa, 1-0 Palmeiras e o jogo, Veloso.
3: Ô, Gamarra, pouco ia até te chamar, né? Bola parada pro Corinthians, escanteio. E a gente sabe que a jogada forte, né? Sempre foi assim, principalmente quando o Garro tá em campo. Bola no Gustavo Henrique, né? E esse escanteio aí do Memphis Depay foi uma vergonha, né? O Gustavo até reclamou, deu pra ver aqui na imagem, porque a bola saiu no joelho ali do Barbosa, que cortou, e com o Gustavo com quase 2 metros dentro da área, o Memphis chuta a bola a meio metro do chão, né? Não dá pra entender essa partida que faz o Memphis Depay hoje.
2: E sai jogando a equipe do Corinthians com Bidu. Bidu tentou o passe lá na frente, André não pegou, interceptação do Murilo, manda a bola pela linha lateral, e vamos girar o tempo e o placar do Nova Brasil em campo. Chega na marca de 35 minutos da primeira etapa. Campeonato Brasileiro, 30ª rodada. Aqui na Arena do Palmeiras tem Palmeiras 1, Corinthians 0, Éber Lima.
4: Cleiton Gamarra, 36 minutos no Maracanã. Segue Flamengo e Fluminense 0-0. 36 também na Arena do Grêmio. Grêmio 0, Internacional 1.
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2: E aí, Gaviva, tem tem gente com a gente, Gaviva.
6: Tem o Nilson Gonçalves dizendo que ainda acredita que vai dar Corinthians. O seu Luiz Basílio diz que tá com aquele sofrimento, mas vamos que vamos com a Nova Brasil, que é pé quente no Corinthians. E o Carlos de São José dos Campos, torce pro Peixe, tá no veneno, tá bravo. E tem o áudio, solta aí o áudio da galera, Dávila.
7: Boa noite, Gavião, boa noite, Nova Brasil em Campo. Hoje é Corinthians 1, Sociedade Esportiva Pereira 0. Weber Lima, obrigado pela ajuda ontem, você é um amuleto da sorte mesmo, hein? Tamo junto. Aproveitando, já desejando feliz Dia das Crianças para todas as crianças do Brasil, especialmente pro meu filho Igor. Te amo, filhão. Orlando de Mogi das Cruzes, um abraço a todos.
9: Boa tarde, grande Weber Lima, grande Gaviva, Rufino, jogo, esse jogo é nosso. E vai Corinthians, Luizão do Parque Peruche.
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2: Você, Gamarra. Eu tenho a impressão, se o São Paulo jogasse todos os sábados, seria campeão brasileiro, viu? Eu tenho essa impressão.
1: A torcida tricolor já está me abraçando, viu, Gamarra?
2: É, eu tô com essa impressão, aí não sei porquê.
1: Já virei o pé quente da nação tricolor.
2: É, não sei porquê, mas realmente é impressionante o aproveitamento do São Paulo quando o Weber Lima está no seu descanso. Sai jogando Barbosa, domina, leva a bola pro pé canhoto, levantou a bola pela ponta direita, era pro Gé e passa muito forte. Ô Veloso, tocou aí pro Palmeiras, baixou aqui, hein? Palmeiras parou de jogar, hein, Veloso?
3: É, baixou mais as linhas, né? Tá esperando um pouco mais o Corinthians, mas a partida que faz o Barbosa é impressionante, né? Não só pelo gol, mas as disputas que ele teve ali individualmente, principalmente com o Memphis Depay, ele ganhou todas, né? Então o Palmeiras agora baixa um pouco, finalzinho do primeiro tempo, baixa um pouco as linhas, mas quer arriscar um contra-ataque, só que tá tentando errado, né, Gamarra? Não é o Murilo, não é o Barbosa que tem que colocar essa bola, sair com essa bola ali de trás.
2: E vem o Corinthians com o Yuri Alberto, tentou escapar, daí o André foi chutar a bola, chutou o palmeirense, falta de ataque. Falta da equipe do Palmeiras, o Giai tá por ali, o André fez lambança, né, Rufino?
11: É, ele não percebeu, ele foi chutar a bola, mas o Giai foi rápido, e aí acertou a perna do Giai, ficou caracterizado falta para o Palmeiras, que vai vencendo 1-0.
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2: Carlos Miguel repõe a bola em jogo, bate a infração lá pela ponta direita, a bola passa por todo mundo e sai. A lateral para a equipe do Corinthians, lá pela lateral esquerda, Bidu, para repor a bola em jogo. 1-0, Palmeiras chega na marca de 39, vamos para 40 da primeira etapa. Memphis rolou para Bidu, tentou passe, erra, recupera o Palmeiras, tentativa de passe também, perde a bola Evangelista, volta a bola para a equipe do Corinthians, e André inverte o jogo para Mateuzinho, na lateral direita ele lança na velocidade do Yuri, ele no mano a mano com Barbosa, e Yuri escapou na marcação, foi na linha de fundo, bateu o Carlos Miguel. Atento faz a defesa, Rufino.
11: Ele apostou corrida com o zagueirão do Palmeiras, o Barbosa, venceu na corrida e tinha a opção do passe para trás para o Memphis, preferiu um chute que saiu fraquinho, viu, Gamarra?
2: E o Yuri cansou e não conseguiu recuperar não, tá ali parado, vem o Palmeiras na resposta com o Vitor Roque, aposta a corrida com o Gabriel Paulista, que tira, manda a bola pela linha lateral, arremesso o Palmeiras lado esquerdo, os sons do Nordeste com Mariana Aidari e Fábio César, aos domingo às 9 da manhã, Forró Pé de Serra, grandes intérpretes e clássicos do ritmo aqui na Nova Brasil.
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2: 40 minutos, placar de 1-0, Palmeiras assumindo a liderança com os resultados de momento e o Corinthians entrando na zona de rebaixamento com a vitória do Inter lá pra cima do Grêmio. Vem o Corinthians com o Bidu, solta a bola pelo meio de campo aqui, lado esquerdo para André, André protege diante da marcação, Palmeiras morde muito na marcação, não dá espaço pro Corinthians, ele volta a bola para Memphis, Memphis recua a bola para Gustavo Henrique, abre a bola pela zaga central, recuando a bola para Gabriel Paulista, abre pro setor direito para Ranieri, Ranieri é Mateuzinho, Ranieri passa, ele lança a bola, cumprida pro Memphis, chega na cobertura, corta, tira dali a zaga do Palmeiras. Murilo de cabeça tira, ajeitando pra Giai, Giai pra Murilo, Murilo tentou a passagem, perdeu a bola, foi desarmado, falta do Murilo. Ele foi desarmado na sequência da jogada, empurrou por ali o corintiano, falta pro Corinthians lá pela meia esquerda, Edson Rufino.
11: Murilo deu empurrão ali no Yuri, que foi esperto, pôs o corpo à frente, tentou o domínio, foi derrubado, falta marcada, e o Corinthians vai tentar no capricho chegar ao gol de empate.
4: Sim.
2: O senhor já levou algum empurrão algum dia, Rufino?
8: Empurrão como?
2: Ah, é empurrão. Falta, mas nem resposta, você me nega a
8: Eu não levei um empurrão, eu levei um coice.
2: Que beleza. Memphis, vem aí, Rufino.
8: Memphis, vem aí. Tá posicionado para a cobrança da falta.
2: É falta para a equipe do Corinthians, Memphis. É, pela distância, vai mandar a bola para a área. Vai pingar na área, Memphis. Preparou, mandou. Meu Deus, por baixo. Era uma jogada ensaiada, né, Rufino?
8: Era uma jogada ensaiada. Alguém faltou no ensaio. Ao invés do cruzamento, ele jogou a bola à frente para o Yuri Alberto, que até tentou acompanhar, mas o passe, a assistência é com muita força, linha de fundo, tiro de meta.
2: E vamos girar o tempo e o placar do Nova Brasil em campo. Chega na marca de 42 minutos da primeira etapa. Campeonato Brasileiro aqui na Arena do Palmeiras tem Palmeiras 1, Corinthians 0, Eber Lima.
4: Cleiton Gamarra terminou na Arena do Galo, Atlético Mineiro 2, Santos 1.
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2: Desceu Palmeiras, Piquerez adiantou demais essa bola, perdeu a bola para Mateuzinho escapou, falta do Vitor Roque, chegou pesado o Vitor Roque, falta marcada, jogo parado. Vocês compraram capas aí, meus repórteres, porque acho que vai chover, hein?
1: Não, se fosse chover, tava bom, né?
8: Vai chover, não tá chovendo.
1: Se fosse chover, tava bom. O problema é que já tá chovendo faz tempo.
2: Foi uma pequena ironia. Só uma garoinha. Calma, é uma garoa, não é uma chuva. Quem tá com capa aí? Ninguém?
1: Um total de zero pessoas.
2: Meu Deus, hein? Vocês são muquiranos.
8: É, mas a capa que trouxe o Lucas Basílio tá escrito Robin. Não entendi nada, viu?
1: Não, essa daí é do Antônio, né? Antônio Lima me emprestou.
2: Opa, que beleza, hein? 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
2: Bidon domina aqui pela ponta direita, solta a bola pra André, levantou pra Yuri, ajeitou pra Memphis, Memphis escapa na marcação, limpa a jogada e foi desarmado. Recupera a equipe do Palmeiras com o Lucas Evangelista, abre a bola pela lateral esquerda do campo aqui para a equipe do Palmeiras, lançamento do Barbosa, solta a bola para Vitor Roque, ele encara a marcação, escapa no Bidon, Bidon dá duro na jogada, chuta a bola, bate e sai pela linha lateral pro Corinthians. Reclamação do banco do Palmeiras, mas o lateral tá marcado pro Corinthians, né, Rufino?
8: Exato, e o Bidon também ficou na bronca, jogadores reclamaram e veio a confirmação, arremesso para o Corinthians.
2: É lateral, Mateuzinho arremessou a bola centralizada, dominou Carrilho tá num sono que eu vou te falar, ele recua a bola para o setor esquerdo para Gustavo Henrique, volta a bola para Carrilho, que recua de primeira para Hugo Souza na meia lua da sua grande área, ele leva a bola para o seu pé direito, abre a bola pela ponta para Ranielle diante da marcação do John Arias, aperta o Palmeiras e o Ranielle erra o passe, manda a bola pela linha lateral, arremesso, valeu a pressão do Palmeiras, arremesso o Palmeiras lá pelo lado esquerdo do gramado, já cobrado, vem o Barbosa, ele mandou a bola no chutão pro comando de ataque, não tem ninguém no Palmeiras, o Palmeiras volta, deixa a bola com o Corinthians, serve a bola pela lateral esquerda do campo, vem pela meia, Bidu recepcionou, mandou pra Carrilho, tocou pra Memphis tenta escapar a marcação, perde a bola pra Moreno, recupera a equipe do Palmeiras, vem pra contra-carga, John Arias acionou, Vitor Roque pisou na área, lado esquerdo, cruzou pra John Arias, pé direito, marca no pênalti, ajeitou a batida,

0: Chiaaaaaaaaaaaaaaaaaaaaaaaaaaaaaaaaaaaaaaaaaaaaaaaaaaaaaaaaaaaaaaaaaaaaaaaaaaaaaaaaaaaaaaaaaaaaaaaaaaaaaaaaaaaaaaaaaaaaaaaaaaaaaaaaaaaaaaaaaaaaaaaaaaaaaaaaaaaaaaaaaaaaaaaaaaaaaaaaaaaaaaaaaaaaaaaaaaaaaaaaaaaaaaaaaaaaaaaaaaaaaaaaaaaaaaaaaaaaaaaaaaaaaaaaaaaaaaaaaaaaaaaaaaaaaaaaaaaaaaaaaaaaaaaaaaaaaaaaaaaaaaaaaaaaaaaaaaaaaaaaaaaaaaaaaaaaaaaaaaaaaaaaaaaaaaaaaaaaaaaaaaaaaaaaaaaaaaa Palmeiras é do líder. Jogada de pé em pé, linha de passe dentro da área corintiana. John Arias serviu de Ai, que meteu o pé na bola de primeira pro fundo do gol. Giai amplia, dobra a vantagem aqui na arena do Palmeiras. Giai faz a festa da torcida do verde aqui na arena do Palmeiras e em todo o Brasil. O Giai é embaçado, o Giai é muito embaçado. Giai sinistro marca aos 44 minutos passados da primeira etapa. Agora na arena do verde tem Palmeiras 2, Corinthians 0, Lucas Basílio.
1: É outro nível, né? De pé pra pé, o Palmeiras prova que realmente está em patamar muito elevado ao rival Corinthians. E de pé pra pé, de toque chega a grande área adversária. E o John Arias fez o que quis mais uma vez na defesa. Recebeu do lado esquerdo, foi cortando pra dentro e encontrou o Giai, aparecendo como elemento surpresa. Ele adentrou a grande área e de pé direito bateu de primeira, botando a chapa na bola, canto esquerdo do goleiro Hugo, que nada pôde fazer para evitar que o Palmeiras dobrasse a vantagem na sua arena com extrema facilidade e tranquilidade. O Palestra sai na frente, aumenta a sua diferença 2-0.
0: 2-0 Palmeiras. E vem o Palmeiras no contra-ataque. Agora Vitor Roque escapa para a marcação do primeiro. Leva a bola para o Gabriel. Ataque lá pelo setor esquerdo. Rolou. Boa bola. É para Piqueires. Não tem ninguém na área. Vai sozinho para a linha de fundo. Mesmo assim, cruza para dentro da área. Gustavo Henrique chuta a bola. Manda a bola pela linha lateral. Arremesso para a equipe do Palmeiras. Veloso. Palmeiras amplia. 2-0 Verde Veloso.
2: É a arma que o Palmeiras usa, né? Tem a vantagem, Gamarra. Recua um pouco a linha. Baixa as linhas. E quando recupera, que foi o Murilo ali atrás, uma disputa com o Memphis, acelera, né? E dentro da área tem muita qualidade. O Vitor passa ali pro Arias, que encontra o Giai chegando por trás, e a finalização é perfeita, né? Palmeiras 2-0, Palmeiras muito melhor nesse primeiro tempo.
0: Quando nesse momento apita o árbitro, termina o primeiro tempo. Um primeiro tempo perfeito. Primeiro tempo é que o Palmeiras termina na liderança do campeonato e o Corinthians inicia o seu processo lá na zona de rebaixamento. Palmeiras 2, Corinthians 0. Vamos agora para o intervalo Nova Brasil com a apresentação dele. Ele vem aí, vai daí, Weber Lima.
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4: 18h18, é o intervalo Nova Brasil, vitória do Palmeiras, 2-0 na sua arena, pra cima do Corinthians, que entra na zona do rebaixamento, e o Palmeiras, neste momento, é líder do Brasileirão. Lucas Basílio, seu destaque neste primeiro tempo, Lucas.
1: Destaque para a festa do torcedor palmeirense, que vê o seu time fazendo o que ele esperava, né? Esperava uma vitória maiúscula, sem maiores dificuldades, e jogando o rival na zona de rebaixamento. Palmeiras, com extrema calma e tranquilidade, acelera no momento em que acha necessário e consegue encontrar os gols. Com dois jogadores que marcam pouco, né? Marcam pouco os gols. O Alexander Barbosa fez apenas o seu primeiro em 15 jogos na equipe palmeirense. E do outro lado, o Giai fez apenas o seu segundo gol com a camisa do Verdão. Se o técnico do Palmeiras, Abel Ferreira, quiser mexer na segunda etapa, ele tem no banco as seguintes opções: Marcelo Lomba, Kelvin, Arthur, Bruno Fux, Emiliano Martinez, Marlon Freitas, Luiz Pacheco, Larson, Maurício, Felipe Anderson, Ramon Sousa e Paulinho. Tá dando Palestra 2-0, Weber.
4: Edson Rufino, seu destaque do lado do timão neste primeiro tempo.
5: Ao destaque é que o Corinthians teve um jogador apenas recebendo cartão amarelo na primeira etapa. O Ranieri não estava pendurado, portanto, se não receber outro cartão, vai ficar à disposição para a próxima rodada. As opções do técnico interino: o William, o Cauê, o João Pedro, o André Ramalho, o Vitinho, o Pedro Raul, Angeleri, Alan Charles, o Igor Machado, Iago Machado, Guinegão, Dieguinho, Elinga. Intervalo de jogo, hora do recreio, de volta você, o Weber Lima.
4: Acho que hoje já foi, né, Veloso? É, o negócio é começar a pensar na estreia do Seedorf para a partida contra o Vitória, que aí realmente é decisão, Veloso. Se não ganhar do Vitória, aí a Série B vai chegar com força para os lados corintianos, Veloso.
2: É, essa é a oitava derrota seguida até aqui, né, Weber? Corinthians não faz uma boa partida, chutou uma bolinha no gol do Carlos Miguel, só aquela escapada do Yuri ali em cima do Barbosa, que aliás deveria ter tocado para trás, chutou no gol e facilitou pro Carlos Miguel. Do mais, o Palmeiras tomou conta do jogo. Pressionou, teve as oportunidades, principalmente ali com o Arias, uma defesaça que o Hugo fez, depois o Barbosa, ele fez outra grande defesa, e depois o Barbosa fez o gol, aí o jogo mudou um pouco, o Palmeiras recuou um pouco suas linhas, parou de usar, e que estava usando muito bem o meio de campo, com o Andréas, Evangelista, fazendo uma grande partida, e o Arias invertido, jogando ali pelo lado esquerdo, mas também aparecendo muito, né? Principalmente nas assistências, jogando dentro da área. Então foi um primeiro tempo muito bom do Palmeiras, que conseguiu pressionar, conseguiu criar o oportunidades. Eu anotei aqui 7 grandes oportunidades do Palmeiras, com 2 gols, né? Claro. E o Palmeiras tomou conta do jogo. Então, o Corinthians não teve nenhuma oportunidade contra o Palmeiras, um time que soube se distribuir muito bem em campo, pressionar. O Memphis Depay não ganhou uma jogada de ataque da zaga do Palmeiras, tanto quanto ele disputa com o Murilo, às vezes com o Barbosa. O Memphis não ganhou nenhuma jogada no individual ali no confronto, e isso faz muita diferença também. E o Palmeiras passou a jogar com suas linhas mais baixas, então, e acelerando quando recuperava a posse de bola, foi assim que saiu o segundo gol. E eu acho que o Corinthians precisa mudar pro segundo tempo, viu, Weber? Porque do jeito que tá, o Palmeiras continuar dessa mesma forma, pode ter mais gols aí no segundo tempo.
4: Ah, pode pintar realmente uma goleada hoje na Arena do Verdão. Rápido break, voltamos já já com o Gavião, a sua participação, as perguntas pro Veloso, os números da partida, tudo isso no intervalo Nova Brasil com pão de alhozinho da jogo.

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salve, salve, plateia esportiva do meu Brasil querido. A galera tá com a gente no som da Nova Brasil FM. Galera, vamos juntos a partir de agora. Aqui são 6 da noite, galera. Mais 27 minutos, 6:27, Salvador, Bahia, Brasil. Arena Fonte Nova. Hoje é dia de jogão, galera. É o Campeonato Brasileiro a partir de agora no som da Nova Brasil FM. 7:30, bola rolando para Bahia e Mirassol. O tricolor vem aí, garotão. Vamos juntos nas ondas do Rádio Futebol Show. Vem com a gente.

0: galera brasileira, são 6:27, 6:27 no Sul da Nova Brasil FM Salvador. Vamos juntos, galera, a partir de agora, aqui bola rolando às 7:30. A narração é comigo mesmo, comentário de Genildo Lavinsky, o comentarista que não esconde o jogo. Reportagem de Gabriel Marcelano, a galera Lorena Vinhas e no mais na plantão esportivo do Brasil, Francinha Almeida, comandando a mesa de áudio, DJ Hércules Carvalho, galera. E agora vamos girar com todo o laço de março neste domingão. Domingão de muita bola rolando na Série A do Campeonato Brasileiro. O tricolor vem aí, galera. Eu vou pro campo de jogo. Vamos pegar o boa tarde dele. Ele vem com a gente, o nosso querido Gabriel Barcelá. Bota a vinhetinha dele aí, garotinho.
1: Muito boa noite, Ivo, boa noite a Genildo, nosso colega de bancada, já dando spoiler aí, boa noite a todos os ouvintes e também a Nação Tricolor, boa noite especial, Bahia que volta hoje à Fonte Nova depois de longos dias fora de casa, no total 27 dias sem o Bahia jogar aqui na Fonte Nova, quase um mês, o torcedor já tava aí com saudade do Tricolor e hoje o Bahia volta, Bahia já tá pronta, a escalação já tá pronta, daqui a pouco eu vou trazer, tem novidade surpreendente na escalação do Bahia, essa é de surpreender mesmo. Viu? Novidade surpreendente, digo mais, hoje é um dia especial, Ivo, para a Nação Tricolor, porque o Bahia muito provavelmente baterá a casa de 500 mil torcedores que vieram à Fonte Nova durante o Brasileirão 2026, mas já a gente arremata tudo isso. Eu volto com ele, o garotão que agita a galera.
0: Valeu, galera brasileira, vamos juntos nas ondas do rádio do Big de Berenu Geral. Valeu, Gabriel Barcelá, estamos agora às 6:30. Vou pegar o boa noite dele, o comentarista que não esconde o jogo, Genildo Lavinsky, que vem aí, galera, cumprimentando a plateia expansiva do meu Brasil querido, boa noite pra ele.
2: Um abraço, Ivo, Gabriel, Lore, a todos, enfim, ao Hércules, ao França, Almeida, a todo mundo. E para você, ouvinte, que está aqui na expectativa de saber o que é que vai acontecer essa noite no jogo entre Bahia e Mirassol. E Gabriel já dá uma chamada aí para deixar todo mundo de orelha em pé. Será que vai pintar mais um gringo no meio de campo do Bahia? Esta seria a grande surpresa, um novato fazendo estreia hoje? Ou esse gringo estaria na zaga, sei lá, ou duas mudanças com mais dois gringos vestindo a camisa hoje? Pois é, o fato é que o Bahia enfrenta um time difícil, um time complicado, apesar de não estar numa boa posição. Mas tem um dos técnicos mais longevos do futebol atual, na estrutura que é o futebol brasileiro, naturalmente, e um técnico que tem uma boa estratégia de atuação. Já então a gente volta para analisar Bahia e Mirassol. Um jogo bom, eu creio, para se assistir. Difícil para a Bahia, mas com a esperança de que o time possa recuperar-se das duas últimas derrotas sofridas nos seus dois últimos compromissos pelo Campeonato Brasileiro. É isso aí, Ivo.
0: Valeu, garotão! Assuntos do rádio, galera brasileira, tamo juntos agora, são 6:30 na capital baiana, eu vou no melhor plantão esportivo do Brasil, vamos pegar o boa noite dele, ele vem aí, galera, alô, alô.
3: Aquele abraço, meu caro Ivo Ferraz, muito boa noite, torcedor de todo o Brasil, já estamos a postos, mais uma vez na sala nacional e internacional dos esportes, iremos acompanhar os grandes acontecimentos esportivos, com destaque maior, claro, para o Campeonato Brasileiro, séries A, B e C, já com bola rolando, resultados que já aconteceram no dia de hoje, e tudo isto você vai ficar sabendo, meu caro torcedor, durante a nossa jornada esportiva. Boa sorte, meu caro Ivo Ferraz, e a todos os companheiros que estão nessa jornada no dia de hoje pela Nova Brasil FM 104.7, meu caro Ivo Ferraz.
0: Valeu! Se Deus Deus é por nós, galera. Quem será contra nós nas ondas do Rádio do Pique, liberando geral no Sul da Nova Brasil, FM Salvador. Agora são 6:33 na capital baiana. A galera também com a gente no FM 104.7, nos aplicativos e no YouTube, no canal Agitão, arroba canal Agitão. E hoje, galera, a meta dos 300 likes, é, quero ver quem vai deixar aí o like pro garotão. Então, deixa o like pra gente. Like, galera, vai deixando o like, compartilha e responda aí a nossa enquete aqui no canal Agitão com a gente no Som da Nova Brasil FM Salvador. Simbora, galera. Lorena Vias também vai estar na galera com a gente. Boa tarde, Lore.
4: Boa tarde, Ivo, pra você, pra toda a nossa bancada e pros nossos torcedores que nos dão a honra da audiência, tá? A bola ainda não rolou, mas aqui na arquibancada já começa a dar o tom de como vai ser essa noite. Já tô aqui coladinha com o torcedor para passar para vocês que estão nos ouvindo todas as emoções dessa arquibancada que hoje promete, viu? Como o Gabriel falou, o torcedor está com saudade, estava com saudade de estar aqui e prestigiar o Bahia. E eu vou passar para vocês tudo o que está acontecendo aqui.
0: Beleza, valeu, galera brasileira. Lorena Vinhas no Sul da Nova Brasil FM Salvador. Simbora, galera, vamos embora. 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Deixa eu voltar ao campo de jogo com Gabriel Barcelar para atualizar as notícias do Tricolorzão de Aço. Hoje é Bahia contra o Mirassol, galera. O Bahia precisando voltar a vencer no campeonato brasileiro em duas derrotas seguidas e aí a galera já começa a cobrar, né? Vamos embora, alô Gabriel Marcelo, cadê você, garotinho?
1: Já de volta aqui do gramado da Arena Fonte Nova para trazer mais detalhes do Bahia. Hoje o tricolor tem um desfalque importantíssimo, Ivo, no seu time titular, né? O volante uruguaio Nicolás Acevedo recebeu o terceiro cartão amarelo contra o Palmeiras no meio de semana e está fora da partida de hoje. Ele zera os cartões e retornará no próximo domingo aqui mesmo na Fonte Nova contra o Flamengo, mas hoje será desfalque para o treinador Rogério Ceni. Para o lugar do Nico, veio um cara já velho conhecido da torcida, já respondendo até Genildo e antecipando um pouco dos detalhes do que vem aí na escalação do Bahia, veio um velho conhecido. A mudança tá lá atrás, viu? Mais perto do nosso gol do que longe dele, mas já a gente traz a escalação completa do Bahia e trazer detalhes dessa questão que eu falei agora há pouco, né, Ivo? O Bahia hoje vai chegar a uma marca importante, né? Vai chegar porque, de acordo com a divulgação antecipada do clube, da parcial de ingressos, já é o número suficiente que o Bahia precisa para atingir essa marca de 500 mil torcedores no Brasileirão de 2026 aqui na Fonte Nova. O Bahia precisa colocar hoje aqui mais de 20 mil pessoas. Se tiver mais de 20 mil pessoas, o Bahia alcança essa marca de 500 mil torcedores no Brasileirão 2026, jogando dentro de casa aqui na Fonte Nova, um jogo importante para o Bahia, que vale muito para as pretensões do time no Campeonato Brasileiro. Então, por todo esse motivo, esse jogo ainda fica mais importante e brilhante para o torcedor do Bahia. Lembrando que até o momento o Bahia já colocou mais de 480 mil pessoas no Brasileirão jogando aqui em Salvador. Então, essa marca de fato será batida hoje. Resta saber com quanto que o Bahia vai colocar a mais aqui para bater essa marca de 500 mil torcedores no Brasileirão 2026. Agora eu vou voltar com você e quando eu voltar, já é para matar a curiosidade do torcedor, que eu já deixei o torcedor

0: ansioso e nervoso com essa mudança no elenco do Bahia para a partida de hoje, viu, Ivo? Eu volto com vocês já já. Tem escalação do Bahia.
1: Valeu, garotão. O rádio galera brasileira, eu vou pegar a palha inicial do Genildo Lavinski. Que podemos esperar deste jogo hoje? O Bahia reencontrando o torcedor aqui na Arena Fonte Nova, meu querido Genildo Lavinski, com a galera da Nova Brasil, comentarista que não esconde o jogo.
2: Esperar um jogo difícil. Eu sempre tenho dito que não há jogo fácil no Campeonato Brasileiro, independente da posição em que esteja o time. E o Bahia foi testemunha disso, sofreu na pele com isso, enfrentando o Remo, que é o último colocado do campeonato, não se deu bem, ou um dos últimos, aliás, enfrentando a Chapecoense também. Sabe que hoje a equipe do Mirassol é uma equipe difícil, uma equipe complicadíssima, uma equipe que fez uma brilhante campanha o ano passado. Esse ano não repetiu a campanha por uma série de motivos, porque acabou se desfazendo do time base no ano passado, mas manteve a base das suas atuações com garra, com disposição, com vontade. É claro que a troca de jogadores acabou influenciando na queda de produção do seu time, mas mesmo assim, ele tem jogadores de qualidade, tem um desfalque sério hoje, seu capitão não joga, mas ele tem Reinaldo e ele tem outros jogadores de qualidade e que merecem naturalmente do Bahia uma atenção especial. O Bahia vem a campo com mudanças já anunciadas pelo Gabriel. A gente já sabe que vão ser duas mudanças na zaga, a gente já sabe que vai ter mudança também no meio campo e a gente espera que o Bahia consiga encontrar uma forma correta para o jogo de Vélez. Um time que tem dois pontas corredores, dois pontas que tem velocidade, como o Kiki e o Eric Puga, não pode se dar ao luxo de ter um centroavante que seja obrigado a vir buscar as bolas. Jogador alto, jogador de área, como é Vélez, não pode ficar espremido entre os zagueiros sem a opção de cabecear bolas e ser lançado e ficar dependente, naturalmente, de alguma jogada individual para chegar e chutar pro gol. Esperamos que o Bahia não repita os erros diante do Palmeiras, de passar o tempo inteiro praticamente sem chutar bolas em gol. Esperamos que o Bahia hoje realmente faça valer o seu mando de campo e saia daqui com os três pontos, porque eu tenho repetido inúmeras vezes, como antigamente sempre se repetia: olha, quem joga em casa tem a obrigação de ganhar. E o Bahia está com essa obrigação de, diante da sua torcida, chegar e ganhar esse jogo, deixando ao final da partida três pontos que vão elevá-lo a uma posição melhor. O Bahia, que deixou fugir inúmeras vezes uma posição lá na pontinha da tabela do campeonato, exatamente por hesitações em várias partidas aqui dentro mesmo, diante da sua torcida. Vamos ver se hoje ele recupera essa vibração, ver se ele recupera exatamente aquele modo de jogo que empolgou a torcida há 3-4 jogos atrás. O Bahia, que fez uma sequência muito boa, depois voltou a parar, tendo duas derrotas, mas vamos levar em conta que o Bahia jogou contra times que tinham a obrigação de ganhar dentro de casa: o Atlético do Paraná e o Palmeiras, que é uma das melhores equipes do nosso futebol e que está aí disputando o título com o Flamengo do Rio de Janeiro. Então vamos ver daqui a pouquinho essa escalação que vai sair. O torcedor já está naturalmente aflito, né, para ver o que é que acontece durante os 90 minutos. E é claro que esse torcedor, que tem dado apoio completo à Bahia, tanto que Gabriel acabou de falar, a gente imaginar que 500 mil de pessoas, eu estou falando em 500 mil de pessoas, 500 mil de pessoas assistiu ao jogo, a participação do Bahia neste ano de 2026 no Campeonato Brasileiro. Aliás, eu até tiro a dúvida de Gabriel se esse público é relativo apenas ao Campeonato Brasileiro ou a todos os jogos que o Bahia disputou no campeonato, disputou este ano aqui no estádio, Gabriel, incluindo aí Campeonato Baiano, Campeonato Brasileiro, Copa do Brasil e também a Libertadores, a pré-Libertadores. Não sei se você teria esse dado ou se são somente as 500 mil pessoas se aproximando relativas aos jogos do Campeonato Brasileiro. Assim que você tiver essa informação, a gente gostaria de ver, mas de qualquer maneira, é uma força muito grande que tem dado a torcida.

0: Tricolor ao seu elenco, não abandonando em momento algum. É isso aí. Já já a gente volta fazendo um apanhado melhor, um raio-x completo do que pode ser o Bahia esta noite, com a formação que vai ser divulgada já já pelo nosso Gabriel Vacelar.
1: Valeu, galera brasileira. Vou dar um boninho rapidinho do melhor plantão esportivo do Brasil, na sala nacional e internacional. Vem aí o melhor plantão do Brasil.
2: Ok, meu caro Ivo Ferraz, de volta no seu rádio, falando do Campeonato Brasileiro na sua Série A. Pela 30ª rodada, já tivemos ontem no Morumbi a vitória do São Paulo, derrotando Vitória por 2-1, com transmissão da Nova Brasil FM 104.7. Independente de São Paulo 2, Vitória 1, tivemos em São Januário o empate do Vasco com Remo em 0-0. Hoje, além de Bahia e Mirassol, aí na Fonte Nova, com transmissão da Nova Brasil FM 104.7, já bola já rolou na Arena MRV em Belo Horizonte, e a vitória do Atlético Mineiro ganhando do Santos por 2-1. Vitor Hugo e Borba marcaram os gols do Atlético Mineiro. Cabina Gabriel marca o gol do Santos. Final de partida, Atlético Mineiro 2-1. Teremos ainda no Maracanã, Flamengo e Fluminense, a bola vai rolar, daqui já está rolando, e na Arena, Grêmio e Internacional, e Palmeiras vai vencendo o Corinthians por 2-0. Portanto, é a situação de momento nesta Série A do Brasileirão, com a sua 30ª rodada. Daqui a pouquinho eu volto, meu caro Ivo Ferraz, e vou falar da Série B, como também a Série C do Brasileirão, na informação de Prefeitura de Salvador, colada na gente. 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
1: Valeu, valeu, galera brasileira, vamos juntos nas ondas do rádio no pique, liberando geral do som da Nova Brasil FM Salvador. Galera, vamos escalar os artistas do espetáculo, escalando Bahia e Mirassol para mais um jogo no Campeonato Brasileiro. Vamos voltar ao campo de jogo, ele vem aí, o garotão Gabriel Vacelar.
3: Foi? Agora tô de volta, Ivo, respondendo ao Gagenildo, né? Pergunta realmente muito interessante, e é no Brasileirão, viu, Genildo? 500 mil pessoas, 500 mil de pessoas, né? No Brasileirão de 2026.
0: Então, nós já temos muito mais de 500 mil pessoas, quer dizer, mais de 500 mil neste ano de 2026, é isso?
3: Isso mesmo, no Brasileirão é 500 mil.
0: Extraordinário público.
3: A torcida do Bahia é realmente. Mas enfim, vamos nessa, né? Antes de trazer a escalação, dizer que tá 4 o Palmeiras já, não tá 2 não. 4-0 já.
2: É verdade.
3: Desgastou os gols do Bahia hoje. Aproveitou os gols que não fez no Bahia, tudo no Corinthians, graças a Deus. Mas enfim.
0: Graças a Deus.
3: Vamos trazer essa.
2: Os gols, meu caro Gabriel, interrompendo você.
3: Jogue duro.
2: Foi nos comentários aí do Ivanildo, ou do Genildo Lavisca.
3: Isso mesmo. 4-0 Palmeiras já, ainda bem que não fez no Bahia, né? Fez no Palmeiras, no Corinthians. Mas enfim, sem mais delongas, vou pedir o hino do Bahia, que segundo Toninho Maravilha, é o hino mais bonito do Brasil. Solta o hino do Bahia pra trazer a escalação.
4: Bahia!

0: está pronto para enfrentar o Mirassol nesta noite de domingo aqui em Salvador. E o Rogério Ceni mandou a campo um goleiro Ronaldo. Na direita, 44, Marcos Vitor. Na defesa, 33, David Duarte. E a estreia do espanhol, camisa 3, Marco Moreno. Fechando o sistema defensivo, 46, o capitão Luciano Juba. No meio-campo, 8 para Caio Alexandre no lugar de Acevedo. 6 para Jean Lucas e 11 para Rodrigo Nestor. No ataque, o Bahia tem 99, Kike Oliveira. 16, Eric Pulga. E o 9, o pistoleiro Alejo Vélez. Esses são os 11 titulares do Bahia. Repetindo a escalação para o torcedor tricolor, Rogério Ceni manda a campo 1, Ronaldo, 44, Marcos Vitor, 33, David Duarte, 3, Marco Moreno e 46, Luciano Juba, 8, Caio Alexandre, 6 para Jean Lucas, 11, Rodrigo Nestor, no ataque 99, Kike Oliveira, 16, Eric Pulga e o 9, Alejo Vélez. Essa é a escalação do Bahia. Vamos agora trazer os suplentes do banco tricolor. No banco, o Bahia tem à disposição 17, Guido Herrera, 31, Roman Gomes, 66, Zé Guilherme, 4 para Canu, 15, Michel Araújo e 18 para o também estreante pela primeira vez entre os relacionados, 18, Lautaro Lopes. 14, Eric, 10, Everton Ribeiro, 7, Ademir, 23, Sanabria, 27, Everaldo e 12, William José. No repeteco, banco do Bahia, 17, Guido Herrera, 31, Roman Gomes, 66, Zé Guilherme, 4, Canu e 15, Michel Araújo, 18, Lautaro Lopes, 14 para Eric, 10 para Everton Ribeiro, 7, Ademir, 23, Matheus Sanabria, 27, Everaldo e 12, William José. Esses são os jogadores que estão no banco de reservas do Bahia. Agora, vamos à escalação do Mirassol. O Mirassol está pronto também para enfrentar o Bahia. Hoje, o treinador Rafael Guanais manda a campo o goleiro 22, Walter. 32, Igor Formiga. 2, Lucas Oliveira. 3, William Machado. E 6, para Reinaldo. 25, Neto Moura. 27, Denilson. E 10, para o capitão Chico Kim. 19, Gustavo Silva. 77, Alisson. E 30, Bruno Santos. Esses são os titulares do Mirassol. Vamos repetir a escalação. 22, Walter. 32, Igor Formiga. 2, Lucas Oliveira. 3, William Machado. E 6, para Reinaldo. 25, Neto Moura. 27, Denilson. E 10, para Chico Kim. No ataque, 19, Gustavo Silva. 77, Alisson. E 30, Bruno Santos. No banco, 90 para Tomazella. 4 para Gustavo. 12 para Vitor Luiz. 20 para Daniel Borges. 80 para o Alisson. E 33 para Eduardo. 7, Shailon, ex-Bahia. 96, Carlos Eduardo, ex-Vitória. 17, Fernandinho. 95, Edson. 9, André Luiz. E 99, também ex-Bahia, Zé Roberto. Repetindo o banco do Mirassol. 90, Tomazella. 4 para Gustavo. 44 para Gustavo. 12 para Vitor Luiz. 20 para Daniel Borges. 80 para o Alisson. E 33 para Eduardo. 7, Shailon. 96, Carlos Eduardo. 17, Fernandinho. 95 para Edson. 9 para André Luiz. E 99, Zé Roberto. Esses são os suplentes da equipe do Mirassol. Agora, para fechar a súmula, vamos ao trio de arbitragem, que será comandado por Ramon Abate Abel, de Santa Catarina. O assistente número 1 é Nailton Júnior de Souza Oliveira, do Ceará. Assistente número 2, Brígida Cirilo Ferreira, de Alagoas. O quarto árbitro é Leonardo Lorenzato, do Mato Grosso. E no VAR, Douglas da Silva, do Rio Grande do Sul. Essa é a equipe de arbitragem para Bahia e Mirassol. Com isso, a gente encerra toda a súmula e agora eu volto com ele, o garotão que agita a galera.
1: valeu, galera brasileira. Súmula do jogo prontinha. Genildo Lavisque aí, o Bahia com novidades. Vai estrear o Marco Moreno. O Marcos Vitor na direita. Mexe no time o técnico Rogério Ceni, hein, Lavisque?
2: É, ele mexe no time. Eu tenho a impressão que uma mudança tem a ver com a outra. Por exemplo, ele no meio de campo não vai ter o seu principal jogador desse campeonato brasileiro, que é o Acevedo. Fica de fora cumprindo suspensão. Ele perde no meio de campo um jogador de força

0: o seu companheiro daquela zaga sempre. E o meio campo da equipe do Mirassol também é muito rápido. Então, ele coloca Marcos Vitor com a intenção, naturalmente, de segurar um pouco mais. E lá atrás, ele coloca Marcos Moreno. Eu não conheço, a torcida também, eu acho que pouquíssima gente conhece o futebol de Marcos Moreno, mas eu tenho certeza que esse jogador que chegou da Espanha recentemente e ainda não fez sua estreia pelo Bahia, ele deve ter feito bons treinos e deve ter sido, naturalmente, aprovado pelo técnico Ricardo Ceni durante os treinamentos, os preparativos para essa partida. Ele disse, inclusive, na entrevista coletiva na última partida, ou depois da última partida contra o Palmeiras, que logo que pudesse, Marcos Moreno estaria presente. Como o Canu foi muito criticado, demonstrou lentidão, acima de tudo, falta de forma para estar correndo, para acompanhar os atacantes da equipe do Palmeiras, ele prefere então fazer essa alteração e a torcida fica na expectativa de ver resolvido esse problema da quarta zaga do Bahia, depois da saída de Ramos Mingo, que deixou um grande vácuo na defesa tricolor. Jogador que foi vendido para o exterior, o argentino que chegou e acabou ganhando a graça da torcida, mas que infelizmente acabou saindo antes do final da temporada. No resto agora é esperar uma coisa, que a entrada de Caio Alexandre no meio de campo, jogador que foi titular ao lado de Jean Lucas e hoje ao lado de Nestor novamente, Rodrigues, esse time possa render o suficiente para fazer o ataque circular mais, para fazer o ataque render e, acima de tudo, concluir na direção certa. Esta é a grande expectativa da equipe tricolor e a grande expectativa, em especial, da torcida do Bahia. Vendo o time sem hesitar muito na sua tentativa de chegar ao gol, chegar com objetividade e, acima de tudo, tirar da obrigação de marcação, o jogador Vélez, o Alejo Vélez, que na partida, por exemplo, contra o Palmeiras, ficou preso, completamente retido entre os zagueiros e parte do meio campo da equipe paulista, ao ponto de beneficiar a equipe adversária, deixando um dos seus zagueiros completamente livre. Tal era a posição que ele acabou exercendo em campo, naturalmente orientado pelo técnico Rogério Ceni. Vamos ver se hoje muda essa configuração. Vamos ver se hoje a gente tem a volta de Eric Pulga aos seus bons momentos, né, diante da equipe do técnico da equipe do Mirassol, que hoje vem a campo, naturalmente o Rafael Guanais, ele vem a campo com uma formação que, é claro, é um pouco diferente da última partida, porque ele tem na sua zaga o desfalque, teve gente expulsa no jogo passado, o João Vitor não vai jogar, ele fica de fora dessa partida, ele que inclusive era o capitão do time, ele vai fazer essas alterações no seu meio de campo. Ele tinha uma dúvida entre Lucas e Gabriel, ele deu prioridade para Lucas. Vamos ver como é que se comporta essa equipe, que volto a repetir o seguinte: o Mirassol fez uma brilhante campanha, surpreendeu ao Brasil inteiro no ano passado, da forma como ele chegou, inclusive à Taça Libertadores, mas esse ano acabou perdendo vários dos seus principais jogadores. No entanto, manteve o sistema tático. Hoje ele joga no 4-3-3. Né? Vamos ver agora como é que ele vai se comportar com essa tática diante do Bahia. Por que que ele vai no 4-3-3? Porque ele sabe da força tricolor aqui dentro. É um técnico inteligente, é um dos mais longevos do futebol do Brasil, dentro daquilo que é padrão no futebol do Brasil, de demitir. Ele entrou na equipe do Mirassol em março do ano passado e até hoje está lá. Técnico novo, de 45 anos, ex-jogador, que conhece bem o que faz. Nunca esteve assim em grande destaque numa equipe de grande porte do futebol do Brasil, dirigindo como treinador, apenas como auxiliar técnico, por exemplo, do Cruzeiro de Belo Horizonte, mas ele esteve já presente em outras situações, diante da equipe do Mirassol, inclusive, ou dentro da equipe do Mirassol, inclusive, porque ele sabe perfeitamente o que está fazendo e já demonstrou isso. É um técnico preparado para essa função, apesar de jovem. Então, a expectativa, volto a repetir, meus amigos, é de um grande jogo, é de uma boa partida, e a gente vai ficar aqui esperando que o Bahia novamente deixe o estádio com a sua torcida também alegre, feliz e muito satisfeita. Vamos ver o que é que dá.
1: Valeu, valeu, Genildo Lavice com a gente no som da Nova Brasil FM, galera brasileira, um abraço pra galera comigo aqui também no YouTube, tá chegando com a gente.

0: A gente vai deixando o like, galera, hoje a meta dos 300 likes nesta jornada esportiva. Quero ver quem vai deixar aí o like pra gente. Um abraço pro Givaldo Luiz, tá ligado com a gente em Petrolina. Valeu, garotão. Obrigado pelo carinho, obrigado pela audiência. Um abraço ao Givaldo lá em Petrolina, Pernambuco, ligado, acompanhando a gente. Valeu, garotão. Vamos dar um pulinho na galera. Vamos ouvir a Lorena Vinhas conversando com o torcedor chegando na Fonte Nova. E aí, Lori?
1: É isso mesmo, Ivo. O torcedor tá chegando pra um domingo de feriado aqui em Salvador. A torcida do Bahia ainda tá um pouco tímida, mas eu creio que aquele recorde que você citou no início do programa com certeza vai acontecer, porque a torcida do Bahia não decepciona, tá? E vamos aqui falar com o torcedor. Meu amigo, muito boa tarde. Estamos ao vivo aqui na Brasil FM. Como você se chama?
2: Leandro.
1: Leandro, qual a expectativa para o jogo, tendo em vista os últimos dois últimos resultados do Bahia? Como fica a sua confiança para essa partida de hoje?
2: A gente sabe que é um jogo difícil, o Mirassol é realmente uma equipe bem organizada, mas em casa a gente sabe que o Bahia é muito forte e temos certeza que estamos confiantes aqui numa vitória hoje. Embora os dois resultados, os últimos resultados não foi bom, mas hoje estamos com esperança. Vamos voltar novamente às vitórias aí e classificar para a Libertadores.
1: Com certeza, assim espero, viu? Meu amigo, boa noite, a gente está ao vivo aqui na Nova Brasil FM, como você se chama?
3: Alan.
1: Alan, quero que você diga para mim o que, que o Bahia precisa fazer hoje para conquistar esses três pontos.
3: Fazer o jogo dele, né? O jogo que o Bahia está acostumado, posse de bola. A gente sabe que hoje a gente está sendo um dos principais jogadores que vem comandando aí a saída de jogo do Bahia, que é o Acevedo. Mas o Carlos também está entrando, é um jogador que também tem muitas qualidades. Então é aquele toque de bola, saída de bola, tocar a bola com tranquilidade. E aquela ligação ali, sem dar chutão, na ligação meio campo, ataque, e que os laterais apoiem e os atacantes possam fazer o papel deles, né? Que é botar a bola na rede. Expectativa boa, fazer um bom jogo e sair daqui com triunfo, não com vitória, viu, Léo?
1: Tá vendo aí, tem que corrigir, aqui é triunfo, pelo amor de Deus. Meu amigo, muito boa noite, tudo bem? Nós estamos ao vivo aqui na Nova Brasil FM, como que você se chama?
4: Ricardo.
1: Ricardo, eu quero saber o seguinte, os jogadores já estão ali aquecendo, Rogério estava ali pelo campo, se pudesse mandar um recado para ele agora, antes da partida, qual seria?
4: Pessoal, bora ganhar esse jogo, é a primeira vez que eu estou trazendo meu filho aqui pro estádio, então eu espero que vocês ganhem.
1: Pequeno, como é seu nome?
5: Pedro.
1: Pedro, tá feliz de estar aqui pela primeira vez?
5: Sim.
1: E o Bahia vai ganhar ou não vai?
5: Vai ganhar.
1: Isso aí, obrigada, viu, gente? Tá vendo, Ivo, entre esperança, expectativa, a torcida do Bahia tá presente e veio apoiar o Tricolor nessa noite.
0: Valeu, valeu, galera brasileira, valeu, Lorena Vinhas, aqui a galera tá com a gente no som da Nova Brasil FM, às 7:30, galera, a bola vai rolar meia hora pra começar o jogo na Fonte, o plantão tá chamando de Gaí Francinha.
6: E tem gol na Série A do Brasileirão, Carrascal, 20 minutos do segundo tempo, fazendo no Maracanã, Flamengo 1, Fluminense 0, permanece na Arena do Grêmio, o Internacional derrotando o Grêmio por 1-0, e na Arena do Palmeiras, o Palmeiras vai goleando o Corinthians por 4-0. Já terminou na Arena MRV, o Atlético Mineiro ganhou do Santos por 2-1. 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
0: Valeu, galera. Obrigado, França Medan. 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Estamos aqui, garotinho. Às 7:00. 7:00, galera. Mais um minutinho. 7:30. A bola vai rolar pela Série A do Campeonato Brasileiro. Um abraço pra você que tá ligado com a gente aí nos quatro cantos do Brasil e do mundo nesse pique liberando geral. Deixa eu. Tem break agora, não é isso, garotão? Tem um break aí rapidinho. Na volta a gente continua falando de futebol. Segura, galera.
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0: Beleza. Bom, valeu, galera brasileira. Tamo juntos nas ondas do Rádio do Pique, liberando geral do sul da Nova Brasil, FM Salvador. Aqui são 7:05, galera. 7:30, bola vai rolar para a Bahia e vira som no Brasileirão. E a galera com a gente no som da Nova Brasil. Gabriel Barcelar, mais informações aí por baixo. Aonde, França?
1: O gol acontece no Grenal. Empate do Grêmio. O Wallace agora na Arena do Grêmio. Grêmio 1, Internacional também 1. 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
0: Valeu, Francinha. Voto com você, Gabriel Barcelar.
2: De volta aqui do gramado, Ivo, para trazer atualizações. Jogadores do Bahia nesse momento aqui vão deixando o gramado após o aquecimento, os reservas, né? Os titulares ainda estão ali fazendo um trabalho de finalização, enquanto os zagueiros, né? E também o Marcos Vitor, que é um lateral zagueiro, estão aqui trabalhando a bola longa, né? Um profissional do preparador físico do Bahia estica essa bola e eles recebem, matam a bola ali para tentar sair jogando ou para fazer o corte também quando a bola vem pelo alto. Enfim, trabalho específico para os zagueiros. E para os jogadores, os demais jogadores, incluindo o Juba, que apesar de ser um defensor, está lá também com os outros, estão fazendo finalização ali no gol para que os goleiros reservas possam fazer a defesa. Tanto o Guido quanto o Vitor, que foi cortado, obviamente, da lista de relacionados. O Ronaldo sempre desce primeiro, o goleiro titular não fica ali, porque corre o risco também do goleiro numa bola dessa acabar se machucando, enfim. E ele tem que se preparar para além dos outros, né? Então, o goleiro vem antes e sempre desce antes também o goleiro titular. Agora, os jogadores titulares vão ali para o canto do campo fazer aquela última ativação física com aqueles pratinhos, né? Que o preparador físico bota no chão, aquela ativação muscular final para que aí possam descer pro vestiário, ter a última conversa e também organizar, colocar o uniforme. O Bahia hoje que vai jogar com seu terceiro uniforme, viu? Aquele uniforme foi lançado no último jogo aqui na Fonte Nova, antes da data FIFA, que era em homenagem, né? Aos povos indígenas aí também. Enfim, é esse uniforme que o Bahia vai jogar e o Mirassol vai jogar todo de amarelo, já tá aqui também com o meião amarelo, um calção amarelo também, então o Mirassol vai todo de amarelo.
3: Esse uniforme que você fala do Bahia é o azul.
2: Isso, o azul, o terceiro uniforme, a terceira camisa. E aí o Bahia vai jogar com essa terceira camisa e o Mirassol vai jogar todo de amarelo. Por aqui o Mirassol ainda trabalhando, fazendo aquecimento também, os reservas estão lá, os titulares aqui ainda também fazendo algumas trocas de passes, enquanto alguns vão também fazer esse trabalho de finalização. O Bahia já tá indo, o Mirassol ainda tá terminando o seu trabalho aqui no gramado, mas já já as duas equipes voltam pro vestiário e também pro gramado, é claro, pro protocolo e depois pra bola rolar, Ivo.
3: Tem gol, Gabriel, rapidinho. Oi, você que tá aí embaixo, a grama tá realmente boa ou é só a impressão aqui de cima? O gramado melhorou. Tá?
2: Melhor do que já esteve outrora, viu, Genildo? Vamos ver se a bola rolando vai garantir isso, mas visualmente, na verdade, né, o campo tá de fato melhor, sua percepção não é à toa, não, tanto daí quanto daqui.
3: Ah, tô bem. Eu notei que hoje, inclusive, o pessoal logo cedo colocou uma parte do gramado reservada. Separou aí em torno de 5 metros de um lado e de outro, colocou uma faixa amarela e os jogadores não usaram. Era inclusive um dos pontos em que os jogadores do Bahia ficavam fazendo o aquecimento. E mais perto ali de torcedores que são sorteados normalmente pela direção tricolor, os sócios, né, para assistirem a esse aquecimento. E hoje o pessoal ficou distante disso. Você sabe por que essa divisão, não?
2: Sei sim. É pela principal defesa que a concessionária, né, que cuida aqui da Arena Fonte Nova, reclama, né, rebate as reclamações, na verdade, do Bahia. Essa área é colocada, como o pessoal que coordena aqui a Arena Fonte Nova, Genildo, como uma área que não toma sol. Então, isso afeta a recuperação do campo e também quando ele é plantado, quando ele é colocado aqui no local, de que ele também venha a nascer, né, que ele vá crescendo e vá produzindo um gramado melhor. Então, por essa região não tomar sol, fora do momento de jogo, né, fora da bola rolando, que é inevitável, né, o jogo rolando é impossível não ter futebol aqui nessa região. Mas no aquecimento, em outros momentos, a arena agora está tomando esse cuidado de separar essa região para que ela não seja utilizada no aquecimento, para não ter um maior dano a essa região, para quando acabar a partida, né, o gramado não tem a dificuldade maior de se recuperar. Então, por essa área não tomar sol, ela só vai ser utilizada a partir de agora, no momento do jogo, da bola rolando. No aquecimento, é melhor não utilizar para que não estrague aí, por aqui não bater sol, dificilmente esse lugar vai se recuperar para os outros jogos. Então, é uma ideia aí também do pessoal que organiza, que coordena aqui a Fonte Nova, para evitar um desgaste maior do gramado.
3: Tomara que isso tenha sido uma decisão de técnicos em grama e não simplesmente dos olhares que são achistas, né?
0: Valeu, Gildão, beleza, galera brasileira, vamos juntos, eu vou voltar na Lorena Vinhas, ela tá na galera. E aí, Lore, como é que tá chegando do torcedor aqui, a Fonte Nova, hein, Lorena Vinhas?
4: Tá aquele passo a passo, sobe e desce, o torcedor tá chegando aqui, sim, na Arena Fonte Nova. Meu amigo, boa noite, tudo bem? Tá um pouco sério, expectativa pro jogo, me conte aí, boa noite, a gente tá ao vivo aqui na Nova Brasil FM.
5: Expectativa de o Bahia sair com os 3 pontos hoje, né? Hoje não tem como não ser 3 pontos.
4: Isso aí, já viu a escalação, gostou? Quem você acha que pode decidir a partida pro Bahia hoje?
5: Acho que Pulga hoje. Alejo também, um grande jogador também. Queria ver Sanabria também entrando. Vamos ver.
4: Vamos ver. Tomara que o Pulga retome aquele futebol que a gente gostava de ver, né, meu amigo? Bom jogo pra vocês. Meu amigo, boa noite, tudo bem? Quer falar? Então bora falar. Boa noite, tudo bem? Como é seu nome?
6: Ricardo.
4: Ricardinho, me diga aí, como é que tá a sua expectativa pra essa partida?
6: 3-0 Bahia.
4: Olha,
6: como ele me deu a camisa, gol de Canu.
4: Olha, você tá igual amigo meu lá na cabine, meu narrador. Ele sempre fala, 3-0, 4-0, você tá confiante igual a ele, né?
6: Claro, Bahia é meu mundo, né?
4: Eita, gostei, viu? Aí eu passo a ficar todo orgulhoso, né, meu amigo?
7: Sim.
4: Qual a expectativa pro jogo?
7: 1-0 tá bom.
4: Seu pai já não tá tão confiante assim, viu? Mas, meu bem, o que importa é os 3 pontos, né, meu amigo? Tá vendo, Ivo? A galera aqui tá bem dividida, mas com certeza na vitória, no triunfo do Bahia. Meu amigo, boa noite, tudo bem? A gente tá ao vivo aqui na Nova Brasil FM. Como é seu nome?
8: Wellington.
4: Wellington, expectativa pro jogo hoje. Se pudesse mandar um recado pra técnico e jogadores, o que que você mandaria?
8: Rogério Ceni, hoje é nossa hora de disparar. Ir pra cima, vamos ganhar e vamos disparar. G3 é nosso lugar.
4: Isso aí, rumo a Libertadores, né?
8: Com toda certeza, com toda certeza.
4: Ivo, tem um pequenininho aqui que quer falar com a gente. Tá vestido de Superman hoje. Olha, boa noite, Príncipe. Como é seu nome?
9: Gabriel.
4: Gabriel, tá feliz de estar aqui hoje. Qual o seu placar pra esse jogo? Vai ganhar de quanto?
9: 3-0.
4: Olha, tá com a confiança lá em cima, né? Isso aí. Manda aí um beijo pros jogadores.
9: Beijo, jogadores.
4: Isso aí, tá vendo? As crianças sempre presentes aqui na Arena Fonte Nova pra torcer pelo Bahia, assim como nós, né?
0: Verdade, a galera tá no clima, hein? A galera tá chegando no estádio da Arena Fonte Nova. Vamos embora, Gabriel, qual foi a média hoje de ingressos para esse jogo aí? Tem uma média de ingressos foram vendidos, não? Opa!
10: Cadê? Bora! Olha, a última parcial do Bahia foi divulgada, foram 25 mil ingressos vendidos, garantidos, né? Além dos vendidos, o check-in também, né? É uma expectativa aí de 25 mil, 28, por aí, vamos ver, né? Pelo que eu tô vendo aqui ao redor do estádio, é pra isso mesmo, tá? No máximo 30 mil. A Fonte Nova hoje tá com o público bem abaixo do esperado, obviamente o Bahia vem de 2 derrotas também, isso acaba pesando e influenciando na vinda do torcedor também. Amanhã é feriado, muita gente viajou por conta desse feriadão também. E outro detalhe crucial é que no domingo que vem o Bahia enfrenta nada mais nada menos que o Flamengo aqui na Fonte Nova, então tem muita gente, né? Precisa escolher qual jogo vem, né? Se vem hoje, se vem no próximo domingo. Então, eu acredito que todos esses fatores acabam influenciando no público também. Fato é, o Bahia baterá essa marca de 500 mil de torcedores aqui na Fonte Nova em 2026 hoje. Eu acredito muito que o Bahia vai conseguir bater essa marca, mas com um público menor do que o normal. Eu arrisco aí 28 mil pessoas. Vamos aguardar, mas a última média de público que o Bahia trouxe foi 25 mil ingressos garantidos.
3: É sem ironia. Cadê a torcida do Mirassol, rapaz? Não encheu aquela parte. Só vi um torcedor. Eu vi quando ele. Daqui não deu pra ver se era torcedor ou funcionário.
0: Ou tava o pessoal. Não vem ninguém, viu?
3: Hein?
0: Sinceramente, eu acho que não veio ninguém, não, viu?
10: Lá é longe, rapaz. É longe da capital, imagina daqui.
0: É um roteiro bem, bem complicado, né? O cara sai do interior, vai para outra cidade do interior, para depois para a capital, para depois para não sei para onde, para chegar aqui em Salvador. Então é, de fato, bem complicado.
11: Olha aí, só trazer uma informação, os policiais acabaram de passar aqui na minha frente também, até é importante para a gente salientar isso. Agora há pouco, um pouquinho antes das equipes chegarem para o aquecimento, o Coronel Flávio Farias, né, que é o comandante aí do BEP, do Batalhão Especializado em Policiamento em Eventos, recebeu uma homenagem do Bahia, um quadro com a camisa do Bahia, é claro, virado o fundo da camisa, comemorando os 15 anos do BEP. É um marco importante para quem coordena os eventos aqui em Salvador, né? Eles estão sempre ali fazendo reuniões, principalmente nas semanas de Clássico Bavi, para poder ajustar o cronograma, divulgar o número de policiamento, reuniões com os clubes também, com as duas torcidas organizadas para ditar como é que vai ser o cronograma de um dia de clássico aqui em Salvador. Enfim, todo o trabalho, né, especializado em eventos que o BEP faz. Então, foi uma homenagem merecida, justa, e principalmente a ex-comandante Flávio Farias, que é um grande comandante também, que recebe sempre muito bem toda a imprensa também para falar desse assunto. É uma informação importante, porque é quem tenta controlar, né, esse caos que é o Clássico Bavi fora dos estádios, ainda que a gente tenha algumas fatalidades, esses caras se desdobram para trazer a segurança pro público.
3: Aqui dentro é muito raro ter algum tipo de problema. Eu lembro, viu, Gabriel, você, eu acho que não era nascido ainda, a antiga Ponte Nova existia, e aqui dentro da Ponte Nova, quer dizer, dentro da área do estádio, lá embaixo, assim, ali por onde entram as equipes, tinha um batalhão da polícia, né, funcionava ali dentro, dentro mesmo do estádio. Me parece, não tenho muita certeza disso agora, mas eu vou botar a memória um pouco para funcionar, era o 5º batalhão da Polícia Militar que ali funcionava, me parece, não tenho muita certeza disso não. E ao lado funcionava também um colégio estadual, né? E em dias de jogos, principalmente noturnos, não tinha aula, todo mundo estava liberado, porque era impossível ter aula ali ao lado com o barulho que fazia internamente aqui na Ponte Nova. Então são detalhes importantes, né, que a gente registra aqui com respeito à existência desse templo milionário do futebol do Norte e Nordeste, que infelizmente tem a capacidade reduzida hoje praticamente pela metade, que a gente já viu isso aqui com 117 mil pessoas no jogo Brasil e Espanha, 111 mil pessoas no jogo Brasil, Bahia e Fluminense, e outros muitos, Bavis aí com 80, 85, quase 90 mil pessoas, e hoje a gente não consegue ver com 50 mil porque não há capacidade para isso.
0: Valeu, valeu, galera. Agora a festa começa aí por baixo, né, Gabriel?
11: Sei lá. Rapaz. Esse rapaz. O povo tá doido, meu irmão. Vou te contar, meu, que loucura. Mas enfim, começa a festa aqui na Arena Fonte Nova. O pessoal já vai fazendo todo aquele jogo de luz, né? Aqui apaga a Arena Fonte Nova, depois vai deixar também o estádio em azul, vermelho e branco, com as cores do Bahia, é claro, para já trazer o torcedor no clima desse jogo entre Bahia e Mirassol. E agora a gente fica só no aguardo da chegada das equipes para que o protocolo possa ser iniciado, viu? Por enquanto, o torcedor vai chegando, muita gente vai chegando aqui até o estádio também para poder fazer a sua festa e, obviamente, incentivar o Bahia a chegar a esses 3 pontos que vão deixar o Bahia mais vivo nessa briga pelo G4 do Campeonato Brasileiro. Os adversários estão fazendo a parte deles, alguns, outros não, mas alguns estão, e isso complica mais a vida do Bahia. Os reservas já chegando aqui agora no banco de reservas, obviamente, enquanto os jogadores do Mirassol estão todos ainda no vestiário, nem os reservas, nem os titulares ainda pintaram aqui. Vai começar o protocolo e já já a bola rola, a emoção rola para Bahia e Mirassol por mais uma rodada do Campeonato Brasileiro da Série A. Tá acabando, viu? Faltam poucos jogos, tá chegando ao fim no Brasileirão 2026.
0: Genildo, eu não falei com você sobre a arbitragem do jogo, o que é que você espera dessa arbitragem hoje aqui, hein, Genildão?
3: É, arbitragem que é pela metade em campo e metade no vídeo, né? Porque hoje em dia tá tudo automatizado praticamente, o juiz tem um apito na boca, mas não estranhe se de repente aparecer um apito eletrônico também, e quem vai apitar junto com as câmeras que fiscalizam impedimento, fiscalizam bola fora e outras coisas mais, né? Mas a gente aguarda que o Ramon Abad, que é um bom árbitro, ele consiga fazer um jogo sem atropelos e consiga fazer uma partida que possa, sem dúvida alguma, fazer a bola rolar. É o que a gente espera. A bola já está rolando muito mais depois das medidas tomadas este ano, depois da Copa do Mundo em especial. Já não há aquela cera de goleiros, o jogador já não cai e fica o tempo inteiro caído lá, rolando ao chão. A gente já não vê o jogador demorar de cobrar escanteio, de cobrar lateral, de sair na hora da substituição. E isso está fazendo com que a gente tenha um tempo maior de jogo, né? Para que a torcida possa vibrar. Aliás, Ivo, é bom a gente registrar uma coisa importante que eu vejo aqui, Gabriel também pode ser testemunha disso. Eu lembrei porque eu ouvi uma manifestação da torcida agora há pouco, naquele lado ali, atrás do gol, contrário onde fica o anel aberto da Fonte Nova, a chamada ferradura. É uma manifestação de vaias da torcida. Não sei o que é que aconteceu, mas a minha impressão é que, de novo, é um protesto, né? Contra a saída da torcida organizada da PAMU, a proibição de que ela se exiba aqui na Fonte Nova. Essa é uma determinação judicial. A torcida não pode trazer charanga, inclusive a torcida PAMU está banida, pelo menos temporariamente. E eu vou dizer uma coisa a você: quando eu falo em torcida, eu falo no verdadeiro torcedor. Aquele que vem para o estádio para vibrar com a sua equipe, para bater palma, para aplaudir, para gritar e até mesmo para xingar, para protestar. Este é o verdadeiro torcedor. E ele acaba vendo aqui na Fonte Nova um clima mais frio, porque a torcida Bamor sempre deu tom no estádio, desde o comecinho até o final do jogo, puxava hinos, puxava gritos e puxava tudo mais. Não é proibido vir para a Fonte Nova quem é membro da torcida Bamor. Só não pode usar as camisas, os símbolos, nem trazer a batucada, né? Não pode. E é claro que há outros membros que estão fora, que estão afastados porque foram presos recentemente pela polícia, por ordem judicial. Mas a gente sente uma falta danada da chamada torcida organizada Bamor aqui no estádio da Fonte Nova. O verdadeiro torcedor faz falta, sim senhor.
8: Genildo.
3: Oi.
8: Vá, Francinha, jogue duro, daqui a pouco eu trago a informação.
1: Na Arena do Palmeiras, o Gustavo Henrique marcou o único gol do Corinthians e acaba a partida. Palmeiras 4, Corinthians 1, resultado final, repito, Série A do Campeonato Brasileiro, na informação de Prefeitura de Salvador, colada na gente.
8: Só um detalhe que o Genildo falou, da mesma forma do jogo passado, foi o Remo o jogo passado aqui, né? Foi. Eles trouxeram escondidos. Hoje, eles não fizeram questão de esconder, não, viu? Aqui na parte inferior, onde a Bamor fica, tem ali sim um surdo, né? Um repique também. Eles trouxeram os instrumentos. Obviamente, eles não estão uniformizados.
0: O Barradão tá a mesma coisa. Barradão também. O pessoal tá lá, tá proibido e tem charanga lá o tempo todo. Mesmo local.
3: Olha, é bom só pra esclarecer, Gabriel, Ivo, né? Não está proibida a vinda da charanga para o estádio. Está proibida a presença da torcida uniformizada Bamor e também a torcida uniformizada do Vitória.
8: Isso
3: é o que está proibido. Mas não houve na lei a proibição da charanga, da batida e tudo mais, tá? Isso é que está proibido. Agora, é proibido vir uniformizado, é proibido deixar aquelas faixas, é proibido a manifestação, enfim, com algum tipo de símbolo dessas duas torcidas, tanto aqui na Fonte Nova quanto no Barradão. É por isso que a gente ouve eventualmente. O pessoal tá inclusive um pouco tímido, né? Em bater, às vezes bate um pouquinho, para, bate um
8: tá
3: pouco.
8: Tá esperando
3: para,
8: esconder.
3: Não sei o que é que vai acontecer.
8: Tá esperando esconder ali, mas enfim.
3: Mas não há proibição.
8: Isso. A proibição é a identidade visual, tá?
3: Isso.
8: O instrumento, ele não pode vir rodeado ali, como todo instrumento é, com o logotipo, né? A marca da Bamor, nem dos imbatíveis. Pode trazer qualquer um, Olodum, Timbalado, o que quiser, mas da Bamor não pode. Então, como o Genildo falou perfeitamente, é a identidade visual que está proibida nos estádios por 6 meses. As duas equipes vão entrando no gramado agora. Vai começar o protocolo.
0: Valeu, galera brasileira, galera tá com a gente do som da Nova Brasil FM Salvador, simbora galera, são 7h24 aqui na Fonte Nova, tô vendo a galera comigo no YouTube, aqui apenas 43 likes, hein, vamos nessa galera, a meta aqui é nos 300 likes, hein, nossa primeira meta de 300 likes, se cada um deixar o like aqui, aí a gente vai chegar a meta rapidinho, então deixa o like, compartilhe, se inscreva no canal, vamos curtir a emoção do futebol também pela Nova Brasil FM Salvador e pelo canal Magidu. Aqui, garotinho, a gente conta tudo, galera brasileira. E olha, ela vem aí, hein? A fumaça. causado mal à saúde de muita gente, hein? Mas os caras não proíbem isso aqui no estádio, né? Não proíbe porque isso rola muita grana, né? Muita grana rolando nesse projeto aí, tá? Então, quero ver até quando isso aí, né? É uma fumaça como essa. Mas é isso aí. Lorena Vinhas e a galera aí, hein, Lore?
4: A galera tá aqui, ó, curtindo esse protocolo. A galera gosta muito do jogo de luz, das fumaças. Meu amigo, boa noite. Estamos ao vivo aqui na Nova Brasil FM. Expectativa pra esse jogo hoje?
12: A expectativa é aquela maior possível, né? E o Bahia hoje vai ganhar o jogo de 2-0. Nestor e Pulga.
4: Olha aí, todo mundo na confiança de Pulga hoje, viu, Ivo?
0: Pronto, dá pra ouvir mais gente aí, Lore. Fica à vontade aí.
4: Perfeito. Meu amigo, boa noite, tudo bem? A gente está aqui ao vivo na Nova Brasil FM. Expectativa para esse jogo hoje. Como é que chega o torcedor do Bahia para essa partida aqui na Fonte Nova?
12: Expectativa com o Bahia é sempre de triunfo. Vamos ganhar, mas com o Rogério é sempre difícil. É o cara do vamos tentar, mas a gente vai ganhar.
4: Com certeza, assim eu espero. E você, minha amiga, hoje, expectativa para o jogo. Feliz de estar aqui de volta, quase um mês parado sem jogo aqui na Fonte Nova.
13: É, bora Bahia, vamos ganhar.
4: Isso aí, bora Bahia, vamos ganhar. Meu amigo, boa noite, tudo bem? Tá aí concentradíssimo, né, na hora do hino.
12: Ah, sim, com certeza. Tô aqui concentrado, mas vibrando por dentro, né? Que hoje a gente vai sair daqui com triunfo.
4: Como?
12: Hoje a gente vai sair daqui com triunfo.
4: Com certeza. E pra você hoje, qual o placar?
12: Mas hoje vai ser apertado, viu? Vai ser 2-1 Bahia. Mas a gente vai sair daqui com triunfo.
4: Com certeza, viu? G4 nos espera. Meu amigo, tá aí filmando tudo. Boa noite, tudo bem? Vou até sair na filmagem também. Expectativa pra esse jogo hoje.
14: Porque ele não está demonstrando, não está passando confiança para o torcedor. Mas eu vim, né? Eu sou sócio, então todo jogo eu tô aqui.
4: Desconfiando, mas mesmo assim tá aqui, né?
14: Sim.
4: É isso aí. Uns desconfiando, não acreditam que o Bahia vai ganhar. Outros com a confiança lá em cima. E eu fico aqui acompanhando de pertinho a expectativa do torcedor.
0: Valeu, valeu, galera brasileira. Vamos juntos nas ondas do Rádio no Pique de Verão do Gerão. Vou dar mais uma passadinha. Sala Nacional Internacional, mano Francinha.
1: Ok, meu caro Ivo Ferraz, instantes finais de partida. Flamengo vai derrotando o Fluminense por 1-0. No Grenal, o Grêmio vai empatando com o Internacional por 1-1. E o clássico paulista já encerrado. Palmeiras venceu o Corinthians por 4-1. Além do outro jogo que terminou, o Atlético Mineiro ganhou do Santos por 2-1. É o Campeonato Brasileiro, Série A do Brasileirão, que tem pela Nova Brasil FM 104.7. 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
0: Beleza, França, o melhor plantão esportivo do Brasil. É a fumaça aqui, cara, não tem condição não, né? Não dá pra narrar jogo, né? Antes da bola rolar, recebendo essa fumaça no peito. Eu passo em média 3 dias com a caixa no peito do Andinho. É sério mesmo.
3: Não, eu imagino, porque é o seguinte, não adianta alguém vir pra cá dizer que essa é uma fumaça que não agride. Agride sim. Além do mais, não é uma fumaça comum. Para ela produzir cores, como produz nos estádios, é o caso aqui da Fonte Nova, que eles colocam as cores em vermelho e azul, ela tem alguma composição química que faça isso. Aí ela se espalha e até ela dissipar completamente dentro do estádio, é um absurdo. O jogo começa e eu imagino o quanto isso faz mal aos próprios jogadores em campo. Eu acho que pode parecer bobagem, mas não é não. É coisa séria, que prejudica tudo e a todos. E a gente sente aqui profundamente esse tipo de situação. As pessoas que têm problemas respiratórios e que estão aqui, seguramente devem sofrer muito também.
0: É verdade, não é pra menos, oi?
1: Pesquisei daquela vez passada, né? E diz o seguinte, que ela é tóxica para a respiração e também o sistema cardíaco. É complicado, Ivo, essa fumaça.
0: Pois é, França, eu tô sendo recorrente aqui, posso ser até chato em falar isso, né? Às vezes tem gente que
3: pode achar. Não é chato, não.
0: Tá sendo chato em falar, né? Mas Mas assim, isso não é só Fonte Nova, é no Brasil inteiro. A minha reclamação não é só pela Fonte Nova, jamais eu faria isso, nada pessoal. No Barradão, às vezes, é pior que aqui. E aqui agora os caras estão aumentando a dose só de um lado ou outro lado, e essa fumaça não consegue sair, pô. Fonte Nova fechada, né? Fica aqui nos ares, né? Em volta do estádio aqui. E pra gente narrar jogo assim tá bem difícil pra mim. Tá? Eu, pelo menos pra mim, não sei para os outros colegas, cada um tem uma forma física, né? Tem um corpo, é um corpo diferente, cada um reage de uma forma, mas tem me feito muito mal essa fumaça aqui. Eu passo 3 dias depois de terminar um jogo aqui, com a caixa do peito doendo, com o esôfago doendo. E aí, sinceramente, eu tenho repensado de estar fazendo jogo na Fonte Nova, no Barradão, presencialmente. Não sei até quando eu fico fazendo jogo presencial no Barradão e na Fonte Nova. Mas vai começar o jogo. Tem que acabar a fumaça. Aonde?
1: Grêmio Internacional, o Grenal, lá na Arena do Grêmio. Grêmio 1, Internacional também 1. 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
0: Valeu, valeu, galera brasileira. Vai começar o jogo, apito

0: galera brasileira, emoção demais pro meu coração, sangrando a galera com a gente, no som da Nova Brasil FM. Simbora a galera no pique de Pereira do Geral, vamos embora aqui da Fonte Nova, a bola tá rolando pelo campeonato brasileiro, a bola vem pra equipe do Bahia, bota no comando, empurra a bola pro jogo, vai carregando o garotão de motor, rola a bola pro Nestor, vai cruzar, cruzou, fechadinha, pintou primeiro, do Ping liberando geral, aqui 0-0, tá começando o jogo na Arena Fonte Nova, galera, a bola vem de novo pra zaga do Bahia, bota no comando, rola a bola Godinha pra ele, o Marcos Vitor, volta um pouquinho mais na frente, devolve de novo, bola pro Marcos Vitor agora, pro David Duarte, hoje a estreia do Marco Morino, olha lá aí galera, ele pega na bola pela primeira vez, gostei garotinho, já vai por dentro, tentou colocar na frente o Marco Moreno, errou o passe, cara, era pra coroar a arrancada que ele deu no meio da galera do Mirassol. A bola vai tocada, vai pra fora onde?
1: No Maracanã, o clássico Flamengo vence o Fluminense por 1-0. 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
0: Valeu, valeu, França Almeida, galera, o melhor plantão esportivo do Brasil, e a galera com a gente, simbora galera, aqui 0-0, bola tá rolando com um minutinho e 54 segundos e bola rolando, bola vem circulando ali por dentro, vem bola pra equipe do Bahia, Luiz Lucas, ele ajeita no comando, bota a bola pro Juba, bate pro ataque, Marco Moreno, abre a bola aqui na esquerda pro jogador que é o Juba, o Eric Puga, ele tenta, sobrando o Marcos Moreno, pra dominar garotão, ele abre bola, tô gostando, hein, ele rola a bola, Coutinho, já bota no comando, empurra a bola na ponta lá pra cruzar, fica Oliveira, cruzou na boca do gol, na bola errou, velho, já chegou, corta a bola, zaga do time do Mirassol pra passar o perigo, tira a bola da grande área, a bola sobe de novo, vem do comando do Bahia, vamos lá garotão, tricolor tá chegando, o tricolor vai pra cima, vai mais que eu vou com você garotão, o tricolor não desiste, a bola vem de novo galera, vem bola pra dentro do Arte, bota na frente, empurra a bola pro Kiko Oliveira, a torcida vai cantando na arena Fonte Nova, a torcida do Bahia faz a festa, galera. A charanga faz barulho. E a torcida tricolor empurra o time buscando o primeiro gol da Série A do Brasileirão. A galera comigo no YouTube, deixa o like, o joinha, like, compartilhe, galera. Ouvindo aqui muita gente assistindo a gente que ainda não deixou um like pro garotão. Tá gostando da transmissão? Deixa um like pra gente, galera. Senta o dedo aí que o Francinha gosta. A bola vem, bola recuada lá pro goleiro que é o Walter, levanta a cabeça. Jogando, despacha a bola, bota na esquerda para o Reinaldo. Reinaldo bate nela, porque na frente empurra a bola para o Alisson. Tenta chegar, pressão no Bahia. Roube essa bola, ela fica pro Kik. Lá vem, galera. O Bahia vem, Kik vai cruzar, cruzou. Fechadinho agora, bate na bola. O Eric Puga, ela vai pra fora. Gabriel Barcelona.
2: A jogada do Kik Oliveira pela direita em velocidade. Ele chegou à lateral da grande área, fez o cruzamento. Puga antecipou o defensor, mas bateu mal, sem direção. A bola sai. Zero pro Bahia, zero pro Mirassol na Fonte Nova.
0: Um abraço, galera, pro Raimundo Gomes, tá ligado com a gente, valeu, garotão, obrigado pelo carinho, obrigado pela audiência, tá no som da Nova Brasil FM, e a galera tá com a gente aqui no Pique de Bernardo Geral. Estamos com 4 minutinhos de bola rolando, lá vem a Bahia, galera, tá nascendo o primeiro gol, a bola ficou com o Chilouque, que é Oliveira, não entendi nada, galera, como dormiu agora o jogador do Bahia, bola volta, Reinaldo, ele devolve a bola um pouquinho mais na frente, lá pro Gustavo Silva, dá um toquinho, volta a bola pra zaga, o time de amarelo, é o Mirassol que domina, vai saindo Lucas Oliveira, vai saindo com a bola, e atenção galera brasileira, conferindo comigo a hora certinha do futebol. Salvador, Bahia Brasil, Arena Fonte Nova, galera, estamos às 7 da noite, mais 36. Campeonato Brasileiro, Prefeitura de Salvador, comanda na gente, placar do jogão de
3: Bahia
0: 0, também 0, Mirassol 0,
4: França Almeida,
1: Ainda pela Série A do Brasileirão no Maracanã, jogo encerrado, o Flamengo venceu o Fluminense por 1-0. 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

0: Minas, o rádio, galera, brasileira, emoção demais pro meu coração, sambrando a galera com a gente, semana garotinho, aqui da marca de seis traçados, etapa primeira de junho, prefeitura de Salvador, colada na gente, 0-0, Bahia 0 também, galera, pra equipe do Mirassol é o campeonato brasileiro, quero ouvir a participação da galera, tá todo mundo comigo no clima, liberando geral, quero saber aonde a galera tá ligada, ouvindo a gente, valeu, vamos embora, galera, participe com a gente, deixa uma mensagem pro garotão, deixa o like, like, like, like, a bola vem de novo, vem pra equipe do Bahia, botando o buraco na rua, carrega a bola ali, Luciano Juba rolou pro Punga, que é isso, que passei esse cara, faz isso não, garotinho, tava pertinho, a bola vai tocar de novo, rouba a bola, tá valendo tudo, vem bola pro Juba, tem três ali pertinho do outro, o Punga, Punga domina, vai receber, Rodrigo Nespo, chamou bola por dentro, pro Carejandre, leva a bola pela equipe do Bahia, vai mais garotão, dominou, Carejandre, abre bola, é agora quem sabe, vai bola pra, vai cruzar, Marcos e cruzou, segundo pau, bola pro Juba, escorou, na grande área, chegou pra corta, corta a bola, zaga do Mirassol, afastando o perigo, tirou, Ginildo Lavinski, 7 minutinhos, só da Bahia, Lavinski.
1: Só da Bahia, é um jogo de estudo e o time tá bem até agora, né? Na defesa, Marcos Moreno começa bem, ele mostra assim um espírito de liderança, porque ele tá inclusive orientando alguns companheiros e vamos ver o que é que vai dar no ataque. Por enquanto tá tudo bem.
0: Valeu, valeu, galera, um abraço aí pro garotão, Ideraldo tá ligado com a gente, simbora galera, em ponto seguro, valeu, Ideraldo, no Raimundo Gomes, alô, Benedito Luiz tá com a gente em Feira de Santana, a galera comigo, tô vendo aqui muita gente que ainda não deixou o like pro garotão, a meta é dos 300 likes hoje, hein, quero ver quem vai deixar o like aí pro garotão, 82 likes, hein, vamos chegar aos 300, galera, tem que ser rapidinho, hein, a bola vem de novo, pro Bahia, domina a bola, vai cruzar, Gianluca dominou, preparou, articulou, rolou, um pouquinho mais atrás, a bola fica pro Marcos Vitor, ele domina, ele para, o Bissema chamou pra jogar em buscar o jogo, o Gianluca vai cruzar, cruzou, fechadinha, bola pela boa, pelo gol, ali era a bola pro Alê, o Pérez, ele tentou cabecear, pegou em alguém, Gabriel?
2: Pegou no William Machado, cruzamento do Gianluca, 0 pro Alê Ruvelis, o corte do William Machado, a bola sai pela linha de fundo, esquinado pro Bahia, Rodrigo Nestor vai fazer a cobrança, permanece 0-0.
0: Valeu, valeu, quem sabe agora a galera brasileira, Lorival tá com a gente, Lorival Mazevedo, valeu garotão, obrigado pelo carinho, obrigado pela audiência, a bola vem de novo, galera, é pra equipe tricolor, quem sabe agora, primeiro gol tricolor, correu pra bola, bateu, viajou, bola pelo alto, sobe pra cortar a zaga do Mirassol.

0: festa, né? Mas a olho nu já tinha visto, tava um pouco à frente, né? Mas como não tinha linha, não dá pra cravar, né? Mas se confirma, gol impedido do Marcos Vitor aqui, depois do cruzamento pra área, desvio pro meio da pequena área, ele antecipou o Walter, desviou pro gol, mas estava em posição irregular, o Ramon Abate Abel vai assinalar o impedimento, permanece 0-0, gol lá do lado do Bahia.
1: E aí, Genildão?
2: É, foi impedimento, né? E o Bandeirinha, inclusive eu não entendi, ele correu pro meio, o Bandeirinha parou, olhou e correu pro meio, e eu fiquei esperando até que pudesse confirmar o gol, da atitude do Bandeira, que certamente o sistema eletrônico não apitou no ouvido dele. É o que dizem que apita, né? Mas demorou. Mas vamos lá, pelo menos o Bahia chegou.
1: Vamos nessa, galera, nada de desistir, a galera tá com a gente do som da Nova Brasil, FM Salvador, simbora, galera, aqui estamos juntos na marca de 10 gravatinhos, etapa primeira do jogo, tá só começando, e a galera vai com a gente, eu tô com o nariz ardendo já, cara, brincadeira, hein, a bola vem de novo, vem pra equipe do Bahia, bota no comando, rola a bola, Coutinho, bola pro dedo do Marte, levanta a cabeça, o zagueirão tricolor, 33 no castrado, ele domina, mais uma vez ele vem por dentro, bota a bola pro Alexandre, sai carregando, vai mais, a bola vem de novo, galera, Marco Moreno, zagueirão tricolor, tô gostando de ver o Marco Moreno, hein, com categoria, o zagueiro espanhol, ele domina, faz a virada, bota a bola lá pro Marcos Vitor, Martinho de primeira, entrega errado, rouba a bola da equipe do Mirassol, e o Marcos Vitor vai tentar recuperar, a bola vai tocando, vai pra fora, arremesso moral, galera, pro time do Mirassol, fazendo a cobrança, prefeitura de Salvador, colada na gente, oi, Genildo.
2: Olha, Alexandre precisa deixar de tocar a bola para os lados e para trás. Ele domina e já olha para os lados. Ele nunca olha para frente para enfrentar uma bola ou tocar na esquerda ou na direita. Preciso corrigir esse tipo de falha, porque o Bahia precisa de alguém no meio que faça a construção dessa jogada. E ele, apesar de estar jogando como volante, como apoiador, cabeça de área, mas ele tem capacidade para fazer isso.
1: Valeu, valeu, vamos juntos, minha galera brasileira, nas ondas do rádio no Big, liberando geral do som da Nova Brasil, FM Salvador, a galera tá com a gente, aqui 12 gravados, 0-0, galera, é o campeonato brasileiro, a galera com a gente no som da Nova Brasil, a galera também ganhou o balão, entidade tá ligada com a gente, valeu, garotão, um abraço pra você, arroba entidade, valeu, valeu, obrigado pelo carinho, obrigado pelo dinheiro, Lourival Azevedo também tá com a gente, valeu, galera, Benedito Luiz Henrique de Santana, e a galera comigo no som da Nova Brasil, FM Salvador, simbora, galera, aqui 0-0, a bola fica pra defesa do Bahia, rola a bola no Eric Buga, rola a Coutinho, devolvendo a bola pro Marco Moreno, é um zagueiro tricolor, olha que bola, cara, a galera tá gostando, hein, tá bem demais do jogo, estreando com categoria, rola a bola, Coutinho lá na direita, jogador que é o Kiko Oliveira, bola pro Marcos Vitor, ele domina, ajeita a bola pro Kiko, tá fechado lá tudo pela esquerda, no ataque tricolor, o Mirassol vai fechando, recua a bola, o Bahia volta, recomeça o jogo com o Marco Moreno, é o zagueirão tricolor, ajeita a bola pro fogo do Rodrigo Nestor, o cara chega, tenta desarticular, vem Pulga, bota o pé na frente, o árbitro vai parar, falta nele, parou Gabriel Barcelá.
0: Falta marcada em cima do Eric Pulga, ele ficou até na bronca ali, tá retado no menino, viu? Mas já levantou, já está de pé, falta já cobrada, permanece 0 Bahia, 0 Mirassol.
1: E a galera tá comigo no YouTube, vai deixando o like, galera, tô vendo aqui muita gente assistindo a gente, pra gente bater a meta aqui, 93 likes, faltam 207 likes pra meta dos 300, quero ver quem vai deixar o dedinho aí, galera. A bola vem de novo, o dentro pra equipe do Bahia, muito bloco na rocha, chegou na boca do gol pra cortar, corta o Mirassol, dominando o Bahia, volta, recupera, ali dominou o Alejo Vélez, vem buscar o jogo, ele recuperou, a galera gostou, rola a bola pro Jean Lucas, o Bahia tá bem bolado no meio de campo, hein? Vamos sair, garotão, bola vem de novo pro Carexande, rola a bola pro Marco Moreno, vem buscar o jogo, Rodrigo Nestor vai por dentro, bola de novo pro Juba, Juba tentou cadenciar, vai sobrar pro Alejo e agora na boca do gol, chega pra cortar, corta a mula, ela vai tocar lá pra fora, Barcelá.
0: Mais uma vez a tentativa com o Alejo Vélez, o passe infiltrado pra ele dentro da grande área, ele tentou dar um toque na bola, tirar o William Machado foi mais rápido, botou pra fora, esquinado, Nestor na bola.
1: O Rodrigo Nestor, vem aí, garotão, capricha de montão pro meu coração, sofrendo, quem sabe agora o Rodrigo Lula correu pra bola, bateu, viajou pra boca do gol, cabeceou, a bola vai pra fora, vai pra fora, Gabriel Barcelá.
0: O cruzamento do Rodrigo Nestor, o desvio do David Duarte, a bola rodou, foi pra linha de fundo, passou raspando a trave do Walter, sai pela linha de fundo, no tiro de meta. Permanece 0 Bahia, 0 Mirassol, Ivo.
1: Valeu, garotão. E atenção, galera brasileira. Conferindo comigo agora certinho no futebol. Salvador, Bahia, Brasil. Galera, vem na Fonte Nova. Estamos aqui. Olha aí, galera. Às 7 da noite, mais 46, 7h46. Agite comigo o tempo e placar de jogo. De 15 passados e dá pra primeira de jogo, que é a Série A do Campeonato Brasileiro. E o placar do jogão de
3: Bahia
1: 0, também 0 Mirassol.
4: Ainda pela Série A do Brasileirão, na Arena MRV, o Atlético Mineiro venceu o Santos por 2-1. 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

0: nosso rádio galera brasileira. Valeu, valeu, garotão. Obrigado pelo carinho, obrigado pela doença. A galera tá com a gente. A bola vem de novo pra boca do gol. Chegou ali, Chuva vai fazer o corte. Ele vai dar proteção. A bola vai pra fora, galera. Um abraço pro Antônio Alves. Valeu, garotão. Tá em Juazeiro, Bahia, ligado com a gente. Alô, galera do norte. Alô, galera de Juazeiro. A terra do carneiro, a terra do bodinho assado. É bom demais, hein, garotão. Genildo Lavins que gosta. Tem apesar que ele é de Itabuna, mas ele gosta também daquele carneirinho assado na brasa, galera. Bom demais, hein? Aqui a bola vem rolando, o árbitro vai para marcando falta, Genildão. Aqui 15, 16 cravadinhos, mudou alguma coisa, Genildo?
1: É, o Bahia precisa ajustar a posição de Alejo e também do ponta esquerda, do Eric. Ele fecha muito, e agora o técnico Rogério veio agora há pouco, ele orientando o Juba a fechar um pouco mais pro meio, justamente para tentar fazer com que alguém encoste no centroavante do Bahia, ou pelo menos lançando bola. Você viu agora há pouco que ele recebeu uma bola na área e por pouco não conseguiu concluir porque a defesa chegou e jogou para fora. Então faltam detalhes para que o Bahia acabe se ajustando, porque até a intermediária do adversário ele vai bem. Daí para frente tem dificuldade.
0: Valeu, valeu, galera. Genildo Lavins, que nas ondas do rádio do PIC, liberando geral pra galera com a gente do sul da Nova Brasília. Firme, simbora, galera. Vamos embora. Aqui no PIC, liberando nas ondas do rádio. A bola fica de novo. Vem pra equipe do Biração, bota no comando. Rola a bola por dentro pro Neto Moura. Ele domina. Vem cadenciando, vem carregando. Abre bola agora aqui na direita. Atenção, galera, pro Gustavo Silva. Vai cruzar a BSU. Ele vai pra cima, ali de fundo, cruzou na bola, no gol, primeiro pau. Dentro do arte de cabeça. Ele faz o corte, afasta, beliga, a bola sobrou no Eric Punga, é veloz, bota na frente, vai garotão de botão, vai no Punga, tenta. Aí na hora do passe, eu vou te contar, viu, cara? É como diz o Rafa Seixas, hein? Dá uma de Miguel e outra de Keller. Faz tudo certinho, mas na hora do passe ele erra. Olha o contra-ataque, é o Mirassol que vem agora, invade o Pino, entrou na prova, agora chegou pra corta, corta a bola, cara, Alexandre, bota pra fora. Ô, Gabriel Barcelá, fala com o Punga aí, garotão.
2: Pois é, Ivo, o passe, o contra-ataque do Bahia, o passe errado do Eric Punga. Na recuperação, o Mirassol partiu em velocidade. Alisson, que já passou pelo Bahia, ia tentando partir pelo lado esquerdo ali, invadir a área de ataque de defesa do Bahia. Mas foi. Teve um corte na defesa depois do passe dele pro meio da área. Lateral pro Mirassol. Sequência de contra-ataques aqui na Fonte Nova, os dois desperdiçados. Permanece 0 Bahia, 0 Mirassol.
0: É, garotão, brincadeira, cara. Vamos nessa, galera brasileira no som da Nova Brasil FM. A galera tá com a gente, o jogo tá parado. É arremesso do Bruno, pro Reinaldo fazendo a cobrança, correu, bateu, viajou pra boca do gol, se for ali o Marcos Vitor, ele vai tirar. Dá um chutão da bola, afastando o perigo, ele tira a bola. O Montante, o Casa Botros na paralela, galera, a bola fica de novo, abraçando o Bibi Belo de Mila. O Cidura do Bahia ligada com a gente. Alô, Dona Nívia Andrade também tá com a gente. Alô, Nessa, no bairro de Piripiri, alô, Antônio, valeu, galera. A galera tricolor ligada no Zoom da Nova Brasil FM Salvador. Vamos que vamos aqui. 19h, mais 50, galera. Ontem você acompanhou com o Roberto Ribeirinho, 2 pro São Paulo, pro Vitória. E o Vitória segue sem vencer fora de casa no Campeonato Brasileiro. Aqui o Bahia vem, galera. Querendo fazer o primeiro, mas um ato vai marcar. O que aí, hein, Gabriel?
2: Ele deu mão do Kiki, né? O Kiki dominou, a bola bateu na mão do atacante uruguaio. Falta foi marcada no campo de ataque do Mirassol. Permanece 0 Bahia, 0 Mirassol. Falta já cobrada.
0: Valeu, valeu, valeu, galera. Bola já cobrada, bola vem de novo. Vem no comando, preparadinho mais uma vez ali, vai colocar no arremesso do ar do outro Bahia. Ali sobe Cervantes, dizendo que é para o Bahia, né?
2: É, a bola é do Bahia. Bola do Bahia, Marcos Vitor já fez a cobrança do lateral.
0: E atenção, galera brasileira, conferindo comigo a hora certinha do futebol. Salvador, Bahia, Brasil, galera ali na Fonte Nova. Olha aí, galera, aqui 19h, mais 51. A gente comigo, tempo e placa de jogo. Na marca, cravadinha, galera, olha aí, galera brasileira, cravadinhos agora. Com 20 vazados, etapa para a primeira de jogo. 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
3: Bahia. Bahia.
0: Zero, Mirassol também zero.
3: Transa Omega.
4: Série B do Brasileirão em Goiânia, jogo encerrado. Atlético Goianiense e Sport empataram por 1-1. 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

0: Alexandre, ele rola no comando, bota a bola curtinha. Abraçando a galera que tá com a gente, 123 likes aí, pra gente bater a meta aí, galera. Quero ver quem vai participar com a gente, Simbora. Um abraço, valeu, meu querido Paulo Veiga, o Paulinho Baquipan também tá ligado com a gente. O Antônio Alves tá ligado comigo em Juazeiro, o Paulinho tá em Sage. Valeu, é agora o Bahia, chegou, vai cruzar a boca do gol, cabeça, bola aí, explode na trave. A cabeçada do Gil Lucas, ele errou, Gabriel Barcelona.
1: Chegou do jeito que o Juba gosta. Isso foi uma resposta para aquele ouvinte que disse que ele não acerta um cruzamento, hein? Botou na cabeça do Jean Lucas, que testou. Ele explodiu na trave e voltou nele. E foi para a linha de fundo. Ele ainda se chocou com a trave na sequência. Quase abre o placar na Fonte Nova, o Bahia. Permanece 0 para o Bahia, 0 para o Mirassol, Ivo.
0: Ô, Genildo, não dá para perder gol assim, né, garotão?
2: Não dá, não dá. O problema do Bahia é de perder muitos gols, não ser decisivo quando está dentro da área, não ser fatal, enfim, né? Quantos gols o time perde, né? Absurdo, tá chegando, mas quando chega na área realmente fica sem alternativa, complicado.
0: É isso mesmo. Complicado, galera brasileira. Vamos juntos nas ondas do rádio no Big, liberando geral pra galera com a gente no Zoom da Nova Brasil FM. Aqui estamos juntos. Estamos, galera brasileira do meu coração, Zão Grandão, abraçando aí o Marcos Paulo também tá com a gente. Valeu, garotão, boa noite. Todos no povoado de Chapada aí em Serrinha. Valeu, Marcos Paulo. Obrigado pelo carinho. Tô vendo aqui muita gente assistindo a gente que ainda não deixou o like, galera. Precisamos bater a meta dos 300 likes, quero ver quem vai deixar o like pra mim aí, hein? Quero ver quem vai participar comigo, hein? Aqui no chat do YouTube também deixando a mensagem pro garotão. Se inscreva no canal, galera, no canal ajudou, a bola vem de novo pro Bahia, bota a bola na rua, vai carregando, domina, prepara de gola, bota a bola no meio do comando ali pro Rodrigo Destu, ele ajeita, no cara Alexandre faz o giro e empurra a bola na ponta direita para o jogador, que é o garotão, é o Kiko Oliveira, o nome se vão, cruzou pra grande área, bola forte demais, ajeitou, escorou, deu certo, olha a bomba do Juba, ela vai pra fora, Gabriel Barcelona.
1: A inversão, Ivo, dentro da grande área, o cruzamento chegou até o Pulga, ele ajeitou de cabeça pra trás, o Juba veio pra ela, pegou de primeira, mas pegou mal, a bola subiu demais, não ganhou a direção do gol, saiu pela linha de fundo, permanece 0 Bahia, 0 Mirassol aqui na Fonte Nova.
0: Valeu, valeu, e a galera aí, Lorena Vinha.
3: Olha, a torcida tá aqui atentíssima ao jogo, tá, meu amigo? Tá achando o que na partida?
4: Tá boa, tá boa. Tá esquentando. Vai sair primeiro tempo ainda. Tá bom.
3: É, Ivo, tá esquentando e vai pegar fogo, viu? Volto contigo.
0: Cuidado pra você não se queimar aí, Lore.
3: Não, eu me queimo não. Deus é mais. Com você.
0: Misericórdia. Valeu, galera brasileira. Vamos juntos nas ondas do rádio, galera. E atenção, torcida tricolor conferindo comigo agora certinho do futebol. Salvador, Bahia Brasil, bola vem de novo pra equipe do Bahia, dominou, Puga, rola a bola pro Alê, o Pérez agora vai sobrar pro Rodrigo, Nestor bateu lá, vai a bomba, a bola vai pra fora, tá errando demais a equipe tricolor, galera, confirmando, estamos às 7 da noite, mais 56, assiste comigo o tempo e placa de jogo. Na marca de 25 passados, etapa primeira do jogo, é a Série A do Campeonato Brasileiro, e o placar do jogão de
5: Bahia
0: 0, Mirassol também 0.
6: Hoje no Grenal, Série A do Brasileirão, na Arena do Grêmio, Grêmio e Internacional empataram por 1-1. 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

0: Zé Pulmões, galera brasileira, quem será contra nós? Valeu, alô, Barros Paulo, tá ligado com a gente, obrigado pelo carinho, abraçando também o Ondailton, também tá com a gente, dizendo aqui, bora Bahia, minha corrida, Bahia, o mundo, galera, o Tricolor vem aí, gente, eu queria falar alguma coisa aí, garotão.
1: Não, só pra dizer que alguém precisa chamar o Eric Puga, dizer a ele o seguinte, meu filho, você tem que aprender.

0: pesado e não ficar estudando se vai ou não passar. É a segunda vez que ele decide o momento errado de passar a bola e o Bahia perde a chance de chegar lá. Olha, Mirassol, depois eu falo sobre isso.
1: O Mirassol vinha e tem falta perigosa, Gabriel Barcelar.
2: É, o jogador Gustavo Silva vinha conduzindo ali pelo meio, né? Tentando limpar a defesa do Bahia. Caio Alexandre chegou atrasado, fez a falta. Falta perigosa pro Mirassol aqui na Fonte Nova. Permanece 0 pro Bahia, 0 pro Mirassol. Vem bola pro gol do Bahia. Ronaldo vai precisar trabalhar aí.
0: Só pra lembrar, Gustavo Silva é o mesmo mosquito, né?
2: Isso, isso. Estou evitando chamar de mosquito, porque ele pediu pra não chamar, né? Mas toda hora vem na mente. Toda hora vem na mente.
1: Esqueça aí que agora eu vou chamar ele de mosquito, só por isso. É. Vamos chamar ele de mosquito mesmo, porque todo mundo conhece ele como mosquito. Se ele criar, a gente chama ele de muriçoca. Vamos nessa, galera brasileira.
2: Reinaldo na bola.
1: Reinaldo vem pra bola, é bola perigosa contra a equipe tricolor. Ronaldão, o Kiko Oliveira tá de olho em você, garotinho. Então vai lá, Ronaldão. Vamos salvar a galera. Atenção, atenção, galera brasileira. É falta pra equipe do Mirassol, bola perigosa. E Reinaldo tem Alisson. Alisson, ex-Bahia. Atenção, galera. Vem pra cobrança. Reinaldo pega bem, atenção. Correu pra bola, bateu, a bola explodiu, voltou, emendou, tocou no cantinho. Bola fraquinha. Pega o goleiro Ronaldo de Catafibe. Foi fraquinho demais, hein, Gabriel?
2: É uma batida meio estranha do Reinaldo, né? Ele cruzou ali pra área, o Bruno Santos pegou de qualquer jeito, sem direção, sem força. Ela foi pras mãos do Ronaldo, melhor pro Bahia, que já saiu jogando, permanece 0-0.
1: Valeu, Vanil, e a galera com a gente também no rádio, no FM 104.7, nos aplicativos e no YouTube do canal Agitão. Deixa o like pra mim, galera. Vamos bater a meta dos 300 aí, tô vendo aqui muita gente assistindo a gente e ainda não deixou um like pro garotão. Nem se inscreveu no canal, nem compartilhou. Se inscreva, compartilhe, deixa o like e comente. Aonde tá assistindo o jogo? Eu quero mandar um abraço pra galera. Bola vem de novo. Vem pra equipe do Bahia. Vem pro Genovas, bota no comando do Atratos na bola. Agita a bola pro Marco Moreno, ele levanta a cabeça, vai bola aqui na esquina pro Juba. Juba domina, vai articulando bola com o Marco Moreno. Tô gostando, viu, Genildo? Você sabe que eu sou crítico, mas tô gostando, muito mais seguro do que o Cano, por enquanto, hein?
0: É, mais seguro porque o Bahia joga contra um time diferente do que jogou o Palmeiras também, tem que observar esse detalhe, né? Mirassol tá lá atrás e ele tá jogando solto sem ter a obrigação de fazer uma marcação segura. Mas certa dificuldade, porque como ele é destro, joga pelo lado esquerdo, ele tem que sempre dominar a bola com o esquerdo, virar e tocar, mas tá bem.
1: Valeu, valeu, Genildo Lavinski, olhando tudo, né? Quem melhor, ele ou Cano? Daqui a pouco ele fala, galera, no final do jogo. A bola vem rolando na marca de 29 passados, etapa primeira de jogo aqui, 0-0. É o campeonato brasileiro, a galera com a gente no sul da Nova Brasil FM. A bola vem de novo, vem ficando aqui pro jogador, que é o Juba. Juba domina da perna, ganha, faz a transa daquela rodadinha, volta a bola de novo pro Marcos Marino. Ele faz um sinalzinho pra galera ir pra frente. Rola a bola curtinha pro Dede Duarte, devolve pra ele, pro Marcos Moreno, é o espanhol. Rodrigo Nesto aparece pra trocar a figurinha na tabelinha. A bola fica ainda pra o Dede Duarte, levantou a cabeça, deu uma fatiada na bola. Forte demais, mas chegou o Juba, pegou a cruzada, ajeitou pra grande área. É agora pro Puga, escapou do primeiro livro, recuou a bola pro Juba, cruzar a Biaçu, vem bola pra o Rodrigo Nesto, pertinho aí. Esse é o problema, cara, sabe? Chateação demais, hein? E a bola vem agora no contra-ataque do Mirassol. Atenção, galera, bota no comando, empurra a bola pro Bruno Santos, aparece aqui pra direita. Atenção pra fazer o cruzamento, vai pra cima ali, garotinho. Atenção, galera, o Edenilson. Edenilson domina a jogada, rola um pouquinho mais atrás. Atenção, o Mirassol vem chegando, já deu aquela freadinha. A bola vem de novo, bota no comando, ajeitando bola lá pro garotão da camisa número 32, é o Igor Formiga. A bola vai tocada, ela vai saindo, vai pra fora, arremesso lá pro time do Mirassol fazer a cobrança. Esse 32 aí é o Igor Formiga, né, Gabriel?
2: Isso, isso.
1: É, botei aqui um 2 parecendo um 3, aí eu fiquei meio em dúvida aqui aí. E atenção, galera brasileira, conferindo também agora certinho no futebol. Bahia Brasil, galera, ali na Fonte Nova, estamos às 20h, mais dois, assiste comigo, tempo e placa de jogo. Na marca, cravada, galera, na rede 31, passados 31, etapa primeira de jogo, é a Série A do Campeonato Brasileiro, Prefeitura de Salvador, de placa do jogão de
3: Bahia
1: 0, Mirassol também 0, garoto.
4: Mirassol mesmo.
3: Série B do Brasileirão, jogo encerrado em Cuiabá, na Arena Pantanal. O Avaí venceu o Cuiabá por 1-0. 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
4: É jogo, é canto, é festa.

0: fundas, o raio do Galera, agora o Bahia chegou, boca no gol, vai tocar, a galera ficou reclamando ali, o árbitro ficou observando se marca pênalti ou não, hein? Tá em
1: vai
0: tudo,
1: dar
0: hein, Gabriel?
1: Vai dar pênalti, tem a impressão que vai.
2: Olha aí, Ivo, daqui foi na mão, ele deu empurrão do kick, ele deu falta do kick em cima do Reinaldo,
1: mas eu acho que o VAR vai chamar, hein? Eu acho que o VAR vai chamar.
0: Esperar, né? Vai ter que esperar um pouquinho.
2: Ele tá esperando aqui, a bola bateu na mão do Reinaldo, isso eu vi. Agora, se teve empurrão, foi muito rápido, ele marcou o empurrão, ele perguntou a bandeira fez o sinal do empurrão e ele tá esperando ali. Vamos aguardar o chamado do VAR, ele tá aguardando ainda. O kick, de fato, faz um movimento ali, como se tivesse saltado, mas sem empurrar o Reinaldo. A bola explodiu na mão do Reinaldo, mas...
1: Olha aí, o VAR.
2: Vamos aguardar.
1: Já se
2: aproximou. Ele vai, chamou.
0: Ele vai pro VAR, galera. Quem sabe vai ser pênalti pro tricolor. Quando o VAR chama, é difícil, né? Vamos aguardar na expectativa. Um abraço pra o Marcos Paulo. Manda um alô aí pra galera do Papa de hoje. Valeu, galera. Um abraço também pro Roque Silva em Santa Catarina. Alô, Roque Silva em Santa Catarina. Obrigado pelo carinho, obrigado pela audiência. Francisco Amorim também tá com a gente. Valeu, garotão.
2: Teve
0: alô,
2: cartão,
0: Maria Pires, hein?
2: Teve cartão pro Chico Kim, camisa 10, por reclamação. Pênalti marcado pro Bahia.
1: Pênalti.
0: Pênalti, galera, pro Triconozão de Aço. Pênalti, quem sabe vai rolar. Quem sabe vai rolar o primeiro, galera brasileira, Gabriel.
2: Pênalti pro Bahia, o cruzamento do Eric Puga pra área. Era pro Kika Oliveira que ia cabecear pro meio. Quando ele foi cabecear, Reinaldo, jogador de vôlei, esticou a mão pro alto. Pênalti marcado pro Bahia na Fonte Nova. Alejo Vélez está ali, mas certamente é Luciano Juba que vai fazer a cobrança. Permanece 0-0, mas é pênalti pro Bahia na Fonte Nova, Ivo.
0: E aí, Genildo? Pênalti claro, Genildo?
1: É claro, eu gritei antes do juiz marcar, antes do VAR chamar, eu tenho até emprego lá no VAR se deixar, porque foi pênalti, pra mim não teve essa história de empurrão, foi uma disputa pelo espaço entre os dois jogadores e o Reinaldo acabou deixando o braço de vacilo e a bola foi tocada no braço dele, pênalti, conforme a regra. Agora, a minha expectativa e da torcida é ver essa cobrança, vamos ver, Juba.
0: Pênalti, galera, aos 35, é pênalti pro Bahia, prepara o coração, galera, tá mandando o goleiro ali, ó. O que é que houve, hein?
2: Cartão amarelo pro Walter também, ele foi discutir lá com o quarto árbitro e com o Rogério Ceni e recebeu o cartão amarelo, o goleiro Walter, catimba também, né, Ivo? Foi lá no meio campo do goleiro pra hora do pênalti.
1: Pra mim isso é quase de expulsão, foi um profundo desrespeito. Já tava todo mundo lá, todo mundo pra cobrança. Ele saiu de lá, tá atrasando o jogo propositalmente.
2: É proposital, né, Genildo? Pra confundir o batedor.
1: Exatamente. Então, pra mim, isso é uma atitude antiesportiva.
2: Juba na bola.
0: E o coração da galera tricolor bate forte. Quem sabe agora, galera? Prepara o coração, garotinho. Vamos embora, galera brasileira. É pênalti pra equipe do Bahia fazendo a cobrança. Aos 36 em Juba. Pode ser um gol da emoção. Pode ser um gol que a galera vai explodir no Brasil e no mundo. O tricolor vem aí pra balançar a rede. Bora, Bahia, minha porreta. O Bahia, o mundo, galera, vai assim agora. Vai ser agora. É agora, Juba. Ele tá à distância. Vai autorizar o árbitro. Já autorizou. O Juba para, pensa. Ele fica.

0: agora o placar do jornal de
1: Bahia.
0: Tem um. Mirassol não tem nada, agita Gabriel.
2: A cobrança do pênalti do Bahia. Pra confirmar que pênalti é confiança, é qualidade, é sequência. Ele veio pra bola, respirou fundo. Pra qualidade que ele tem de bater pênalti.
3: Se o Bahia consegue melhorar a finalização e chegar com mais decisão à área, porque o Mirassol seguramente vai querer atacar mais um pouquinho.
0: Valeu, galera brasileira. Precisa da minha amiga Série, tava ligada com a gente. Alô, Série, obrigado pelo carinho, obrigado pela audiência. Alô, Marcos Paulo, valeu, galera. Alô, Maria Pires, consiga com a gente. Pois só eu encontrar você, saiu todo o Bahia, direto de São Luís do Maranhão. Então, ó, se inscreve logo no canal para não perder o nosso contato aqui, hein? Valeu. Quem tá nos vendo aqui depois de algum tempo, se inscreve no canal para não perder o contato, hein? Alô, Cuscuz com poesia, meu queridão, ligado em Petrolina também com a gente. Tri, tri, tri, tri, tri. Alô, Givaldo Luiz, tá com a gente, galera. Fora, França Almeida.
4: E com esta vitória parcial, Bahia é quinto colocado, chegando a 49 pontos. Resta agora ficar de olho no jogo de amanhã, envolvendo Cruzeiro contra o Bragantino. 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
0: Valeu, França Almeida, a galera no Bernardo, também esportivo do Brasil, a galera com a gente do som da Nova Brasil FM. E atenção, galera, conferindo comigo agora certinho no Salvador, Bahia, Brasil, estamos às 8 da noite, mais 12 minutos. Assiste comigo o tempo e placa de jogo. Cravadinhos, galera, cravadinhos, olha aí, galera do meu coração, João Grandão, na marca, da marca, da marca de 41 agora. Então é a primeira de jogo e o placar do jogão de
1: Bahia.
0: Tem o Mirassol, não tem nada.
4: Ainda pela Série A do Brasileirão, hoje na Arena do Palmeiras, o Palmeiras goleou o Corinthians por 4-1. 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

0: galera brasileira. Valeu, Cuscuz com Poesia. Tamo junto, garotão. Valeu, galera da Hilton também. Tá ligado com a gente. Embora, meu Bahia. E sabe agora, galera? Vai pintar mais um no comando. Voltou na frente. Agora vou te contar uma coisa, Genildo. Nunca vi um time hoje errar tanto passo. Bahia arma o contra-ataque. Tem chance. Mas na hora do passo, no ataque erra, cara.
1: O último passe realmente ter sido um problemão pro Bahia. Principalmente quando tá chegando perto da área. Impressionante isso.
0: Valeu, Genildo. Tá com a gente nas ondas do Rádio Galera. 4x42, Lorena Vinhas. A galera gostou do gol aí, Lori?
2: Olha, o rapaz me lembrou aqui que ele tinha falado a mim que ia pegar fogo e pegou mesmo, viu? A torcida gostou muito, meu amigo. E aí, achando o que da partida? Lembrando que você tá aí vibrando pra caramba.
3: Ah, o Bahia precisa mais um terceiro passe, tá errando muito. No último terço do campo, passe que não pode errar, eles estão vacilando. Em termos de oportunidade, tem criado, agora precisa ter mais eficiência nos passes para sair mais gol. Mas estou gostando do jogo, pelo menos está sendo produtivo.
2: E é isso aí, lá na humilhação, hein, Ivo?
0: Valeu, galera, Lorena Vinhas, ouvindo a galera brasileira. O Bahia rouba essa bola de novo, vem no contra-ataque, 5 contra 4 agora, galera. O tricolor bota o lago na rua, carrega a bola aqui, com Oliveira rolando a ponta pro Juba, pro Puga, cruzou, parte na zaga, vai pra fora. É esquinado, Gabriel.
4: Esquinado, jogaram em velocidade entre Kik e Puga, o passe do Kik pro Puga, o cruzamento pra área do camisa 16, resvalou na defesa, saiu pela linha de fundo, esquinado pro Bahia, Rodrigo Nestor vai fazer a cobrança.
0: Um abraço pro meu amigo Roberto Rivelino, ligado com a gente. Valeu, garotão, tá ligado com a gente, Roberto Rivelino. Hoje ele tá descansando, galera, comendo aquele churrasquinho de carneiro e tomando uma tubaína. Valeu, garotão, tá com a gente no som da Nova Brasil FM. Em França, antigamente, tomava cajuvina, né? Ele era garoto, ué. A bola vem de novo, galera, vem pra manga do gol, correu, bateu, viajou ali na grande área, subiu, marcou de cabeça. Corta a bola, zaga do Mirassol. Tá no sufoco, no pavorão aí, né, garotão?
4: Pois é, Ivo, o desvio do Aleu Vélez pra dentro da área, o Bruno Santos, centroavante, ajudando na defesa, cortou, botou pra linha de fundo, Nestor de novo na bola, novo esquinado pro Bahia.
0: Valeu, valeu, vamos juntos, minha galera, valeu, Cuscuz com Poesia, tá ligado com a gente, valeu, Givaldo, valeu, valeu, Adailto, a bola vem de novo pra banca do gol, vai tocar, vai pra fora, não deu em nada, não deu em nada, 44, Genildão, dá pra sair mais um gol aí, Genildo?
1: Tá, tem desconto ainda, vai ter o lance parado pra cobrança de pênalti, ele deve dar 5 minutos ou 6 de desconto aí, de acréscimo, talvez o Bahia consiga, quem sabe, acerta o passe, vai.
0: Oi.
4: 6 minutos.
5: Acertei. Era a merenda oficial do colégio. A tuba e um pão de açúcar.
0: Oi, França.
5: Tô dizendo, era a merenda oficial do colégio. Uma tuba e um pão de açúcar.
0: E você comia só o açúcar e tomava uma tuba, né? Você é brincadeira, não, hein? Você era chamado, além de docinho, você também era chamado de biscoito. A bola vem de novo, galera brasileira, vamos embora. Além do pão de açúcar, era um biscoito que você comia também, né? Você era o maior comedor de biscoito na sala de aula. A bola fica de novo, galera brasileira. E atenção, galera, conferindo comigo, a hora certinha do futebol. Salvador, Bahia, Brasil, Arena Fonte, na noite da noite, galera, mais 16, 8 e 16. Assiste comigo o tempo e placa de jogo. Cravadinhos, agora, galera, na marca de 45, faltando 6 para terminar o espetáculo. É a série do Campeonato Brasileiro, o placar do jogão de
6: Bahia.
0: Em Mirassol não tem nada.
6: França Almeida.
5: No clássico carioca valendo pela Série A do Brasileirão, hoje no Maracanã, Flamengo venceu o Fluminense por 1-0, na informação de Almoda Diego Casa Motors, na paralela próximo ao Salvador Shopping.

0: ligado, galera brasileira, emoção demais pro meu coração, sobrando uma galera com a gente do Sul da Nova Brasil FM aqui, garotinho. Estamos com 46, vamos até 51, abraçando a galera comigo no YouTube, deixa o like, o joinha, aonde você está acompanhando a gente, tô vendo aqui muita gente acompanhando a gente, mas ainda não deixou um like pro garotão, hein? Vamos bater a meta, galera, quer bater a meta, até agora 196 likes, hein? Faltam aqui 104 likes pra gente bater a meta dos 300, nossa primeira meta, hein? Será se alguém pode deixar um like aí pro garotão, hein? 197, faltam mais 103 pra gente bater a meta dos 300, e a galera tá com a gente, agora tem falta mais uma contra o Bahia, ô garotão.
1: Falta, falta aqui, Ivo, no campo de defesa do Bahia, obviamente no campo de ataque do Mirassol, a falta foi do Marcos Vitor, Reinaldo vai fazer a cobrança, permanece 1-0 Bahia, Marcos Vitor reclamou muito, falta cobrar.
0: Já cobrou, galera, botou na boca do gol, a bola vai pra fora, não tem ali, toca de ninguém, ela passa direto, vai pra fora. 47 de Hércules, 47, agora garotão gravadão no primeiro tempo, 47, aqui 1-0 pro Bahia, é o campeonato brasileiro, Arena Fonte Nova, a galera com a gente no Pique Liberando Geral, 47, 47, galera, 47, você tá comigo no som da Nova Brasil FM, vamos que vamos, porque emoção é com a gente, emoção é rola solta, 48 agora, faltam 3 pra acabar o primeiro tempo, a bola fica de novo ali pro time do Mirassol, sai jogando pela ponta esquerda, a bola fica pro jogador que é o Machado, Machado domina, tenta colocar por dentro, ela bola pro Neto Moura, chegou, voltou, bola pra zaga de novo, lá pro Machado, ele sai tocando, abre bola agora pra esquerda, vamos lá garotão, pro Lucas Oliveira, toca de novo, faz a jogada, vem por dentro, vem bola pro Neto Moura, mais uma vez tenta passar, chegou ali o Eric Pugo, o árbitro vai parar, bacana, falta, o cara pegou a bola, né, Gabriel?
1: Pois é, o Puga deu tapa por baixo ali na bola e agora sim, ele deu mão do jogador do Mirassol, não foi falta do Puga realmente, falta pro Bahia, falta já cobrada aí.
0: Valeu, valeu, e a galera vai com a gente, valeu Maria Pires, Fonseca, já deixou o like, valeu garotona, tô vendo aqui, hein, galera, faltando 785 likes pra gente bater a meta dos 300, eu quero ver quem vai deixar o like pro garotão, a bola vem de novo pra equipe do Bahia, lá pra zaga, tricolou pro goleirão, Ronaldo tá sozinho, ele tá tranquilo, tá favorável, rola a bola, curtinha ali pro dedo do Arte, domina, na defesa tricolou, bola pro Marcos Vito, é o jogador que é zagueiro jogando de lateral direita, hein? Ali sempre pra direita, toca na frente, a bola vem de novo, vem agitando no toque de cabeça, Reinaldo vai ficar pro Guilherme Oliveira também de cabeça pro Jean Lucas, ele tenta colocar na frente, o cara bota o pé por baixo, ele cai, a bola vai pra fora, arremesso manual pro Bahia fazer a cobrança, 49 galera, 49 mais 38 segundos de bola rolando, vamos chegando já nessa reta final, já vai terminar o primeiro tempo na Fonte Nova, e a galera tá sempre com a gente, a bola fica pra defesa do Bahia, pro Marco Moreno dominar, ele rola a bola curtinha, poder de Duarte, o Mirassol vai pressionando, vai preenchendo ali os espaços, a bola tocada pelo Bahia, vai envolvendo o Mirassol, tá legal, garotão, pro Alexandre, vai mais, ele rola a bola na ponta pro Kiko Oliveira, vem com a bola, o Uruguaio, ele vai levar, atenção, tentou cruzar, meio atrapalhado, ele bate bola na zaga do Mirassol, ela volta, bola de novo, pro time do Bahia, pra Marcos Vitor, ajeitou a bola ali pro Gênero, toca a bola na equipe do Bahia, a galera fica um pouco impaciente, quer ver mais velocidade, quer ver mais arrancada, uma transição melhor, e de fundo, olha o Kiko, cruzou e agora pintou mais um pro Ale, cabeceou, bola vai pra fora, quase, quase, galera, parece que o Walter só deu aquela conferida, né, Gabriel Barcelá?
1: Ele foi conferir o cruzamento do Kiko, o desvio de cabeça do Alejo Vélez, chegou pra brigar com a defesa ali, tomou até uma pancada na coluna ali, o Alejo também, tá no chão sentindo dores, a bola passa por cima no travessão do Walter, sai pela linha de fundo, tiro de meta, 1-0 Bahia.
0: Valeu, galera brasileira, vamos juntos nas ondas do rádio, vai terminar, apitou, terminou!
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0: brasileira. Olha a galera do campo de jogo. Alô, Gabriel Parcela.
1: Os jogadores vão deixando o gramado agora neste momento, Ivo. Praticamente todos os jogadores titulares do Bahia já estão no vestiário e os reservas, como de forma tradicional, estão ali numa roda de bobinho. A preocupação fica com o Alejo Vélez, que ainda não deixou o campo, está aqui com o departamento médico do Bahia, com muitas dores ali na região lombar. Ele está até com dificuldade para andar, vai ali informando, parou de novo ali agora. Ele está mostrando onde é a dor, praticamente ali na região do cóccix. Uma preocupação para o Bahia, porque ele não conseguiu deixar o gramado. Ele parou ali de novo, está recebendo atendimento na região. Vamos ver se o Alejo volta para o segundo tempo. Está com dores ali, o camisa 9, dores nessa região da coluna. Então a gente vai ficar acompanhando aqui para saber se ele volta no intervalo do primeiro tempo para o segundo, para a gente saber como é que está a situação do Alejo. Ele está com muitas dores, segue colocando a mão no local. Então a gente vai seguir de olho nisso para acompanhar a situação do Alejo Vélez. Para mudanças no time, se o Rogério quiser, ele tem à disposição no banco o Guido Herrera, Roman Gomes, Zé Guilherme, Canu, Michel Araújo, Lautaro Lopes, Eric, Everton Ribeiro, Ademir, Sanabria, Everaldo e William José. O Gonais, se quiser mudar o jogo, tem no banco de reservas o Tomazella, o Gabriel, Vitor Luiz, Daniel Borges, o Alisson, Eduardo, Shailon, Carlos Eduardo, Fernandinho, Edson, André Luiz e Zé Roberto. Essas são as opções. Agora, todo mundo no vestiário, só as reservas do Bahia aqui no gramado fazendo um trabalho. Assim que o intervalo estiver voltando, eu retorno também para trazer informações se tiveram mudanças nas duas equipes e para atualizar a situação do Alejo Vélez.
0: Valeu, beleza. Obrigado, Gabriel Barcelona. Eu vou abraçando a galera com a gente. Alô, Jorge Luiz, o Gaguinho tá com a gente. Aí ligado no bairro de São Bartolomeu, né? Ou na Boa Vista do Lobato, galera. Valeu, garotão. Obrigado pelo carinho. Alô, Lucas, também tá com a gente. Bom, eu vou um break rapidinho. Tem propaganda eleitoral na volta. Vou com Lorena Vinha, com França Almeida e com o Gidinho do Novinski. 2 minutinhos, já volto, galera.

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0: Bahia. Bahia.
1: Estamos ao vivo e a cura direto da Arena Fonte Nova. França Almeida, plantão esportivo, Francinha.
2: Série A do Campeonato Brasileiro, os resultados que já aconteceram pela esta 30ª rodada. Ontem o São Paulo venceu Vitória por 2-1. Vasco e Remo empataram em 0-0. Hoje, meu caro Ivo Ferraz, você está transmitindo para Nova Brasil, intervalo de Bahia 1, Mirassol 0, na Arena MRV, jogo encerrado, o Atlético Mineiro venceu Santos por 2-1. Maracanã, Flamengo ganhou do Fluminense por 1-0. Na Arena do Grêmio, Grêmio e Internacional empataram por 1-1. E na Arena do Palmeiras, o Palmeiras goleou Corinthians por 4-1. Amanhã teremos a sequência desta 30ª rodada. Coritiba e Botafogo jogando em Coritiba. Chapecoense e Atlético do Paraná em Chapecó. E em Bragança Paulista, o Bragantino vai enfrentar o Cruzeiro. Na Série B, jogos que terminaram hoje, tivemos Juventude 2, São Bernardo 2, em Caxias do Sul. Em Goiânia, Atlético Goianiense 1, Sport também 1. No Recife, Náutico 0, Vila Nova 2. Em Cuiabá, o Avaí vai derrotando o Cuiabá por 1-0. E em Ponta Grossa, Goiás vai ganhando do Operário por 2-0. A Série C, meu caro Ivo Ferraz, meu caro torcedor, os dois jogos de ontem que foram interrompidos. Hoje tivemos o Brusque empatando com o Paysandu por 1-1 e a Ferroviária de Araraquara derrotando a Inter de Limeira por 2-0. Ontem João Pessoa, Botafogo da Paraíba, ganhou Santa Cruz por 1-0 e em Maringá, Maringá 2, Floresta 0. Ferroviária, Inter de Limeira, Maringá e o Santa Cruz já estão em 2027 na Série B do Brasileirão. 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
1: Valeu, valeu, galera brasileira, tamo juntos nas ondas do rádio no Pig, liberando geral, a galera tá com a gente. Ô Lorena Vinhas, dois torcedores aí rapidinho, Lore.
3: Muito bem, tô aqui já, coladinha com o torcedor, meu amigo, boa noite, quem que você achou esse primeiro tempo do Bahia?
4: Boa noite, gostei do primeiro tempo, o time tá tomando, Tá tomando atitude, né? Indo pra cima, tentando buscar o resultado pra voltar logo pro G4, né? Se firmar.
3: Isso aí, rumo a Libertadores, né? Muito obrigado, meu amigo. Meu amigo, cara, essa série, achou o que esse primeiro tempo do Bahia?
5: Jogou bem, né? 1-0. O jogo tá controlado. Esperar vir o segundo tempo agora pra aumentar esse placar.
3: Com certeza. E que o Bahia faça o placar e sustente, né? Que esse é o problema do Bahia. Volto com você, Ivo.
1: Valeu, valeu, Lorena Vias, galera, agora é hora de ouvir a palhinha deste primeiro tempo, que é show de Bahia, 1-0 para a equipe do Mirassol. Vem aí o comentarista que não esconde o jogo.
6: Pois é, Ivo, amigos da Nova Brasil, a gente vai começar falando aqui sobre o gramado, né? O gramado tá bom, não tem desculpa hoje, eu prestei bem atenção, a gente chegou inclusive a fazer essa observação antes de começar a partida e mostrando ao torcedor que hoje a gente encontra um gramado do jeito que Rogério Ceni pede. Bom, aparentemente é isso, para quem está do lado

0: Oi, Genildo.
1: Beleza.
2: Onde o gramado...
0: Pode falar.
2: Vamos lá, então. Onde o gramado fica estragado. Então, nós estamos naturalmente felizes, porque a gente vê que o técnico hoje, pelo menos com relação a isso, não vai reclamar. Certamente, Rogério Ceni vai reclamar do que estamos reclamando e do que a torcida está reclamando. E este, com certeza, é um ponto que deve ser o tema dessa palestra que ele faz, dessa chamada preleção e observação no vestiário tricolor no intervalo do jogo. A falta de acerto no último passe. Nós temos o gramado dividido, né, em pontos, em situações. A defesa, meio de campo e ataque. Então, normalmente se diz, olha, o último terço. Então, o passe do Bahia no último terço falhou e muito. O Bahia domina o jogo completamente. Bahia teve aí 62% de domínio, médio de domínio da bola no primeiro tempo, contra 36 da equipe adversária. Esse é um percentual altíssimo para um jogo durante 45 minutos. Bahia chegou a ter até os 15 minutos, 16 por aí assim, em torno de 70% do domínio da bola.

0: não deixar que ela se vá. Não deixar que a oportunidade apenas seja desperdiçada, simplesmente isso. E não tenha como estatística chances de gol, mas tenha como resultado o gol feito. E o gol que o Bahia fez foi de pênalti, apenas isso. Por quê? Porque faltou, em alguns momentos, a decisão correta de jogadores, como, por exemplo, o Eric Pulga. Teve um lance. Ele pegou a bola lá pela direita, ele havia feito essa inversão com o Kiki em um determinado momento do jogo, recebeu livre, ele estava livre, correu pela direita, e quando ele chegou mais ou menos na intermediária, estava no meio, também apenas com um marcador, o centroavante Vélez. Ele preferiu dominar mais um pouco essa bola, esperou o marcador chegar perto dele para tentar dar o passe, e aí, é claro, deu errado, porque o cara já vem na loucura e Vélez já estava com outro marcador ao lado dele. Demorou. Outros lances também, muitos, um deles do próprio Eric, na esquerda, demorou de tocar. Outro lance, Jean Lucas demorou. Ele poderia ter dado a bola ao lado dele. Um lance de ataque do Bahia, Eric Pulga também pelo meio. Ele inverteu a posição com o centroavante, que foi um pouco pela esquerda. E ele dominou a bola de frente para o gol, caminhando. E quando ele chegou pertinho da meia-lua da grande área, em vez de tocar a bola para a esquerda, onde estava Vélez, ele preferiu tocar na direita, onde estavam dois jogadores marcando o kick. Então, situações como essas acabam fazendo o torcedor se irritar, fazendo o Bahia perder a chance, fazendo o time tomar o contra-ataque, porque àquela altura todo mundo vai para frente, todo mundo está em busca de concluir a jogada, e de repente o time perde a bola e toma o contra-ataque. Ainda bem que o time do Mirassol hoje não está inspirado, está jogando lá atrás, não tem sido um adversário perigoso para o Bahia, que se postou bem na sua defesa. Rogério acertou ao colocar Marcos Vitor, e a gente entendeu essa posição ao trocar o Roman pelo Marcos Vitor, porque ele coloca o jogador com mais força, e isso eliminou completamente a força que o Mirassol sempre tem pela esquerda com o Reinaldo, e também o centroavante que entrou no jogo hoje e praticamente não disse para que veio. É um jogador do Bahia, por sinal, o Ellison. Então, o time não conseguiu render nada em função não apenas da fraca atuação, mas principalmente da forma como o Bahia esteve na marcação o tempo inteiro. Bahia estreia hoje um novo zagueiro, tá bem até agora, mas na minha opinião não foi definitivamente testado, e não será nesse jogo que a gente vai aqui dizer que ele é um excelente jogador e tudo mais. Tem qualidades, aí sim tem qualidades, mostrou isso. Só em uma única bola ele errou um passe lá na frente, e em outro lance ele apenas hesitou em não correr junto com o centroavante da equipe do Mirassol, mas ele está mostrando que tem pelo menos liderança, domina a bola, ele é destro, jogando como quarto zagueiro então pela esquerda, ao lado de David Duarte, que também é destro, e a tendência dele é dar sempre dois ou três toques na bola, um deles para dominar, o outro para girar o corpo e tocar, mas ainda assim tem se saído bem, mostrando bom senso de colocação e, acima de tudo, de liderança na zaga, apontando para onde vai, para onde vem, recuando sempre e valorizando o que o técnico Rogério Ceni sempre busca, que é exatamente a posse de bola para o time tricolor. 1-0 foi bom. Um lance dentro da grande área, a bola foi cruzada por Juba, cada ponta esquerda. O Kiki tentou cabecear para o interior da área e a bola bateu na mão de Reinaldo. O juiz estava em cima do lance, marcou, hesitou um pouco, mas foi lá. Depois conferiu no VAR e aos 38 minutos o Juba bateu com muita categoria, com muita mesmo, muita categoria, muita qualidade, deslocou totalmente goleiro Walter e fez Bahia 1-0, um placar absolutamente merecido e que poderia ter sido maior esse placar. A gente vai aguardar que o Bahia volte com mais decisão, volte com mais acerto no seu ataque, volte com mais objetividade, com mais atenção, principalmente nesse último passe. Eu não sei qual é a condição de Lautaro, esse jogador que o Bahia recentemente trouxe para cá, o argentino, E talvez fosse essa uma alteração necessária para o meio-campo, para que o time pudesse atuar mais jogando para frente e afunilando as jogadas em direção ao seu centroavante Vélez. Porque a tendência que nós temos hoje no meio-campo do Bahia é a bola tocada para os lados. Porque dificilmente Caio Alexandre está afunilando. Ele recebe bem, domina, dá um giro e joga para lateral, dá outro giro, joga para trás, dá um outro giro, toca para outra lateral. Raramente ele afunila uma bola. Então acho que é preciso sim que o Bahia tenha alguém no meio campo, apesar da gente saber que a função dele hoje é muito mais de marcador. Ele está substituindo Azevedo, que é o principal jogador do meio campo do Bahia, e seguramente ele recebeu essa orientação do técnico, mas é preciso que esse jogador possa render mais um pouco e possa fazer com que as jogadas do Bahia sejam afuniladas em direção ao seu centroavante, que muitas vezes fica preso entre os zagueiros, tá? Os times estão voltando, não vejo em princípio nenhuma alteração no time do Bahia. 1 a 0 foi um placar justo, poderia ter sido um placar muito maior. Vamos ver então se nos 45 minutos finais a gente vai ter a correção desses erros que aparentemente são pequenos, mas que impedem o Bahia de sair com uma vitória mais folgada aqui no estádio da Fonte Nova nesta noite de domingo. Eu volto com vocês, com Ivo Ferraz, para transmitir as emoções finais dessa partida. 45 minutos que a torcida espera também sejam de emoção para o time tricolor. Emoção e alegria acima de tudo. Vamos com você, Ivo.
1: Valeu, valeu, galera brasileira. Vai começar o segundo tempo. Apito o árbitro. A bola.

0: O Rádio Galera Brasileira, emoção demais pro meu coração, São Grandão. Alô, Gabriel Marcelo, alguma mudança por aí, garotinho?
1: Agora sim, posso tratar. Bahia traiçoeiro, viu? Três mudanças no Mirassol, saiu 10, Chico Kim, pra entrada do 33, Eduardo. Saiu 19, Gustavo Silva, pra entrada do 7, Shailon. E saiu também o 77, Alisson, pra entrada do 95, Edson. Três mudanças no Mirassol.
0: E aí, Júnior, já voltou mudando o Mirassol, né? Logo três.
2: Dá pra ver se melhora, porque o ataque foi um ataque cardíaco nesse primeiro tempo. O Mirassol não deu um chute sequer. Nenhum. Contra o gol de Ronaldo.
0: Valeu, galera brasileira. Vamos juntos nas ondas do Rádio do Big, liberando geral a galera com a gente do som da Nova Brasil FM. Tá começando o segundo tempo. E a galera comigo também no YouTube vai deixando o like, o joinha. Vamos bater a meta, galera, dos 300 likes, hein? 255. Tá gostando da transmissão? E aí, não deixa o like? Deixa o like pra gente. Compartilha e manda ver, libera geral. É a galera comigo no som da Nova Brasil FM Salvador. Aqui, comecinho do segundo tempo, 1-0 pro Trigolozão de Aço. Bora Bahia, minha porreta, bola vem de novo, galera colocando no comando, bola pro alto, caiu no terreno, ficou pro time Canarinho, o time de amarelo Mirassol que sai pro jogo, manda no comando, carrega para lá, pela direita, vem transando, vai levando, ajeita mais uma vez ali, o garotão da camisa 33, Eduardo, vira no comando, bota mais uma vez um pouquinho na frente pro Jairo, ele domina, faz a tabelinha, vem por dentro, botou Mirassol, invadiu, penetrou pra bater, vai sobrar atenção, barra, vai lá, vai a bomba, pega Ronaldo. Essa valeu, Gabriel.
1: Valeu, era o chute do Edson ali que entrou agora no intervalo, camisa 95, ele pegou, bateu forte, o Ronaldo bem colocado, segurou a primeira, soltou e depois voltou a defender. Permanece 1-0 Bahia aqui na Fonte Nova. Só pra atualizar, o Alejo voltou, tá? Até o momento ele não se fez gesto ali de dor na região da coluna. Voltou o Alejo pro segundo tempo.
0: Valeu, valeu, velho, está de volta, galera. Bola vem com a gente, vem com a bola, vem com a bola. O Mirassol cruzou, fechou, cabeceou. E cara, perdeu de frente pro goleiro. O Bahia já deu duas oportunidades ao time do Mirassol, Gabriel.
1: É, agora era o Bruno Santos, depois do cruzamento pro meio da área. Cruzamento forte. O Bruno Santos desviou ali o cruzamento feito pelo Denilson, mas ele não conseguiu colocar ela pro fundo das redes. Perde boa chance o Mirassol e permanece o Bahia na frente. Vai vencendo o tricolor por 1-0.
0: Quero ver quem vai ajudar o garotão. Bater a meta aqui, galera. Bater a meta dos 300 likes. 258. Deixa o like, o joinha, compartilhe. Manda ver, libera geral. O som da Nova Brasil é firme. A galera vem comigo liberando geral. Simbora, galera. Olha a bola. De novo ali vai trazendo o Mirassol. O Bahia tá abrindo tudo, hein? O Mirassol cruzou. O Raquel vai empatar. Chegou pra cortar. Corta a bola, Ronaldo. Dá um soco nela. Eu confesso que eu não tô entendendo, hein? O Bahia voltou com apagão geral aí, viu, Gabriel?
1: Voltou desligado o Bahia, mais uma bola que faz o Mirassol para dentro da grande área, bola perigosa passando ali na frente do gol do Ronaldo, o corte da defesa na sequência, o Ronaldo completou o corte e botou para fora, permanece 1-0 Bahia, pressão do Mirassol.
0: Olha a bola de novo, galera do comando da equipe do Mirassol, vem brigando, Reinaldo dominou, infatiu, penetrou, tocou bola, o Mirassol vem na pressão, sobrou pro Marcos Vitor, tirou no sufoco, tirou fraquinha, sobrou o Reinaldo, cruzou, bola bateu no Marcos Vitor de novo, volta pro Reinaldo, ele vai brigar por ela, chegou a dar um cheguinho na bola ali, o garotão quer, o Kiko Oliveira botou na frente, mas tocou errado, cara, o problema do Bahia é o passo errado, hein, volta a bola, recupera o time do Mirassol, faz o giro mais uma vez, rola a bola lá pro garotão da camisa número 2, o Lucas Oliveira da saga do Mirassol, ele vai transando, domina aqui, 1-0 pro Tricolor, 4 gravados, etapa primeira, e a galera com a gente no YouTube, deixa o like, o joinha, compartilhe, torcedor, compartilhe essa live, se cada um pegar, colocar nos grupos, vamos chegar a mais gente, valeu, valeu, vamos juntos nas ondas do rádio, a bola vem de novo, pro time do Mirassol, o Tricolor não desiste, Bahia não desiste, bora Bahia, minha porreta, e atenção, galera Tricolor, conferindo comigo a hora certinha do futebol. Galera, estamos na frente da noite, mais 47, combinação, invadiu, penetrou, derrubado, pediu o pênalti, o árbitro falou que não foi, nananina, não, aqui 8 da noite, mais 47, agite comigo, tempo e placa de jogo. Cra- de 5 passados, etapa final do jogo, a Série A do Campeonato Brasileiro. 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
3: Bahia.
0: Nenhum, Mirassol não tem nada.
4: Pressão Mega.
5: Série B do Brasileirão, jogo encerrado em Ponta Grossa, o Goiás derrotou o Operário por 2-0. Torcedor, estamos pertinho de cobrir a cota, hein? 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
0: 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Vai, vem.
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0: Ondas, o rádio galera brasileira do meu coração, São Bernardo, o Bahia vai fazer mais um, tocou na bola, Gil Lucas, ela pegou no pé na trave, voltou, quase o gol, tricolor, quase galera, o gol do Bahia, quase o Bahia, faz mais um pra cima do Mirassol, quase galera, matando o comando de novo, rolou na boca do gol, Bahia chegou, invadiu, penetrou, bola perigosa, vai chegar pra corta a bola, tira a zaga desde o Duarte, antecipa ali, rouba a bola, sobrou pro Bahia, pro garotão que é o Marco Moreno, ele vai dar aquela recuadona, volta a bola lá pro jogador do goleiro Ronaldo da equipe do Bahia, ele devolve o ataque de Golo, bota a bola pro ar, vai subir de cabeça, Ronaldo, atrapalha ali o Kiko Oliveira, sobe de novo, Gê Lucas vem pra também atrapalhar, vai brigar pela bola, o árbitro vai parar pra marcar falta, um abraço pro Marcos e o Alberto de Jesus, tá ligado com a gente, pra cima deles, tricolor de aço, vamos que vamos golear, esse Mirassol falou, meu querido Carlos de Jesus, Alberto de Jesus com a gente, o Givaldo Luiz também tá comigo, abraçando o Domício também tá com a gente, Domício, Lobo Delta, valeu garotão, um abraço pra você, obrigado pelo carinho, obrigado pela audiência, a galera participando comigo aqui no YouTube, alô Maria Pires de São Luís do Maranhão, a Maria tá com a gente, valeu galera, abraçando também o Alberto de Jesus pra cima deles, tricolor, valeu grande Alberto, obrigado pelo carinho, obrigado pela audiência, é a galera interagindo comigo, hein, aqui no YouTube, olha o Mirassol, na boca do gol, invadiu, penetrou, chegou, David Duarte pra cortar, bota a bola pra fora, Gabriel.
1: Mais uma trama e velocidade do Mirassol pelo lado direito de defesa do Bahia, com o Reinaldo também ali pelo lado esquerdo de ataque da equipe paulista, o cruzamento do Reinaldo foi cortado pela defesa do Bahia, a bola sai pela linha de fundo, esquinada pro Mirassol, ele mesmo vai fazer a cobrança, o Reinaldo permanece o Bahia vencendo aqui em Salvador, enfim.
0: Valeu galera brasileira, vamos juntos na vaca de 8 gravados, etapa final do jogo, valeu Marcos Paulo ligado com a gente, obrigado pelo carinho, obrigado pela audiência, galera, tô vendo aqui 276 likes, hein, faltam 24 likes pra gente bater a meta dos 300, a primeira meta galera, quero ver quem vai deixar o dedinho aí, quero ver quem vai deixar um like pro garotão, like, comente aí, me deixa a sua opinião, se inscreva no canal, tô vendo muita gente que passa por aqui também, não se inscreve, hein, a bola vem de novo pro Reinaldo, tentou chegar ali, bota na frente, a bola pega do jogador do Bahia, ela vai pra fora. Gênildão, 8 cravadinhos, segundo tempo, mudou alguma coisa?
2: Mudou sim, o Bahia entrou num profundo sono letárgico, até os 5-6 minutos, deu uma acordadinha, mas o time do Mirassol despertou pro jogo. O Bahia tem que ter muito cuidado, porque se toma um, toma dois do jeito que tá, é preciso cuidado.
0: Valeu, a palinha de quem tem de Genildo Lavice, galera, 9 gravados, etapa final de jogo, ontem vitória, o São Paulo 2, e quem narrou o jogo? Quem narrou o jogo, DJ Erco, no jogo de ontem, foi ele, o narrador que tem nome de craque. Com a gente, valeu garotão, Roberto Rivelino comigo, com Ivens Arnaldo Carneiro, com Rafa Seixas, o homem do condomínio, que tá nervoso hoje o Rafa Seixas, ele tá ligado acompanhando a gente, tá nervoso, toma um chazinho de maracujá, seu homem do condomínio, valeu garotão, ele tá nervoso, a bola vem de novo, Marcos Moreno,
1: vai mudar o Bahia,
0: se a galera gosta, oi,
1: vai mudar o Bahia, Romão Gomes e Eric foram chamados por Rogério Seixas.
0: E aqui pra nós, viu? Nada contra o Marcos Vitor, não. Sei que Gabriel adora o Marcos Vitor, como ele fala sempre. Mas não dá, cara. Não tem evolução. Sei também que o Genildo gosta, mas eu prefiro um lateral direito. Não, Genildão?
2: Não. Você prefere quem? Desculpa aí, viu? Mas desculpa aí. Olha, e ele pode até surpreender. Tirar Caio Alexandre e deixar Marcos Vitor em campo.
0: Tá? Será?
2: Não duvide.
1: Pode ser que ele pode tirar o Marco, né? Tirar o Marco, que não vem jogando há muito tempo,

0: marca, avança um pouquinho.
1: Hoje ele tá todo fraco no meio.
0: É isso. Eu gosto do Marcos Vitor, acho que é um cara bom zagueiro, é futuroso, mas sim, de lateral direito já não sou muito simpatizante, não. Prefiro jogar na zaga e botar o cara de origem pra ir lá no fundo, cruzar. Né? O Ale Rovelles, por exemplo, não tá pegando na bola. A bola não vem pelo alto, não tem cruzamento, né? Só o que cruza e quando cruza, cruza errado. A bola vem de novo, galera. O Mirassol acordou pro jogo. O Mirassol Safra Júnior lá na direita. Vai tentar na vida. Chega ali, o Rodrigo Nestor pra bloquear. O árbitro vai parar, marcando o falta nele. Lorena Vinhas, a galera como voltou pro segundo tempo aí, Lore.
2: Olha, a torcida tá aqui bem concentrada, meu amigo, você tá bem sério aqui, tá achando o que da partida?
3: Acho que o Brasil no último tempo, dormindo praticamente, agora melhorou, né? Mais vontade, força, vamos ver aí.
2: É isso, o Bahia precisa ir pra cima do Mirassol, viu, Ivo? Se não, vai levar o empate, o possível, revira a volta aí.
0: E o torcedor tá enxergando. Valeu, minha querida Maria Pires, tá com a gente lá em São Luís do Maranhão. Valeu, Maria, tá ligada com a gente. Maria Pires, ela acompanha a gente há muito tempo. A roupa Maria Pires Fonseca Mendes, lá em São Luís do Maranhão, acompanhando o futebol show. Aqui do canal Agitou com o som da Nova Brasil FM. Simbora, galera. Ouvindo aqui muita gente que ainda não deixou o like pro garotão. Vamos bater a meta dos 1000 aí, galera. Vamos lá, mil na telinha. Quero ver a galera comigo. Vamos. Aqui estamos juntos, 12 jogadores, etapa 8.
4: Mudou o Bahia, sai o 8, Caio Alexandre para a entrada do 14, Eric. E sai o 44, Marcos Vitor, para a entrada do 31, Roman Gomes.
0: E aí, Genildão?
1: Melhor sempre. Eric no meio. Eric no meio. Eu até esperava que esta poderia ter sido a atuação, aliás, a escalação do começo. Mas ele deu prioridade ao estilo, né? Mais técnico, mas não deu certo, de Caio Alexandre.
0: Valeu, minha galera brasileira no pique, liberando o Geraldo Sul da Nova Brasil FM Salvador. A galera tá com a gente no pique, liberando, galera, nas ondas. O rádio é muito mais emoção de botão. A bola vem de novo, vem pra equipe do Bahia, bota no comando, empurra a bola pro jogador, que é o garotão da camisa número 7, o Jairo, da equipe do Mirassol. Abre bola aqui na direita, chegou, entregou errado, recupera o Bahia, bota no comando, vai carregando o Kiko Oliveira. Vamos lá, garotão, vai, não tem transição, Bahia, agora sim apareceu por dentro, o Roman Gomes já vai aparecendo ali por dentro. Olha o Roman, olha, já tá fazendo o que o Bato não faz. Ele vai invadindo, colocou, ajeitou. É agora pro Pulga, chegou na boca do gol pra quarta. Corta a bola, zaga do Mirassol. Tá vendo aí, ó? O Roman Gomes já apareceu dentro da grande área, hein? Dentro da grande área, tentando fazer ali a bola acontecer, galera, garotão. Vamos embora, galera, na marca de 14, gravado, olha a recuada perigosa. O Mirassol tá brincando com o Bahia. Não brinque com o Bahia. O Bahia muda, galera. Chega de novo de cabeça, faz o corte ali, Roman Gomes, ele coloca na frente. Chega pra cortar o Mirassol de cabeça, responde David Duarte. A bola volta pra zaga do Mirassol, pro Machado, coloca no terreno, sai jogando por dentro. Ele vem articulando, bota um pouquinho mais na frente pro Shailon. Shailon domina, ajeita, articula, vira o jogo aqui pra esquerda, vem pro Reinaldo. Reinaldo domina, de novo toca a bola pra equipe do Mirassol, vai girando. O Eduardo domina, empurra a bola lá pra direita pro Igor Formiga dominar, voltar pro Shailon mais uma vez, recuar, recomeça o jogo. O Mirassol joga, tentando o gol empate, mas mais organizado, hein? O cautelo, Mirassol. O Bahia agora fecha a casinha, daquela recuada geral. Todo mundo no campo defensivo. E atenção, galera, tricolor, conferindo comigo, hora certinha do futebol. Salvador, Bahia, Brasil, galera, Arena Fonte Nova, 8 da noite, mais 57. Assiste comigo o tempo e placa de jogo. Na marca, cravando a galera, cravadinho, vai na ilha, marca. Passada de 15, gravados, etapa final do jogo, é a Série A do Campeonato Brasileiro. 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
5: Bahia.
0: E o Mirassol não tem nada.
5: Pressão mega. No Campeonato Espanhol, Barcelona derrotou o Getafe 3-0. Na Itália, o Napoli venceu o Frosinone 3-0. 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

0: Sérgio Luz, galera brasileira das ondas do rádio no Big liberando geral, a galera tá com a gente, chegou pra cortar, cortou a Mirassol e mandou a bomba, a bola tirada pela zaga do Bahia, sobrou pro Edmundo, ele coloca na frente, vai garotão, tentou chegar, tentou colocar na frente, digo lá, a bola sobra de novo ainda pro Gelo, mas era pra tocar logo, cara, toca logo, vai ter que voltar essa bola pro Rambo Gomes, acabou de entrar, ele domina, de novo se vira Gelucas, olha a bola um pouquinho ali pro Eric pro Roman, Roman escapa, toca de novo, toca lá, toca cá, a bola, o Bahia vai tabelando, o Bahia vai saindo, vai barrado no vale, recupera o Mirassol agora, briga o Bahia não entrega garotinho, vem Roman pra bola, toca por baixo, mas vai ter falta e cartãozinho aí, né, Gabriel?
1: É falta aqui no ataque do Mirassol, a falta ali em cima do Eduardo, a priori tô vendo aqui de longe, e o Jean Lucas recebeu o cartão amarelo, viu? O camisa 6 do Bahia foi amarelado ali durante essa falta aí, né? E ele não tá na lista não, viu? Dos pendurados do Bahia. Pendurados do Bahia, Rodrigo Nestor, Ronaldo, Roman Gomes, Canu, Sanabria, Eric Pulga e Everaldo, tá? Então, Jean Lucas, que recebeu esse cartão, não tá pendurado. Falta pro Mirassol no campo de ataque, falta que vai levar a bola pra área do Bahia. Permanece 1-0 Bahia.
0: Aqui, galera, na marca de 17, passando os 17 gravadinhos, etapa final do jogo, a bola vem de novo para a equipe do Bahia, da equipe do Mirassol, pulou bola redondo, fez a finta, tentou passar, perdeu, recuperou o Bahia, é agora, galera, contra-ataque, pode pintar mais um tricolor, vai pra bola, Rodrigo Nestor, é só tocar, toca, é agora, quem do bateu, defendeu, goleiro, não dá pra perder um gol desse, cara. Sozinho, garotão.
1: Não adianta não, meu filho. Quando não aprende lá de trás, fundamento não se aprende velho não. Ele não sabe finalizar, não tem quem faça. Cara a cara, Kike Oliveira perde um dos gols mais inacreditáveis que eu já vi. Muito perdido o gol de Kike aqui na Fonte Nova agora. Perde uma chance incrível e o Bahia permanece vencendo por 1-0. Não adianta, não vai aprender. Ele corre bem, ele marca bem, mas finalizar, ele não sabe.
0: Sem condições, cara, sinceramente. Se fosse o Alejo Vélez, talvez colocasse a bola pra dentro. Agora perdeu um gol desse com o Mirassol, que já mostrou que tá vivo no jogo, que já chegou no ataque defesa do Bahia algumas vezes, né? Aí é um risco pro Bahia, né? Com um gol tão claro como esse. Era pra ser um golaço, Nildo. Um contra-ataque. O Nestor fez tudo certinho. Parou, olhou pra ele, tocou na medida, só faz e corre pro abraço. E o cara não foi, né?
2: Já contou a história toda, Gabriel. Mas vamos lá, vamos ver o que é que vai acontecer daqui por diante. Gol perdido é gol que deve se chorar depois, hein? Tomara que esses não sejam deles.
0: Valeu, galera, na marca de 19 gravados aqui, etapa final do jogo. Olha aí o Marcos Paulo tá dizendo, será que o Bahia tá sentindo falta do Everton Ribeiro? Ele tá no banco, garotão. Alô, Antônio Alves, ligado com a gente, Antônio Alves de Souza, obrigado pelo carinho, obrigado pela audiência. Valeu, Maria Pires, valeu, Alberto de Jesus, valeu, Marcos Paulo com a gente. É, galera, comigo no YouTube, deixa a mensagem aonde você tá assistindo a gente, hein? Quero abraçar essa galera que nos dá o carinho da audiência. Vamos pra nossa meta agora dos 400 likes, hein? Quero ver quem vai deixar, galera. Faltando 100 likes pros 400 agora, hein? A meta dos 400 likes pra todo mundo sentar o dedinho aí pro garotão. O Francinha tá sentindo lá já, hein? Com a 300, agora é 400 likes pra galera com a gente. Vamos embora. Dedo no like aí, valeu, garotão. Obrigado pelo carinho, obrigado pela audiência. Aqui, galera. Atenção, galera do meu coração. São grandão, agitando comigo. O conferindo comigo, agora certinho no futebol. Salvador, Bahia, Brasil. 9 da noite, mais 3 minutos. A gente comigo, tempo e placar de jogo. Gravadinhos agora, galera. Na marca gravada, olha aí, garotão do meu coração, São Grandão. Olha aí, galera, agora estamos com 20 gravados, etapa final. É a Série A do Campeonato Brasileiro e o placar do jogo de
3: Bahia.
0: Nenhum Mirassol, não tem nada.
3: Pressão Mega.
4: Série A do Brasileirão confirmando na Arena do Palmeiras hoje. Palmeiras goleou o Corinthians por 4-1. Torcedor, obrigado. Meta batida, primeira etapa. Ivo vibrou e eu gostei. Mas vem a segunda etapa. Aquele abraço, meu caro torcedor.